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Que alegria estarmos juntos para, nesta hora, recordar o melhor da música católica. Vamos atualizar a nossa história de amor com Deus, recordando canções que marcaram época e diretamente do ano de 2004, do primeiro CD de músicas ao vivo do Padre Jonas Habib, vem chegando a canção Sal na Massa. E na sequência você curte Barco à Vela.

Hoje vamos recordar clássicos na versão ao vivo. É isso mesmo, as canções ao vivo. Você vai curtir aqui nesta hora, junto comigo, das melhores, né, relembrando canções, momentos, história, tudo isso aqui no Clássicos Canção Nova. Sabe aquelas gravações em que dá para ouvir o povo cantando junto? Pois é, parece que a música ganha ainda mais força. Pois aumenta o som e venha cantar junto com a gente. Vem chegando agora, cantando junto com a banda Rosa de Saron. Você vai curtir a canção Do Alto da Pedra. Na sequência, você também vai ouvir a canção Bom é Louvar, com Jaque Trevisan. Jaque que trouxe para a música católica uma identidade muito própria, marcada pela percussão forte, pelos ritmos afro e pela influência da música baiana. Não por acaso a gravadora Codimuc buscava uma artista com essa identidade e encontrou na Jaque a combinação perfeita. Assim, no ano de 2006, nasceu o CD Jaque, Guerreira do Amor, apresentando ao público um jeito vibrante e bem brasileiro de louvar a Deus.

Você curtiu Jacques Trevisan com a canção Bom é Louvar e também Rosa de Saron passou por aqui com a música Do Alto da Pedra. E foi também no ano de 2001, onde Dunga celebrou 10 anos de missão na Canção Nova. Com o álbum gravado ao vivo, entre as faixas está a canção Pare de Pecar, que você vai ouvir junto comigo aqui no Clássicos Canção Nova. E na sequência, direto do ano de 2009, vem chegando a música Sacramento da Comunhão. Nas vozes do diácono Nelsinho Correia e da querida Ana Lúcia, a canção nasceu da parceria dos dois, juntamente com Dalvimar Galo. Três grandes nomes da música católica reunidos em uma composição que se tornou um clássico. E você curte? Agora, aqui no Clássicos Canção Nova.

0: Vem chegando um breve intervalo para você que está na sintonia da Canção Nova. Daqui a pouquinho eu volto com mais clássicos para você. Fique com a gente, não desliga o rádio não. E aproveita, vai lá no seu Instagram, curta também o perfil da Rádio Canção Nova. Se você ainda não segue a Rádio Canção Nova no Instagram, @RádioCançãoNova, e ali você fica por dentro de toda a nossa programação, do que acontece nos bastidores, das promoções, sorteios, tudo isso e muito mais. E é claro, né? A sua participação aqui junto com a gente.
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5: Se os homens soubessem o que é a eternidade, fariam tudo para mudar de vida. Santa Jacinta Marto.
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Você está na sintonia da Rede Canção Nova de Rádio. Quero deixar o meu abraço especial para você que nos acompanha de norte a sul, de leste a oeste deste Brasil e além Brasil através da internet pelo radio.cancaonova.com. Estamos de volta com Clássicos Canção Nova, hoje recordando aquelas canções que ganharam uma emoção a mais, hein? Na versão ao vivo. E é o caso da canção Anjos de Deus, parte do CD Músicas para Louvar ao Senhor, do padre Marcelo Rossi. O álbum de 1998 teve mais de 3 milhões de cópias vendidas no Brasil, conquistando o disco triplo de diamante e se tornando um dos mais vendidos do país. Você vai curtir também a canção Deus Cuida de Mim, na voz de Salete Ferreira. Por isso, aumente o som.

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Deus lhe pague, Deus abençoe você. Vamos juntos rumo ao 100% no projeto Dai-me Almas. E tem mais clássicos para você que está na sintonia comigo. Vamos ouvir agora a primeira formação do Ministério Amor e Adoração com a canção As Muralhas. Na sequência, você curte também Adriana Arides com a música A Chave do Coração.

Clássicos Canção Nova vai ficando por aqui. Quero agradecer a sua companhia, a sua sintonia. Foi bom demais ter você comigo nesta hora, recordando canções que marcaram época. A gente se encontra na programação da Canção Nova. Um beijo grande. Tchau, tchau.

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10: O mundo passa, mas aquele que faz a vontade de Deus permanece para sempre. Primeira carta de São João, capítulo 2, versículo 17.
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4: Coragem. Deus nunca tira algo de nós sem nos dar algo muito melhor. Santa Catarina de Sena.
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2: A partir do ano que vem, o consumidor vai poder escolher o fornecedor de energia. Um decreto da presidência regulamenta o funcionamento do mercado livre de energia. Significa permissão para a venda direta a pequenos e médios consumidores de energia elétrica e que o consumidor poderá escolher a empresa. É semelhante ao que acontece com o mercado de telefonia. Consumidores industriais e comerciais atendidos em baixa tensão terão essa opção a partir de novembro do ano que vem. Para outros clientes, a medida vai valer a partir de novembro de 2028. A regulamentação será feita pela Agência Nacional de Energia Elétrica, que também ficará responsável por estabelecer as regras sobre informação e proteção ao consumidor. A Agência Nacional de Vigilância Sanitária aprovou a primeira caneta emagrecedora genérica do Brasil.
3: A Agência Nacional de Vigilância Sanitária aprova mais opções de canetas emagrecedoras. A Anvisa liberou o registro de 2 medicamentos injetáveis para o tratamento do diabetes tipo 2. São produtos que possuem como princípio ativo a semaglutida sintética, que faz parte da classe de agonistas do receptor GLP-1. Uma das canetas vai ser produzida pelo laboratório EMS e é genérica, a primeira do tipo no Brasil. Portanto, não terá nome comercial, seguindo a regulamentação para esse tipo de medicamento. Mas a outra será fabricada pela Germed e vendida com o nome de Semaclick. As canetas são injetáveis para aplicação semanal. Devem ser armazenadas sob refrigeração em temperaturas entre 2 e 8 graus. A semaglutida sintética é resultado de uma síntese química em laboratório. Rádio 2, Fabíola Altran.
2: Uma campanha da Arquidiocese de Olinda e Recife alerta contra o risco das apostas online. Quando nós escolhemos proteger a vida, começamos a construir um futuro melhor para todos. É a afirmação do arcebispo de Olinda e Recife, Dom Paulo Jackson, no vídeo da campanha Aposte na Vida. De acordo com o arcebispo, as apostas online entraram no cotidiano das pessoas, entraram pelo celular, pelo futebol, pelas redes sociais, pelas amizades e até pela publicidade. O que muitas vezes começa com diversão, pode se transformar em perdas, endividamento, conflitos familiares e muito sofrimento, afirma Dom Jackson. Na mensagem, o arcebispo também diz que pedir ajuda não é vergonha, também não é falta de fé e que as igrejas também devem ser portas abertas com respeito, cuidado, discrição, sigilo e sem julgamento. Da Central de Jornalismo Canção Nova, Ana Elisa Castro.
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4: Santa Rosa de Lima foi a primeira santa canonizada na América Latina. Nasceu no Peru, na cidade de Lima, e desde jovem dedicou sua vida à oração e à penitência. Participava da Ordem Terceira de São Domingos, vivendo como leiga consagrada. Uma santa que buscou a santidade na vida cotidiana. Peçamos neste dia a sua intercessão. Santa Rosa de Lima, rogai por nós.
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0: Levanto os olhos aos montes. De onde vem meu socorro? Meu socorro vem do Senhor, que fez o céu e a terra. Salmo 121, versículo 1 ao 2. 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
9: Olá, querido ouvinte, querida ouvinte. É uma alegria estar com você nesta noite rezando o terço em família. Eu sou João Pedro, seminarista do primeiro ano de filosofia da comunidade Canção Nova, e estarei rezando com você o Santo Terço. Eu peço licença para entrar na sua casa e também já agradeço por você me receber na sua casa, você que está aí dirigindo, trabalhando, por você me receber aí no seu carro, por você me receber aí em seu coração. Abra seu coração à graça de Deus e à Virgem Maria que está te visitando nessa noite. Você pode já ir pensando nas intenções que você quer colocar nesse Santo Terço, já vai refletindo tudo que você passou nesse dia. E antes disso, vamos de música.

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1: Estamos de volta com o Santo Terço e é uma alegria rezar com você neste dia. Eu quero que você coloque as suas intenções com seu coração, pedindo que Nossa Senhora alcance todas as suas necessidades. Quero rezar pelo Santo Padre o Papa. Eu quero também colocar toda a Igreja do Brasil. Quero colocar as almas do purgatório. Quero colocar a santificação do clero e das famílias. Por todos os missionários, por todos aqueles que partem em missão para outros países, aqueles que deixam as suas terras. Eu quero rezar por toda a comunidade Canção Nova, por todos os missionários da Canção Nova. E eu quero rezar de forma especial por esta intenção que você está apresentando aí em seu coração. Nesse dia, nós iremos rezar os mistérios gloriosos, a ressurreição de Nosso Senhor, a sua ascensão, a vinda do Espírito Santo. Então, vá colocando suas intenções aí para nós rezarmos este Santo Terço. Pelo sinal da Santa Cruz, livra-nos Deus Nosso Senhor dos nossos inimigos. Em nome do Pai, e do Filho, e do Espírito Santo. Amém. Creio em Deus Pai, Todo-Poderoso, Criador do céu e da terra, em Jesus Cristo, seu único Filho, nosso Senhor, que foi concebido pelo poder do Espírito Santo, nasceu da Virgem Maria, padeceu sob Pôncio Pilatos, foi crucificado, morto e sepultado, desceu à mansão dos mortos, ressuscitou ao terceiro dia, subiu aos céus, está sentado à direita de Deus Pai Todo-Poderoso, donde há de vir e julgar os vivos e os mortos. Creio no Espírito Santo, na Santa Igreja Católica, na comunhão dos santos, na remissão dos pecados, na ressurreição da carne, na vida eterna. Amém. Pai nosso que estais nos céus, santificado seja o vosso nome. Venha a nós o vosso reino. Seja feita a vossa vontade, assim na terra como no céu. O pão nosso de cada dia nos dai hoje. Perdoai as nossas ofensas, assim como nós perdoamos a quem nos tem ofendido. Não nos deixeis cair em tentação, mas livrai-nos do mal. Amém. Rezemos esta Ave Maria em honra a Deus Pai. Ave Maria, cheia de graça, o Senhor é convosco. Bendita sois vós entre as mulheres e bendito é o fruto do vosso ventre, Jesus. Santa Maria, Mãe de Deus, rogai por nós, pecadores, agora e na hora de nossa morte. Amém. Rezemos esta Ave Maria em honra a Jesus Cristo, o Verbo encarnado. Ave Maria, cheia de graça, o Senhor é convosco. Bendita sois vós entre as mulheres e bendito é o fruto do vosso ventre, Jesus. Santa Maria, Mãe de Deus, rogai por nós, pecadores, agora e na hora de nossa morte. Amém. E honra ao Espírito Santo. Ave Maria, cheia de graça, o Senhor é convosco. Bendita sois vós entre as mulheres. Bendito é o fruto do vosso ventre, Jesus. Santa Maria, Mãe de Deus, rogai por nós, pecadores, agora e na hora de nossa morte. Amém. Glória ao Pai, ao Filho e ao Espírito Santo, como era no princípio, agora e sempre. Amém. Ó meu Jesus, perdoai-nos e livrai-nos do fogo do inferno, levai as almas todas para o céu e socorrei principalmente as que mais precisarem. São José, valei-nos. Neste primeiro mistério glorioso, nós queremos contemplar a ressurreição de Nosso Senhor. Pai nosso que estais nos céus, santificado seja o vosso nome. Venha a nós o vosso reino. Seja feita a vossa vontade, assim na terra como no céu. O pão nosso de cada dia nos dai hoje. Perdoai as nossas ofensas, assim como nós perdoamos a quem nos tem ofendido. Não nos deixeis cair em tentação, mas livrai-nos do mal. Amém. Ave Maria, cheia de graça, o Senhor é convosco. Bendita sois vós entre as mulheres. Bendito é o fruto do vosso ventre, Jesus. Santa Maria, Mãe de Deus, rogai por nós, pecadores, agora e na hora de nossa morte. Amém. Ave Maria, cheia de graça, o Senhor é convosco. Bendita sois vós entre as mulheres. Bendito é o fruto do vosso ventre, Jesus. Santa Maria, Mãe de Deus, rogai por nós, pecadores, agora e na hora de nossa morte. Amém. Ave Maria, cheia de graça, o Senhor é convosco. Bendita sois vós entre as mulheres, bendito é o fruto do vosso ventre, Jesus. Santa Maria, Mãe de Deus, rogai por nós, pecadores, agora e na hora de nossa morte. Amém. Ave Maria, cheia de graça, o Senhor é convosco. Bendita sois vós entre as mulheres, bendito é o fruto do vosso ventre, Jesus. Santa Maria, Mãe de Deus, rogai por nós, pecadores, agora e na hora de nossa morte. Amém. Ave Maria, cheia de graça, o Senhor é convosco. Bendita sois vós entre as mulheres, bendito é o fruto do vosso ventre, Jesus. Santa Maria, Mãe de Deus, rogai por nós, pecadores, agora e na hora de nossa morte. Amém. Ave Maria, cheia de graça, o Senhor é convosco. Bendita sois vós entre as mulheres, bendito é o fruto do vosso ventre, Jesus. Santa Maria, Mãe de Deus, rogai por nós, pecadores, agora e na hora de nossa morte. Amém. Ave Maria, cheia de graça, o Senhor é convosco. Bendita sois vós entre as mulheres, e bendito é o fruto do vosso ventre, Jesus. Santa Maria, Mãe de Deus, rogai por nós, pecadores, agora e na hora de nossa morte. Amém. Ave Maria, cheia de graça, o Senhor é convosco. Bendita sois vós entre as mulheres, e bendito é o fruto do vosso ventre, Jesus. Santa Maria, Mãe de Deus, rogai por nós, pecadores, agora e na hora de nossa morte. Amém. Ave Maria, cheia de graça, o Senhor é convosco. Bendita sois vós entre as mulheres, e bendito é o fruto do vosso ventre, Jesus. Santa Maria, Mãe de Deus, rogai por nós, pecadores, agora e na hora de nossa morte. Amém. Ave Maria, cheia de graça, o Senhor é convosco. Bendita sois vós entre as mulheres, e bendito é o fruto do vosso ventre, Jesus. Santa Maria, Mãe de Deus, rogai por nós, pecadores, agora e na hora de nossa morte. Amém. Glória ao Pai, ao Filho e ao Espírito Santo, como era no princípio, agora e sempre. Amém. Ó meu Jesus, perdoai-nos e livrai-nos do fogo do inferno, levai as almas todas para o céu e socorrei principalmente as que mais precisar. São José, valei-me. Neste segundo mistério, contemplamos a ascensão gloriosa de Nosso Senhor aos céus. Pai nosso que estais nos céus, santificado seja o vosso nome, venha a nós o vosso reino, seja feita a vossa vontade, assim na terra como no céu. O pão nosso de cada dia nos dai hoje, perdoai as nossas ofensas, assim como nós perdoamos a quem nos tem ofendido. Não nos deixeis cair em tentação, mas livrai-nos do mal. Amém. Ave Maria, cheia de graça, o Senhor é convosco. Bendita sois vós entre as mulheres, bendito é o fruto do vosso ventre, Jesus. Santa Maria, Mãe de Deus, rogai por nós, pecadores, agora e na hora de nossa morte. Amém. Ave Maria, cheia de graça, o Senhor é convosco. Bendita sois vós entre as mulheres, bendito é o fruto do vosso ventre, Jesus. Santa Maria, Mãe de Deus, rogai por nós, pecadores, agora e na hora de nossa morte. Amém. Ave Maria, cheia de graça, o Senhor é convosco. Bendita sois vós entre as mulheres, bendito é o fruto do vosso ventre, Jesus. Santa Maria, Mãe de Deus, rogai por nós, pecadores, agora e na hora de nossa morte. Amém. Ave Maria, cheia de graça, o Senhor é convosco. Bendita sois vós entre as mulheres, bendito é o fruto do vosso ventre, Jesus. Santa Maria, Mãe de Deus, rogai por nós, pecadores, agora e na hora de nossa morte. Amém. Ave Maria, cheia de graça, o Senhor é convosco. Bendita sois vós entre as mulheres, bendito é o fruto do vosso ventre, Jesus. Santa Maria, Mãe de Deus, rogai por nós, pecadores, agora e na hora de nossa morte. Amém. Ave Maria, cheia de graça, o Senhor é convosco. Bendita sois vós entre as mulheres, bendito é o fruto do vosso ventre, Jesus. Santa Maria, Mãe de Deus, rogai por nós, pecadores, agora e na hora de nossa morte. Amém. Ave Maria, cheia de graça, o Senhor é convosco. Bendita sois vós entre as mulheres, e bendito é o fruto do vosso ventre, Jesus. Santa Maria, Mãe de Deus, rogai por nós, pecadores, agora e na hora de nossa morte. Amém. Ave Maria, cheia de graça, o Senhor é convosco. Bendita sois vós entre as mulheres, e bendito é o fruto do vosso ventre, Jesus. Santa Maria, Mãe de Deus, rogai por nós, pecadores, agora e na hora de nossa morte. Amém. Ave Maria, cheia de graça, o Senhor é convosco. Bendita sois vós entre as mulheres, e bendito é o fruto do vosso ventre, Jesus. Santa Maria, Mãe de Deus, rogai por nós, pecadores, agora e na hora de nossa morte. Amém. Ave Maria, cheia de graça, o Senhor é convosco. Bendita sois vós entre as mulheres, e bendito é o fruto do vosso ventre, Jesus. Santa Maria, Mãe de Deus, rogai por nós, pecadores, agora e na hora de nossa morte. Amém. Glória ao Pai, ao Filho e ao Espírito Santo, como era no princípio, agora e sempre. Amém. Ó meu Jesus, perdoai-nos e livrai-nos do fogo do inferno, levai as almas todas para o céu e socorrei principalmente as que mais precisar. São José, valei-me. No terceiro mistério, contemplamos a vinda gloriosa do Espírito Santo sobre Nossa Senhora e os apóstolos no cenáculo. Pai nosso que estais nos céus, santificado seja o vosso nome, venha a nós o vosso reino, seja feita a vossa vontade, assim na terra como no céu. O pão nosso de cada dia nos dai hoje, perdoai as nossas ofensas, assim como nós perdoamos a quem nos tem ofendido. Não nos deixeis cair em tentação, mas livrai-nos do mal. Amém. Ave Maria, cheia de graça, o Senhor é convosco. Bendita sois vós entre as mulheres, bendito é o fruto do vosso ventre, Jesus. Santa Maria, Mãe de Deus, rogai por nós, pecadores, agora e na hora de nossa morte. Amém. Ave Maria, cheia de graça, o Senhor é convosco. Bendita sois vós entre as mulheres, bendito é o fruto do vosso ventre, Jesus. Santa Maria, Mãe de Deus, rogai por nós, pecadores, agora e na hora de nossa morte. Amém. Ave Maria, cheia de graça, o Senhor é convosco. Bendita sois vós entre as mulheres, bendito é o fruto do vosso ventre, Jesus. Santa Maria, Mãe de Deus, rogai por nós, pecadores, agora e na hora de nossa morte. Amém. Ave Maria, cheia de graça, o Senhor é convosco. Bendita sois vós entre as mulheres, bendito é o fruto do vosso ventre, Jesus. Santa Maria, Mãe de Deus, rogai por nós, pecadores, agora e na hora de nossa morte. Amém. Ave Maria, cheia de graça, o Senhor é convosco. Bendita sois vós entre as mulheres, bendito é o fruto do vosso ventre, Jesus. Santa Maria, Mãe de Deus, rogai por nós, pecadores, agora e na hora de nossa morte. Amém. Ave Maria, cheia de graça, o Senhor é convosco. Bendita sois vós entre as mulheres, bendito é o fruto do vosso ventre, Jesus. Santa Maria, Mãe de Deus, rogai por nós, pecadores, agora e na hora de nossa morte. Amém. Ave Maria, cheia de graça, o Senhor é convosco. Bendita sois vós entre as mulheres, e bendito é o fruto do vosso ventre, Jesus. Santa Maria, Mãe de Deus, rogai por nós, pecadores, agora e na hora de nossa morte. Amém. Ave Maria, cheia de graça, o Senhor é convosco. Bendita sois vós entre as mulheres, e bendito é o fruto do vosso ventre, Jesus. Santa Maria, Mãe de Deus, rogai por nós, pecadores, agora e na hora de nossa morte. Amém. Ave Maria, cheia de graça, o Senhor é convosco. Bendita sois vós entre as mulheres, e bendito é o fruto do vosso ventre, Jesus. Santa Maria, Mãe de Deus, rogai por nós, pecadores, agora e na hora de nossa morte. Amém. Ave Maria, cheia de graça, o Senhor é convosco. Bendita sois vós entre as mulheres, e bendito é o fruto do vosso ventre, Jesus. Santa Maria, Mãe de Deus, rogai por nós, pecadores, agora e na hora de nossa morte. Amém. Glória ao Pai, ao Filho e ao Espírito Santo, como era no princípio, agora e sempre. Amém. Ó meu Jesus, perdoai-nos e livrai-nos do fogo do inferno, levai as almas todas para o céu e socorrei principalmente as que mais precisar. São José, valei-me. No quarto mistério, nós contemplamos a assunção gloriosa da Virgem Maria aos céus. Pai nosso que estais nos céus, santificado seja o vosso nome, venha a nós o vosso reino, seja feita a vossa vontade, assim na terra como no céu. O pão nosso de cada dia nos dai hoje, perdoai as nossas ofensas, assim como nós perdoamos a quem nos tem ofendido. Não nos deixeis cair em tentação, mas livrai-nos do mal. Amém. Ave Maria, cheia de graça, o Senhor é convosco. Bendita sois vós entre as mulheres. Bendito é o fruto do vosso ventre, Jesus. Santa Maria, Mãe de Deus, rogai por nós, pecadores, agora e na hora de nossa morte. Amém. Ave Maria, cheia de graça, o Senhor é convosco. Bendita sois vós entre as mulheres. Bendito é o fruto do vosso ventre, Jesus. Santa Maria, Mãe de Deus, rogai por nós, pecadores, agora e na hora de nossa morte. Amém. Ave Maria, cheia de graça, o Senhor é convosco. Bendita sois vós entre as mulheres. Bendito é o fruto do vosso ventre, Jesus. Santa Maria, Mãe de Deus, rogai por nós, pecadores, agora e na hora de nossa morte. Amém. Ave Maria, cheia de graça, o Senhor é convosco. Bendita sois vós entre as mulheres. Bendito é o fruto do vosso ventre, Jesus. Santa Maria, Mãe de Deus, rogai por nós, pecadores, agora e na hora de nossa morte. Amém. Ave Maria, cheia de graça, o Senhor é convosco. Bendita sois vós entre as mulheres. Bendito é o fruto do vosso ventre, Jesus. Santa Maria, Mãe de Deus, rogai por nós, pecadores, agora e na hora de nossa morte. Amém. Ave Maria, cheia de graça, o Senhor é convosco. Bendita sois vós entre as mulheres. Bendito é o fruto do vosso ventre, Jesus. Santa Maria, Mãe de Deus, rogai por nós, pecadores, agora e na hora de nossa morte. Amém. Ave Maria, cheia de graça, o Senhor é convosco. Bendita sois vós entre as mulheres, e bendito é o fruto do vosso ventre, Jesus. Santa Maria, Mãe de Deus, rogai por nós, pecadores, agora e na hora de nossa morte. Amém. Ave Maria, cheia de graça, o Senhor é convosco. Bendita sois vós entre as mulheres, e bendito é o fruto do vosso ventre, Jesus. Santa Maria, Mãe de Deus, rogai por nós, pecadores, agora e na hora de nossa morte. Amém. Ave Maria, cheia de graça, o Senhor é convosco. Bendita sois vós entre as mulheres, e bendito é o fruto do vosso ventre, Jesus. Santa Maria, Mãe de Deus, rogai por nós, pecadores, agora e na hora de nossa morte. Amém. Ave Maria, cheia de graça, o Senhor é convosco. Bendita sois vós entre as mulheres, e bendito é o fruto do vosso ventre, Jesus. Santa Maria, Mãe de Deus, rogai por nós, pecadores, agora e na hora de nossa morte. Amém. Glória ao Pai, ao Filho e ao Espírito Santo, como era no princípio, agora e sempre. Amém. Ó meu Jesus, perdoai-nos e livrai-nos do fogo do inferno, levai as almas todas para o céu e socorrei principalmente as que mais precisarem. São José, valei-me.

quinto mistério, nós contemplamos a coroação de Nossa Senhora como Rainha dos céus e da terra. Pai nosso que estais nos céus, santificado seja o vosso nome, venha a nós o vosso reino, seja feita a vossa vontade, assim na terra como no céu. O pão nosso de cada dia nos dai hoje, perdoai as nossas ofensas, assim como nós perdoamos a quem nos tem ofendido. Não nos deixeis cair em tentação, mas livrai-nos do mal. Amém. Ave Maria, cheia de graça, o Senhor é convosco. Bendita sois vós entre as mulheres, bendito é o fruto do vosso ventre, Jesus. Santa Maria, Mãe de Deus, rogai por nós, pecadores, agora e na hora de nossa morte. Amém. Ave Maria, cheia de graça, o Senhor é convosco. Bendita sois vós entre as mulheres, bendito é o fruto do vosso ventre, Jesus. Santa Maria, Mãe de Deus, rogai por nós, pecadores, agora e na hora de nossa morte. Amém. Ave Maria, cheia de graça, o Senhor é convosco. Bendita sois vós entre as mulheres, bendito é o fruto do vosso ventre, Jesus. Santa Maria, Mãe de Deus, rogai por nós, pecadores, agora e na hora de nossa morte. Amém. Ave Maria, cheia de graça, o Senhor é convosco. Bendita sois vós entre as mulheres, bendito é o fruto do vosso ventre, Jesus. Santa Maria, Mãe de Deus, rogai por nós, pecadores, agora e na hora de nossa morte. Amém. Ave Maria, cheia de graça, o Senhor é convosco. Bendita sois vós entre as mulheres, bendito é o fruto do vosso ventre, Jesus. Santa Maria, Mãe de Deus, rogai por nós, pecadores, agora e na hora de nossa morte. Amém. Ave Maria, cheia de graça, o Senhor é convosco. Bendita sois vós entre as mulheres, bendito é o fruto do vosso ventre, Jesus. Santa Maria, Mãe de Deus, rogai por nós, pecadores, agora e na hora de nossa morte. Amém. Ave Maria, cheia de graça, o Senhor é convosco. Bendita sois vós entre as mulheres, e bendito é o fruto do vosso ventre, Jesus. Santa Maria, Mãe de Deus, rogai por nós, pecadores, agora e na hora de nossa morte. Amém. Ave Maria, cheia de graça, o Senhor é convosco. Bendita sois vós entre as mulheres, e bendito é o fruto do vosso ventre, Jesus. Santa Maria, Mãe de Deus, rogai por nós, pecadores, agora e na hora de nossa morte. Amém. Ave Maria, cheia de graça, o Senhor é convosco. Bendita sois vós entre as mulheres, e bendito é o fruto do vosso ventre, Jesus. Santa Maria, Mãe de Deus, rogai por nós, pecadores, agora e na hora de nossa morte. Amém. Ave Maria, cheia de graça, o Senhor é convosco. Bendita sois vós entre as mulheres, e bendito é o fruto do vosso ventre, Jesus. Santa Maria, Mãe de Deus, rogai por nós, pecadores, agora e na hora de nossa morte. Amém. Glória ao Pai, ao Filho e ao Espírito Santo, como era no princípio, agora e sempre. Amém. Ó meu Jesus, perdoai-nos e livrai-nos do fogo do inferno, levai as almas todas para o céu e socorrei principalmente as que mais precisar. São José, valei-me. Infinitas graças vos damos, soberana rainha, pelos benefícios que todos os dias recebemos de vossas mãos liberais. Dignai-vos agora e para sempre, tomai-nos debaixo de vosso poderoso amparo. E para mais vos obrigar, vos saudamos com a salve rainha. Salve rainha, mãe de misericórdia, vida, doçura e esperança nossa salve. A vós bradamos degradados filhos de Eva, a vós suspiramos gemendo e chorando neste vale de lágrimas. Eia, pois, advogada nossa, esses vossos olhos misericordiosos a nós volvei. E depois desse desterro, mostrai-nos Jesus. Bendito é o fruto do vosso ventre, ó clemente, ó piedosa, ó doce sempre Virgem Maria. Rogai por nós, Santa Mãe de Deus, para que sejamos dignos das promessas de Cristo. Amém. Foi uma alegria rezar este Santo Terço com você. Obrigado por ter me recebido em sua casa, em seu carro. Obrigado por ter acolhido a Canção Nova aí onde você está. Eu sou o seminarista João Pedro e conto sempre com a participação de vocês. Deus abençoe.

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3: Clame a mim e eu responderei a você e lhe darei coisas grandiosas e insondáveis que você não conhece. Livro do profeta Jeremias, capítulo 33, versículo 3.
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5: Olá, muito bom dia para você que é ouvinte aqui da Rádio Canção Nova, seja muito bem-vindo. Começa agora o programa Madrugada Amiga, junto com você, eu, Leandro Jodal, missionário aqui da comunidade Canção Nova. Faço companhia com você até a uma hora da manhã. Nosso muito bom dia. Eu quero saudar você que nos acompanha aqui no Vale do Paraíba e por toda a rede Canção Nova de Rádio, através das nossas emissoras espalhadas por todo o Brasil. A todos vocês, nosso muito obrigado pela sintonia. Junto conosco nesta segunda-feira é o programa Madrugada Amiga, que está só começando. Fique conosco, onde iremos juntos rezar por você, pelas suas intenções. E nós já iniciamos esse dia dizendo: bom dia, Espírito Santo. O que vamos fazer juntos? Bom dia, Espírito Santo. Vem em nosso auxílio. Bom dia, Espírito Santo. Vem em nosso socorro. Bom dia, Espírito Santo. Me dê sabedoria e discernimento no meu agir, no meu falar, Espírito Santo. E é isso, por isso podemos rezar assim: vinde, Espírito Santo, e enchei os corações dos vossos fiéis e acendei neles o fogo do vosso amor. Enviai, Senhor, o vosso Santo Espírito e tudo será criado e renovareis a face da terra. Fazei que apreciemos retamente todas as coisas segundo o mesmo Espírito e gozemos sempre da sua consolação, por Cristo Senhor nosso. Amém. Vamos de música. Vamos começar esse programa, essa madrugada, muito bem, ao som dela. Eliana Ribeiro, Enviai. Bom dia.

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Muito bom dia, bom dia, bom dia para você que sintoniza, bom dia para você que tá no seu carro, bom dia para você que tá no seu trabalho, bom dia para você que tá aí na boleia do seu caminhão ouvindo a Rádio Canção Nova. Participe conosco, interaja conosco, 1299-145-5871, 1299-145-5871. Nesta manhã nos colocamos em oração com a palavra do Senhor, entregando a Ele todo o nosso dia. Por isso mesmo, nós queremos fazer este momento de oração aqui, rezando aqui com você o Evangelho de Marcos, capítulo 6, né? No versículo 20, que diz assim: então os discípulos foram anunciar a boa nova por toda parte. O Senhor os ajudava e confirmava sua palavra pelos sinais que os acompanhavam. O Senhor quer que esses mesmos sinais nos ajudem a realizar a evangelização nos dias de hoje. Peça a Deus essa graça neste dia e se abra a ação do Espírito Santo para que você seja forte, sábio, vencendo o mundo e sendo testemunha de Cristo e do seu reino. Vamos de música, Pescador de Homens, Peter de Laura. Bom dia!

Já estamos de volta aqui pela sua rede Canção Nova de Rádio. Muito bom dia para você que sintoniza a Rádio Canção Nova. É um prazer ter você aqui conosco. 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Tem música chegando, vem Espírito Santo, Eliana Ribeiro com Padre Jonas Habib na madrugada de segunda pra você. Bom dia.

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Muito bom dia para você que sintoniza a Rádio Canção Nova. Hoje o tema do programa é os dons do Espírito. Jesus nos prometeu o Espírito Santo, dizendo que ele nos ensinará todas as coisas. E este amigo enviado por Jesus nos ensina o caminho para Deus por meio de seus dons que estão em todo cristão batizado. O Catecismo da Igreja Católica nos ensina que são 7 os dons do Espírito Santo, encontrados em sua plenitude em Cristo, mas também presentes no batizado pela sua participação na vida sobrenatural do ressuscitado. São eles os dons. Dom de sabedoria. Você sabe o que é o dom de sabedoria, meu irmão? Você sabe o que é o dom de sabedoria? Preste atenção, o dom de sabedoria é esse dom que nos faz sentir, faz saborear a docilidade, os mistérios de Deus, e nos ajuda a compreensão desses mistérios e da grandeza divina. É considerado o maior de todos os dons, porque ele eleva o homem a uma experiência sobrenatural de Deus. Diz o Senhor: feliz aquele que encontrou a sabedoria. Pode pegar a sua palavra, tá lá em Provérbios capítulo 3, 13. Mas tem um dom também, que é o dom do entendimento, também conhecido como dom de inteligência, né? É o dom que nos faz penetrar na verdade divina. Concede-nos um conhecimento que não está limitado ao esforço humano, mas ultrapassa, dando-nos a conhecer a verdade que simplesmente pela razão humana não temos conhecimento, né? Também tem o dom do conselho. É o dom que nos faz agir e escapar das astúcias do nosso inimigo. Concede-nos a maneira certa de proceder diante de algumas situações que poderiam pôr risco a um caminho, a um rumo da salvação, né? Quero falar aqui para você também nessa madrugada sobre o dom da fortaleza, né? Nós, quantas vezes, Senhor, dá-me o dom da fortaleza. É o dom que move a executar o que nos ensina o conselho, tendo como finalidade a maior glória de Deus. Apesar dos sacrifícios exigidos para isso, é frequentemente encontrado na vida dos mártires, aqueles que, conduzidos por uma força divina, deram a vida por Cristo. Temos também o dom de ciência. Por meio deste dom, conseguimos ver a mão de Deus nos acontecimentos mais ordinários do cotidiano. Ele nos ensina a olhar os fatos da vida com um olhar de Deus. É característico na vida de alguns pregadores, dos santos doutores e dos diretores espirituais, cuja missão é o quê? É propagar a fé e conduzir as almas. Também aqui eu destaco aqui para você, dentro desses 7 dons, o dom de piedade, que é o dom que nos faz tratar as coisas de Deus como sagradas, e ele mesmo com simplicidade, né? Com confiança verdade, com uma grande confiança verdadeira, como um filho deveria tratar o seu pai. A piedade nos ajuda a entender o nosso lugar de filhos para com Deus e nos faz tratá-lo como pai. E por último, eu trago aqui para você o dom do temor a Deus. Não é um dom que nos faz ter medo, mas em tudo nos faz querer agradar a Deus. A alma cheia desse dom quer a todo custo destruir o quanto antes o vencer o pecado, vivendo sempre cercada da santidade de Cristo. É característico na vida de todo cristão batizado no início de sua caminhada com Jesus Cristo, onde busca moldar a sua vida de acordo com a lei de Deus. Que nosso coração se abra e deseje ardentemente receber e viver todos os dias esses dons que o Senhor quer aperfeiçoar em nós. Vamos de música? Daqui a pouquinho a gente volta.

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2: 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Nosso muito bom dia para você que sintoniza a Rádio Canção Nova. Chegamos agora no momento dela, no momento com Maria. Aqui no programa Madrugada Amiga, sempre tem espaço para Nossa Senhora, para Maria, ela que é esposa do Espírito Santo, ela que é a mãe da igreja, nossa mãe, ela que intercede por nós. Que mesmo espírito, né, que estava com Maria, que esse mesmo Espírito Santo que estava cheio em Maria, nos encha de amor, nos encha também de coragem, também de sabedoria, fazendo-nos sermos testemunhas vivas do Evangelho. Por isso mesmo, vamos juntos rezar, vamos juntos pedir a intercessão de Nossa Senhora por cada um de nós. Maria, que ela é nossa mãe, ela que é nossa mestra, por isso podemos rezar assim: Maria, esposa do Espírito Santo, mãe da igreja e nossa mãe, intercede por nós. Que o mesmo Espírito que esteve contigo encha-nos de amor, encha-nos, ó Mãe, de coragem, de sabedoria, fazendo-nos testemunhas vivas do Evangelho. E podemos rezar também: ó minha Senhora, ó minha Mãe, eu me ofereço inteiramente toda a vós e em prova da minha devoção para convosco eu vos consagro nesta madrugada, vos consagro os meus olhos, os meus ouvidos, a minha boca e o meu coração, inteiramente todo o meu ser, porque sou assim vosso, ó incomparável Mãe, guardai-me, defendei-me como coisa e propriedade vossa. Amém. É o programa Madrugada Amiga, chegando essa música que é linda, Cheiro de Rosas, aqui na Rede Canção Nova de Rádio. Bom dia.

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1: Rede Canção Nova de Rádio, nós espalhamos o amor pelo ar, já estamos de volta. Muito bom dia para você que sintoniza a Rádio Canção Nova. É uma grande alegria ter você aqui conosco. Vamos juntos rezar. Vamos juntos pedir esse Espírito Santo de Deus. Vem, Espírito Santo de Deus, sobre o nosso agir, sobre o nosso falar, sobre o nosso pensar. Nessa madrugada de segunda-feira, estamos aí juntos nesta madrugada e pedindo. Pedimos, ó Espírito Santo, venha nosso auxílio, venha nosso socorro. Nós te pedimos, ó Espírito Santo de Deus, nós nos colocamos diante da tua presença com o coração sedento e rendido, reconhecendo que nada somos sem o teu sopro de vida, que a minha caminhada nesta terra, que a nossa caminhada por aqui seja com a tua força. Por isso mesmo, ó Espírito Santo, eu peço a sua força por cada ouvinte da Rádio Canção Nova neste momento, por cada pessoa que está ouvindo a Rádio Canção Nova. Eu clamo agora pelo batismo no Espírito Santo, pois eu creio na tua promessa escrita lá em Atos 1:8, que diz que recebereis o poder do alto, que vai descer sobre vós o Espírito Santo e sereis testemunhas. Né? Por isso eu peço essa graça, que esse fato que aconteceu em Jerusalém com os apóstolos possa acontecer novamente nesta madrugada com cada ouvinte da Rádio Canção Nova, com cada pessoa que precisa tanto da misericórdia de Deus. Reveste esses teus filhos com esse poder do alto, Senhor, para que eles possam ser testemunhas vivas, para que eles possam ser cheias do seu Espírito Santo, possam ser aqui pessoas que, tendo eles aqui, possam ser pessoas de coragem. Né? Nós te pedimos, Senhor, vem em auxílio desses teus filhos, aqueles que estão cansados. Quantas pessoas que estão cansadas, desanimadas, que estão aí passando por situações tão complicadas, situações familiares, depressão, não consegue sair do seu quarto, não consegue abrir a janela do seu quarto. Pessoas que estão aí sofrendo com essa ansiedade, com crise de ansiedade. Pessoas que estão aí chorando, pensando como será o dia de amanhã. Leandro, você não sabe aquilo que eu estou passando dentro da minha casa, tá faltando isso, tá faltando aquilo. Olha, Leandro, tá sendo difícil, mas Deus sabe. A força do alto, ela pode penetrar. A força desse Espírito Santo que tudo pode, ele pode te dar o dom do discernimento, o dom da sabedoria, para que você possa ter sabedoria de como sair dessa situação. Por isso mesmo nós clamamos, Espírito Santo de Deus, venha auxílio desses teus filhos. Orecântara xalabandô, orecântara labandô, orecântara si alalabandô, orecântara labandô, orecântara alabandora, cântara lá. Vem auxílio daqueles que estão cansados, fatigados. A palavra de Deus me garante que pedi e recebereis. Ainda que andemos pelo vale da sombra da morte, não temeremos mal algum, porque o Senhor é a nossa força, o Senhor é o nosso auxílio. A palavra de Deus também nos garante que em Jeremias diz que tenho para você um projeto de felicidade. Esse projeto de felicidade é com a força dele, do Paráclito, com a força do Espírito Santo de Deus, que pode fazer maravilhas em sua vida. Por isso mesmo nós te pedimos, Espírito Santo, vem sobre esses teus filhos, reaviva, redesperta aqueles que estão cansados, aqueles que estão desanimados, pessoas que estão aí na beira de fazer um suicídio, atentar contra a sua própria vida. Visita esses teus filhos nesta madrugada, Senhor. Nós Nós te clamamos, nós te pedimos que a força do alto possa penetrar, adentrar aí na sua casa, nesse seu carro, nesse seu caminhão, onde é que você esteja, que a força do alto possa adentrar aí na sua casa. É o que nós te pedimos, Espírito Santo de Deus. Vem, vem com seus 7 dons sobre a vida desses teus filhos, vem com o dom de conselho, vem com o dom de fortaleza, o dom de ciência, o dom de piedade, o dom do temor a Deus. Visita cada um desses que estão aqui tão desanimados, tão cansados, é que eu te peço, Senhor. Vem, Espírito Santo, na vida de cada um destes. É o programa Madrugada Amiga, chegando ao final. Quero agradecer você que esteve conosco. Nosso muito obrigado. Fique com Deus. Até a próxima, se Deus quiser.
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3: O El Niño tem 95% de probabilidade de atingir intensidade muito forte, segundo projeções de agências meteorológicas.
4: Uma nova previsão da Administração Nacional Oceânica e Atmosférica dos Estados Unidos indica um cenário de aquecimento das águas do Pacífico com probabilidade igual ou superior a 90% de ocorrência de um El Niño muito forte a partir de setembro. Segundo a instituição americana, há 69% de probabilidade de que esse El Niño seja o mais intenso já registrado desde 1950. No Brasil, a influência do El Niño deve trazer mudanças importantes no clima de várias regiões. De acordo com um boletim elaborado por órgãos federais que acompanham o clima e os riscos de desastres naturais, ele deve permanecer ativo pelo menos até o início de 2027. A meteorologista do INMET, Anete Fernandes, fala sobre as características do fenômeno.
5: O que é um El Niño forte? A partir de meio grau acima da média, nós temos já um El Niño. Se está de meio a um grau, eu tenho um El Niño fraco a moderado. Se eu tenho de 1 a 2 graus, eu tenho um El Niño moderado. A partir de 2 graus, eu tenho um El Niño forte. E qual que é o problema de um El Niño forte? Os efeitos deles são potencializados, são intensificados. Existe 95% de ser um El Niño muito forte. Se isso acontecer, tem que ficar atento às notícias.
4: Anete Fernandes explica como a população deve proceder em relação ao El Niño.
5: Conseguir os veículos de comunicação que estão fazendo um bom trabalho em relação à divulgação desse evento. Em caso de dúvida de alguma notícia, procurar os institutos oficiais de informação, tá? O IMET, o CPTEC, o CEMADEM, tá? O INPE, que são as informações, ou o Serviço Geológico Nacional, que são as instituições que acompanham diariamente a evolução do episódio.
4: Esse cenário costuma provocar alterações nas chuvas em diferentes partes do país. Para o período entre agosto e outubro, indica mais chuva do que o normal na região sul. Já no centro-norte do Brasil, a tendência é de precipitações abaixo da média.
3: A Conferência dos Bispos do Peru divulgou uma oração pela visita do Papa Leão XIV, que estará no país de 11 a 17 de novembro. O Santo Padre, que foi bispo de Chiclayo e administrador apostólico de Calau, visitará as cidades de Lima, Calau, Pucallpa, Cusco e Chiclayo. Da Central de Jornalismo Canção Nova, Ana Elisa Castro.
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2: Suporta as demoras de Deus, agarra-te a Ele e não o largues, para que sejas sábio em teus caminhos. Livro do Eclesiástico, capítulo 2, versículo 3.
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3: Muito bom dia para você na sintonia da Canção Nova FM 89.1. E você que está nos acompanhando pela rede de rádio Canção Nova, Brasil e Além Brasil, pelo aplicativo da rádio Canção Nova e também por nosso portal radio.cancaonova.com. Eu falo com você diretamente dos estúdios da rádio Canção Nova aqui em Cachoeira Paulista, São Paulo. José Hamilton junto comigo na técnica. Deus abençoe, bom dia. E para você no dia de hoje, a palavra de Deus que foi escolhida está no Evangelho de Mateus, capítulo 25, versículo 34. Vinde, abençoados por meu Pai, tomai posse do reino preparado para vós desde a criação do mundo. Vinde, abençoados por meu Pai. É a mensagem de Deus, é a palavra, o trechinho da palavra de Deus que abre o nosso programa e foi escolhida para você que está na sintonia. Chegando música, daqui a pouco a gente volta. Música.

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1: Senhor, como são numerosos os meus perseguidores. É uma turba que se dirige contra mim. Uma multidão inteira grita a meu respeito. Não há mais salvação para ele em seu Deus. Mas vós sois, Senhor, para mim um escudo. Vós sois minha glória. Vós me levantais a cabeça. Apenas elevei a voz para o Senhor, e ele me responde da sua montanha santa. Eu, que me tinha deitado e adormecido, levanto-me, porque o Senhor me sustenta. Senhor, como são numerosos os meus perseguidores. É uma turba que se dirige contra mim. Este é o Salmo 3, que nós meditamos no Mensagens e Canções de hoje.

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1: E a mensagem de Deus para você é do Padre Rafael Vitor, da comunidade Canção Nova. O meu propósito de vida está fora do egocentrismo. Desde sempre, nós, como indivíduos, questionamos como a vida pode permanecer tendo sentido, apesar dos acontecimentos trágicos, apesar da dor, a culpa e a morte e o sofrimento, já que eles são inevitáveis. Também será possível encontrarmos um sentido, mesmo nas adversidades. O ser humano é realmente diferente dos outros animais por suas características peculiares e por sua composição. Segundo Frankl, neuropsiquiatra, a espiritualidade é a mais central e importante, seguido de inteligência, memória, instinto e impulso. O homem é o único capaz de perguntar o que é uma coisa em si mesma. Ele é capaz de desvencilhar-se dos laços da vida, do impulso e do meio ambiente, sendo aberto ao mundo. Isso implica a capacidade de ter fome e de não comer, por exemplo, ou até mesmo de doar a própria vida em favor de alguém. Características anormais no mundo animal. Dessa maneira, ele pergunta por si mesmo e por seu motivo de viver e agir. Deus abençoe você.

0: 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Programa Mensagens e Canções vai para um breve intervalo e daqui a pouco a gente volta.
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0: São Cristóvão é o nosso modelo de santidade de hoje. Cristóvão significa aquele que carrega Cristo. São Cristóvão, martirizado no século III, possivelmente viveu na Síria. Ele era um gigante materialista com manias de grandeza. Através de um ermitão, o gigante descobriu o verdadeiro rei. Informado, passou a fazer caridade para servir ao novo senhor. Cristóvão trocou suas manias e passou a servir os seus semelhantes, pegando a nova causa com fé e garra, transformando-a em sua lei. No rio, passou a baldear as pessoas, levando-as com louvor. O gigante passou a ter a alegria em seus semblantes. Numa noite, um menino chegou ao bom gigante e lhe pediu: "É possível tu me transportar para outra margem do rio?" Cristóvão pegou o menino nos ombros e foi atravessar o rio. Só que, a cada passo dado, o menino lhe pesava cada vez mais, a ponto de ele sentir medo de se afogar. Quando eles chegaram ao outro lado do rio, Repobros comentou com o menino sobre seu peso. Ao observar o espanto de São Cristóvão, o menino lhe falou: Em teus ombros levastes mais que o mundo inteiro. Tu carregaste o Senhor do mundo. Eu sou Jesus. O menino Jesus ordenou que ele colocasse seu cajado no chão, próximo à sua casa, pois no dia seguinte, ali, nasceria frutas e flores. Após esse fato, Cristóvão foi para Lícia, aonde deveria encontrar com outros cristãos, que estavam presos. Ao chegar nesse lugar, ele foi descoberto e acabou sofrendo agressões daqueles que o perseguiam e tentavam contra sua vida. Ele, invocando o nome de Jesus, colocou seu cajado no chão e suplicou para que o milagre das flores e dos frutos se repetisse. E foi o que aconteceu, diante de uma multidão de 8.000 pessoas. Depois disso, ele foi levado perante o rei para que renunciasse à sua fé e deixasse de acreditar em Jesus. São Cristóvão acabou sendo decapitado. São Cristóvão, rogai por nós.

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1: Não tentes conseguir de outra maneira o que conseguires por amor. São Francisco de Sales.

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1: A oração dedicada a São Cristóvão hoje é a oração do motorista. Por isso você, motorista, reze com fé esta oração. Ó São Cristóvão, vós que atravessastes a correnteza furiosa de um rio com toda a segurança e firmeza, carregando nos ombros o menino Jesus, fazei com que Deus me sinta sempre seguro e firme ao volante do meu carro. Dai-me firmeza nas mãos e prontidão nos reflexos, que eu seja paciente e respeite a vida dos meus irmãos no trânsito. Que eu não me supere pela pressa e não seja vítima da vaidade e do orgulho. Protegei-me contra os acidentes, contra as imprudências e os perigos da estrada. Permita que eu chegue ao meu destino em paz, levando a alegria e a segurança àqueles que me esperam. São Cristóvão, protetor dos motoristas e viajantes, rogai por nós.

0: Estamos chegando ao final de mais um programa Mensagens e Canções. Desejo para você um ótimo dia. Deus abençoe e até o próximo programa, se Deus quiser.
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1: Maria, cheia de graça e consolo. Até fiquei inspirado aqui com o tema do programa de hoje. Sejam todos muito bem-vindos, você que está na sintonia da Rádio Canção Nova FM 89.1 e por toda a rede de Rádio Canção Nova. Sou eu, Inácio Filho, juntinho com você em mais um programa. Nossa missão é evangelizar. E eu já comecei o programa cantando, porque o tema de hoje fala de Maria. Maria nos desafia a sermos santos. Maria nos desafia a sermos santos. Esse tema pregado aí pelo nosso querido, saudoso Monsenhor Jonas Abib, fundador da comunidade Canção Nova, pregação que aconteceu no dia 7 de setembro de 1998. Já tem um tempinho, né? Mas a gente vai conferir novamente agora.

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1: E a música começou por entre dores. Porque veja esta obra linda que Maria está fazendo em nosso favor, que é a nossa santificação. Veja bem, ela não a faz com alegria, com satisfação, não. Ela faz por entre dores. Claro, ela faz com todo o coração, ela faz com todo o seu empenho, ela ama fazer isso, mas não duvide, é no meio de muitas dores. Aconteceu lá em Medjugorje que muitas pessoas diziam àqueles jovens que recebiam as aparições que eles gostariam de tocar, que eles tocassem no lugar onde ela aparecia. E os jovens foram tão sensíveis àqueles pedidos que na hora da aparição falaram a Nossa Senhora. E ela bondosamente acedeu e disse: então vocês indiquem onde eu estou e eles cheguem aqui e toquem com as suas mãos. E os jovens fizeram assim, e as pessoas que estavam presentes naquele momento da aparição começaram a chegar, e onde eles indicavam, eles colocavam a mão e tocavam então a mão no manto, na roupa de Nossa Senhora, na região dos pés de Nossa Senhora. Como depois as pessoas contaram, cada um sentia alguma coisa diferente. Claro, eles não apalparam porque não tinham como, não tinham sentidos para tocar em Nossa Senhora, mas cada um sentia uma coisa diferente. Alguns sentiram coisas físicas, mas todos eles sentiram coisas espirituais, coisas na alma, coisas no coração. Mas uma coisa impressionou aqueles jovens, como que nódoas que ficavam ali no manto dela. No final eles perguntaram para Nossa Senhora: por que que acontecia aquilo? Ela disse: é porque as pessoas vêm e me tocam, mas elas estão com seus pecados. E me tocando, elas deixam em mim a mancha dos próprios pecados. Eles ficaram muito espantados e ela compreendeu o espanto deles e disse: nem pensem que sejam assim os grandes pecados, o que vocês chamam de os grandes pecados. Não, são aquilo que vocês chamam de os pequenos pecados de todo dia. Mas quando tocam em mim, que sou a cheia de graça, por graça de Deus, eles acabam me sujando. E diante dessa explicação de Nossa Senhora, eles começaram a chorar muito. Aqueles jovens começaram a chorar muito. E na verdade, depois eles explicaram, eles não choravam de dó de Nossa Senhora. Não.

0: Nossa Senhora nem estava preparando naquilo. Para ela era uma coisa até natural o que estava acontecendo. Mas choravam por eles mesmos, porque disseram: nós compreendemos como que materialmente o que é o pecado nas nossas vidas. O que é que o pecado faz em nós? Gente, é isso. É por isso que é entre dores que ela faz isso. Nossa Senhora está aí para nos levar à santidade. E veja, a primeira coisa para nós chegarmos à santidade é irmos deixando para trás na nossa vida, irmos deixando para trás o pecado. Infelizmente, muitíssimos de nós não tínhamos consciência do pecado e da maldade do pecado. Pelo contrário, nós julgávamos o pecado sempre. Como julgamos as leis humanas, por exemplo, leis de trânsito, que a gente infelizmente vai infringindo. Se o guarda pegar, pior para nós, vai dar até multa, mas que a gente inflige. Sempre procurávamos uma escapatória para irmos cometendo os nossos pecados. Até julgávamos exigência demais de Deus. Por que que Deus exige tanto? Estamos começando a compreender. O pecado incomoda tanto a Deus, primeiro porque Ele é santo. Veja, a santidade de Maria é excelsa. Mas veja bem, a santidade dela não se compara com a santidade, que ela é criatura, a mais santa das criaturas, mas ela é criatura. Veja se a santidade dela, que é de criatura, é tanto assim que os pecados das pessoas acabavam sujando o manto dela. Você imagine o que é com Deus. Realmente o pecado incomoda a Deus, porque Deus é três vezes santo. Primeiro, o pecado incomoda a Deus, mas segundo, fomos feitos a sua imagem e semelhança, e nós fomos feitos para ser a sua imagem e a sua semelhança. Infelizmente, o pecado entrou no mundo, o pecado entrou na humanidade pelas portas do fundo, furtivamente, a contragosto de Deus. Não foi Deus quem quis, pelo contrário, infelizmente o inimigo insidiosamente, como serpente, acabou fazendo isto. E nós, infelizmente, nós humanos, acabamos aceitando, caímos como patinhos, infelizmente. E daí toda a consequência, gente, todo o mal que há no mundo, toda a miséria que há no mundo, todas as doenças que há no mundo, todas as injustiças, todas as desigualdades, todas as guerras, infelizmente todo esse pavor da violência, da agressão, tudo isso que está acontecendo e coisas das quais nós reclamamos como se Deus fosse o culpado, de crianças morrendo, de crianças no hospital, de crianças mesmo e já com doenças, e às vezes nós jogamos a culpa de Deus em Deus. Não, na verdade, Deus não é o autor de nada disso, Entrou a doença, entrou a injustiça, entrou a miséria, entraram todas as desgraças das quais nós somos vítimas, entraram por causa do pecado. E é por isso que o pecado incomoda a Deus, porque nós somos tão ingênuos que não percebemos o que o pecado faz em nós. Mais ainda, porque nós fomos feitos à imagem de Deus e fomos feitos para ser, para então chegarmos a ser imagem de Deus. E o pecado nos impede, ele nos engana, ele nos amarra, ele nos prende, ele nos escraviza. E enganando-nos, nós acabamos aceitando-a e muito facilmente o pecado, porque o pecado vem sempre embalado de coisa gostosa, de coisa da qual nós gostamos, de coisa da qual a nossa carne gosta. O pecado sempre vem embalado de luzes, de cores. O inimigo não é tolo, ele sabe embalar bem o produto dele, deixa eu dizer, o subproduto dele, mas para ele um grande produto cheio de veneno para nos intoxicar, para nos enganar, para nos estragar, para nos destruir, para detonar dentro de nós. Você sabe que existem certas balas de revólver que não apenas são projéteis de metal para penetrar e atingir a pessoa, mas elas vêm com veneno. Outras vezes elas vêm mesmo com vírus, ali, corpos vivos naquela bala, de modo que ela, penetrando em nós, ela leva também os vírus. Dizem mesmo que João Paulo II foi vítima disso. Eles foram tão maldosos que não apenas quiseram alvejá-lo, mas que aqueles projéteis tinham em si corpos vivos, vírus, para que se não matassem de um jeito, matassem do outro. Daí você vê o heroísmo e a grande proteção de Deus a ele, por ele estar aguentando e ter aguentado há tanto tempo tudo aquilo, que tem se passado com ele. Dizem mesmo que todas essas doenças das quais ele veio sendo vítima são consequência ainda daquele atentado. Nós somos atingidos do jeitinho que João Paulo II foi atingido. O pecado não apenas ele nos atinge para matar, mas além disso ele traz já em si vírus para acabarem conosco, para explodirem dentro de nós, para nos estragarem, para nos estragar por dentro. Nós não percebemos porque nós não temos visão. Não temos visão espiritual. E além disso, nós somos muito, muito ingênuos nas mãos do inimigo. Por isso o pecado incomoda a Deus, porque o pecado faz mal aos seus filhos. Deixa eu dizer, Deus se encoleriza contra o pecado por causa disso. Não sei se você entende a cólera de Deus, porque para nós pensarmos em Deus que se enche de cólera, fica difícil, mas justamente a cólera de Deus é consequência do seu amor. Você imagine um pai que ama, mas que ama mesmo o seu filho, e que vê traficantes que enganam o seu filho, se põe no lugar desse pai, que enganam o seu filho, que passam droga para o seu filho, que criam dependência no seu filho, que põem revolta no seu filho, que estraga o seu filho, que vão acabando com o seu filho, que acabam com a alma do seu espírito, do seu filho, que acabam com o corpo do seu filho, que põe o seu filho lá no chão. O que é que sente esse pai? O que é que sente esse pai contra os que estão fazendo isso? É claro, porque ele ama o filho, ele tem uma cólera, uma justa, uma santa ira com quem está fazendo isso. Esse pai grita no fundo do seu coração e ele grita também para fora, dizendo: vocês não podem fazer isto com o meu filho, é o meu filho, vocês não têm o direito de fazer isso contra o meu filho. Deus se encoleriza contra o pecado, porque o pecado atinge aos seus filhos. Você está entendendo? E deixa eu dizer uma coisa a respeito da qual nós somos muito ingênuos, que é a seguinte: Deus nos leva ao pecado para depois blasfemarem contra Deus. Eu vou explicar. Igualzinho aquilo que eu falei agora a respeito do traficante, que tivesse ódio com o pai, e justamente não podendo fazer nada contra o pai, esses traficantes vão fazer isso com o filho. O filho a quem ele muito ama. Depois que eles colocam o filho lá embaixo, destroçado, eles pegam o filho e apresentam: tá vendo, pai? Olha aqui, você que ama tanto o seu filho, olha o que é que eu fiz com o seu filhinho. Desculpe usar a expressão da gíria, vira o maior sarro da cara de Deus usando você. Você já entendeu? Olha só a sua filhinha, o que que eu fiz com ela? Você que ama tanto, você que a quer pura, você que a quer santinha, você que a quer longe dessa sexualidade que eu sei dar. Olha o que que eu fiz com a sua filhinha. E deixa eu dizer para você, usando você, ele apresenta você diante de Deus e tira o maior sarro da cara de Deus. Ele blasfema contra o nosso Pai usando de você. Deixa eu dizer, por todas essas razões que eu lhe apresentei, e por essa última principalmente, você vai continuar sendo trouxa nas mãos do inimigo? De jeito nenhum. Gente, não é à toa que a Canção Nova, graças a Deus, movidos justamente por Nossa Senhora, nós proclamamos isso: aos santos ou nada. Aos santos ou nada. E como nós não queremos ser nada, nós só podemos ser santos, e queremos realmente ser santos, e não apenas, obrigado, e não somente queremos ser santos, mas muito mais ainda, nós queremos ser uma escola de santos, onde tudo aquilo que nós vamos aprendendo, estamos ainda aprendendo, sabe? Não é uma escola teórica onde você senta nas carteiras e recebe lições dos seus professores, lições assim teóricas. Não, é uma escola de treinamento, onde a gente é treinado e treinado duramente. Mas tudo aquilo que nós estamos aprendendo nessa escola, nós passamos para os outros. Gente, nós queremos e fazemos de tudo para que a Canção Nova seja uma escola de santidade. E todos aqueles que querem vir para essa escola, que querem matricular-se nessa escola, que querem seguir essa escola, você tem matrícula aberta. Seja bem-vindo. Nós queremos realmente ser uma escola de santidade. Queremos. E como eu lhe disse, que não é uma escola teórica, uma escola prática, uma escola de treinamento, a Canção Nova quer ser uma oficina de santos, onde o produto trabalhado, onde a matéria-prima trabalhada são pessoas, são almas, são filhos e filhas de Deus. Nós somos os primeiros que estamos sendo trabalhados nesta oficina. Mas, bonito, o Senhor é tão bondoso, Ele precisa tanto atingir a tantos, e Ele precisa ganhar tempo, que Ele pega aqueles que já estão um pouco trabalhados nessa oficina e já põe para trabalharem junto com Ele, para produzir outros, para trabalhar outros. E é o que acontece conosco de santos. Gente, onde, em primeiro lugar, o que nós temos que fazer é resgatar. E pela graça de Deus, nós estamos fazendo esse trabalho de resgate, de resgatar o mais possível, e usamos de todos os meios que Deus nos dá. Somos muito pequenininhos, somos muito pobres, você está vendo, mas veja, tudo que Deus vai pondo nas nossas mãos, nós usamos, usamos, usamos, e usamos da melhor maneira. Nós não temos outro objetivo do que levar as pessoas à santidade, a produzir santos, a produzir santos. Veja bem, não é produzir imagens de santos, não. É produzir santos, pessoas santas, homens santos, mulheres santos, rapazes santos, meninas santas. É isso que nós queremos fazer. Estamos fazendo, graças a Deus, não vamos parar de fazer. A primeira coisa é resgatar. E é tão duro, gente, resgatar. Esse resgate, nós lixamos simplesmente tirando as teias de aranha. Muitas vezes em casa a gente vai fazer uma limpeza, então tira as teias de aranha. Só que acontece que, passado um tempo, está cheio de teia de aranha novamente, porque a gente tirou a aranha. Nesta aventura na qual o Senhor nos colocou, nós temos, neste resgate, para tirar os filhos de Deus, para arrancar os filhos de Deus, gente, nós temos ido diretamente contra a aranha. Deixa eu dizer em outros termos, porque infelizmente o lobo já agarrou com as suas garras e tem prendido nas suas garras os filhos e as filhas de Deus. Muitos filhos e filhas de Deus já estão na goela do lobo, e nós não temos tido medo de, com Jesus, com Maria, irmos diretamente por cima do lobo para arrancar as vítimas das garras deles, das goelas deles. E graças a Deus temos feito isso. Não fazemos nada mais do que a nossa obrigação. Não vamos parar, vamos continuar, porque é nosso dever, é nosso dever. Mas veja bem, na hora que você ataca diretamente o lobo, na hora que você vai direto à aranha e não apenas às teias, você compra uma briga que você não imagina. Não é nem tenham dó de nós. Assim como os mártires diziam que não tivessem dó deles, não. Não tenham dó de nós, mas se unam a nós, orem por nós, e por favor, não fiquem brincando na boca do lobo. Não fiquem brincando na goela do lobo. Não fiquem dando moleza para o lobo, porque o lobo é lobo. O mínimo que você pode fazer é colaborar conosco, que entramos de cheio nesta obra de resgate. E não dá para ver você brincando aí, né, dançando diante do lobo, que é lobo. A primeira coisa que Deus nos leva a fazer é resgatar. E em segundo lugar, a gente começa, e aí precisamos da sua cooperação direta, toda uma obra de restauração. Porque, gente, uma vez resgatados, o estado da gente é de petição de miséria. Dá dó de ver as pessoas machucadas no corpo, machucadas no corpo, mas muito mais machucadas nos sentimentos, no coração, machucadas na alma, machucadas no espírito. Gente, é de dar dó, é de tirar lágrimas. Não sei se você já teve a oportunidade de receber essas pessoas, de conversar com essas pessoas, de acolher essas pessoas, de rezar por essas pessoas. É de arrancar lágrimas. Tal é o estrago que o pecado fez na vida delas. Tal é o estrago que o lobo fez na vida delas. Então, o estrago é tão grande que depois é preciso todo um trabalho de restauração. E graças a Deus, na nossa pobreza, mas com tudo que temos, nós entramos nesta obra de restauração, onde a primeira coisa que nós apresentamos são as cinco pedrinhas. É a receita inicial, logo depois do resgate. As cinco pedrinhas que nós aprendemos na Medjugorje, e Nossa Senhora que aparece lá, que são a confissão todos os meses. E por que a confissão todos os meses? Por aquilo que eu acabei de dizer, que os nossos pecados sujam até mesmo o manto de Nossa Senhora. E nenhum de nós consegue ficar muito tempo assim, mas você precisa realmente acreditar cada vez mais o que é que faz o sacramento da penitência, gente. Toda essa sujeira que existe em nós, dos grandes pecados, dos pequenos pecados, é tirada, e só é tirada pelo sacramento da penitência. Não tem outra coisa, não tem. Para tirar essa sujeira que o pecado é, para tirar esse veneno que o pecado é, esse tóxico que o pecado é. E esse tóxico, esse veneno, esse vírus que vem para dentro de nós, não é uma sujeira só por fora, não. Se fosse só sujeira externa, não tinha grande coisa. Não, é tóxico, é vírus que vem para dentro de nós. Isso só se tira pelo sacramento da penitência. Mas que beleza o sacramento da penitência tira. No céu nós vamos ver tudo aquilo que Deus foi tirando de nós pelas confissões que nós fizemos. Quando nós compreendermos isso, porque veremos isso no céu, nós haveremos de nos arrepender de não nos termos confessado mais e melhor. Gente, nós teríamos chegado a ser muito mais santos e muito mais depressa se nós nos confessássemos mais e melhor. É que infelizmente toda que se criou foi até uma mentalidade contrária, contraditória a tudo que é a verdade. Mas Nossa Senhora está pedindo que a gente se confesse mensalmente. Palavra de mãe é palavra de mãe. Está aí a primeira receita de restauração. Veja, eu não estou dizendo que é a grande receita de santidade. Não, é inicial. É como aqueles primeiros remédios que precisam ser colocados logo depois do resgate. Eu não estou dando grandes remédios de avanço de santidade, não. Estou dizendo os remédios necessários para quem saiu de um resgate todo machucado, todo rebentado. E o primeiro é uma confissão mensal. Qual é a primeira pedrinha? A confissão mensal. Qual é a primeira pedrinha? A confissão mensal. Parece difícil, mas não é. A segunda pedrinha, ela é semanal. Nossa Senhora pede que nós jejuemos. Ela começou pedindo que se jejuasse na sexta-feira. E a primeira coisa é esta, que você jejue na sexta. Se não frearem a própria concupiscência, vocês não param de pecar. Ela disse, o que freia o nosso corpo, o que freia a concupiscência de vocês, é o jejum. Não é simplesmente o fato de ficar sem comer, mas é todo o freio que se põe, é todo o autodomínio que se vai adquirindo de semana em semana, de semana em semana. Tem que ser uma coisa contínua, é como regime, gente. Não adianta você fazer regime 2, 3 dias, não faz 2, 3, faz mais 2, 3 dias, não faz mais 3 ou 4, não resolve. Mas essa sequência de toda semana, toda semana, toda semana, toda semana, você jejuar, isso vai pondo freio na sua concupiscência, isso vai dando a você autodomínio, você começa a se dominar, você começa a ter justamente as rédeas, melhor ainda, a sua vontade começa a desembotar-se, porque a nossa vontade, infelizmente, ficou totalmente embotada. Nós perdemos a vontade, perdemos a força de vontade, perdemos o domínio de nós mesmos, perdemos o autodomínio, perdemos. De tal maneira o pecado tomou conta da gente, e o jejum vai nos devolvendo, pouco a pouco, é uma coisa continuada, o autodomínio, as rédeas da nossa vida, as rédeas do nosso corpo que exige o pecado, infelizmente, a nossa concupiscência que nos arrasta, que nos leva para o pecado. Nossa Senhora pede que a gente jejue. Não é difícil de jejuar, não. Eu não vou poder explicar tudo para você aqui, até a esse propósito, pela importância da coisa e pela facilidade que é jejuar. Eu acabei escrevendo um livretinho pequenininho que se chama Práticas de Jejum. Qualquer pessoa entende facilmente. Eu digo qualquer pessoa, até idosa, até doente, até gestante, e lá está explicadinho, pode jejuar. Você também pode jejuar. Não é difícil demais. Claro, se você quer bancar o herói e fazer logo aquele jejum que você pensa de ficar sem comer nada, então você não aguenta mesmo. Mas que todo mundo aguenta. Porque deixa eu dizer, até cachorro jejua. O cachorro quando fica doente, o cachorro quando adquire uma infecção, a primeira coisa que ele faz, ele põe tudo para fora, o que ele come. Daí o cachorro fica três dias sem comer. Ele depois vai e come capim. Daí o cachorro é caprichoso, né? Ele vem e vomita aquilo bem na porta da sua casa, bem na sua área, para você ver. E depois disso, o cachorro readquire a saúde, a infecção vai embora. É de tirar o chapéu. Cachorro sabe jejuar. Cachorro não morre. Cachorro se cura com o jejum. nós vamos ser mais cachorro do que o cachorro? Nós vamos ser mais cachorro do que o cachorro? Não. Lá no livrinho está explicado. Veja, nem precisamos chegar ao jejum do cachorro de ficar 3 dias sem comer. Não precisamos. Nem precisamos comer capim. Mas lá está explicadinho como é que você vai justamente tirar toda essa infecção que o pecado causa em você com o jejum. Primeira pedrinha qual é? A confissão. Mas que confissão? Qual é a segunda pedrinha? Jejum. Que jejum que é? Semanal. Daí mais tarde, Nossa Senhora pediu também que eles que já jejuavam na sexta-feira começassem a jejuar também na quarta-feira. E muita gente faz o jejum na quarta e na sexta. Começam na sexta-feira e depois passam também para quarta. Eu nem vou pedir para você que comece com tudo, porque também Nossa Senhora não pediu que começasse com tudo. Ela começou pedindo o jejum semanal. Depois pediu o jejum de 2 vezes por semana, quarta e sexta. Eu digo a você, se você quer entrar nesse processo de restauração, se você quer descontaminar-se do pecado, se você quer readquirir autodomínio, se você quer realmente viver essa realidade. Obrigado. Já veio aqui o Bung e mostrou, me trouxe o livrinho, né, Práticas de Jejum. Você pode ver pelo tamanho dele, ele é pequenininho, está, né, aqui, para ninguém dizer que não viu. É fácil, você tem toda a possibilidade de jejuar. Práticas de Jejum. Eu estava dizendo, não vou pedir que você faça 2 vezes logo por semana, não. Comece com uma, e na hora que você sentir, né, faça como nós fazemos na Canção Nova. Nós, na Canção Nova, jejuamos na quarta e na sexta-feira. Até fazemos tipos diferentes de jejum, como está aqui nesse livrinho, e a gente aguenta muito bem, graças a Deus. Você vê, nós não paramos de trabalhar. A terceira pedrinha, ela é diária. Ela é diária. A palavra de Deus. Todos os dias, ler a palavra de Deus. Digo mais, todos os dias trabalhar com a palavra de Deus. Aí eu tive uma graça também, que ainda antes de começar a Canção Nova, com os jovens com os quais eu trabalhava, Deus me inspirou a trazer um método que se chamou A Bíblia Foi Escrita para Você, onde eu ensino como ler a Bíblia, meditando e depois fazendo o diário espiritual. Gente, em primeiro lugar, a Canção Nova é o que é por causa da Bíblia Foi Escrita para Você. Porque nós diariamente estudamos a Bíblia assim. Tudo aquilo que eu sou, tudo aquilo que eu faço, eu sou o resultado desta maneira de ler a Bíblia. Tudo que você vê em mim, eu não sou outra coisa. Não é à toa que o povo, confundindo meu nome a Bíblia com Bíblia, me chamam de Padre Jonas da Bíblia, porque eu sinto muito honrado, porque parece que Bíblia e eu somos uma coisa só, e eu quero realmente que Bíblia e eu seja uma coisa só, que eu e Bíblia, Bíblia e eu seja uma coisa só. Não faço nada mais do que a minha obrigação. Claro, assim como eu assimilo o alimento e alimento eu, nos tornamos uma coisa só. É preciso que a palavra de Deus seja assimilada, e o único jeito de ser assimilado é todos os dias, com método. Assim como a nossa digestão tem método para podermos assimilar o alimento, é preciso de um método, e o organismo segue direitinho esse método. Igualmente, para você poder assimilar a palavra de Deus, é preciso um método. Está aí mais uma grande dica para você: diariamente, o estudo da palavra de Deus. Pelo menos comece a ler a palavra de Deus todos os dias. Assim como você não fica sem comida todos os dias, assim como você não fica com banho todos os dias, a palavra de Deus todos os dias. Primeira pedrinha qual é? Mensal. A segunda pedrinha, jejum semanal. Qual é a terceira pedrinha? A palavra de Deus diária. Palavra de Deus diária. A quarta pedrinha, gente, é outra coisa diária também, né? Que é o rosário. O rosário todos os dias. Quem estava aqui ontem viu o Padre Zezinho falando, o terço é apenas uma terça parte do rosário. Por isso que se chama terço. É um terço do rosário. Nossa Senhora nos convida a rezarmos o rosário todos os dias. Eu digo a você, não é difícil. Na hora que a gente se habitua a rezar o rosário, os 3 terços, mistério gozoso, doloroso e glorioso, depois rezar um terço é a maior moleza. Uma dezena nem se fala. Parecia difícil, mas não é. Lute. Pelo menos, reze o terço todos os dias. Você não imagina que força que poder tem. Interessante, parece que é uma oraçãozinha de nada, né? Mas o próprio Deus mostra a eficácia do rosário. Nossa Senhora nos mostra a eficácia do rosário. Deus tem as suas razões. Acredite naquilo que o Senhor diz e não naquilo que nós pensamos. Acredite naquilo que Nossa Senhora nos diz e não naquilo que nós pensamos. E use essa oração que tem eficácia. Ela é realmente a melhor coisa para nós adquirirmos fôlego espiritual. Gente, hoje até mesmo por necessidade médica, eu preciso caminhar todos os dias. E quando acontece, como nesses dias, que além do acampamento de noite ainda tem rodeio com Cristo, eu fiquei esses dias sem caminhar, já estou sentindo necessidade. Meu corpo já está estranhando, não estou estranhando, eu estou sentindo falta, já está me fazendo necessidade de caminhar. Aposto que logo depois, quando eu voltar a caminhar, eu já perdi um pouco de fôlego. O único jeito de manter fôlego é caminhar todos os dias, todos os dias, todos os dias. Gente, para termos fôlego espiritual nessa caminhada árdua, nessa subida, gente, santidade não é brinquedo. Você se escapar das garras do demônio, você se escapar da sua concupiscência, das provocações do mundo, da corrupção do mundo que está ao nosso derredor. Gente, não é fácil, não é fácil. Não é para tolos, não. É preciso ter fôlego espiritual. E o rosário rezado todos os dias nos dá fôlego espiritual. Não é uma oraçãozinha, não. Ele nos dá fôlego para nós termos pessoas orantes. Impressionante. A gente rezando o rosário todos os dias, nós nos tornamos orantes. Daí sim a nossa oração pessoal, daí sim a nossa oração comunitária, ela tem força. Por quê? Porque nós temos fôlego. Porque temos fôlego. Do contrário, você entra na oração, depois de um pouquinho, não tem mais fôlego. Você se engana que está orando, mas a sua cabeça está longe, sua imaginação já voou. Você está em outro planeta e orando mesmo, não. O único jeito de ter fôlego é rosário todos os dias. Eu vou dar uma colher de chá. A primeira pedrinha é a confissão todos os meses, a segunda é o jejum todas as semanas, a terceira é a palavra de Deus todos os dias, e qual é a quarta pedrinha? O rosário diário. Rosário diário. E a quinta pedrinha, gente, é a Eucaristia. Eu deixei por fim porque a Eucaristia é dupla, é dose dupla. Assim como às vezes você tem que tomar o mesmo comprimido duas vezes, igualmente você precisa dessa pedrinha duplamente. É a Eucaristia celebrada e recebida, e é a Eucaristia adorada. Que beleza, gente! Aí está o segredo da santidade, porque Jesus disse: quem come a minha carne e bebe o meu sangue permanece em mim e eu nele. E além disso, e o principal, eu o ressuscitarei no último dia, porque a minha carne é verdadeira comida e o meu sangue é verdadeira bebida. Quem come a minha carne e bebe o meu sangue permanece em mim e eu nele. E aí está a santidade, gente. Jesus permanecendo em nós e nós em Jesus, e eu o ressuscitarei no último dia. Aí está o segredo, a receita das receitas para a santidade. Gente, não há santidade sem Eucaristia. Não há, não há, não há. E a Eucaristia celebrada, vivida e recebida, mas em qualquer sacrário onde está a Eucaristia, lá você pode ir e adorar o Senhor. E é claro, também a Eucaristia, o mais que nós pudermos, se diariamente é o melhor. Assim como a gente come todos os dias, assim como a gente bebe todos os dias, igualmente é preciso alimentar-se duplamente de Eucaristia. O mais que nós pudermos, e se pudermos todos os dias, é o melhor, é o melhor, é o necessário. Veja, estão aí as cinco pedrinhas, vindo do final para o começo: a Eucaristia, dose dupla. Antes dela, o que eu falei? O rosário todos os dias. Antes dela, a palavra de Deus também todos os dias. Depois, o jejum todas as semanas e a confissão mensal. Interessante. O evangelho de hoje, na festa do aniversário de Nossa Senhora, acabou nos apontando São José. A beleza daquilo que aconteceu com São José, porque quando Maria voltou lá da casa de Isabel, e José tinha certeza, não era dele. O que aconteceu com ela? Ele não sabia, ele não era capaz de compreender. Então, seguindo pensamentos humanos, ele pensou em deixá-la secretamente, porque do contrário, Maria seria apedrejada, porque as mulheres adúlteras, veja bem, eles eram recém-casados, nem estavam morando juntos ainda, não tinham passado para a segunda fase do casamento, e ela apareceu grávida. É claro que ela seria apedrejada. José amava tanto Maria que não queria isso para ela. Ele resolveu ele mesmo dar o fora. Mas enquanto esses pensamentos estavam na cabeça dele, o anjo aparece para ele em sonhos, lhe explica tudo e diz: não temas, não temas, José, receber Maria em tua casa, porque aquele que nela foi concebido vem do Espírito Santo. Gente, veja, foi em sonho. Para Maria o anjo apareceu, para José não, foi em sonho. Mas aquele homem foi tão justo, ele foi tão sábio, ele foi tão obediente a Deus, que ele não pensou duas vezes. Ele acolheu Maria, ele recebeu Maria na sua casa, e não somente isso, ele viveu mais para si, ele viveu para Maria, ele viveu para Jesus. Até mesmo ele abriu mão daquilo que todo judeu mais queria, que era ter filho e ter muitos filhos. Até disso ele abriu mão para poder estar totalmente a serviço de Maria e a serviço de Jesus. A palavra de Deus nos mostra, preste bem atenção, que o ambiente propício, o habitat, o clima favorável para a nossa santificação é a nossa própria família. Veja bem, é por isso que o inimigo vive detonando as nossas famílias. E a palavra certa é essa: detonando as nossas famílias. Porque, gente, destruindo as famílias, ele destrói justamente o habitat onde é possível a nossa santificação. O bandido não quer que nós nos santifiquemos, porque o bandido nem quer que a gente vá para o céu, muito menos que a gente seja santo. Ele quer nos ver apodrecer no pecado, isso que ele quer. Nós temos que deixar de ser tolos, não, pelo contrário, nós temos que preservar as nossas famílias. Gente, nem passarinho vive sem ninhos, passa por aí detonando todos os ninhos, você vai ver o que vai acontecer. Igualmente, gente, é por isso que o inimigo vive detonando as nossas famílias. Nós, em vez de aceitarmos ser bucha de canhão para ele estourar com a nossa família, temos que criar juízo nesta cabeça. Marido não pode ser bucha de canhão na mão do inimigo para ele detonar a sua própria família. Não pode, não. Você, marido, não pode fazer isso de jeito nenhum. Mas você, mulher, também não. Você, esposa, também não. Você que é mãe nessa família, você não pode aceitar, porque hoje o inimigo é tão traidor, tão sujo, tão covarde, que está apelando para as mulheres e fazendo das mulheres as detonadoras das suas famílias. Gente, isso já é trágico, é um ultraje, ele foi longe demais. Nós não podemos permitir isso. Ao contrário, homens e mulheres, esposos e esposas, pais e mães, precisam justamente conosco dar esse grito de independência, ou santos ou nada. O inimigo quer fazer de nós detonadores das nossas famílias, destruir as nossas famílias, ele quer implodir com a nossa própria casa. Nós não vamos permitir, nós não vamos permitir, pelo contrário, por mais duro que seja, ou santos ou nada. E preste bem atenção, você que é jovem, que a sujeira do inimigo é tão grande que ele põe justamente em você revolta contra os seus pais, revolta contra a sua família, e esta é justamente a pólvora para você se tornar uma dinamite dentro da sua casa. Essa revolta que tão bem o inimigo cultiva no seu coração. Eu sei que você vai me dizer que tem mil motivos pelas coisas que acontecem na sua casa. Qual é a família, qual é a casa que não tem problemas? Mas veja bem, a mistura fina que é feita dentro de você, das várias coisas que acontecem, gerando, criando e cultivando revolta dentro de você, saiba, isso não vem de você não, é sujeira do inimigo, e você não pode mais admitir essa sujeira com você. Vá fazer sujeira onde quiser, em você não, em você não. Não admita essa revolta. para explodir, é o estopim para explodir, para fazer de você uma dinamite para detonar a sua própria família, a sua própria casa. Você não pode admitir. Pelo contrário, nós descobrimos, existe as cinco pedrinhas, sim, a Canção Nova está aí para resgatar e depois ajudar as pessoas a se restaurar, sim, mas o ambiente natural, o habitat, o clima favorável e necessário para a nossa santificação, diga comigo, é a minha família. Por mais difícil que seja a minha família, ela é o habitat, ela é o clima favorável necessário para minha santificação. A pior família é melhor do que não ter família. Como o pior ninho é melhor do que não ter ninho. Pelo contrário, eu te dou graças, Senhor, pela minha família, pelas dificuldades da minha família, pelos problemas da minha família. Vai ficando em pé. E é por isso hoje, Senhor, que nós tomamos posse das tuas promessas. O Senhor nos quer aos santos ou nada. Levanta a sua mão direita e diga comigo, aos santos ou nada. E o Senhor quer isso, não só para mim, mas para toda a minha família. O Senhor quer isso.
1: O Senhor quer isso.
0: Dentro da minha casa.
1: Dentro da minha casa.
0: É por isso, Senhor, que os teus filhos estão de mãos levantadas. Nós impomos as mãos, Senhor, contra toda a presença maligna nas nossas casas, nas nossas famílias. Sim, Senhor, nos nossos lares. E dizemos, inimigo sujo, covarde, não tinhas direito algum, autoridade nenhuma de entrar nas nossas casas, de entrar nas nossas famílias. Foi uma usurpação. Nós dizemos, não tinhas nenhuma autoridade, não tinhas nenhum poder de entrar em nós, de entrar na nossa vida. Foi uma usurpação. Usaste de mentira, de astúcia, de serpente. Mas hoje, no nome de Jesus, nós te renunciamos. Diga comigo, eu renuncio ao demônio.
2: Eu renuncio ao demônio.
0: A todas as suas tentações.
2: A todas as suas tentações.
0: A todo pecado.
2: A todo pecado.
0: E eu me rendo ao Senhor Jesus Cristo.
2: Pai do nosso Senhor.
0: Eu me rendo ao meu Salvador.
2: Eu me rendo ao meu Salvador.
0: Jesus, o Senhor.
2: Jesus, o Senhor.
0: Eu me rendo ao Espírito Santo.
2: Eu me rendo ao Espírito Santo.
0: Eu me entrego a Deus.
2: Eu me
0: e rompo com o pecado.
2: Eu rompo com o pecado.
0: E rompo com todo o mal.
2: Eu rompo com todo o mal.
0: Amém. Com a autoridade de sacerdote e nós sacerdotes aqui impondo as nossas mãos, e todos nós com a autoridade de filhos de Deus dizemos, espíritos imundos, quem quer que sejam, retirem-se. Retirem-se do nosso meio. Retirem-se das nossas vidas. Retirem-se das nossas mentes. Retirem-se dos nossos sentimentos. Retirem-se da nossa vontade. Retirem-se de redor de nós. Retirem-se do nosso trabalho, da nossa escola. Retirem-se das nossas vidas. Retirem-se das nossas casas. Retirem-se das nossas famílias. Não tendes o poder de permanecer aí, porque Jesus é o Senhor, e ao nome de Jesus se dobra todo o joelho nos céus, na terra e nos infernos, e toda a língua proclama para a glória de Deus Pai que Jesus Cristo é o Senhor. Faz o sinal da cruz sobre você e diga comigo, eu sou de Jesus.
2: Eu sou de Jesus.
0: E Jesus me leva ao Pai.
2: E Jesus me leva ao Pai.
0: E o Espírito Santo me santifica.
2: E o Espírito Santo me santifica.
0: E com a graça de Deus.
2: Com a graça de Deus.
0: Eu rompi com o pecado.
2: Eu rompi com o pecado.
0: E vou viver daqui para frente.
2: Vou viver daqui para frente.
0: A cada dia.
2: A cada dia.
0: Por hoje não.
2: Por hoje não.
0: Por hoje não vou mais pecar.
2: Por hoje não vou mais pecar.
0: Eu quero, Senhor Jesus.
2: Eu quero, Senhor Jesus.
0: Viver em estado de PHN.
2: Viver em estado de PHN.
0: PHN.
2: PHN.
0: Por hoje não.
2: Por hoje não.
0: Por hoje não vou mais pecar.
2: Por hoje não vou mais pecar.
0: Esse é o meu propósito.
2: Esse é o meu propósito.
0: Essa é a minha decisão.
2: Essa é a minha decisão.
0: Eu assino embaixo.
2: Eu assino embaixo.
0: Dá-me, Senhor, a tua graça.
2: Dá-me, Senhor, a tua graça.
0: A decisão é minha.
2: A decisão é minha.
0: A graça é tua.
2: A graça é tua.
0: Eu coloco a minha decisão.
2: Eu coloco a minha decisão.
0: Eu sei, Senhor.
2: Eu sei, Senhor.
0: Já colocaste a tua graça.
2: Já colocaste a tua graça.
0: Eu me entrego inteiramente a ti.
2: Eu me entrego inteiramente a ti.
0: Como começo hoje.
2: Começo hoje.
0: Aqui.
2: Aqui.
0: O primeiro dia do resto da minha vida.
2: O primeiro dia do resto da minha vida.
0: Os nossos sacerdotes vão passar aspergindo água benta no meio de vocês. Facilitem a passagem deles. E nós vamos cantando: levanta-te, levanta-te, Senhor, porque dele é a autoridade. Levanta-te.
3: Maria nos desafia a sermos santos, como o senhor Jonas Habib foi o tema do programa de hoje. E nós pedimos mesmo a intercessão de Nossa Senhora de Maria para que nos ajude a viver a santidade, para que nos ajude a sermos cada dia mais parecidos com seu filho, com Jesus. 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O programa tá chegando ao finalzinho, mas a Regiane Benício vem chegando aí com aquele recadinho especial para você.
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3: Obrigado, Regiane Benício, minha irmã de comunidade. Olha, sempre um prazer ouvir você e trazendo pra gente essas oportunidades de ajudar a Canção Nova a permanecer evangelizando. E obrigado, claro, a você que esteve conosco na sintonia da Rádio Canção Nova FM 89.1 e aqueles que nos acompanharam também pela Rede Canção Nova. Gente, obrigado pela presença e até o próximo programa. Nossa missão é evangelizar.

fico a imaginar homens e mulheres que deram a vida para o Senhor. O motivo desta canção que Deus me deu a graça de colocar em um papel é de alguém que entende que não existe história sem Ele. Cessam as lágrimas, os arrepios, as grandes consolações, mas a graça vai nos sustentando. E olhamos para a nossa história e vimos que a gente não tinha outra, que ela só se faz história porque Ele nos amou. E o nosso coração vai enchendo de festa e de alegria, e vamos agradecendo a Deus, porque essa é a melhor escolha que nós fizemos. Eu fico imaginando muitos missionários, padres, freiras, escutando essa canção, segurando uma cruz e chorando com Jesus. Senhor, Tu és o motivo da minha alegria. Tu és o meu esposo. Tu és o motivo da minha festa. Tu és o meu banquete. Eu não tinha história, Senhor. Ela só se fez história contigo, meu Deus. Muito obrigado, meu Deus.

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1: Motoristas que pretendem adesivar veículos com propaganda eleitoral ou usá-los em atividades de campanha devem comunicar previamente à seguradora. O alerta é da Federação Nacional de Seguros Gerais, que orienta proprietários a verificarem as condições da apólice antes de modificar a forma de utilização do automóvel. Mais detalhes com Júlia Rezende.
2: Segundo a Federação Nacional de Seguros Gerais, quem pretende adesivar o carro ou utilizá-lo em atividades de campanha deve informar previamente a seguradora. A recomendação leva em conta o aumento da exposição do veículo a acidentes e até atos de vandalismo. Veja a explicação do advogado eleitoral.
3: É importante que o proprietário, contratante, localize, avise, explique para a seguradora que está agora trabalhando com campanha eleitoral. O veículo está sendo usado para a campanha eleitoral, com essa e essa peculiaridade. Caberá à seguradora avaliar se mantém a contratação securitária, porque mudou o objeto da contratação, ou se amplia o valor, mas tudo sendo submetido também ao contratante, ao proprietário do veículo.
2: É importante destacar que adesivos de pequeno porte em veículos de passeio, utilizados apenas para deslocamento pessoal e não em atividades de campanha, não comprometem a cobertura do seguro.
1: A Conferência Nacional dos Bispos do Brasil lançou o novo hot site dos prêmios de comunicação. A página reúne informações sobre a edição 2026 da premiação, edital, categorias e modalidades, além do acesso para as inscrições que estão abertas até 30 de setembro. Os prêmios de comunicação foram criados pela CNBB como forma de reconhecimento público da Igreja Católica ao trabalho de profissionais da comunicação social que se destacam pelo serviço aos valores do Evangelho e à dignidade humana. Os prêmios da CNBB contemplam 8 categorias, como o microfone de prata para a rádio, Dom Helder Câmara para a imprensa, Clara de Assis para a televisão e Dom Luciano Mendes de Almeida para a internet. Nesta edição, podem concorrer trabalhos realizados entre 1º de janeiro de 2025 e 31 de julho de 2026. Mais informações em prêmios.cnbb.org.br. Da Central de Jornalismo Canção Nova, Ana Elisa Castro.
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10: Tudo quanto desejais que os outros vos façam, fazei-o vós também a eles. Evangelho de São Mateus, capítulo 7, versículo 12.
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0: Diária da Comunidade Canção Nova e lhe faço companhia nesta manhã. E eu não estou sozinha. Para tornar este momento mais fecundo, estou aqui com meu irmão de comunidade, querido Padre Helenildo. Padre, sua bênção, a paz de Jesus, seja bem-vindo.
1: Érica, Deus abençoe também você que reza conosco neste momento, nesta madrugada, que a misericórdia do Senhor possa alcançar você, mas alcançar também todas as pessoas que você ama.
0: Amém. Seja bem-vindo, seja bem-vinda para rezarmos então o Terço da Misericórdia, colocando as suas intenções. É o momento de você mergulhar o seu coração nas chagas misericordiosas, Senhor Jesus. E viva na sua alma esta frase do Diário de Santa Faustina que agora eu partilho com você. Está no número 1166. Não temas, minha filha, mas sê fiel a apenas a minha graça. Com isso, nós vamos então dar início ao Terço da Misericórdia, rezando em nome do Pai,
1: do Filho e do Espírito Santo.
0: Amém.
1: Pai nosso que estais nos céus, santificado seja o vosso nome. Venha a nós o vosso reino. Seja feita a vossa vontade, assim na terra como no céu. O pão nosso de cada dia nos dai hoje. Perdoai-nos as nossas ofensas, assim como nós perdoamos a quem nos tem ofendido. E não nos deixeis cair em tentação, mas livrai-nos do mal.
0: Amém. Ave Maria,
1: cheia de graça, o Senhor é convosco. Bendita sois vós entre as mulheres, e bendito é o fruto do vosso ventre, Jesus. Santa Maria, Mãe de Deus, rogai por nós, pecadores, agora e na hora da nossa morte.

0: Cristo, seu único Filho, nosso Senhor, que foi concebido pelo poder do Espírito Santo, nasceu da Virgem Maria, padeceu sob Pôncio Pilatos, foi crucificado, morto e sepultado, desceu à mansão dos mortos, ressuscitou ao terceiro dia, subiu aos céus, está sentado à direita de Deus Pai Todo-Poderoso, de onde há de vir a julgar os vivos e os mortos. Creio no Espírito Santo, na Santa Igreja Católica, na comunhão dos santos, na remissão dos pecados, na ressurreição da carne, na vida eterna. Amém. Eterno Pai, eu vos ofereço o corpo e o sangue, a alma e a divindade de vosso diletíssimo Filho, nosso Senhor Jesus Cristo, em expiação dos nossos pecados e dos do mundo inteiro. Pela sua dolorosa paixão,
1: tende misericórdia de nós e do mundo inteiro.
0: Pela sua dolorosa paixão,
1: tende misericórdia de nós e do mundo inteiro.
0: Pela sua dolorosa paixão,
1: tende misericórdia de nós e do mundo inteiro.
0: Pela sua dolorosa paixão,
1: tende misericórdia de nós e do mundo inteiro.
0: Pela sua dolorosa paixão,
1: tende misericórdia de nós e do mundo inteiro.
0: Pela sua dolorosa paixão,
1: tende misericórdia de nós e do mundo inteiro.
0: Pela sua dolorosa paixão,
1: tende misericórdia de nós e do mundo inteiro.
0: Pela sua dolorosa paixão,
1: tende misericórdia de nós e do mundo inteiro.
0: Pela sua dolorosa paixão,
1: tende misericórdia de nós e do mundo inteiro.
0: Pela sua dolorosa paixão,
1: tende misericórdia de nós e do mundo inteiro.
0: Eterno Pai, eu vos ofereço o corpo e o sangue, a alma e a divindade de vosso diletíssimo Filho, nosso Senhor Jesus Cristo, em expiação dos nossos pecados e dos do mundo inteiro.
1: Pela sua dolorosa paixão,
0: tende misericórdia de nós e do mundo inteiro.
1: Pela sua dolorosa paixão,
0: tende misericórdia de nós e do mundo inteiro.
1: Pela sua dolorosa paixão,
0: tende misericórdia de nós e do mundo inteiro.
1: Pela sua

0: Dolorosa paixão,
1: tende misericórdia de nós e do mundo inteiro.
0: Pela sua dolorosa paixão,
1: tende misericórdia de nós e do mundo inteiro.
0: Pela sua dolorosa paixão,
1: tende misericórdia de nós e do mundo inteiro.
0: Pela sua dolorosa paixão,
1: tende misericórdia de nós e do mundo inteiro.
0: Pela sua dolorosa paixão,
1: tende misericórdia de nós e do mundo inteiro.
0: Pela sua dolorosa paixão,
1: tende misericórdia de nós e do mundo inteiro.
0: Pela sua dolorosa paixão,
1: tende misericórdia de nós e do mundo inteiro.
0: Eterno Pai, eu vos ofereço o corpo e o sangue, a alma e a divindade de vosso diletíssimo Filho, nosso Senhor Jesus Cristo, em expiação dos nossos pecados e dos do mundo inteiro. Pela sua dolorosa paixão, tende misericórdia de nós e do mundo inteiro.
1: Pela sua dolorosa paixão,
0: tende misericórdia de nós e do mundo inteiro.
1: Pela sua dolorosa paixão,
0: tende misericórdia de nós e do mundo inteiro.
1: Pela sua dolorosa paixão,
0: tende misericórdia de nós e do mundo inteiro.
1: Pela sua dolorosa paixão,
0: tende misericórdia de nós e do mundo inteiro.
1: Pela sua dolorosa paixão,
0: tende misericórdia de nós e do mundo inteiro.
1: Pela sua dolorosa paixão,
0: tende misericórdia de nós e do mundo inteiro.
1: Pela sua dolorosa paixão,
0: tende misericórdia de nós e do mundo inteiro.
1: Pela sua dolorosa paixão,
0: tende misericórdia de nós e do mundo inteiro.
1: Pela sua dolorosa paixão,
0: tende misericórdia de nós e do mundo inteiro.
1: Eterno Pai, eu vos ofereço o corpo e o sangue, a alma e a divindade de vosso diletíssimo Filho, nosso Senhor Jesus Cristo, em expiação dos nossos pecados e dos do mundo inteiro.
0: Pela sua dolorosa paixão,
1: tende misericórdia de nós e do mundo inteiro.
0: Pela sua dolorosa paixão,
1: tende misericórdia de nós e do mundo inteiro.
0: Pela sua dolorosa paixão,
1: tende misericórdia de nós e do mundo inteiro.
0: Pela sua dolorosa paixão,
1: tende misericórdia de nós e do mundo inteiro.
0: Pela sua dolorosa paixão,
1: tende misericórdia de nós e do mundo inteiro.
0: Pela sua dolorosa paixão,
1: tende misericórdia de nós e do mundo inteiro.
0: Pela sua dolorosa paixão,
1: tende misericórdia de nós e do mundo inteiro.
0: Pela sua dolorosa paixão,
1: tende misericórdia de nós e do mundo inteiro.
0: Pela sua dolorosa paixão,
1: tende misericórdia de nós e do mundo inteiro.
0: Pela sua dolorosa paixão,
1: tende misericórdia de nós e do mundo inteiro.
0: Eterno Pai, eu vos ofereço o corpo e o sangue,
1: a alma e a divindade de vosso diletíssimo Filho, nosso Senhor Jesus Cristo, em expiação dos nossos pecados e dos do mundo inteiro. Pela sua dolorosa paixão,
0: tende misericórdia de nós e do mundo inteiro.
1: Pela sua dolorosa paixão,
0: tende misericórdia de nós e do mundo inteiro.
1: Pela sua dolorosa paixão,
0: tende misericórdia de nós e do mundo inteiro.
1: Pela sua dolorosa paixão,
0: tende misericórdia de nós e do mundo inteiro.
1: Pela sua dolorosa paixão,
0: tende misericórdia de nós e do mundo inteiro.
1: Pela sua dolorosa paixão,
0: tende misericórdia de nós e do mundo inteiro.
1: Pela sua dolorosa paixão,
0: tende misericórdia de nós e do mundo inteiro.
1: Pela sua dolorosa paixão,
0: tende misericórdia de nós e do mundo inteiro.
1: Pela sua dolorosa paixão,
0: tende misericórdia de nós e do mundo inteiro.
1: Pela sua dolorosa paixão,
0: tende misericórdia de nós e do mundo inteiro.
1: Eterno Pai, eu vos ofereço o corpo e o sangue, a alma e a divindade de vosso diletíssimo Filho, nosso Senhor Jesus Cristo, em expiação dos nossos pecados e dos do mundo inteiro.
0: Deus Santo,
1: Deus Forte, Deus Imortal, tende piedade de nós e do mundo inteiro. Deus Santo, Deus Forte, Deus Imortal,
0: Tende piedade de nós e do mundo inteiro. Deus Santo, Deus Forte, Deus Imortal, tende piedade de nós e do mundo inteiro.
2: Ó sangue e água,
0: que jorrasse do coração de Jesus, como fonte de misericórdia para nós, eu confio em vós. E agora, se prepare para receber a bênção, bem como apresente aí os objetos de devoção que neste momento você quer que seja abençoado. O Senhor esteja convosco.
2: Ele está no meio de nós.
0: Sobre você, sobre a tua casa, família, sobre todas as intenções do vosso coração, sobre os objetos de devoção, terços, escapulários, imagens, sobre a água, o sal, sobre a tua vida. Por meio da intercessão da bem-aventurada Virgem Maria, desça e permaneça a bênção de Deus Todo-Poderoso, Pai, Filho e Espírito Santo.
2: Amém. Viva Jesus!
0: Viva!
2: E eu agradeço a você que esteve conosco nesta manhã, rezando o Terço da Misericórdia. Obrigada, Padre Helenildo, seja sempre bem-vindo, Deus abençoe.
0: Amém, Érica, Deus abençoe você, mas todos os ouvintes da Rádio Canção Nova.
2: Amém. Fiquem na sintonia da Rádio Canção Nova, a Rádio do Senhor.

Muito obrigado, Senhor, por esse amor que gosta de correr risco, que gosta de nos amar, ainda que saiba da fraqueza desse amor. Muito obrigado.

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mergulhar na misericórdia do Senhor. Apresente ao Senhor os teus pecados, apresente ao Senhor as tuas misérias e mergulhe profundamente na misericórdia do Senhor. Eu tenho certeza que se você apresentar de todo o coração diante do Senhor, por sua misericórdia, Ele te livrará, te libertará de tudo que te escraviza ao pecado.

coloquemos o nosso coração pronto para adorá-lo.

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8: Meus amados irmãos, tenham isto em mente. 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

0: Para você que tem um itinerário, página 27, orações iniciais para todos os dias, pelo sinal da Santa Cruz, livrai-nos Deus, nosso Senhor, dos nossos inimigos, em nome do Pai, do Filho e do Espírito Santo. Amém. São Miguel Arcanjo, defendei-nos no combate. Sede nosso refúgio contra as maldades e ciladas do demônio. Ordena-lhe Deus, instantemente o pedimos. E vós, príncipe da milícia celeste, pela virtude divina, precipitai no inferno a Satanás e a todos os espíritos malignos que andam pelo mundo para perder as almas. Amém. Senhor, tende piedade de nós.
1: Senhor, tende piedade de nós.
0: Jesus Cristo, tende piedade de nós.
1: Jesus Cristo, tende piedade de nós.
0: Senhor, tende piedade de nós.
1: Senhor, tende piedade de nós.
0: Jesus Cristo, ouvi-nos.
1: Jesus Cristo, ouvi-nos.
0: Jesus Cristo, atendei-nos.
1: Jesus Cristo, atendei-nos.
0: Pai Celeste, que sois Deus,
1: tende piedade de nós.
0: Filho Redentor do mundo, que sois Deus,
1: tende piedade de nós.
0: Espírito Santo, que sois Deus,
1: tende piedade de nós.
0: Trindade Santa, que sois um único Deus,
1: tende piedade de nós.
0: Santa Maria, Rainha dos Anjos,
1: rogai por nós.
0: São Miguel,
1: rogai por nós.
0: São Miguel, cheio da graça de Deus,
1: rogai por nós.
0: São Miguel, perfeito adorador do Verbo Divino,
1: rogai por nós.
0: São Miguel, coroado de honra e de glória,
1: rogai por nós.
0: São Miguel, poderosíssimo príncipe dos exércitos do Senhor,
1: rogai por nós.
0: São Miguel, porta-estandarte da Santíssima Trindade,
1: rogai por nós.
0: São Miguel, guardião do paraíso,
1: rogai por nós.
0: São Miguel, guia e consolador do povo israelita,
1: rogai por nós.
0: São Miguel, esplendor e fortaleza da Igreja militante,
1: rogai por nós.
0: São Miguel, honra e alegria da Igreja triunfante,
1: rogai por nós.
0: São Miguel, luz dos anjos,
1: rogai por nós.
0: São Miguel, baluarte dos cristãos,
1: rogai por nós.
0: São Miguel, força daqueles que combatem pelo estandarte da cruz,
1: rogai por nós.
0: São Miguel, luz e confiança das almas no último momento da vida,
1: rogai por nós.
0: São Miguel, socorro muito certo,
1: rogai por nós.
0: São Miguel, nosso auxílio em todas as adversidades,
1: rogai por nós.
0: São Miguel, arauto da sentença eterna,
1: rogai por nós.
0: São Miguel, consolador das almas que estão no purgatório,
1: rogai por nós.
0: São Miguel, a quem o Senhor incumbiu de receber as almas que estão no purgatório,
1: rogai por nós.
0: São Miguel, nosso príncipe,
1: rogai por nós.
0: São Miguel, nosso advogado,
1: rogai por nós.
0: Cordeiro de Deus, que tirais o pecado do mundo,
1: perdoai-nos, Senhor.
0: Cordeiro de Deus, que tirais o pecado do mundo,
1: ouvi-nos, Senhor.
0: Cordeiro de Deus, que tirais o pecado do mundo,
1: tende piedade de nós, Senhor.
0: Rogai por nós, ó glorioso São Miguel, príncipe da Igreja de Cristo,
1: para que sejamos dignos de suas promessas. Amém.
0: Oremos. Senhor Jesus, santificai-nos por uma bênção sempre nova e concedei-nos pela intercessão de São Miguel essa sabedoria que nos ensina a juntar riquezas do céu e a trocar os bens do tempo presente pelos da eternidade. Vós que viveis e reinais em todos os séculos dos séculos.
1: Amém.
0: Consagração a São Miguel Arcanjo. Ó príncipe nobilíssimo dos anjos, valoroso guerreiro do Altíssimo, zeloso defensor da glória do Senhor, terror dos espíritos rebeldes, amor e delícia de todos os anjos justos, meu diletíssimo arcanjo São Miguel, desejando eu fazer parte do número dos vossos devotos e servos, a vós hoje me consagro, me dou e me ofereço, e ponho-me a mim próprio, a minha família e tudo que me pertence debaixo da vossa poderosíssima proteção. É pequena a oferta do meu serviço, sendo como sou um miserável pecador, mas vós engrandecereis o afeto do meu coração. Recordai-vos que de hoje em diante estou debaixo do vosso sustento e deveis assistir-me em toda a minha vida e obter-me o perdão dos meus muitos e graves pecados, a graça de amar a Deus de todo o coração, ao meu querido Salvador Jesus Cristo e a minha mãe Maria Santíssima. Obtende-me aqueles auxílios que me são necessários para obter a coroa da eterna glória. Defendei-me dos inimigos na alma, especialmente na hora da morte. Vinde ao príncipe gloriosíssimo assistir-me na última luta, e com a vossa arma poderosa lançai para longe, precipitando nos abismos do inferno aquele anjo quebrador de promessas e soberbo que um dia prostrastes no combate no céu. São Miguel Arcanjo, defendei-nos no combate, para que não pereçamos no supremo juízo.
1: Amém.
2: Graças e louvores sejam dados a todo momento
1: ao Santíssimo e Diviníssimo Sacramento.
2: Graças e louvores sejam dados a todo momento

0: não esperam e não vos amam. Meu Deus, eu creio, adoro, espero e amo-vos. E peço-vos perdão por aqueles que não creem, não adoram, não esperam e não vos amam.
1: Estamos aqui reunidos em nome do Pai e do Filho e do Espírito Santo.
0: Amém.
1: Amém. Amém. Coloquemos as nossas intenções para o Santo Rosário de hoje. Rezamos pelo Papa Leão, pela sua vida, pela sua saúde, pelas suas intenções. Rezamos pelos bispos do mundo inteiro. Coloque o nome do seu bispo, da sua diocese. Rezo pelo meu bispo Dom José Negre, pelo seu auxiliar Marcelo, emérito Dom Fernando, pela diocese de Santa Mara. Rezamos pelos padres, por todos os sacerdotes do mundo inteiro. Reze pelo seu pároco. Rezamos, Senhor, pela santificação do clero. Rezamos a Deus pedindo mais vocações para a sua igreja, santas vocações. Rezo pelo nosso Instituto dos Carmelitas Mensageiros do Espírito Santo, irmãos e irmãs. Pela nossa fundadora, irmã Maria José, do Espírito Santo. Rezamos, Senhor, pela santificação das famílias, pela santificação dos casais, pela conversão dos pecadores, pelas almas do purgatório. Pela paz no mundo, por tantos países em guerras, pelos refugiados em tantos lugares do nosso mundo. Rezamos pelas necessidades mais urgentes do nosso Brasil, pelas pessoas e lugares vítimas de catástrofes naturais no mundo inteiro, pelos desempregados, pelos doentes, pelos sofredores, pela obra de Nossa Senhora de Guadalupe, pela liberação de documentos que precisamos. Por todos os que rezam este rosário conosco. Do fundo do teu coração, faça o teu pedido, faça a tua prece. Qual é a causa que tem te feito acordar na madrugada? Quais são os pedidos que você ora? Quais são os pedidos que você reza? Reze agora no silêncio do teu coração. Jesus está te escutando.

Obrigado, Jesus, por este momento. Obrigado, Jesus, por esta hora. Obrigado, Jesus, por esta manhã. Obrigado, Senhor, por mais um dia de vida. Como é bom estar na Tua presença, Jesus. Como é bom estar na Tua presença, Jesus. Obrigado, Jesus, por mais uma semana que começamos. Oitavo dia com São Miguel Arcanjo. Obrigado, Senhor, por nos dar força. Não estamos aqui porque nós damos conta, mas porque o Senhor nos dá força. Estamos aqui porque o Senhor nos chamou. Bom dia, minha gente, bom dia, que alegria, já convido você a ficar de pé na sua casa, você que ainda está deitado, bora levantar, dá um salto dessa cama, vai lavar seu rosto, dá aquela espreguiçada, ande de um lado para o outro da sua casa para você despertar, para você acordar, é madrugada, é segunda-feira, é oitavo dia com São Miguel Arcanjo. Ai, que alegria nós estarmos juntos! Nós vamos ficar juntos essa semana inteira, rezando uns pelos outros. Obrigado, Senhor. Eu quero acolher você que nos acompanha pelo Twitch, pelo X, pelo TikTok, pelo Instagram, pelo canal do YouTube, Facebook. Você que nos acompanha pela Canção Nova, pela Rede Vida de televisão, sejam bem-vindos. Se você ainda não ligou seu celular, liga seu celular em alguma rede social. Quando você liga seu celular, é aí que você mostra que você está aqui com a gente. Você que nos acompanha pelas rádios, seja bem-vindo. Quero acolher os que me

0: ajudam aqui no estúdio, Claudemir, Jadson, Matheus, Natan, sejam bem-vindos. Bom dia, Tiago.
1: Bom dia, Frei, sua bênção.
0: Alegria ter você aqui. Bom dia, Benícia.
2: Sua bênção, Frei.
0: Que alegria estarmos juntos.

estenda suas mãos para Jesus. Você já pode entregar sua vida, você pode entregar sua família, você pode entregar suas noites escuras, você pode entregar suas noites traiçoeiras. Quantas situações têm acontecido na sua vida? Quanto medo, quantas batalhas, quantas provações, quantas dificuldades, quantos medos. Entrega para Jesus. Entrega para Jesus, porque você sozinho não dá conta de resolver. Deus já está cuidando de todas as coisas. Apresentai a Deus as vossas preocupações, porque Ele tem cuidado de vós. 1 Pedro capítulo 5 vai nos dizer isso. Ele tem cuidado de vós. Enquanto você reza, Deus vai cuidando da sua vida, Deus vai cuidando das suas realidades. Deus já está cuidando do teu futuro. Deus já está cuidando da tua família. Mas a tua parte é orar. A tua parte é orar. Nunca se esqueça disso. A minha parte é orar. A minha parte é rezar.

0: sorrindo. Eu quero acolher você que está aqui pela primeira vez. Quantos estão aqui pela primeira vez? Seja bem-vindo. Seja bem-vindo. Você que chamou mais alguém, você foi a bênção na vida de outra pessoa. Você foi a bênção na vida de outra pessoa. E você que está aqui pela primeira vez, seja bem-vindo. Você vai perceber que seu corpo vai cansar, mas sua alma vai descansar. Pegue o seu terço e vamos rezar com fé. Creio em Deus Pai, Todo-Poderoso,
1: Criador do céu e da terra, e em Jesus Cristo, seu único Filho, nosso Senhor, que foi concebido pelo poder do Espírito Santo, nasceu da Virgem Maria, padeceu sobre Pôncio Pilatos, foi crucificado, morto e sepultado, desceu à mansão dos mortos, ressuscitou ao terceiro dia, subiu aos céus, está sentada à direita de Deus Pai Todo-Poderoso, donde há de vir a julgar os vivos e os mortos. Creio no Espírito Santo, na Santa Igreja Católica, na comunhão dos santos, na remissão dos pecados, na ressurreição da carne e na vida eterna. Amém.
0: Um Pai Nosso com três Ave Marias em honra à Santíssima Trindade. Pai Nosso que estais no céu, santificado seja o vosso nome, venha a nós o vosso reino. Seja feita a vossa vontade, assim na terra como no céu.
2: O pão nosso de cada dia nos dai hoje, perdoai-nos as nossas ofensas, assim como nós perdoamos a quem nos tem ofendido. E não nos deixeis cair em tentação, mas livrai-nos do mal.
0: Amém. Ave Maria, cheia de graça, o Senhor é convosco. Bendita sois vós entre as mulheres, e bendito é o fruto do vosso ventre, Jesus.
2: Santa Maria, Mãe de Deus, rogai por nós, pecadores, agora e na hora de nossa morte.
0: Amém. Ave Maria, cheia de graça, o Senhor é convosco. Bendita sois vós entre as mulheres, e bendito é o fruto do vosso ventre, Jesus.
2: Santa Maria, Mãe de Deus, rogai por nós, pecadores, agora e na hora de nossa morte. Amém.
0: Ave Maria, cheia de graça, o Senhor é convosco. Bendita sois vós entre as mulheres, e bendito é o fruto do vosso ventre, Jesus.
2: Santa Maria, Mãe de Deus, rogai por nós, pecadores, agora e na hora de nossa morte. Amém.
0: Glória ao Pai, ao Filho e ao Espírito Santo.
2: Como era no princípio, agora e sempre. Amém.
0: Ó meu Jesus,
2: perdoai-nos, livrai-nos do fogo do inferno, levai as almas todas para o céu e socorrei principalmente as que mais precisarem da vossa misericórdia.
0: E no primeiro mistério gozoso nós vamos contemplar o anúncio do anjo Gabriel à Virgem Maria. Você que tem o itinerário, hoje nós estamos na página 93. O nosso tema hoje é pais e filhos. Nem todo mundo aqui é pai, mas todo mundo é filho. E muitos de vocês são pais. Muitos aqui são pais. Nós vamos meditar hoje sobre os nossos pais, sobre os filhos. A nossa passagem base, Colossenses 3:21. Pais, deixai de irritar vossos filhos, para que não se tornem desanimados. Ah, que coisa mais bonita. Quando a Bíblia diz, pais, deixais de irritar vossos filhos. Pais e filhos não devem viver brigando um com o outro. Então, um pai que irrita o seu filho é um pai que está o tempo todo desunido do seu filho. O pai não deve desanimar o filho. E o filho não deve desanimar o pai. Pais e filhos não devem se desanimar uns aos outros. Então é muito triste essa relação onde o pai irrita o filho, onde o filho irrita o pai, onde o pai desanima o filho desanima o pai. E neste primeiro mistério, nós contemplamos o anúncio do anjo Gabriel à Virgem Maria. Convido você a abrir sua Bíblia no Salmo 126. Salmo 126. Versículo 3. Salmo 126, versículo 3. Vede, os filhos são um dom de Deus. Você que é papai, você que é mamãe, lembre-se que teu filho é um dom de Deus. E portanto você é um dom de Deus, você é filho. Eu quero que você diga comigo: eu sou um dom de Deus.
1: Eu sou um dom de Deus.
0: Se você tem filhos, diga: meus filhos são dons de Deus.
1: Meus filhos são dons de Deus.
0: Vede, os filhos são um dom de Deus. É uma recompensa, o fruto das entranhas. Ah, que graça ter filhos. A mamãe, minha mamãe com meu pai, teve só eu, filho único. Depois minha mãe teve seu primeiro casamento anulado. E no casamento com meu padrasto eu tive mais dois irmãos. Os filhos são dom. Um dom de Deus. Então, filho não é castigo. Filho é dom. A gente tem que trocar aquela palavrinha, né? Filho dá trabalho. Não, a gente tem que mudar a palavra. A gente tem que... Filho não dá trabalho. Filho é dom. O trabalho também dá trabalho. Se a gente for olhar tudo na vida dá trabalho, tudo na vida exige. Mas o filho é dom. Em outras palavras, não é algo negativo. O filho é uma bênção. O filho é uma bênção. É uma recompensa. É o fruto das entranhas. Eu queria que você, papai, você, mamãe, pensasse nos teus filhos agora. Aqueles que Deus te confiou para você cuidar. Porque na verdade são filhos de Deus. E Deus te deu a missão, a responsabilidade de cuidar. E você que é filho, pensa também nos seus pais. Hoje é um dia para a gente pensar nos nossos pais. Quero já, desde já, coloca o nome dos seus pais aqui. Eu quero colocar o meu pai Jorge. Quero colocar minha mãe Helena diante de ti, Jesus. Pai nosso que estais no céu, santificado seja o vosso nome, venha a nós o vosso reino, seja feita a vossa vontade, assim na terra como no céu.
2: O pão nosso de cada dia nos dai hoje, perdoai-nos as nossas ofensas, assim como nós perdoamos a quem nos tem ofendido. E não nos deixeis cair em tentação, mas livrai-nos do mal.
0: Amém. Ave Maria, cheia de graça, o Senhor é convosco, bendita sois vós entre as mulheres, e bendito é o fruto do vosso ventre, Jesus.
2: Santa Maria, Mãe de Deus, rogai por nós, pecadores, agora e na hora de nossa morte. Amém.
0: A beleza de ser pai, a beleza de ser mãe. Neste mistério, nós estamos vendo que o Filho de Deus escolheu um pai nesta terra, a pai adotivo, José. E o Filho de Deus escolheu uma mãe nessa terra, Maria. E essa não adotiva, essa vai gerar. E neste mistério que a gente contempla, Jesus vai entrar no ventre dela agora. Meditemos isso. Ave Maria, cheia de graça, o Senhor é convosco. Bendita sois vós entre as mulheres e bendito é o fruto do vosso ventre, Jesus.
2: Santa Maria, Mãe de Deus, rogai por nós, pecadores, agora e na hora de nossa morte. Amém.
0: Ave Maria, cheia de graça, o Senhor é convosco. Bendita sois vós entre as mulheres e bendito é o fruto do vosso ventre, Jesus.
2: Santa Maria, Mãe de Deus, rogai por nós, pecadores, agora e na hora de nossa morte. Amém.
0: Ave Maria, cheia de graça, o Senhor é convosco. Bendita sois vós entre as mulheres e bendito é o fruto do vosso ventre, Jesus.
2: Santa Maria, Mãe de Deus, rogai por nós, pecadores, agora e na hora de nossa morte. Amém.
0: Ave Maria, cheia de graça, o Senhor é convosco. Bendita sois vós entre as mulheres e bendito é o fruto do vosso ventre, Jesus.
2: Santa Maria, Mãe de Deus, rogai por nós, pecadores, agora e na hora de nossa morte. Amém.
0: Ave Maria, cheia de graça, o Senhor é convosco. Bendita sois vós entre as mulheres e bendito é o fruto do vosso ventre, Jesus.
2: Santa Maria, Mãe de Deus, rogai por nós, pecadores, agora e na hora de nossa morte. Amém.
0: Ave Maria, cheia de graça, o Senhor é convosco. Bendita sois vós entre as mulheres e bendito é o fruto do vosso ventre, Jesus.
2: Santa Maria, Mãe de Deus, rogai por nós, pecadores, agora e na hora de nossa morte. Amém.
0: Ave Maria, cheia de graça, o Senhor é convosco. Bendita sois vós entre as mulheres e bendito é o fruto do vosso ventre, Jesus.
2: Santa Maria, Mãe de Deus, rogai por nós, pecadores, agora e na hora de nossa morte. Amém.
0: Ave Maria, cheia de graça, o Senhor é convosco. Bendita sois vós entre as mulheres e bendito é o fruto do vosso ventre, Jesus.
2: Santa Maria, Mãe de Deus, rogai por nós, pecadores, agora e na hora de nossa morte. Amém.
0: Ave Maria, cheia de graça, o Senhor é convosco. Bendita sois vós entre as mulheres e bendito é o fruto do vosso ventre, Jesus.
2: Santa Maria, Mãe de Deus, rogai por nós, pecadores, agora e na hora de nossa morte. Amém.
0: Glória ao Pai, ao Filho e ao Espírito Santo,
2: como era no princípio, agora e sempre. Amém.
0: Ó meu Jesus,
2: perdoai-nos, livrai-nos do fogo do inferno, levai as almas todas para o céu e socorrei principalmente as que mais precisarem da vossa misericórdia.
0: Segundo mistério gozoso, nós contemplamos a visitação de Nossa Senhora, sua prima Santa Isabel. Abra sua Bíblia em Eclesiástico, capítulo 3, Eclesiástico, capítulo 3, versículo 3, Eclesiástico, capítulo 3, versículo 3, pois Deus quis honrar os pais pelos filhos, e cuidadosamente fortaleceu a autoridade da mãe sobre eles. Já quero orar por tantas mães, por tantos pais que estão perdendo a autoridade sobre os filhos. Você que tem vivido momentos difíceis na sua família, momentos difíceis de tensão com os seus filhos, porque eles já não respeitam mais a autoridade. Como é difícil quando um filho não respeita a autoridade de uma mãe. Quando um filho não respeita mais a autoridade de um pai. E talvez você já passou por isso. Você já passou por isso pelo momento de não respeitar a autoridade do seu pai e da sua mãe em algum momento da vida. Eu me lembro quando eu teve um momento da minha vida onde eu não respeitei a autoridade da minha mãe, a autoridade do meu pai. Versículo 5, versículo 6. Quem honra sua mãe é semelhante àquele que acumula um tesouro. Honrar mãe é como acumular tesouro. Quem honra seu pai achará alegria em seus filhos e será ouvido no dia da oração. Gente, olha isto. Honrar pai e mãe é acumular tesouro. Honrar pai e mãe é ser ouvido no dia que você orar. É como se Deus te desse recompensa. Obrigado, Senhor. Eu queria que você agora agradecesse pelos teus pais. Obrigado, Senhor, pelos meus pais. Se você tem seu papai falecido, quantos aqui papais falecidos, mamães falecidas, mas agradece, agradece pelo pai que Deus te deu, pela mãe que Deus te deu. E talvez aqui a gente já se depare com pais que não foram tão bons, mães que não foram tão boas, e para você seja difícil essa realidade. Frei, como assim eu vou agradecer? Não, você não vai agradecer pelos que eles fizeram com você. Você não vai agradecer pelas coisas más que eles fizeram, mas você vai agradecer pelo pai que Deus te deu. E não foi Deus quem fez seu pai ser mal, não foi Deus quem fez sua mãe ser má, não. Se eles foram maus, foi pela escolha deles, pelos vícios deles, pelo pecado deles. Mas isso não tira o mérito de que Deus te deu pais maravilhosos, que talvez eles se tornaram maus. Agradece a Deus pelos teus pais. Papais, agradeçam a Deus pelos seus filhos. Cuidado para o seu trabalho não se tornar mais importante do que teus filhos. Veja, aquele que honra Sua mãe é semelhante àquele que acumula um tesouro. O maior tesouro na nossa vida não é o nosso trabalho, não é o nosso dinheiro, são pessoas. Esse é o maior tesouro. O maior tesouro da nossa vida não são bens materiais, mas são pessoas. Então são seus pais, são seus filhos, é a sua família. Esse é o seu maior tesouro. E às vezes a gente vai dando mais valor ao trabalho, aos lazeres, e esquecemos de valorizar pessoas. Pai nosso que estais no céu, santificado seja o vosso nome. Venha a nós o vosso reino, seja feita a vossa vontade, assim na terra como no céu.
2: O pão nosso de cada dia nos dai hoje, perdoai-nos as nossas ofensas, assim como nós perdoamos a quem nos tem ofendido. E não nos deixeis cair em tentação, mas livrai-nos do mal. Amém.
0: E neste mistério, nós vamos ver o encontro de duas mães, Isabel e Nossa Senhora. Nossa Senhora tendo o Filho Jesus, o Filho que será a nossa bênção, que será a graça para todos nós. E Isabel, já idosa, ela tem o grande João Batista. O teu filho é uma bênção. O teu filho nasceu porque ele tem uma missão neste mundo. Ave Maria, cheia de graça, o Senhor é convosco, bendita sois vós entre as mulheres e bendito é o fruto do vosso ventre, Jesus.
2: Santa Maria, Mãe de Deus, rogai por nós, pecadores, agora e na hora de nossa morte. Amém.
0: Ave Maria, cheia de graça, o Senhor é convosco, bendita sois vós entre as mulheres e bendito é o fruto do vosso ventre, Jesus.
2: Santa Maria, Mãe de Deus, rogai por nós, pecadores, agora e na hora de nossa morte. Amém.
0: Ave Maria, cheia de graça, o Senhor é convosco, bendita sois vós entre as mulheres e bendito é o fruto do vosso ventre, Jesus.
2: Santa Maria, Mãe de Deus, rogai por nós, pecadores, agora e na hora de nossa morte. Amém.
0: Ave Maria, cheia de graça, o Senhor é convosco, bendita sois vós entre as mulheres e bendito é o fruto do vosso ventre, Jesus.
2: Santa Maria, Mãe de Deus, rogai por nós, pecadores, agora e na hora de nossa morte. Amém.
0: Ave Maria, cheia de graça, o Senhor é convosco, bendita sois vós entre as mulheres e bendito é o fruto do vosso ventre, Jesus.
2: Santa Maria, Mãe de Deus, rogai por nós, pecadores, agora e na hora de nossa morte. Amém.
0: Ave Maria, cheia de graça, o Senhor é convosco, bendita sois vós entre as mulheres e bendito é o fruto do vosso ventre, Jesus.
2: Santa Maria, Mãe de Deus, rogai por nós, pecadores, agora e na hora de nossa morte. Amém.
0: Ave Maria, cheia de graça, o Senhor é convosco, bendita sois vós entre as mulheres e bendito é o fruto do vosso ventre, Jesus.
2: Santa Maria, Mãe de Deus, rogai por nós, pecadores, agora e na hora de nossa morte. Amém.
0: Ave Maria, cheia de graça, o Senhor é convosco, bendita sois vós entre as mulheres e bendito é o fruto do vosso ventre, Jesus.
2: Santa Maria, Mãe de Deus, rogai por nós, pecadores, agora e na hora de nossa morte. Amém.
0: Ave Maria, cheia de graça, o Senhor é convosco, bendita sois vós entre as mulheres e bendito é o fruto do vosso ventre, Jesus.
2: Santa Maria, Mãe de Deus, rogai por nós, pecadores, agora e na hora de nossa morte. Amém.
0: Ave Maria, cheia de graça, o Senhor é convosco, bendita sois vós entre as mulheres e bendito é o fruto do vosso ventre, Jesus.
2: Santa Maria, Mãe de Deus, rogai por nós, pecadores, agora e na hora de nossa morte. Amém.
0: Glória ao Pai, ao Filho e ao Espírito Santo.
2: Como era no princípio, agora e sempre. Amém.
0: Ó meu Jesus,
2: perdoai-nos, livrai-nos do fogo do inferno, levai as almas todas para o céu e socorrei principalmente as que mais precisarem da vossa misericórdia.
0: E no terceiro mistério gozoso, nós contemplamos o nascimento de Jesus em Belém. Vou pedir para colocar a imagem de Nossa Senhora de Guadalupe. Dá uma olhada nessa imagem. Essa fita preta que ela carrega era um sinal para os indígenas. Nossa Senhora de Guadalupe, que aparece no México, é um sinal de que ela está grávida. Quando uma mulher estava grávida, ela colocava essa fita preta. Então, quando as pessoas olhavam para uma mulher que tivesse com essa fita preta, é porque ela está grávida. Então, Nossa Senhora de Guadalupe aparece grávida. Deus quis uma mãe. E essa mãe se chama Maria. Essa mulher ficou grávida por 9 meses. Essa mulher carregou um Deus dentro dela. Essa mulher carregou o nosso Salvador. E que bonito, Jesus obedeceu ela. Veja, o Criador, o Deus dela, obedeceu ela. Isso está em Lucas capítulo 2, versículo 51. Em tudo Jesus era obediente a Maria, em tudo Jesus era obediente a José. Então Jesus quis ter um pai e uma mãe. Que dom maravilhoso é ser pai, que dom maravilhoso é ser mãe. Mamães, olhem para essa mulher, olhem para essa mulher, que dom é ser mãe. E talvez aqui tem muitas mulheres dizendo, era este dom que eu queria, Frei, o dom de ser mãe. E ainda não tive essa graça. Coloque a mão agora no seu ventre, mulher. Mas coloca com fé. E olhando para essa imagem de Nossa Senhora de Guadalupe. Assim como a senhora mãe está de mãos postas. Eu te peço, mãe, reze agora. Interceda agora para que mulheres tenham o dom de ter filhos. Eu peço, mãe, no dia de hoje, dia 24 de agosto de 2026, que a senhora possa interceder para que mulheres tenham o dom da vida. E talvez muitas delas, mãe, não podem ter filhos por causa de endometriose, por causa de cistos, por causa de tantas complicações físicas. Mas nada é impossível para Deus. E a senhora é prova disto. Por isso agora eu peço, mãe, o dom da maternidade para muitas mulheres, o dom da paternidade para muitos homens. Em nome do teu filho Jesus. Pela sua intercessão, Virgem de Guadalupe, que filhos venham, filhos abençoados. Pai nosso que estais no céu, santificado seja o vosso nome, venha a nós o vosso reino, seja feita a vossa vontade, assim na terra como no céu.
2: O pão nosso de cada dia nos dai hoje, e perdoai-nos as nossas ofensas, assim como nós perdoamos a quem nos tem ofendido. E não nos deixeis cair em tentação, mas livrai-nos do mal. Amém.
0: Ave Maria, cheia de graça, o Senhor é convosco. Bendita sois vós entre as mulheres e bendito é o fruto do vosso ventre, Jesus.
2: Santa Maria, Mãe de Deus, rogai por nós, pecadores, agora e na hora de nossa morte. Amém.
0: Ave Maria, cheia de graça, o Senhor é convosco. Bendita sois vós entre as mulheres e bendito é o fruto do vosso ventre, Jesus.
2: Santa Maria, Mãe de Deus, rogai por nós, pecadores, agora e na hora de nossa morte. Amém.
0: Ave Maria, cheia de graça, o Senhor é convosco. Bendita sois vós entre as mulheres e bendito é o fruto do vosso ventre, Jesus.
2: Santa Maria, Mãe de Deus, rogai por nós, pecadores, agora e na hora de nossa morte. Amém.
0: Ave Maria, cheia de graça, o Senhor é convosco. Bendita sois vós entre as mulheres e bendito é o fruto do vosso ventre, Jesus.
2: Santa Maria, Mãe de Deus, rogai por nós, pecadores, agora e na hora de nossa morte. Amém.
0: Ave Maria, cheia de graça, o Senhor é convosco. Bendita sois vós entre as mulheres e bendito é o fruto do vosso ventre, Jesus.
2: Santa Maria, Mãe de Deus, rogai por nós, pecadores, agora e na hora de nossa morte. Amém.
0: Ave Maria, cheia de graça, o Senhor é convosco. Bendita sois vós entre as mulheres e bendito é o fruto do vosso ventre, Jesus.
2: Santa Maria, Mãe de Deus, rogai por nós, pecadores, agora e na hora de nossa morte. Amém.
0: Ave Maria, cheia de graça, o Senhor é convosco. Bendita sois vós entre as mulheres e bendito é o fruto do vosso ventre, Jesus.
2: Santa Maria, Mãe de Deus, rogai por nós, pecadores, agora e na hora de nossa morte. Amém.
0: Ave Maria, cheia de graça, o Senhor é convosco. Bendita sois vós entre as mulheres e bendito é o fruto do vosso ventre, Jesus.
2: Santa Maria, Mãe de Deus, rogai por nós, pecadores, agora e na hora de nossa morte. Amém.
0: Ave Maria, cheia de graça, o Senhor é convosco. Bendita sois vós entre as mulheres e bendito é o fruto do vosso ventre, Jesus.
2: Santa Maria, Mãe de Deus, rogai por nós, pecadores, agora e na hora de nossa morte. Amém.
0: Ave Maria, cheia de graça, o Senhor é convosco. Bendita sois vós entre as mulheres e bendito é o fruto do vosso ventre, Jesus.
2: Santa Maria, Mãe de Deus, rogai por nós, pecadores, agora e na hora de nossa morte. Amém.
0: Glória ao Pai, ao Filho e ao Espírito Santo.
3: Santo,
1: como era no princípio, agora e sempre. Amém.
0: Ó meu Jesus,
1: perdoai-nos, livrai-nos do fogo do inferno, levai as almas todas para o céu e socorrei principalmente as que mais precisarem da vossa misericórdia.
0: E no quarto mistério, a apresentação do menino Jesus no templo. José e Maria levam Jesus para o templo. Os pais que cuidam, os pais que zelam, os pais que apresentam a Deus. Meditemos isso e a purificação de Nossa Senhora. Pai nosso que estais no céu, santificado seja o vosso nome, venha a nós o vosso reino, seja feita a vossa vontade, assim na terra como no céu.
1: O pão nosso de cada dia nos dai hoje, e perdoai-nos as nossas ofensas, assim como nós perdoamos a quem nos tem ofendido. E não nos deixeis cair em tentação, mas livrai-nos do mal. Amém.
0: Ave Maria, cheia de graça, o Senhor é convosco, bendita sois vós entre as mulheres, e bendito é o fruto do vosso ventre, Jesus.
1: Santa Maria, Mãe de Deus, rogai por nós, pecadores, agora e na hora de nossa morte. Amém.
0: Ave Maria, cheia de graça, o Senhor é convosco, bendita sois vós entre as mulheres e bendito é o fruto do vosso ventre, Jesus.
1: Santa Maria, Mãe de Deus, rogai por nós, pecadores, agora e na hora de nossa morte. Amém.
0: Ave Maria, cheia de graça, o Senhor é convosco, bendita sois vós entre as mulheres e bendito é o fruto do vosso ventre, Jesus.
1: Santa Maria, Mãe de Deus, rogai por nós, pecadores, agora e na hora de nossa morte. Amém.
0: Ave Maria, cheia de graça, o Senhor é convosco, bendita sois vós entre as mulheres e bendito é o fruto do vosso ventre, Jesus.
1: Santa Maria, Mãe de Deus, rogai por nós, pecadores, agora e na hora de nossa morte. Amém.
0: Ave Maria, cheia de graça, o Senhor é convosco, bendita sois vós entre as mulheres e bendito é o fruto do vosso ventre, Jesus.
1: Santa Maria, Mãe de Deus, rogai por nós, pecadores, agora e na hora de nossa morte. Amém.
0: Ave Maria, cheia de graça, o Senhor é convosco, bendita sois vós entre as mulheres e bendito é o fruto do vosso ventre, Jesus.
1: Santa Maria, Mãe de Deus, rogai por nós, pecadores, agora e na hora de nossa morte. Amém.
0: Ave Maria, cheia de graça, o Senhor é convosco, bendita sois vós entre as mulheres e bendito é o fruto do vosso ventre, Jesus.
1: Santa Maria, Mãe de Deus, rogai por nós, pecadores, agora e na hora de nossa morte. Amém.
0: Ave Maria, cheia de graça, o Senhor é convosco, bendita sois vós entre as mulheres e bendito é o fruto do vosso ventre, Jesus.
1: Santa Maria, Mãe de Deus, rogai por nós, pecadores, agora e na hora de nossa morte. Amém.
0: Ave Maria, cheia de graça, o Senhor é convosco, bendita sois vós entre as mulheres e bendito é o fruto do vosso ventre, Jesus.
1: Santa Maria, Mãe de Deus, rogai por nós, pecadores, agora e na hora de nossa morte. Amém.
0: Ave Maria, cheia de graça, o Senhor é convosco, bendita sois vós entre as mulheres e bendito é o fruto do vosso ventre, Jesus.
1: Santa Maria, Mãe de Deus, rogai por nós, pecadores, agora e na hora de nossa morte. Amém.
0: Glória ao Pai, ao Filho e ao Espírito Santo,
1: como era no princípio, agora e sempre. Amém.
0: Ó meu Jesus,
1: perdoai-nos, livrai-nos do fogo do inferno, levai as almas todas para o céu e socorrei principalmente as que mais precisarem da vossa misericórdia.
0: E no quinto mistério gozoso, nós contemplamos a perda e o encontro do menino Jesus. Abra sua Bíblia em Lucas capítulo 15, versículo 20. Lucas capítulo 15, versículo de 20 a 22. Levantou-se, pois, e foi ter com seu pai. Esse filho tinha se afastado do seu pai. Aqui eu já quero colocar tantos filhos afastados dos seus pais. Neste mistério eu quero colocar filhos que já não conversam mais com os pais, pais que não conversam mais com filhos. Talvez aqui no nosso meio tenha pais que não conversam com os seus filhos, filhos que não conversam com os seus pais. Tem mágoas, desentendimentos. E veja, esse filho aqui ignorou seu pai. Esse filho aqui pediu herança em vida. Esse filho aqui saiu de casa rebelde. Mas teve uma hora que ele levantou-se, pois, e foi ter com seu pai. O seu pai tinha tudo para ignorá-lo. O seu pai tinha tudo para dar um castigo muito grande. O seu pai tinha tudo na mão para não recebê-lo em casa. Mas a palavra diz, estava ainda longe, quando seu pai o viu, e movido de compaixão. Papai e mamãe, é preciso ter compaixão do filho. O que é sentir compaixão? É sentir a dor dele. a dor dele que está na droga, a dor dele que está nos vícios da bebida, a dor dele que está perdido no mundo. A dor, movido de compaixão, correu-lhe ao encontro, o abraçou e o beijou. E como é importante, papai e mamãe, aprender que é preciso não só amar, mas é preciso demonstrar amor. Veja que o pai não só diz que ama, aliás, o pai nem diz que ama, o pai simplesmente abraça e beija. Talvez, papai e mamãe, faz tempo que você não abraça e nem beija seu filho. Talvez, filho, tem muito tempo que você não abraça e não beija seus pais. Quantos pais, quantos filhos gostariam de um abraço, quantos filhos gostariam de um beijo de seus pais? O filho lhe disse então: meu pai, eu pequei contra o céu e contra ti, já não sou digno de ser chamado teu filho. Mas o pai falou aos servos: trazei-me depressa a melhor veste e vestilha. E respondeu: e ponde-lhe um anel no dedo e calçado nos pés. O pai perdoou o filho. Talvez hoje é dia de pais perdoarem filhos. E filhos perdoarem os pais. Pai, perdoa seu filho pelos erros dele. Perdoar não é dar razão para ele. Quando o pai aqui beija e abraça, não está dando razão para o filho, que o filho fez a coisa certa. Não, simplesmente está perdoando. Perdoa. É teu filho. São Pedro Crisólogo diz: caiu sobre seu pescoço e o beijou. Eis como o pai julga o filho transviado. Dá-lhe não açoites, mas beijos. A força do amor ignorou as transgressões. O pai redimiu os pecados com um beijo e cobriu-lhe com um abraço, para não expor os crimes nem humilhar o filho. Curou as feridas sem deixar cicatriz. Bem-aventurados aqueles cujas iniquidades são perdoadas. O perdão não humilha o filho. José e Maria, mesmo 3 dias sem estar com Jesus, não humilham Jesus, mas amam Jesus. Pai nosso que estais no céu, santificado seja o vosso nome. Venha a nós o vosso reino, seja feita a vossa vontade, assim na terra como no céu.
1: O pão nosso de cada dia nos dai hoje, perdoai-nos as nossas ofensas, assim como nós perdoamos a quem nos tem ofendido. E não nos deixeis cair em tentação, mas livrai-nos do mal.
0: Ave Maria, cheia de graça, o Senhor é convosco. Bendita sois vós entre as mulheres, e bendito é o fruto do vosso ventre, Jesus.
1: Santa Maria, Mãe de Deus, rogai por nós, pecadores, agora e na hora de nossa morte.
0: Ave Maria, cheia de graça, o Senhor é convosco. Bendita sois vós entre as mulheres, e bendito é o fruto do vosso ventre, Jesus.
1: Santa Maria, Mãe de Deus, rogai por nós, pecadores, agora e na hora de nossa morte.
0: Ave Maria, cheia de graça, o Senhor é convosco. Bendita sois vós entre as mulheres, e bendito é o fruto do vosso ventre, Jesus.
1: Santa Maria, Mãe de Deus, rogai por nós, pecadores, agora e na hora de nossa morte. Amém.
2: Ave Maria, cheia de graça, o Senhor é convosco, bendita sois vós entre as mulheres, e bendito é o fruto do vosso ventre, Jesus.
1: Santa Maria, Mãe de Deus, rogai por nós, pecadores, agora e na hora de nossa morte. Amém.
2: Ave Maria, cheia de graça, o Senhor é convosco, bendita sois vós entre as mulheres, e bendito é o fruto do vosso ventre, Jesus.
1: Santa Maria, Mãe de Deus, rogai por nós, pecadores, agora e na hora de nossa morte. Amém.
2: Ave Maria, cheia de graça, o Senhor é convosco, bendita sois vós entre as mulheres, e bendito é o fruto do vosso ventre, Jesus.
1: Santa Maria, Mãe de Deus, rogai por nós, pecadores, agora e na hora de nossa morte. Amém.
2: Ave Maria, cheia de graça, o Senhor é convosco, bendita sois vós entre as mulheres, e bendito é o fruto do vosso ventre, Jesus.
1: Santa Maria, Mãe de Deus, rogai por nós, pecadores, agora e na hora de nossa morte. Amém.
2: Ave Maria, cheia de graça, o Senhor é convosco. Bendita sois vós entre as mulheres e bendito é o fruto do vosso ventre, Jesus.
1: Santa Maria, Mãe de Deus, rogai por nós, pecadores, agora e na hora de nossa morte. Amém.
2: Ave Maria, cheia de graça, o Senhor é convosco. Bendita sois vós entre as mulheres e bendito é o fruto do vosso ventre, Jesus.
1: Santa Maria, Mãe de Deus, rogai por nós, pecadores, agora e na hora de nossa morte. Amém.
2: Ave Maria, cheia de graça, o Senhor é convosco. Bendita sois vós entre as mulheres e bendito é o fruto do vosso ventre, Jesus.
1: Santa Maria, Mãe de Deus, rogai por nós, pecadores, agora e na hora de nossa morte. Amém.
2: Glória ao Pai, ao Filho e ao Espírito Santo,
1: como era no princípio, agora e sempre. Amém.
2: Ó meu Jesus,
1: perdoai-nos, livrai-nos do fogo do inferno, levai as almas todas para o céu e socorrei principalmente as que mais precisarem da vossa misericórdia.
3: Glória a Deus, minha gente, glória a Deus. 4h48 da manhã, horário de Brasília. Que alegria estarmos juntos. Se você ainda está deitado, levanta, levanta. Dá aquela espreguiçada, dá aquela espreguiçada. Segunda-feira, oitavo dia dos 40 dias com São Miguel Arcanjo. Que bênção, hoje meditar sobre pais e filhos. Eu convido você a apresentar sua água agora. Apresenta sua água agora. Apresenta sua água. Se você ainda não tem água aí, corre, corre, corre para pegar uma água. Corre, corre para pegar um copo de água. Apresenta a tua água agora. Senhor, eu peço agora que o Senhor abençoe as águas. Abençoai, santificai essas águas. Onde essas águas tocarem, que seja abençoado. Ambientes, pessoas. Em nome do Pai e do Filho e do Espírito Santo.
1: Amém.
3: Você vai fazer o seguinte, enquanto a gente vai cantando, você vai pegar essa água. Papai, você vai abençoar os seus filhos. Filhos, se você tem filhos, abençoa os seus filhos, mas também pode abençoar os seus pais, se é que você tem aí na sua casa. Então, em nome de Jesus, você não precisa acordá-los na porta do quarto. Mas quando o filhinho é pequenininho, você quer ir lá na cabecinha dele, botar um pouquinho de água sem acordá-lo, na testinha dele. Os seus pais que talvez estejam doentes na sua casa, você está cuidando dos seus pais. Se você está aí do lado dos seus pais, se vocês estão rezando juntos, um vai abençoando o outro. Ah, que momento especial. A bênção dessa casa, a bênção dessa família.

Tem pais que talvez estão rezando pelos filhos que estão presos nesta hora. Ah, como dói teu coração, papai e mamãe, saber que teu filho está preso porque aprontou. Talvez um ou outro está preso sem ter sido culpado, mas talvez estava num lugar onde não devia, não sei. Quanto dói seu coração. Talvez quantos pais perdendo seus filhos para a droga. Talvez quantos pais aqui talvez estejam vivendo filhos desaparecidos muitas vezes. Talvez quantos filhos com seus pais doentes. Em nome de Jesus. Uma das coisas mais importantes da nossa vida é família, minha gente. Valorizemos a nossa família. Amemos a nossa família. Amemos as pessoas mais que as coisas. Amemos as pessoas mais que as coisas. Amemos a família mais que dinheiro. Amemos a família mais que trabalho.

0: E é por isso que você está aqui. Você está aqui para orar pela tua família, orar pelos seus pais, orar pelos seus filhos. Pegue seu texto agora e vamos rezar esse texto luminoso. Contemplamos agora o batismo de Jesus no Rio Jordão.
1: Abra sua Bíblia em Efésios capítulo 6, versículos de 1 a 3. Efésios capítulo 6, versículos de 1 a 3. Filhos, obedecei a vossos pais segundo o Senhor, porque isto é justo. O primeiro mandamento, acompanhado de uma promessa, é: honra teu pai e tua mãe, para que sejas feliz e tenhas longa vida sobre a terra. São Jerônimo vai nos falar a respeito desta palavra. Devemos obedecer aos pais que nos geraram no Senhor e fazer o que dizem. E devemos nos submeter no Senhor aos nossos pais segundo a carne, cumprindo todos os seus mandamentos, que não forem contrários à vontade do Senhor. A palavra de Deus nos leva a entender que, como filhos que todos nós aqui somos, devemos honrar nossos pais. E a melhor maneira de honrar o pai e a mãe é obedecendo-lhes e servindo ao Senhor, servindo a Deus. Porque é impossível que alguém que sirva ao Senhor de todo coração, de toda alma e obedeça ao Senhor, seja alguém que desonra seu pai e a sua mãe. Nós não podemos ser filhos desobedientes que entram num rompimento total com as tradições dos nossos pais, as coisas boas, claro. Como São Jerônimo nos ensina, não devemos obedecer se eles nos pedem, por exemplo, para pecar, para fazer algo errado, não. Mas devemos obedecer aos nossos pais quando querem o nosso bem, quando querem a nossa felicidade, quando querem a nossa educação, quando querem a nossa servidão a Deus, servidão ao Senhor, quando querem nos colocar no caminho de Deus. E é claro que nós sabemos que muitas vezes, como filhos, quantas vezes nós somos rebeldes aos nossos pais, rebeldes às suas ordens. Mas a palavra de Deus nos diz que o único mandamento, o primeiro dos mandamentos, que é acompanhado de uma promessa, é honrar pai e mãe, para que sejas feliz, para que sejas feliz. Muitos filhos vivem em felicidade porque não obedeceram aos pais, porque não honram seus pais. Muitos filhos estão vivendo tempos de infelicidade porque rejeitaram as ordens dos pais. Nosso Senhor Jesus, no Rio Jordão, sendo batizado, está obedecendo o Pai, que olha e diz: este é meu filho amado. Que o Senhor Jesus nos dê a graça de honrar os nossos pais, de amar os nossos pais, de obedecer os nossos pais. Mesmo talvez você que há tanto tempo estava vivendo tão rebelde, tão distante dos pais, que o Senhor Jesus volte os nossos corações para os nossos pais. Pai nosso que estás no céu, santificado seja o vosso nome. Venha a nós o vosso reino, seja feita a vossa vontade, assim na terra como no céu.
2: O pão nosso de cada dia nos dai hoje, perdoai-nos as nossas ofensas, assim como nós perdoamos a quem nos tem ofendido. E não nos deixeis cair em tentação, mas livrai-nos do mal. Amém.
1: Ave Maria, cheia de graça, o Senhor é convosco, bendita sois vós entre as mulheres, e bendito é o fruto do vosso ventre, Jesus.
2: Santa Maria, Mãe de Deus, rogai por nós, pecadores, agora e na hora de nossa morte. Amém.
1: Ave Maria, cheia de graça, o Senhor é convosco, bendita sois vós entre as mulheres, e bendito é o fruto do vosso ventre, Jesus.
2: Santa Maria, Mãe de Deus, rogai por nós, pecadores, agora e na hora de nossa morte. Amém.
1: Ave Maria, cheia de graça, o Senhor é convosco, bendita sois vós entre as mulheres, e bendito é o fruto do vosso ventre, Jesus.
2: Santa Maria, Mãe de Deus, rogai por nós, pecadores, agora e na hora de nossa morte. Amém.
1: Ave Maria, cheia de graça, o Senhor é convosco, bendita sois vós entre as mulheres, e bendito é o fruto do vosso ventre, Jesus.
2: Santa Maria, Mãe de Deus, rogai por nós, pecadores, agora e na hora de nossa morte. Amém.
1: Ave Maria, cheia de graça, o Senhor é convosco, bendita sois vós entre as mulheres, e bendito é o fruto do vosso ventre, Jesus.
2: Santa Maria, Mãe de Deus, rogai por nós, pecadores,
3: agora e na hora de nossa morte. Amém.
4: Ave Maria, cheia de graça, o Senhor é convosco, bendita sois vós entre as mulheres, e bendito é o fruto do vosso ventre, Jesus.
2: Santa Maria, Mãe de Deus, rogai por nós, pecadores, agora e na hora de nossa morte. Amém.
4: Ave Maria, cheia de graça, o Senhor é convosco, bendita sois vós entre as mulheres, e bendito é o fruto do vosso ventre, Jesus.
2: Santa Maria, Mãe de Deus, rogai por nós, pecadores, agora e na hora de nossa morte. Amém.
4: Ave Maria, cheia de graça, o Senhor é convosco, bendita sois vós entre as mulheres, e bendito é o fruto do vosso ventre, Jesus.
2: Santa Maria, Mãe de Deus, rogai por nós, pecadores, agora e na hora de nossa morte. Amém.
4: Ave Maria, cheia de graça, o Senhor é convosco, bendita sois vós entre as mulheres, e bendito é o fruto do vosso ventre, Jesus.
2: Santa Maria, Mãe de Deus, rogai por nós, pecadores, agora e na hora de nossa morte. Amém.
4: Ave Maria, cheia de graça, o Senhor é convosco, bendita sois vós entre as mulheres, e bendito é o fruto do vosso ventre, Jesus.
2: Santa Maria, Mãe de Deus, rogai por nós, pecadores, agora e na hora de nossa morte. Amém.
4: Glória ao Pai, ao Filho e ao Espírito Santo,
2: como era no princípio, agora e sempre. Amém.
4: Ó meu Jesus, perdoai-nos, livrai-nos do fogo do inferno, levai as almas todas para o céu, e socorrei principalmente as que mais precisarem da vossa misericórdia.
5: E no segundo mistério luminoso nós contemplamos o milagre de Jesus nas bodas de Caná. Papai, reza pelo seu filho que está doente. Filhos, reza pelo seu pai que está doente. Pede esse milagre a Jesus agora. Filhos que estão sofrendo pelas doenças do seu pai, seus pais. Pais que estão sofrendo pela doença dos filhos, pela intercessão da Virgem Maria, reze agora. Filhos, obedecei em tudo a vossos pais, porque isto agrada ao Senhor. Colossenses 3:20. Pai nosso que estais no céu, santificado seja o vosso nome, venha a nós o vosso reino. Seja feita a vossa vontade, assim na terra como no céu.
2: O pão nosso de cada dia nos dai hoje, perdoai-nos as nossas ofensas, assim como nós perdoamos a quem nos tem ofendido. E não nos deixeis cair em tentação, mas livrai-nos do mal. Amém.
5: Ave Maria, cheia de graça, o Senhor é convosco, bendita sois vós entre as mulheres, e bendito é o fruto do vosso ventre.

0: nós, pecadores, agora e na hora de nossa morte. Amém.
1: Ave Maria, cheia de graça, o Senhor é convosco, bendita sois vós entre as mulheres, e bendito é o fruto do vosso ventre, Jesus.
0: Santa Maria, Mãe de Deus, rogai por nós, pecadores, agora e na hora de nossa morte. Amém.
1: Ave Maria, cheia de graça, o Senhor é convosco, bendita sois vós entre as mulheres, e bendito é o fruto do vosso ventre, Jesus.
0: Santa Maria, Mãe de Deus, rogai por nós, pecadores, agora e na hora de nossa morte. Amém.
1: Ave Maria, cheia de graça, o Senhor é convosco, bendita sois vós entre as mulheres, e bendito é o fruto do vosso ventre, Jesus.
0: Santa Maria, Mãe de Deus, rogai por nós, pecadores, agora e na hora de nossa morte. Amém.
1: Ave Maria, cheia de graça, o Senhor é convosco, bendita sois vós entre as mulheres, e bendito é o fruto do vosso ventre, Jesus.
0: Santa Maria, Mãe de Deus, rogai por nós, pecadores, agora e na hora de nossa morte. Amém.
1: Ave Maria, cheia de graça, o Senhor é convosco, bendita sois vós entre as mulheres, e bendito é o fruto do vosso ventre, Jesus.
0: Santa Maria, Mãe de Deus, rogai por nós, pecadores, agora e na hora de nossa morte. Amém.
1: Ave Maria, cheia de graça, o Senhor é convosco, bendita sois vós entre as mulheres, e bendito é o fruto do vosso ventre, Jesus.
0: Santa Maria, Mãe de Deus, rogai por nós, pecadores, agora e na hora de nossa morte. Amém.
1: Ave Maria, cheia de graça, o Senhor é convosco, bendita sois vós entre as mulheres, e bendito é o fruto do vosso ventre, Jesus.
0: Santa Maria, Mãe de Deus, rogai por nós, pecadores, agora e na hora de nossa morte. Amém.
1: Glória ao Pai, ao Filho e ao Espírito Santo.
0: Como era no princípio, agora e sempre. Amém.
1: Ó meu Jesus,
0: perdoai-nos, livrai-nos do fogo do inferno, levai as almas todas para o céu e socorrei principalmente as que mais precisarem da vossa misericórdia.
1: E no terceiro mistério luminoso, nós contemplamos o anúncio do reino de Deus e o convite à conversão. Eu convido você a pegar o seu celular e você pode compartilhar esse link. E você que é papai, você que é filho, você pode compartilhar com seus pais e aproveitar e dizer: papai, te amo, mamãe, te amo, e manda o link do rosário. Você que é papai, manda para os seus filhos o link e fala: filho, te amo, estou rezando por você agora. Faça isso, compartilhe este momento de oração. Pai nosso que estais no céu, santificado seja o vosso nome. Venha a nós o vosso reino. Seja feita a vossa vontade, assim na terra como no céu.
0: O pão nosso de cada dia nos dai hoje, perdoai-nos as nossas ofensas, assim como nós perdoamos a quem nos tem ofendido. E não nos deixeis cair em tentação, mas livrai-nos do mal. Amém.
1: Ave Maria, cheia de graça, o Senhor é convosco. Bendita sois vós entre as mulheres, e bendito é o fruto do vosso ventre, Jesus.
0: Santa Maria, Mãe de Deus, rogai por nós, pecadores, agora e na hora de nossa morte. Amém.
1: Ave Maria, cheia de graça, o Senhor é convosco. Bendita sois vós entre as mulheres, e bendito é o fruto do vosso ventre, Jesus.
0: Santa Maria, Mãe de Deus, rogai por nós, pecadores, agora e na hora de nossa morte. Amém.
1: Ave Maria, cheia de graça, o Senhor é convosco. Bendita sois vós entre as mulheres, e bendito é o fruto do vosso ventre, Jesus.
0: Santa Maria, Mãe de Deus, rogai por nós, pecadores, agora e na hora de nossa morte. Amém.
1: Ave Maria, cheia de graça, o Senhor é convosco. Bendita sois vós entre as mulheres, e bendito é o fruto do vosso ventre, Jesus.
0: Santa Maria, Mãe de Deus, rogai por nós, pecadores, agora e na hora de nossa morte. Amém.
1: Ave Maria, cheia de graça, o Senhor é convosco. Bendita sois vós entre as mulheres, e bendito é o fruto do vosso ventre, Jesus.
0: Santa Maria, Mãe de Deus, rogai por nós, pecadores, agora e na hora de nossa morte. Amém.
1: Ave Maria, cheia de graça, o Senhor é convosco. Bendita sois vós entre as mulheres, e bendito é o fruto do vosso ventre, Jesus.
0: Santa Maria, Mãe de Deus, rogai por nós, pecadores, agora e na hora de nossa morte. Amém.
1: Ave Maria, cheia de graça, o Senhor é convosco. Bendita sois vós entre as mulheres, e bendito é o fruto do vosso ventre, Jesus.
0: Santa Maria, Mãe de Deus, rogai por nós, pecadores, agora e na hora de nossa morte. Amém.
1: Ave Maria, cheia de graça, o Senhor é convosco. Bendita sois vós entre as mulheres, e bendito é o fruto do vosso ventre, Jesus.
0: Santa Maria, Mãe de Deus, rogai por nós, pecadores, agora e na hora de nossa morte. Amém.
1: Ave Maria, cheia de graça, o Senhor é convosco. Bendita sois vós entre as mulheres, e bendito é o fruto do vosso ventre, Jesus.
0: Santa Maria, Mãe de Deus, rogai por nós, pecadores, agora e na hora de nossa morte. Amém.
1: Ave Maria, cheia de graça, o Senhor é convosco. Bendita sois vós entre as mulheres, e bendito é o fruto do vosso ventre, Jesus.
0: Santa Maria, Mãe de Deus, rogai por nós, pecadores, agora e na hora de nossa morte. Amém.
1: Glória ao Pai, ao Filho e ao Espírito Santo.
0: Como era no princípio, agora e sempre.
1: Ó meu Jesus,
0: perdoai-nos, livrai-nos do fogo do inferno.

0: almas todas para o céu, e socorrei principalmente as que mais precisarem da vossa misericórdia.
1: E no quarto mistério luminoso, nós contemplamos a transfiguração de Jesus. Abra sua Bíblia em 1 Timóteo capítulo 3, versículo 4. 1 Timóteo capítulo 3, versículo 4. Deve saber governar bem a sua casa. Papai e mamãe devem saber governar bem a sua casa. Educar os seus filhos na obediência. E olha que bonito isso, e na castidade. Papai e mamãe não deveriam educar os filhos deixando os filhos fazer o que eles querem. A educação é quando você diz não. A gente, no mundo de hoje, estamos numa sociedade onde que temos que dizer sim para tudo. Não. Eu lembro que quando minha mãe e meu pai me diziam não, eu ficava muito bravo na minha adolescência. Mas como eu sou hoje, e eu creio que você também, como é importante eu ter recebido o não dos meus pais. O não é amor. Quando Deus diz para Adão e Eva, não coma daquele fruto, não é castigo, é amor. Não é que o pai é mau, não, o pai ama, por isso que ele diz não. Amar não é só dizer sim. Amar é muitas vezes dizer não. Então não é, filho, você pode fazer tudo, você pode viver qualquer prazer que você quiser, não tenha limites e seja feliz, faça o que você quiser. Não. E não é isso que a Bíblia está pedindo para você. Educar os seus filhos na obediência e na castidade. Aqui, ó, a castidade, equilíbrio sexual, equilíbrio dos afetos, equilíbrio. A virtude. Que Deus nos ajude. Reze agora pelo seu filho mais uma vez. E você, papai e mamãe, que sente que, poxa, Fê, eu já errei muito na formação dos meus filhos, pede perdão agora. Pede perdão agora por todas as vezes que talvez falhei na educação dos meus filhos. Não se culpe. Arrependa-se. Pai nosso que estais no céu, santificado seja o vosso nome, venha a nós o vosso reino, seja feita a vossa vontade assim na terra como no céu.
2: O pão nosso de cada dia nos dai hoje, perdoai-nos as nossas ofensas, assim como nós perdoamos a quem nos tem ofendido, e não nos deixeis cair em tentação, mas livrai-nos do mal. Amém.
1: Ave Maria, cheia de graça, o Senhor é convosco, bendita sois vós entre as mulheres, e bendito é o fruto do vosso ventre, Jesus.
2: Santa Maria, Mãe de Deus, rogai por nós, pecadores, agora e na hora de nossa morte. Amém.
1: Ave Maria, cheia de graça, o Senhor é convosco, bendita sois vós entre as mulheres, e bendito é o fruto do vosso ventre, Jesus.
2: Santa Maria, Mãe de Deus, rogai por nós, pecadores, agora e na hora de nossa morte.
1: Amém. Ave Maria, cheia de graça, o Senhor é convosco, bendita sois vós entre as mulheres, e bendito é o fruto do vosso ventre, Jesus.
2: Santa Maria, Mãe de Deus, rogai por nós, pecadores, agora e na hora de nossa morte. Amém.
1: Ave Maria, cheia de graça, o Senhor é convosco, bendita sois vós entre as mulheres, e bendito é o fruto do vosso ventre, Jesus.
2: Santa Maria, Mãe de Deus, rogai por nós, pecadores, agora e na hora de nossa morte. Amém.
1: Ave Maria, cheia de graça, o Senhor é convosco, bendita sois vós entre as mulheres, e bendito é o fruto do vosso ventre, Jesus.
2: Santa Maria, Mãe de Deus, rogai por nós, pecadores, agora e na hora de nossa morte. Amém.
1: Ave Maria, cheia de graça, o Senhor é convosco, bendita sois vós entre as mulheres, e bendito é o fruto do vosso ventre, Jesus.
2: Santa Maria, Mãe de Deus, rogai por nós, pecadores, agora e na hora de nossa morte. Amém.
1: Ave Maria, cheia de graça, o Senhor é convosco, bendita sois vós entre as mulheres, e bendito é o fruto do vosso ventre, Jesus.
2: Santa Maria, Mãe de Deus, rogai por nós, pecadores, agora e na hora de nossa morte. Amém.
1: Ave Maria, cheia de graça, o Senhor é convosco, bendita sois vós entre as mulheres, e bendito é o fruto do vosso ventre, Jesus.
2: Santa Maria, Mãe de Deus, rogai por nós, pecadores, agora e na hora de nossa morte.
1: Amém. Ave Maria, cheia de graça, o Senhor é convosco. Bendita sois vós entre as mulheres e bendito é o fruto do vosso ventre, Jesus.
2: Santa Maria, Mãe de Deus, rogai por nós, pecadores, agora e na hora de nossa morte.
1: Amém. Ave Maria, cheia de graça, o Senhor é convosco. Bendita sois vós entre as mulheres e bendito é o fruto do vosso ventre, Jesus.
2: Santa Maria, Mãe de Deus, rogai por nós, pecadores, agora e na hora de nossa morte. Amém.
1: Glória ao Pai, ao Filho e ao Espírito Santo.
2: Como era no princípio, agora e sempre. Amém.
1: Ó meu Jesus,
2: perdoai-nos, livrai-nos do fogo do inferno, levai as almas todas para o céu e socorrei principalmente as que mais precisarem da vossa misericórdia.
1: E no quinto mistério luminoso, nós contemplamos a instituição da Eucaristia. São José Maria Escrivá disse: os pais ensinam os filhos, principalmente por meio de seu próprio comportamento. Pai nosso que estais no céu, santificado seja o vosso nome, venha a nós o vosso reino, seja feita a vossa vontade, assim na terra como no céu.
2: O pão nosso de cada dia nos dai hoje, perdoai-nos as nossas ofensas, assim como nós perdoamos a quem nos tem ofendido. E não nos deixeis cair em tentação, mas livrai-nos do mal. Amém.
1: Ave Maria, cheia de graça, o Senhor é convosco, bendita sois vós entre as mulheres, e bendito é o fruto do vosso ventre, Jesus.
2: Santa Maria, Mãe de Deus, rogai por nós, pecadores, agora e na hora de nossa morte. Amém.
1: Ave Maria, cheia de graça, o Senhor é convosco, bendita sois vós entre as mulheres e bendito é o fruto do vosso ventre, Jesus.
2: Santa Maria, Mãe de Deus, rogai por nós, pecadores, agora e na hora de nossa morte. Amém.
1: Ave Maria, cheia de graça, o Senhor é convosco, bendita sois vós entre as mulheres e bendito é o fruto do vosso ventre, Jesus.
2: Santa Maria, Mãe de Deus, rogai por nós, pecadores, agora e na hora de nossa morte. Amém.
1: Ave Maria, cheia de graça, o Senhor é convosco, bendita sois vós entre as mulheres e bendito é o fruto do vosso ventre, Jesus.
2: Santa Maria, Mãe de Deus, rogai por nós, pecadores, agora e na hora de nossa morte. Amém.
1: Ave Maria, cheia de graça, o Senhor é convosco, bendita sois vós entre as mulheres e bendito é o fruto do vosso ventre, Jesus.
2: Santa Maria, Mãe de Deus, rogai por nós, pecadores, agora e na hora de nossa morte. Amém.
1: Ave Maria, cheia de graça, o Senhor é convosco, bendita sois vós entre as mulheres e bendito é o fruto do vosso ventre, Jesus.
2: Santa Maria, Mãe de Deus, rogai por nós, pecadores, agora e na hora de nossa morte. Amém.
1: Ave Maria, cheia de graça, o Senhor é convosco, bendita sois vós entre as mulheres e bendito é o fruto do vosso ventre, Jesus.
2: Santa Maria, Mãe de Deus, rogai por nós, pecadores, agora e na hora de nossa morte. Amém.
1: Ave Maria, cheia de graça, o Senhor é convosco, bendita sois vós entre as mulheres e bendito é o fruto do vosso ventre, Jesus.
2: Santa Maria, Mãe de Deus, rogai por nós, pecadores, agora e na hora de nossa morte. Amém.
1: Ave Maria, cheia de graça, o Senhor é convosco, bendita sois vós entre as mulheres e bendito é o fruto do vosso ventre, Jesus.
2: Santa Maria, Mãe de Deus, rogai por nós, pecadores, agora e na hora de nossa morte. Amém.
1: Ave Maria, cheia de graça, o Senhor é convosco, bendita sois vós entre as mulheres e bendito é o fruto do vosso ventre, Jesus.
2: Santa Maria, Mãe de Deus, rogai por nós, pecadores, agora e na hora de nossa morte. Amém.
1: Glória ao Pai, ao Filho e ao Espírito Santo,
2: como era no princípio, agora e sempre. Amém.
1: Ó meu Jesus,
2: perdoai-nos, livrai-nos do fogo do inferno, levai as almas todas para o céu e socorrei principalmente as que mais precisarem da vossa misericórdia.
1: 5h15 da manhã, horário de Brasília. Que alegria nós estarmos aqui, milhares de pessoas reunidas nessa hora. Dá aquela levantada, dá aquela espreguiçada aí na sua casa, madrugada. Mas que bom nós estarmos juntos. Neste primeiro mistério doloroso, se você pode também agora, você vai se ajoelhar para rezar este terço. Nós contemplamos a agonia de Jesus no Horto das Oliveiras.
3: E São José Maria Escrivá disse assim: os pais devem respeitar a liberdade dos filhos, porque não há verdadeira educação sem responsabilidade pessoal, e não há responsabilidade sem liberdade. E hoje, nos dias que nós vivemos, temos que educar os nossos filhos no Senhor. Temos que levar eles aos princípios. O que Nossa Senhora deixou Jesus livre, porque vê que lá no templo, na perda e no reencontro, ele se perdeu e ele estava no meio dos homens, dos grandes, dos doutores da lei, ensinando. ensinando a palavra de Deus. E Hebreus 22, 6 diz assim: ensina a criança o caminho que ela deve seguir. Mesmo quando envelhecer, dele não há de se afastar. Se você ensina o seu filho dentro da sua casa, quando ele é criança, quando ele vai para a sociedade, ele já tem uma base familiar. Ele já conhece o amor de Deus. E ali ninguém vai tirar. Porque nós sabemos que a sociedade hoje ensina algo que não é o que nós ensinamos dentro da nossa casa. Mas se você planta a semente do amor dentro do coração dele, ele vai viver isso aí que você ensinou. Porque Santo Agostinho também diz: ama e faz o que quiser. Se você ensinar o seu filho a amar, deixe ele fazer o que quiser, porque ele vai obedecer a Deus e vai obedecer também os pais. Pai nosso que está no céu, santificado seja o vosso nome. Venha a nós o vosso reino. Seja feita a vossa vontade, assim na terra como no céu.
0: O pão nosso de cada dia nos dai hoje, perdoai-nos as nossas ofensas, assim como nós perdoamos a quem nos tem ofendido. E não nos deixeis cair em tentação, mas livrai-nos do mal. Amém.
3: Ave Maria, cheia de graça, o Senhor é convosco. Bendita sois vós entre as mulheres. Bendito é o fruto do vosso ventre, Jesus.
0: Santa Maria, Mãe de Deus, rogai por nós, pecadores, agora e na hora de nossa morte. Amém.
3: Ave Maria, cheia de graça, o Senhor é convosco. Bendita sois vós entre as mulheres. Bendito é o fruto do vosso ventre, Jesus.
0: Santa Maria, Mãe de Deus, rogai por nós, pecadores, agora e na hora de nossa morte. Amém.
3: Ave Maria, cheia de graça, o Senhor é convosco. Bendita sois vós entre as mulheres. Bendito é o fruto do vosso ventre, Jesus.
0: Santa Maria, Mãe de Deus, rogai por nós, pecadores, agora e na hora de nossa morte. Amém.
3: Ave Maria, cheia de graça, o Senhor é convosco. Bendita sois vós entre as mulheres. Bendito é o fruto do vosso ventre, Jesus.
0: Santa Maria, Mãe de Deus, rogai por nós, pecadores, agora e na hora de nossa morte. Amém.
3: Ave Maria, cheia de graça, o Senhor é convosco. Bendita sois vós entre as mulheres. Bendito é o fruto do vosso ventre, Jesus.
0: Santa Maria, Mãe de Deus, rogai por nós, pecadores, agora e na hora de nossa morte. Amém.
3: Ave Maria, cheia de graça, o Senhor é convosco. Bendita sois vós entre as mulheres. Bendito é o fruto do vosso ventre, Jesus.
0: Santa Maria, Mãe de Deus, rogai por nós, pecadores, agora e na hora de nossa morte. Amém.
3: Ave Maria, cheia de graça, o Senhor é convosco. Bendita sois vós entre as mulheres. Bendito é o fruto do vosso ventre, Jesus.
0: Santa Maria, Mãe de Deus, rogai por nós, pecadores, agora e na hora de nossa morte. Amém.
3: Ave Maria, cheia de graça, o Senhor é convosco. Bendita sois vós entre as mulheres. Bendito é o fruto do vosso ventre, Jesus.
0: Santa Maria, Mãe de Deus, rogai por nós, pecadores, agora e na hora de nossa morte. Amém.
3: Ave Maria, cheia de graça, o Senhor é convosco. Bendita sois vós entre as mulheres. Bendito é o fruto do vosso ventre, Jesus.
0: Santa Maria, Mãe de Deus, rogai por nós, pecadores, agora e na hora de nossa morte. Amém.
3: Ave Maria, cheia de graça, o Senhor é convosco. Bendita sois vós entre as mulheres. Bendito é o fruto do vosso ventre, Jesus.
0: Santa Maria, Mãe de Deus, rogai por nós, pecadores, agora e na hora de nossa morte. Amém.
3: Glória ao Pai, ao Filho e ao Espírito Santo.
0: Como era no princípio, agora e sempre. Amém.
3: Ó meu Jesus,
0: perdoai-nos, livrai-nos do fogo do inferno, levai as almas todas para o céu, e socorrei principalmente as que mais precisarem da vossa misericórdia.
1: Segundo mistério doloroso, nós contemplamos a flagelação de Jesus. São João Paulo II disse: os pais devem, com confiança e coragem, formar os filhos nos valores essenciais da vida humana. Pai nosso que estais no céu, santificado seja o vosso nome. Venha a nós o vosso reino. Seja feita a vossa vontade, assim na terra como no céu.
0: O pão nosso de cada dia nos dai hoje. Perdoai-nos as nossas ofensas, assim como nós perdoamos a quem nos tem ofendido. E não nos deixeis cair em tentação, mas livrai-nos do mal. Amém.
1: Ave Maria, cheia de graça, o Senhor é convosco. Bendita sois vós entre as mulheres e bendito é o fruto do vosso ventre, Jesus.
0: Santa Maria, Mãe de Deus, rogai por nós, pecadores, agora e na hora de nossa morte.
1: Ave Maria, cheia de graça, o Senhor é convosco. Bendita sois vós entre as mulheres e bendito é o fruto do vosso ventre, Jesus.
0: Santa Maria, Mãe de Deus, rogai por nós, pecadores,
2: agora e na hora de nossa morte.
1: Ave Maria, cheia de graça, o Senhor é convosco. Bendita sois vós entre as mulheres e bendito é o fruto do vosso ventre, Jesus.
2: Santa Maria, Mãe de Deus, rogai por nós, pecadores, agora e na hora de nossa morte.
1: Amém. Ave Maria, cheia de graça, o Senhor é convosco. Bendita sois vós entre as mulheres e bendito é o fruto do vosso ventre, Jesus.
2: Santa Maria, Mãe de Deus, rogai por nós, pecadores, agora e na hora de nossa morte. Amém.
1: Ave Maria, cheia de graça, o Senhor é convosco. Bendita sois vós entre as mulheres e bendito é o fruto do vosso ventre, Jesus.
2: Santa Maria, Mãe de Deus, rogai por nós, pecadores, agora e na hora de nossa morte. Amém.
1: Ave Maria, cheia de graça, o Senhor é convosco. Bendita sois vós entre as mulheres e bendito é o fruto do vosso ventre, Jesus.
2: Santa Maria, Mãe de Deus, rogai por nós, pecadores, agora e na hora de nossa morte. Amém.
1: Ave Maria, cheia de graça, o Senhor é convosco. Bendita sois vós entre as mulheres e bendito é o fruto do vosso ventre, Jesus.
2: Santa Maria, Mãe de Deus, rogai por nós, pecadores, agora e na hora de nossa morte. Amém.
1: Ave Maria, cheia de graça, o Senhor é convosco. Bendita sois vós entre as mulheres e bendito é o fruto do vosso ventre, Jesus.
2: Santa Maria, Mãe de Deus, rogai por nós, pecadores, agora e na hora de nossa morte. Amém.
1: Ave Maria, cheia de graça, o Senhor é convosco. Bendita sois vós entre as mulheres e bendito é o fruto do vosso ventre, Jesus.
2: Santa Maria, Mãe de Deus, rogai por nós, pecadores, agora e na hora de nossa morte. Amém.
1: Ave Maria, cheia de graça, o Senhor é convosco. Bendita sois vós entre as mulheres e bendito é o fruto do vosso ventre, Jesus.
2: Santa Maria, Mãe de Deus, rogai por nós, pecadores, agora e na hora de nossa morte. Amém.
1: Glória ao Pai, ao Filho e ao Espírito Santo.
2: Como era no princípio, agora e sempre. Amém.
1: Ó meu Jesus,
2: perdoai-nos, livrai-nos do fogo do inferno, levai as almas todas para o céu e socorrei principalmente as que mais precisarem da vossa misericórdia.
1: E no terceiro mistério doloroso, nós contemplamos a coroação de espinhos de Jesus. Santo Afonso Maria de Ligório diz: é muito difícil, ou melhor, é muito fácil, quando são pequenos, formar as crianças em hábitos de virtude. Mas quando se tornam adultos, é igualmente difícil corrigi-los. Aproveite enquanto é pequeno. Pai nosso que estais no céu, santificado seja o vosso nome, venha a nós o vosso reino, seja feita a vossa vontade, assim na terra como no céu.
2: O pão nosso de cada dia nos dai hoje, perdoai-nos as nossas ofensas, assim como nós perdoamos a quem nos tem ofendido. E não nos deixeis cair em tentação, mas livrai-nos do mal. Amém.
1: Ave Maria, cheia de graça, o Senhor é convosco, bendita sois vós entre as mulheres, e bendito é o fruto do vosso ventre, Jesus.
2: Santa Maria, Mãe de Deus, rogai por nós, pecadores, agora e na hora de nossa morte. Amém.
1: Ave Maria, cheia de graça, o Senhor é convosco. Bendita sois vós entre as mulheres e bendito é o fruto do vosso ventre, Jesus.
2: Santa Maria, Mãe de Deus, rogai por nós, pecadores, agora e na hora de nossa morte. Amém.
1: Ave Maria, cheia de graça, o Senhor é convosco. Bendita sois vós entre as mulheres e bendito é o fruto do vosso ventre, Jesus.
2: Santa Maria, Mãe de Deus, rogai por nós, pecadores, agora e na hora de nossa morte. Amém.
1: Ave Maria, cheia de graça, o Senhor é convosco. Bendita sois vós entre as mulheres e bendito é o fruto do vosso ventre, Jesus.
2: Santa Maria, Mãe de Deus, rogai por nós, pecadores, agora e na hora de nossa morte. Amém.
1: Ave Maria, cheia de graça, o Senhor é convosco. Bendita sois vós entre as mulheres e bendito é o fruto do vosso ventre, Jesus.
2: Santa Maria, Mãe de Deus, rogai por nós, pecadores, agora e na hora de nossa morte. Amém.
1: Ave Maria, cheia de graça, o Senhor é convosco. Bendita sois vós entre as mulheres e bendito é o fruto do vosso ventre, Jesus.
2: Santa Maria, Mãe de Deus, rogai por nós, pecadores, agora e na hora de nossa morte. Amém.
1: Ave Maria, cheia de graça, o Senhor é convosco. Bendita sois vós entre as mulheres e bendito é o fruto do vosso ventre, Jesus.
2: Santa Maria, Mãe de Deus, rogai por nós, pecadores, agora e na hora de nossa morte. Amém.
1: Ave Maria, cheia de graça, o Senhor é convosco. Bendita sois vós entre as mulheres e bendito é o fruto do vosso ventre, Jesus.
2: Santa Maria, Mãe de Deus, rogai por nós, pecadores, agora e na hora de nossa morte. Amém.
1: Ave Maria, cheia de graça, o Senhor é convosco. Bendita sois vós entre as mulheres e bendito é o fruto do vosso ventre, Jesus.
2: Santa Maria, Mãe de Deus, rogai por nós, pecadores, agora e na hora de nossa morte. Amém.
1: Ave Maria, cheia de graça, o Senhor é convosco. Bendita sois vós entre as mulheres e bendito é o fruto do vosso ventre, Jesus.
2: Santa Maria, Mãe de Deus, rogai por nós, pecadores, agora e na hora de nossa morte. Amém.
1: Glória ao Pai, ao Filho e ao Espírito Santo.
2: Como era no princípio, agora e sempre. Amém.
1: Ó meu Jesus,
0: perdoai-nos, livrai-nos do fogo do inferno, levai as almas todas para o céu e socorrei principalmente as que mais precisarem da vossa misericórdia.
1: E no quarto mistério doloroso nós contemplamos Jesus carregando a cruz até o Calvário. São João Crisóstomo, quanto aos filhos, criemo-los na disciplina e admoestação do Senhor. Demos-lhes os nossos exemplos. Pai nosso que estais no céu, santificado seja o vosso nome, venha a nós o vosso reino, seja feita a vossa vontade, assim na terra como no céu.
0: O pão nosso de cada dia nos dai hoje, perdoai-nos as nossas ofensas, assim como nós perdoamos a quem nos tem ofendido. E não nos deixeis cair em tentação, mas livrai-nos do mal. Amém.
1: Ave Maria, cheia de graça, o Senhor é convosco, bendita sois vós entre as mulheres, e bendito é o fruto do vosso ventre, Jesus.
0: Santa Maria, Mãe de Deus, rogai por nós, pecadores, agora e na hora de nossa morte. Amém.
1: Ave Maria, cheia de graça, o Senhor é convosco, bendita sois vós entre as mulheres e bendito é o fruto do vosso ventre, Jesus.
0: Santa Maria, Mãe de Deus, rogai por nós, pecadores, agora e na hora de nossa morte. Amém.
1: Ave Maria, cheia de graça, o Senhor é convosco, bendita sois vós entre as mulheres e bendito é o fruto do vosso ventre, Jesus.
0: Santa Maria, Mãe de Deus, rogai por nós, pecadores, agora e na hora de nossa morte. Amém.
1: Ave Maria, cheia de graça, o Senhor é convosco, bendita sois vós entre as mulheres e bendito é o fruto do vosso ventre, Jesus.
0: Santa Maria, Mãe de Deus, rogai por nós, pecadores, agora e na hora de nossa morte. Amém.
1: Ave Maria, cheia de graça, o Senhor é convosco, bendita sois vós entre as mulheres e bendito é o fruto do vosso ventre, Jesus.
0: Santa Maria, Mãe de Deus, rogai por nós, pecadores, agora e na hora de nossa morte. Amém.
1: Ave Maria, cheia de graça, o Senhor é convosco, bendita sois vós entre as mulheres e bendito é o fruto do vosso ventre, Jesus.
0: Santa Maria, Mãe de Deus, rogai por nós, pecadores, agora e na hora de nossa morte. Amém.
1: Ave Maria, cheia de graça, o Senhor é convosco, bendita sois vós entre as mulheres e bendito é o fruto do vosso ventre, Jesus.
0: Santa Maria, Mãe de Deus, rogai por nós, pecadores, agora e na hora de nossa morte. Amém.
1: Ave Maria, cheia de graça, o Senhor é convosco, bendita sois vós entre as mulheres e bendito é o fruto do vosso ventre, Jesus.
0: Santa Maria, Mãe de Deus, rogai por nós, pecadores, agora e na hora de nossa morte. Amém.
1: Ave Maria, cheia de graça, o Senhor é convosco, bendita sois vós entre as mulheres e bendito é o fruto do vosso ventre, Jesus.
0: Santa Maria, Mãe de Deus, rogai por nós, pecadores, agora e na hora de nossa morte. Amém.
1: Ave Maria, cheia de graça, o Senhor é convosco, bendita sois vós entre as mulheres e bendito é o fruto do vosso ventre, Jesus.
0: Santa Maria, Mãe de Deus, rogai por nós, pecadores, agora e na hora de nossa morte. Amém.
1: Glória ao Pai, ao Filho e ao Espírito Santo.
0: Como era no princípio, agora e sempre. Amém.
1: Ó meu Jesus,
0: perdoai-nos, livrai-nos do fogo do inferno, levai as almas todas para o céu e socorrei principalmente as que mais precisarem da vossa misericórdia.
1: E no quinto mistério doloroso, nós contemplamos a crucifixão e morte de Jesus. Santa Teresa de Calcutá. Todos hoje parecem estar numa pressa terrível, ansiosos por mais desenvolvimento e mais riquezas, de modo que os filhos têm muito pouco tempo para os pais. Gente, olha o que Santa Teresa de Calcutá está chamando a nossa atenção. A gente vive numa pressa terrível, ansiosos por mais desenvolvimento, ansiosos por mais riquezas, de modo que os filhos têm pouco tempo para os pais. E os pais têm muito pouco tempo um para o outro. E no lar começa a ruptura da paz do mundo. Para a Madre Teresa de Calcutá, a paz no mundo começa dentro da família. Eu quero convidar você agora a pegar fotos dos seus filhos e colocar aí na frente da sua TV, na frente do seu celular. Se você tem foto física mesmo, aquelas fotos que se tirava, se você tem foto dos seus filhos, foto dos seus pais, coloca agora aí na frente da televisão. Pai nosso que estais no céu, santificado seja o vosso nome. Venha a nós o vosso reino. Seja feita a vossa vontade, assim na terra como no céu.
2: O pão nosso de cada dia nos dai hoje. Perdoai-nos as nossas ofensas, assim como nós perdoamos a quem nos tem ofendido. E não nos deixeis cair em tentação, mas livrai-nos do mal. Amém.
1: Ave Maria, cheia de graça, o Senhor é convosco. Bendita sois vós entre as mulheres e bendito é o fruto do vosso ventre, Jesus.
2: Santa Maria, Mãe de Deus, rogai por nós, pecadores, agora e na hora de nossa morte.
1: Ave Amém. Maria, cheia de graça, o Senhor é convosco. Bendita sois vós entre as mulheres e bendito é o fruto do vosso ventre, Jesus.
2: Santa Maria, Mãe de Deus, rogai por nós, pecadores, agora e na hora de nossa morte.
1: Amém. Ave Maria, cheia de graça, o Senhor é convosco. Bendita sois vós entre as mulheres e bendito é o fruto do vosso ventre, Jesus.
2: Santa Maria, Mãe de Deus, rogai por nós, pecadores, agora e na hora de nossa morte. Amém.
4: Ave Maria, cheia de graça, o Senhor é convosco. Bendita sois vós entre as mulheres e bendito é o fruto do vosso ventre, Jesus.
3: Santa Maria, Mãe de Deus, rogai por nós, pecadores, agora e na hora de nossa morte. Amém.
4: Ave Maria, cheia de graça, o Senhor é convosco. Bendita sois vós entre as mulheres e bendito é o fruto do vosso ventre, Jesus.
3: Santa Maria, Mãe de Deus, rogai por nós, pecadores, agora e na hora de nossa morte. Amém.
4: Ave Maria, cheia de graça, o Senhor é convosco. Bendita sois vós entre as mulheres e bendito é o fruto do vosso ventre, Jesus.
3: Santa Maria, Mãe de Deus, rogai por nós, pecadores, agora e na hora de nossa morte. Amém.
4: Ave Maria, cheia de graça, o Senhor é convosco. Bendita sois vós entre as mulheres e bendito é o fruto do vosso ventre, Jesus.
3: Santa Maria, Mãe de Deus, rogai por nós, pecadores, agora e na hora de nossa morte. Amém.
4: Ave Maria, cheia de graça, o Senhor é convosco. Bendita sois vós entre as mulheres e bendito é o fruto do vosso ventre, Jesus.
3: Santa Maria, Mãe de Deus, rogai por nós, pecadores, agora e na hora de nossa morte. Amém.
4: Ave Maria, cheia de graça, o Senhor é convosco. Bendita sois vós entre as mulheres e bendito é o fruto do vosso ventre, Jesus.
3: Santa Maria, Mãe de Deus, rogai por nós, pecadores, agora e na hora de nossa morte. Amém.
4: Ave Maria, cheia de graça, o Senhor é convosco. Bendita sois vós entre as mulheres e bendito é o fruto do vosso ventre, Jesus.
3: Santa Maria, Mãe de Deus, rogai por nós, pecadores, agora e na hora de nossa morte. Amém.
4: Glória ao Pai, ao Filho e ao Espírito Santo,
3: como era no princípio, agora e sempre. Amém.
4: Ó meu Jesus, perdoai-nos, livrai-nos do fogo do inferno, levai as almas todas para o céu e socorrei principalmente as que mais precisarem
3: da vossa misericórdia.
1: Glória a Deus, 5h34 da manhã, horário de Brasília. Fica de pé, dá aquela espreguiçada. Você que conseguiu colocar aí a foto dos seus filhos, a foto dos seus pais, eu queria que você agora pensasse na sua família, pensasse nos seus filhos, pensasse nos seus papais, pensasse nas coisas boas e até nas coisas não tão boas, que você possa pensar como perdão, como aprendizado. Abençoa, Senhor, a nossa família.

deixa neste momento. O Senhor vai curando separação. Quantos filhos ainda carregam mágoas da separação dos seus pais? Como foi difícil para você ver as pessoas que você mais ama agora separadas. Brigas dentro de casa, violência verbal, às vezes até violência física, meu Deus do céu. Talvez você não tenha boas lembranças do seu pai, da sua mãe. Violência, violência nas palavras, violência nos gestos, maus exemplos. Deixa o Senhor curar esse coração. Deixa o Senhor e perdoe, perdoa, perdoa seus filhos, perdoa seus pais, perdoa.

0: Vamos rezar agora este terço glorioso. Nós vamos contemplar a ressurreição de Jesus.
1: Santa Teresa de Calcutá, o amor começa em casa. E não importa o quanto damos, mas quanto amor colocamos no ato de dar. Pai nosso que estais no céu, santificado seja o vosso nome. Venha a nós o vosso reino, seja feita a vossa vontade, assim na terra como no céu.
2: O pão nosso de cada dia nos dai hoje, perdoai-nos as nossas ofensas, assim como nós perdoamos a quem nos tem ofendido. E não nos deixeis cair em tentação, mas livrai-nos do mal. Amém.
1: Ave Maria, cheia de graça, o Senhor é convosco. Bendita sois vós entre as mulheres, e bendito é o fruto do vosso ventre, Jesus.
2: Santa Maria, Mãe de Deus, rogai por nós, pecadores, agora e na hora de nossa morte. Amém.
1: Ave Maria, cheia de graça, o Senhor é convosco. Bendita sois vós entre as mulheres, e bendito é o fruto do vosso ventre, Jesus.
2: Santa Maria, Mãe de Deus, rogai por nós, pecadores, agora e na hora de nossa morte. Amém.
1: Ave Maria, cheia de graça, o Senhor é convosco. Bendita sois vós entre as mulheres, e bendito é o fruto do vosso ventre, Jesus.
2: Santa Maria, Mãe de Deus, rogai por nós, pecadores, agora e na hora de nossa morte. Amém.
1: Ave Maria, cheia de graça, o Senhor é convosco. Bendita sois vós entre as mulheres, e bendito é o fruto do vosso ventre, Jesus.
2: Santa Maria, Mãe de Deus, rogai por nós, pecadores, agora e na hora de nossa morte. Amém.
1: Ave Maria, cheia de graça, o Senhor é convosco. Bendita sois vós entre as mulheres, e bendito é o fruto do vosso ventre, Jesus.
2: Santa Maria, Mãe de Deus, rogai por nós, pecadores, agora e na hora de nossa morte. Amém.
1: Ave Maria, cheia de graça, o Senhor é convosco. Bendita sois vós entre as mulheres, e bendito é o fruto do vosso ventre, Jesus.
2: Santa Maria, Mãe de Deus, rogai por nós, pecadores, agora e na hora de nossa morte. Amém.
1: Ave Maria, cheia de graça, o Senhor é convosco. Bendita sois vós entre as mulheres, e bendito é o fruto do vosso ventre, Jesus.
2: Santa Maria, Mãe de Deus, rogai por nós, pecadores, agora e na hora de nossa morte. Amém.
1: Ave Maria, cheia de graça, o Senhor é convosco. Bendita sois vós entre as mulheres, e bendito é o fruto do vosso ventre, Jesus.
2: Santa Maria, Mãe de Deus, rogai por nós, pecadores, agora e na hora de nossa morte. Amém.
1: Ave Maria, cheia de graça, o Senhor é convosco. Bendita sois vós entre as mulheres, e bendito é o fruto do vosso ventre, Jesus.
2: Santa Maria, Mãe de Deus, rogai por nós, pecadores, agora e na hora de nossa morte. Amém.
1: Ave Maria, cheia de graça, o Senhor é convosco. Bendita sois vós entre as mulheres, e bendito é o fruto do vosso ventre, Jesus.
2: Santa Maria, Mãe de Deus, rogai por nós, pecadores, agora e na hora de nossa morte. Amém.
1: Glória ao Pai, ao Filho e ao Espírito Santo,
2: como era no princípio, agora e sempre. Amém.
1: Ó meu Jesus, perdoai-nos, livrai-nos do fogo do inferno, levai as almas todas para o céu e socorrei principalmente as que mais precisarem da vossa misericórdia.
3: E no segundo mistério glorioso, nós contemplamos a ascensão de Jesus aos céus. São José Maria Escrivá disse: os pais são os principais educadores de seus filhos, tanto no aspecto humano como no aspecto sobrenatural. Pai nosso que estais no céu, santificado seja o vosso nome, venha a nós o vosso reino, seja feita a vossa vontade, assim na terra como no céu.
4: O pão nosso de cada dia nos dai hoje, perdoai-nos as nossas ofensas, assim como nós perdoamos a quem nos tem ofendido. E não nos deixeis cair em tentação, mas livrai-nos do mal. Amém.
3: Ave Maria, cheia de graça, o Senhor é convosco, bendita sois vós entre as mulheres, e bendito é o fruto do vosso ventre, Jesus.
4: Santa Maria, Mãe de Deus, rogai por nós, pecadores, agora e na hora de nossa morte. Amém.
3: Ave Maria, cheia de graça, o Senhor é convosco. Bendita sois vós entre as mulheres, e bendito é o fruto do vosso ventre, Jesus.
4: Santa Maria, Mãe de Deus, rogai por nós, pecadores, agora e na hora de nossa morte. Amém.
3: Ave Maria, cheia de graça, o Senhor é convosco. Bendita sois vós entre as mulheres, e bendito é o fruto do vosso ventre, Jesus.
4: Santa Maria, Mãe de Deus, rogai por nós, pecadores, agora e na hora de nossa morte. Amém.
3: Ave Maria, cheia de graça, o Senhor é convosco. Bendita sois vós entre as mulheres, e bendito é o fruto do vosso ventre, Jesus.
4: Santa Maria, Mãe de Deus, rogai por nós, pecadores, agora e na hora de nossa morte. Amém.
3: Ave Maria, cheia de graça, o Senhor é convosco. Bendita sois vós entre as mulheres, e bendito é o fruto do vosso ventre, Jesus.
4: Santa Maria, Mãe de Deus, rogai por nós, pecadores, agora e na hora de nossa morte. Amém.
3: Ave Maria, cheia de graça, o Senhor é convosco. Bendita sois vós entre as mulheres, e bendito é é o fruto do vosso ventre, Jesus.
5: Santa Maria, Mãe de Deus, rogai por nós, pecadores, agora e na hora de nossa morte. Amém.
3: Ave Maria, cheia de graça, o Senhor é convosco. Bendita sois vós entre as mulheres e bendito é o fruto do vosso ventre, Jesus.
5: Santa Maria, Mãe de Deus, rogai por nós, pecadores, agora e na hora de nossa morte. Amém.
3: Ave Maria, cheia de graça, o Senhor é convosco. Bendita sois vós entre as mulheres e bendito é o fruto do vosso ventre, Jesus.
5: Santa Maria, Mãe de Deus, rogai por nós, pecadores, agora e na hora de nossa morte. Amém.
3: Ave Maria, cheia de graça, o Senhor é convosco. Bendita sois vós entre as mulheres e bendito é o fruto do vosso ventre, Jesus.
5: Santa Maria, Mãe de Deus, rogai por nós, pecadores, agora e na hora de nossa morte. Amém.
3: Ave Maria, cheia de graça, o Senhor é convosco. Bendita sois vós entre as mulheres e bendito é o fruto do vosso ventre, Jesus.
5: Santa Maria, Mãe de Deus, rogai por nós, pecadores, agora e na hora de nossa morte. Amém.
3: Glória ao Pai, ao Filho e ao Espírito Santo.
5: Como era no princípio, agora e sempre. Amém.
3: Meu Jesus,
5: perdoai-nos, livrai-nos do fogo do inferno, levai as almas todas para o céu e socorrei principalmente as que mais precisarem da vossa misericórdia.
3: E no terceiro mistério glorioso, nós contemplamos a vinda do Espírito Santo sobre os apóstolos no cenáculo. São João Crisóstomo: nunca considere como coisa desnecessária que seu filho seja um ouvinte assíduo das divinas escrituras. Amado irmão e amada irmã, papai e mamãe, não esqueçam que devem ensinar valores para os seus filhos. Como nós já ouvimos, valores humanos, educação, honestidade, trabalho, tantas coisas, valores humanos. Mas também os pais devem ensinar os valores sobrenaturais. E aqui eu quero dar uma dica para vocês, pais, tão esquecida no mundo de hoje. Ensinar seus filhos a rezarem o terço. Eu vou falar para vocês, a minha mãe, meus pais, os meus avós me ensinaram a rezar o terço desde pequenininho. E eu me lembro que eu ia rezar emburrado. Porque o que um filho quer? O que uma criança quer, minha gente? Uma criança quer brincar. Uma criança quer se divertir. E ela não tem limite, ela quer se divertir o tempo todo. Eu me lembro que eu queria me divertir, eu queria jogar bola, eu queria fazer isso, queria fazer aquilo. E tinha uma hora que todo mundo, a família, os avós, os pais, diziam assim: é hora do terço. E todas as crianças tinham que vir rezar. E a gente rezava emburrado. Quando chegava a nossa vez de rezar o rosário, eu me lembro até hoje, quando chegava a minha vez, eu: Ave Maria, cheia de graça, Senhor, porque eu queria que acabasse rápido para ir jogar, para ir brincar de novo. Só que olha onde que eu estou agora. Eu me lembro que eu comecei a rezar o terço obrigado, muitas vezes bravo. Mas eu me lembro que já era com 11 anos. Eu me lembro que eu tomei a decisão de rezar o terço sozinho. Eu já não rezava mais quando minha mãe chamava, quando meus avós chamavam. Agora eu rezava porque eu queria. Eu descobri a beleza disso aqui. Pequenininho. Então, papai e mamãe tem que pegar a Bíblia e ensinar a Bíblia para os filhos. Rezar um terço toda semana, por que não? Vai terminar os 40 dias com São Miguel, por que não pegar? Por que não pegar um dia e ensinar? Ensinar a Bíblia, por que não pegar um dia da semana e rezar o terço junto? Então, esse é o conselho que eu dou para vocês: rezar o terço ao menos uma vez por semana em família. Gente, é difícil, 20 minutos. Se você pegar o tercinho, um terço para rezar, sem ficar falando o que a gente fala aqui no meio, você vai demorar 20 minutos. Deuteronômio, capítulo 6, versículo versículo 6 em diante, Deuteronômio 6:6, facinho de decorar. Os mandamentos que hoje te dou serão gravados no teu coração. Tu os inculcarás a teus filhos e deles falarás. Seja sentado em tua casa, seja andando pelo caminho, ao te deitares e ao te levantares, hás de prendê-los à tua mão como sinal. Ensinar os mandamentos do Senhor aos filhos. Conselho então que eu dou para os pais. Um terço toda semana, por que não? Rezar o casal junto, rezar os filhos juntos. A gente precisa voltar algumas coisas. Porque senão a gente vai continuar perdendo os nossos filhos para outras coisas. Pai nosso que estais no céu, santificado seja o vosso nome, venha a nós o vosso reino, seja feita a vossa vontade, assim na terra como no céu.
4: O pão nosso de cada dia nos dai hoje, perdoai-nos as nossas ofensas, assim como nós perdoamos a quem nos tem ofendido. E não nos deixeis cair em tentação, mas livrai-nos do mal.
3: Amém. Ave Maria, cheia de graça, o Senhor é convosco, bendita sois vós entre as mulheres, e bendito é o fruto do vosso ventre, Jesus.
4: Santa Maria, Mãe de Deus, rogai por nós, pecadores, agora e na hora de nossa morte. Amém.
3: Ave Maria, cheia de graça, o Senhor é convosco, bendita sois vós entre as mulheres e bendito é o fruto do vosso ventre, Jesus.
4: Santa Maria, Mãe de Deus, rogai por nós, pecadores, agora e na hora de nossa morte. Amém.
3: Ave Maria, cheia de graça, o Senhor é convosco, bendita sois vós entre as mulheres e bendito é o fruto do vosso ventre, Jesus.
4: Santa Maria, Mãe de Deus, rogai por nós, pecadores, agora e na hora de nossa morte. Amém.
3: Ave Maria, cheia de graça, o Senhor é convosco, bendita sois vós entre as mulheres e bendito é o fruto do vosso ventre, Jesus.
4: Santa Maria, Mãe de Deus, rogai por nós, pecadores, agora e na hora de nossa morte. Amém.
3: Ave Maria, cheia de graça, o Senhor é convosco, bendita sois vós entre as mulheres e bendito é o fruto do vosso ventre, Jesus.
4: Santa Maria, Mãe de Deus, rogai por nós, pecadores, agora e na hora de nossa morte. Amém.
3: Ave Maria, cheia de graça, o Senhor é convosco, bendita sois vós entre as mulheres e bendito é o fruto do vosso ventre, Jesus.
4: Santa Maria, Mãe de Deus, rogai por nós, pecadores, agora e na hora de nossa morte. Amém.
3: Ave Maria, cheia de graça, o Senhor é convosco, bendita sois vós entre as mulheres e bendito é o fruto do vosso ventre, Jesus.
4: Santa Maria, Mãe de Deus, rogai por nós, pecadores, agora e na hora de nossa morte. Amém.
3: Ave Maria, cheia de graça, o Senhor é convosco, bendita sois vós entre as mulheres e bendito é o fruto do vosso ventre, Jesus.
4: Santa Maria, Mãe de Deus, rogai por nós, pecadores, agora e na hora de nossa morte. Amém.
3: Ave Maria, cheia de graça, o Senhor é convosco, bendita sois vós entre as mulheres e bendito é o fruto do vosso ventre, Jesus.
4: Santa Maria, Mãe de Deus, rogai por nós, pecadores, agora e na hora de nossa morte. Amém.
3: Ave Maria, cheia de graça, o Senhor é convosco, bendita sois vós entre as mulheres e bendito é o fruto do vosso ventre, Jesus.
4: Santa Maria, Mãe de Deus, rogai por nós, pecadores, agora e na hora de nossa morte. Amém.
3: Glória ao Pai, ao Filho e ao Espírito Santo.
4: Como era no princípio, agora e sempre. Amém.
3: Ó meu Jesus,
4: perdoai-nos, livrai-nos do fogo do inferno, levai as almas todas para o céu e socorrei principalmente as que mais precisarem da vossa misericórdia.
3: E no quarto mistério glorioso, nós contemplamos a assunção de Nossa Senhora ao céu. São João Paulo II disse: o direito e o dever dos pais de educar é essencial. Que bonito, João Paulo II fala que educar os filhos é direito e dever ao mesmo tempo. Porque ligado à transmissão da vida humana, é original e primário em relação ao papel educativo dos outros. É insubstituível e inalienável e, portanto, não pode ser totalmente delegado a outros, nem por outros usurpado. E aqui tem coisa profunda demais. Espero que você tenha compreendido. Pai nosso que estais no céu, santificado seja o vosso nome. Venha a nós o vosso reino, seja feita a vossa vontade, assim na terra como no céu.
4: O pão nosso de cada dia nos dai hoje, perdoai-nos as nossas ofensas, assim como nós perdoamos a quem nos tem ofendido. E não nos deixeis cair em tentação, mas livrai-nos do mal. Amém.
3: Ave Maria, cheia de graça, o Senhor é convosco, bendita sois vós entre as mulheres, e bendito é o fruto do vosso ventre, Jesus.
4: Santa Maria, Mãe de Deus, rogai por nós, pecadores, agora e na hora de nossa morte.
3: Amém. Ave Maria, cheia de graça, o Senhor é convosco. Bendita sois vós entre as mulheres e bendito é o fruto do vosso ventre, Jesus.
4: Santa Maria, Mãe de Deus, rogai por nós, pecadores, agora e na hora de nossa morte. Amém.
3: Ave Maria, cheia de graça, o Senhor é convosco. Bendita sois vós entre as mulheres e bendito é o fruto do vosso ventre, Jesus.
4: Santa Maria, Mãe de Deus, rogai por nós, pecadores, agora e na hora de nossa morte. Amém.
3: Ave Maria, cheia de graça, o Senhor é convosco. Bendita sois vós entre as mulheres e bendito é o fruto do vosso ventre, Jesus.
4: Santa Maria, Mãe de Deus, rogai por nós, pecadores, agora e na hora de nossa morte. Amém.
3: Ave Maria, cheia de graça, o Senhor é convosco. Bendita sois vós entre as mulheres e bendito é o fruto do vosso ventre, Jesus.
4: Santa Maria, Mãe de Deus, rogai por nós, pecadores, agora e na hora de nossa morte. Amém.
3: Ave Maria, cheia de graça, o Senhor é convosco. Bendita sois vós entre as mulheres e bendito é o fruto do vosso ventre, Jesus.
4: Santa Maria, Mãe de Deus, rogai por nós, pecadores, agora e na hora de nossa morte. Amém.
3: Ave Maria, cheia de graça, o Senhor é convosco. Bendita sois vós entre as mulheres e bendito é o fruto do vosso ventre, Jesus.
4: Santa Maria, Mãe de Deus, rogai por nós, pecadores, agora e na hora de nossa morte. Amém.
3: Ave Maria, cheia de graça, o Senhor é convosco. Bendita sois vós entre as mulheres e bendito é o fruto do vosso ventre, Jesus.
4: Santa Maria, Mãe de Deus, rogai por nós, pecadores, agora e na hora de nossa morte. Amém.
3: Ave Maria, cheia de graça, o Senhor é convosco. Bendita sois vós entre as mulheres e bendito é o fruto do vosso ventre, Jesus.
4: Santa Maria, Mãe de Deus, rogai por nós, pecadores, agora e na hora de nossa morte. Amém.
3: Ave Maria, cheia de graça, o Senhor é convosco. Bendita sois vós entre as mulheres e bendito é o fruto do vosso ventre, Jesus.
4: Santa Maria, Mãe de Deus, rogai por nós, pecadores, agora e na hora de nossa morte. Amém.
3: Glória ao Pai, ao Filho e ao Espírito Santo.
4: Como era no princípio, agora e sempre. Amém.
3: Ó meu Jesus,
4: perdoai-nos, livrai-nos do fogo do inferno, levai as almas todas para o céu e socorrei principalmente as que mais precisarem da vossa misericórdia.
3: Se você pode, ajoelhe-se para rezar este último mistério. Nós contemplamos a coroação de Nossa Senhora no céu como rainha. Pio XII disse assim: formai o caráter de vossos filhos, corrigi os seus defeitos, encorajai e cultivai as suas boas qualidades. Pai nosso que estais no céu, santificado seja o vosso nome. Venha a nós o vosso reino, seja feita a vossa vontade, assim na terra como no céu.
4: O pão nosso de cada dia nos dai hoje, perdoai-nos as nossas ofensas, assim como nós perdoamos a quem nos tem ofendido. E não nos deixeis cair em tentação, mas livrai-nos do mal. Amém.
3: Ave Maria, cheia de graça, o Senhor é convosco. Bendita sois vós entre as mulheres, e bendito é o fruto do vosso ventre, Jesus.
4: Santa Maria, Mãe de Deus, rogai por nós, pecadores, agora e na hora de nossa morte. Amém.
3: Ave Maria, cheia de graça, o Senhor é convosco. Bendita sois vós entre as mulheres e bendito é o fruto do vosso ventre, Jesus.
4: Santa Maria, Mãe de Deus, rogai por nós, pecadores, agora e na hora de nossa morte. Amém.
1: Ave Maria, cheia de graça, o Senhor é convosco. Bendita sois vós entre as mulheres e bendito é o fruto do vosso ventre, Jesus.
2: Santa Maria, Mãe de Deus, rogai por nós, pecadores, agora e na hora de nossa morte. Amém.
1: Ave Maria, cheia de graça, o Senhor é convosco. Bendita sois vós entre as mulheres e bendito é o fruto do vosso ventre, Jesus.
2: Santa Maria, Mãe de Deus, rogai por nós, pecadores, agora e na hora de nossa morte. Amém.
1: Ave Maria, cheia de graça, o Senhor é convosco. Bendita sois vós entre as mulheres e bendito é o fruto do vosso ventre, Jesus.
2: Santa Maria, Mãe de Deus, rogai por nós, pecadores, agora e na hora de nossa morte. Amém.
1: Ave Maria, cheia de graça, o Senhor é convosco. Bendita sois vós entre as mulheres e bendito é o fruto do vosso ventre, Jesus.
2: Santa Maria, Mãe de Deus, rogai por nós, pecadores, agora e na hora de nossa morte. Amém.
1: Ave Maria, cheia de graça, o Senhor é convosco. Bendita sois vós entre as mulheres e bendito é o fruto do vosso ventre, Jesus.
2: Santa Maria, Mãe de Deus, rogai por nós, pecadores, agora e na hora de nossa morte. Amém.
1: Ave Maria, cheia de graça, o Senhor é convosco. Bendita sois vós entre as mulheres e bendito é o fruto do vosso ventre, Jesus.
2: Santa Maria, Mãe de Deus, rogai por nós, pecadores, agora e na hora de nossa morte. Amém.
1: Ave Maria, cheia de graça, o Senhor é convosco. Bendita sois vós entre as mulheres e bendito é o fruto do vosso ventre, Jesus.
4: Santa Maria, Mãe de Deus, rogai por nós, pecadores,
0: agora e na hora de nossa morte. Amém.
1: Ave Maria, cheia de graça, o Senhor é convosco, bendita sois vós entre as mulheres, e bendito é o fruto do vosso ventre, Jesus.
0: Santa Maria, Mãe de Deus, rogai por nós, pecadores, agora e na hora de nossa morte. Amém.
1: Glória ao Pai, ao Filho e ao Espírito Santo,
0: como era no princípio, agora e sempre. Amém.
1: Ó meu Jesus, perdoai-nos, livrai-nos do fogo do inferno, levai as almas todas para o céu, e socorrei principalmente as que mais precisarem da vossa misericórdia.
0: Infinitas graças, salve Rainha, Mãe de Misericórdia, vida, doçura e esperança nossa salve. A vós bradamos, degredados filhos de Eva, a vós suspirando, gemendo e chorando neste vale de lágrimas, eia, pois, advogada nossa, esses vossos olhos misericordiosos nos volvei, e depois deste desterro, mostrai-nos Jesus. Bendito é o fruto do vosso ventre, ó clemente, ó piedosa, ó doce sempre Virgem Maria. Rogai por nós, Santa Mãe de Deus,
1: para que sejamos dignos das promessas de Cristo. Amém.
0: Propósito do dia são dois hoje. Primeiro, se você puder, se você tiver a oportunidade, manda mensagem para os seus filhos, manda mensagem para os seus pais, ligue para os seus filhos, ligue para os seus pais, diga que você os ama, como é que o senhor está, como é que a senhora está, os filhos, como é que você está, meu filho. Expresse um amor hoje para os seus filhos. Se tem algum pai aqui que há muito tempo não fala com seus filhos, filhos que não falam com seus pais, quem sabe hoje quebrar isso? Quem sabe o dia de quebrar isso seja hoje. Segundo propósito, hoje nós estamos no oitavo dia dos nossos 40 dias com São Miguel. E a partir de agora, o segundo propósito é você reafirmar o seu propósito. Porque pode começar a partir de agora um relaxamento. É muito comum agora pessoas começarem a relaxar. Acordar um pouquinho mais tarde. Agora chegou, você vai a cada 10 minutos a mais, 10 minutos a mais, 10 minutos, você já não acorda mais na hora certinha. Você vai relaxando. Então que você agora, no início dessa semana, que você possa fazer o propósito. Eu não vou relaxar. Gente, é só 40 dias. E já passaram-se 8 dias. Vai passando os dias que a gente não relaxe. Então que você faça esse propósito, eu não vou relaxar. E não vai desanimar também. Às vezes faltou um dia, às vezes dormiu durante o rosário um dia, não desanima. O propósito é não desanimar, claro, se Deus te pede isto, e seguir em frente. Vamos receber agora a

0: graças e louvores sejam dados a todo momento
1: ao Santíssimo e Diviníssimo.
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0: Que bom estarmos juntos para rezar mais um dia dos 40 dias de oração com São Miguel Arcanjo. Apresente ao Senhor, por intercessão de São Miguel, as suas intenções, a sua família, as lutas próprias do dia de hoje. Sabemos que na caminhada temos momentos de desânimo. Quem não tem momento de desânimo? Não é mesmo, Padre Zé Augusto? Todos nós desanimamos uma vez ou outra, mas temos confiança que o Arcanjo São Miguel está ao nosso lado para infundir em nós força e coragem para prosseguirmos na caminhada.
1: No dia que Jesus nasceu, a corte celeste apareceu para os pastores. Eles estavam lá pastoreando, cuidando das ovelhas, e de repente o céu apareceu, a corte celeste, trazendo para aqueles pastores e para todos nós uma grande notícia. Ele dizia: alegrai-vos, não temais, na cidade de Davi hoje vos nasceu o Salvador. E o Salvador, ele veio justamente para nos tirar desses momentos de desânimo, desse momento de tristeza que muitas vezes nos assola, mas muito mais do que isso, nos tirar da situação da nossa condenação. Os anjos, eles vêm trazer essa boa notícia. Nós temos o Salvador, que é o Messias, o Senhor, e que ele veio do céu e nasceu na gruta de Belém, e ele veio nos redimir. Hoje, com São Miguel Arcanjo, vamos pedir essa graça, que todos os temores, todo tipo de desânimo que nós passamos, nós olhemos para Deus e sabendo que São Miguel, junto com os anjos, vão interceder e trazer para nós a verdadeira alegria, que é Jesus Cristo.
0: Coragem, rezemos juntos em nome do Pai
1: e do Filho e do Espírito Santo. Amém. São Miguel Arcanjo, defendei-nos no combate. Sede o nosso refúgio contra a maldade e as ciladas do demônio. Ordene-lhe Deus, instantemente o pedimos, e vós, o príncipe da milícia celeste, pela virtude divina, precipitai ao inferno Satanás e todos os espíritos malignos que andam pelo mundo para perder as almas. Amém. Sacratíssimo Coração de Jesus, tende piedade de nós. Sacratíssimo Coração de Jesus, tende piedade de nós. Sacratíssimo Coração de Jesus, tende piedade de nós.
0: Senhor, tende piedade de nós.
2: Senhor, tende piedade de nós.
0: Jesus Cristo, tende piedade de nós.
2: Jesus Cristo, tende piedade de nós.
0: Senhor, tende piedade de nós.
2: Senhor, tende piedade de nós.
0: Jesus Cristo, ouvi-nos.
2: Jesus Cristo, ouvi-nos.
0: Jesus Cristo, atendei-nos.
2: Jesus Cristo, atendei-nos.
0: Pai Celeste, que sois Deus,
2: tende piedade de nós.
0: Filho Redentor do mundo, que sois Deus,
2: tende piedade de nós.
0: Espírito Santo, que sois Deus,
2: tende piedade de nós.
0: Santíssima Trindade, que sois um só Deus,
2: tende piedade de nós.
0: Santa Maria, Rainha dos Anjos,
2: rogai por nós.
0: São Miguel,
2: rogai por nós.
0: São Miguel, cheio da graça de Deus,
2: rogai por nós.
0: São Miguel, perfeito adorador do Verbo Divino,
2: rogai por nós.
0: São Miguel, coroado de honra e de glória,
2: rogai por nós.
0: São Miguel, poderosíssimo príncipe dos exércitos do Senhor,
2: rogai por nós.
0: São Miguel, porta-estandarte da Santíssima Trindade,
2: rogai por nós.
0: São Miguel, guardião do paraíso,
2: rogai por nós.
0: São Miguel, guia e consolador do povo israelita.

0: Espírita.
1: Rogai por nós.
0: São Miguel, esplendor e fortaleza da Igreja Militante.
1: Rogai por nós.
0: São Miguel, honra e alegria da Igreja Triunfante.
1: Rogai por nós.
0: São Miguel, luz dos anjos.
1: Rogai por nós.
0: São Miguel, baluarte da verdadeira fé.
1: Rogai por nós.
0: São Miguel, força daqueles que combatem pelo estandarte da cruz.
1: Rogai por nós.
0: São Miguel, luz e confiança das almas no último momento da vida.
1: Rogai por nós.
0: São Miguel, socorro muito certo.
1: Rogai por nós.
0: São Miguel, nosso auxílio em todas as adversidades.
1: Rogai por nós.
0: São Miguel, mensageiro da sentença eterna.
1: Rogai por nós.
0: São Miguel, consolador das almas do purgatório. Vós a quem o Senhor incumbiu de receber as almas depois da morte.
1: Rogai por nós.
0: São Miguel, nosso príncipe.
1: Rogai por nós.
0: São Miguel, nosso advogado.
1: Rogai por nós.
0: Cordeiro de Deus que tirais o pecado do mundo.
1: Perdoai-nos, Senhor.
0: Cordeiro de Deus que tirais o pecado do mundo.
1: Ouvi-nos, Senhor.
0: Cordeiro de Deus que tirais o pecado do mundo.
1: Tende piedade de nós, Senhor.
0: Jesus Cristo,
1: ouvi-nos.
0: Jesus Cristo,
1: atendei-nos.
0: Rogai por nós, glorioso São Miguel, príncipe da Igreja de Jesus Cristo,
1: para que sejamos dignos das suas promessas. Amém. Amém. Oremos. Senhor Jesus Cristo, santificai-nos por uma bênção sempre nova e concedei-nos por intercessão de São Miguel a sabedoria que nos ensina a juntar riqueza no céu e a trocar os bens do tempo presente pelos bens eternos. Vós que viveis e reinais por todos os séculos dos séculos. Amém.
0: Consagração a São Miguel Arcanjo.
2: Ó príncipe nobilíssimo dos anjos, valoroso guerreiro do Altíssimo, zeloso defensor da glória do Senhor, terror dos espíritos rebeldes, amor e delícia de todos os anjos justos, meu diletíssimo arcanjo São Miguel, desejando eu fazer parte do número dos vossos devotos e servos, a vós hoje me consagro, me dou e me ofereço, e ponho-me a mim próprio, a minha família e tudo que me pertence debaixo da vossa poderosíssima proteção. É pequena a oferta do meu serviço, sendo como sou um miserável pecador, mas vós engrandecereis o afeto do meu coração. Recordai-vos que de hoje em diante estou debaixo do vosso sustento e deveis assistir-me em toda a minha vida
1: e obter-me o perdão
2: dos meus muitos e graves pecados, a graça de amar a Deus de todo o coração, ao meu querido Salvador Jesus Cristo e a minha mãe Maria Santíssima. Obtende-me aqueles auxílios que me são necessários para receber a coroa da eterna glória. Defendei-me dos inimigos da alma, especialmente na hora da morte. Vinde, ó príncipe gloriosíssimo, assisti-me na última luta e com a vossa arma poderosa lançai para longe, precipitando nos abismos do inferno, aquele anjo quebrador de promessas e soberbo que um dia prostraste no combate no céu. São Miguel Arcanjo, defendei-nos no combate, para que não pereçamos no supremo juízo. Amém.
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1: E que os anjos do Senhor, junto com príncipe da milícia celeste e Nossa Senhora Rainha dos Anjos, venha tirar de nós todo o temor, todo o medo, porque Jesus, o nosso Salvador, ele nasceu e veio trazer para nós a redenção. E desça sobre você a bênção de Deus Todo-Poderoso, Pai, Filho e Espírito Santo.

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8: Submetei-vos a Deus, mas resisti ao diabo, e ele fugirá de vós. Aproximai-vos de Deus, e ele se aproximará de vós. Carta de Santiago, capítulo 4, versículo 7.
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5: 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São João Paulo II.
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13: Bom dia, pelo horário de Brasília, 6:30, segunda-feira, 24 de agosto de 2026, hora de notícias, aqui na Rádio Canção Nova. Quem é Jesus para você? O que me pede hoje seu evangelho? Que passos e que escolhas deveria tomar? Pergunta o Papa Leão no Ângelus deste domingo no Vaticano, convidando os fiéis a um exercício de discernimento sobre o caminho da fé. Receita Federal libera nesta segunda-feira consulta ao quarto lote de restituição do Imposto de Renda à Pessoa Física, referente a agosto de 2026. O sistema de pagamentos PIX registrou instabilidade na manhã deste domingo. O estudo aponta que os períodos de seca vão ficar mais longos e intensos no Sudeste nas próximas décadas. E no Brasileirão, Palmeiras goleia Vasco e Bahia leva melhor em clássico baiano. Na próxima meia hora você acompanha essas e outras notícias comigo, José Eduardo e Fernando Laurindo, que opera o áudio aqui nos estúdios da Rádio Canção Nova, Cachoeira Paulista, São Paulo, uma emissora da Rede Canção Nova de rádio, jornalismo a serviço da vida e da esperança. O Papa Leão rezou a oração mariana do Ângelus com os peregrinos presentes na Praça São Pedro.
14: Ao refletir o evangelho deste domingo, propôs, inclusive, um exercício de discernimento aos fiéis sobre o caminho da fé. Para mim, quem é realmente Jesus? A pergunta, que foi dirigida diretamente aos discípulos, é retomada pelo pontífice e orientada para cada um de nós como um passo fundamental para os discípulos de todos os tempos, permitindo que a nossa fé seja renovada continuamente.
4: La fede, infatti, non ci è data una volta per tutte.
14: A fé não nos é dada de uma vez para sempre, pelo contrário, precisamos constantemente redescobrir o rosto de Cristo e o seu Evangelho, aprofundar a sua mensagem e renovar as escolhas da nossa vida para que sejam coerentes com o que professamos, vencendo a tentação de pensar que já sabemos tudo e de transformar a fé em um costume. Essa pergunta, quem é Jesus para mim e qual o significado da sua presença na minha vida, continua o Papa, nos é colocada diariamente através da oração e ao meditar o Evangelho, mas também quando nos deparamos com as feridas e as necessidades dos irmãos, ou nas relações e situações que mais interpelam a nossa consciência. É uma oportunidade, refletiu então Leão XIV, para avaliar se Jesus é apenas uma grande figura da história que disse e fez coisas importantes, ou se é o Cristo de Deus enviado para transformar a nossa vida. Ao final do Ângelus, antes de invocar Nossa Senhora para ajudar a nos guiar sempre no caminho da fé, o Papa alertou para não nos fecharmos nas nossas convicções e certezas religiosas, mas para nos mantermos abertos a uma relação autêntica com Cristo. Leão XIV orientou como fazer isso, começando a não nos contentarmos com os lugares comuns sobre a fé cristã, como ouvimos dizer durante a vida, talvez até com boas intenções, mas de experimentar novas práticas.
4: Jesus te chama a uma resposta personal.
14: Jesus nos chama a uma resposta pessoal, a conhecê-lo de perto, a nos deixarmos escrutinar a partir da amizade com ele, em um encontro sempre novo que pode nos exigir percorrer caminhos inéditos e fazer escolhas diferentes das que imaginávamos. Isso é válido tanto para o nosso percurso pessoal, como para o caminho da igreja e para as escolhas pastorais, onde, por vezes, pensamos que basta continuar a fazer como sempre fizemos. É importante, pelo contrário, nos perguntarmos frequentemente: para mim, quem é o Senhor? Conheço-o realmente? O que me pede hoje o seu Evangelho? Que passos e que escolhas deveria tomar?
13: E o Papa Leão, final da oração Mariana do Ângelus, demonstrou proximidade com orações às famílias que ainda sofrem com tragédias da Itália à República Centro-Africana.
14: No oeste do país africano, na fronteira com Camarões, o deslizamento de terra de uma mina de ouro na última terça-feira, 18 de agosto, fez mais de 100 vítimas fatais, segundo as autoridades. Vídeos que circulam nas redes sociais mostram o momento em que a terra cedeu em uma encosta, com centenas de pessoas nas proximidades. O local, nas últimas horas, foi fechado pelo governo também por descumprimento das normas de mineração e das diretrizes administrativas, e o pontífice se manifestou.
4: Sono vicino anche alla popolazione della Repubblica Centroafricana.
14: Estou também próximo à população da República Centro-Africana que chora as vítimas do deslizamento ocorrido em uma mina em Zambouyé. Que o Senhor acolha aqueles que perderam a vida e apoie o empenho em garantir a segurança e a legalidade dos locais de mineração. Antes de saudar romanos e peregrinos provenientes de vários países presentes na Praça São Pedro para o Ângelus, o Papa recordou os 10 anos de um terremoto que deixou marcas profundas na Itália, devastando uma ampla área dos Apeninos. O sisma de magnitude 6.0 da madrugada de 24 de agosto atingiu principalmente as cidades de Amatrice, Accumoli e Arquata del Tronto, e 299 pessoas morreram, quase 400 ficaram feridas e mais de 40 mil ficaram desabrigadas.
4: Domani ricorre il 10° anniversario del terremoto che ha colpito il centro Italia tra Lazio, Umbria e Marche.
14: Amanhã se recorda o 10º aniversário do terremoto que atingiu o centro da Itália entre Lácio, Úmbria e Marche. Rezo pelos falecidos e por suas famílias e por todas as comunidades afetadas. Que a fé e a solidariedade continuem a sustentar o trabalho de reconstrução.
13: Traduzir o mistério de Deus em formas, cores, sons e espaço é fruto de uma caminhada na qual arte e fé trilharam juntas ao longo da história da Igreja. E é a partir dessa relação entre o fazer artístico e a experiência da fé que o setor espaço litúrgico da Comissão Episcopal para a Liturgia da CNBB realizará entre os dias 24 e 26 de setembro o terceiro encontro da Pastoral do Artista Sacro. Realizado de forma remota, o encontro será um espaço de reflexão, formação e valorização do fazer artístico a serviço da liturgia. A programação pretende aprofundar a motivação e encantamento com a vocação do artista sacro como agente pastoral e evangelizador. Para a assessora do setor espaço litúrgico da Comissão Episcopal para a Liturgia da CNBB, Raquel Tonini, a arte sacra não se limita à técnica ou ao exercício profissional. Trata-se de uma vocação que envolve escuta, formação, vivência litúrgica e sintonia com a vida da comunidade, com a teologia da Igreja. Desde sua criação, a Pastoral do Artista Sacro tem buscado acolher, formar e orientar artistas, arquitetos, artesãos, liturgistas e agentes de pastoral. A iniciativa nasceu a partir da reflexão dos bispos diante dos pedidos de um grupo de artistas cristãos que desejava aprofundar sua vocação e missão e colocar seus dons a serviço da Igreja. Segundo Raquel, os encontros promovidos pela pastoral reafirmam a missão de aprofundar a relação entre a criação artística e o mistério celebrado nos espaços litúrgicos. Mais informações no site da CNBB. Mudamos de editoria. 6h38, o sistema de pagamentos PIX registrou instabilidade na manhã deste domingo.
12: O problema afetou transferências e pagamentos em tempo real e gerou milhares de reclamações. Em nota, o Banco Central, administrador do PIX, confirmou a instabilidade, mas informou que os sistemas foram restabelecidos ainda pela manhã, sem registrar novos contratempos. Segundo a plataforma Down Detector, que monitora interrupções em serviços digitais, houve um aumento simultâneo de reclamações em pelo menos 12 instituições financeiras, o que afetou consumidores e comerciantes em todo o país. O problema começou a ser perceptível às 6h50 da manhã e em cerca de 3 horas foram registradas quase 14 mil ocorrências. Com informações da Agência Brasil, da Rádio Agência Nacional em São Paulo, Eliane Gonçalves.
13: E a Receita Federal libera hoje a consulta ao quarto lote de restituição do imposto de renda da pessoa física.
15: Referente a agosto de 2026, o crédito bancário será realizado em 31 de agosto. O valor total desta restituição passa de R$1,2 bilhão. A consulta ao lote pode ser feita a partir das 9 horas da manhã na página gov.br/receita-federal, clicando em Meu Imposto de Renda e depois em Consultar Minha Restituição. Também é possível consultar pelo aplicativo da Receita Federal para tablets e smartphones. O pagamento é feito somente na conta do titular da declaração. Caso haja erro nos dados bancários, a Receita oferece reagendamento pelo Banco do Brasil em prazo que vai até um ano após a primeira tentativa de crédito. Esse quarto lote contempla mais de 500 mil restituições, inclusive residuais de exercícios anteriores. Elas são de contribuintes prioritários e não prioritários. Quase 57% do valor total vão para contribuintes com prioridade legal, como professores, idosos acima de 60 anos e pessoas com deficiência ou doença grave. Da Rádio Nacional em Brasília, Oussama El Ghauri.
13: Vamos falar do tempo, a semana com elevação gradual das temperaturas no Sudeste.
16: A semana começa com algumas áreas de instabilidade atuando na faixa leste do estado de São Paulo, Rio de Janeiro e também de Minas Gerais, com potencial até para algumas chuvas fracas. Mas ao longo da terça-feira, essa nebulosidade dissipa e a temperatura volta a subir. Inclusive, temperaturas máximas muito elevadas ao longo desta semana no estado de Minas Gerais e até mesmo algumas regiões do interior de São Paulo no decorrer desta semana. Vale destacar também que há potencial para pancadas de chuva isoladas entre quarta e quinta-feira no estado de São Paulo, Rio de Janeiro e metade sul de Minas Gerais. É uma chuva que pode vir com trovoadas, não se descarta também eventual queda de granizo. Isso acontece devido a áreas de instabilidade que atuam entre o centro-oeste e o sudeste do Brasil, e aí devemos ter essa chuva no meio da semana. É uma chuva que também não é muito duradoura, aí dura no máximo quarta, quinta-feira. A partir de sexta, tempo firme em todo o sudeste do Brasil e a temperatura vai subir bastante no final de semana. Uma frente fria na região sul do Brasil acaba fortalecendo os ventos do quadrante norte, que são ventos mais quentes e que trazem aí uma sensação de calor para o final de semana em todos os estados da região sudeste do Brasil. Maria Clara Sasaki, da Tempo OK Meteorologia, em parceria com a agência Rádio Web.
13: 6h42, os períodos de seca vão ficar mais longos e intensos no sudeste nas próximas décadas. Essa é a conclusão de um estudo de pesquisadores da Fundação Cearense de Meteorologia e Recursos Hídricos e da Universidade do Estado do Rio de Janeiro. A projeção foi publicada na Revista Brasileira de Recursos Hídricos. Levando também em consideração os indicadores de mudanças climáticas, eles tentaram projetar como serão os períodos de estiagem na bacia do Rio Paraíba do Sul, responsável pelo abastecimento de 20 milhões de pessoas em Minas Gerais, Rio de Janeiro e São Paulo. Entre os anos de 2021 e 2060, as temporadas de seca devem durar em média 13 meses, ante os 9 meses no período histórico observado até agora. Já entre 2061 e 2100, os eventos de estiagem devem chegar a 16 meses de duração. O estudo também tentou calcular a intensidade das secas que as populações dos três estados do Sudeste devem enfrentar até o final do século XXI. A severidade é um índice que tem a ver com o volume de água. Quanto mais severa é a seca, menor é o volume de chuvas nesse período analisado, explica Alisson Stassi, pesquisador da FUNSEMI e um dos autores do estudo. A Sabesp diz não haver risco no presente, que plano de R$2 bilhões em intervenções é para garantir seguranças hídricas no futuro. O pesquisador Alisson, no entanto, pondera sobre este resultado. À primeira vista, ele parece positivo, mas não é bem assim. Os eventos de seca serão um pouco mais raros, porém, eles serão mais intensos e duradouros. Os efeitos da seca serão muito piores. Na publicação, os pesquisadores propõem algumas medidas para tentar diminuir os impactos desses eventos mais intensos na região. Às 6h44, vamos falar do Brasileirão.
17: O Palmeiras goleou o Vasco por 4-0 neste domingo e abriu 6 pontos de vantagem na liderança do Campeonato Brasileiro. Os gols foram marcados todos no segundo tempo. O Verdão chegou aos 51 pontos e animou tanto quem torceu no Allianz Parque quanto quem acompanhou de longe. O Vasco permanece na zona de rebaixamento, em 19º lugar. O Bahia levou a melhor no Clássico Baiano e venceu o Vitória por 2-0. Alejo Veliz e Jean Lucas marcaram os golaços do triunfo. Com o resultado, o Bahia encerrou uma sequência de 5 empates na competição. O Bragantino venceu o Grêmio por 1-0 com um gol de Gustavo Marques no alto, de cabeça, aos 49 minutos do segundo tempo. O técnico Wagner Mancini disse que o resultado foi merecido.
18: Mas eu acho que dentro da partida a gente passou por um choque emocional ainda vindo do jogo do Atlético para chegar a uma vitória. Eu acho que tudo isso daí é um conteúdo que o atleta tem que saber digerir dentro de campo, e eu acho que o nosso time digeriu bem, infelizmente deu tudo certo, a gente volta a vencer, que é o que mais importa.
17: A Chapecoense voltou a vencer no Brasileirão depois de 23 partidas. O time catarinense bateu São Paulo por 1 a 0 na Arena Condá. Mesmo com a vitória, a Chape segue na ponta de baixo da tabela. Santos e Mirassol empataram em 1 a 1 na Vila Belmiro. Já o Curitiba venceu o Corinthians por 2 a 1 e ultrapassou o adversário na classificação. Pedro Rocha e Paulo Roberto marcaram para o Coxa, enquanto Ranieri descontou nos acréscimos. No sábado, o Fluminense venceu o Remo por 2 a 1 de virada no Maracanã. O Cruzeiro também levou a melhor sobre o Flamengo por 2 a 1 e o Internacional e o Atlético Mineiro ficaram no 0 a 0. Agência Rádio Web, produção e reportagem, Felipe Medeiros.
13: E Norris vence um agitado Grande Prêmio da Holanda, Fórmula 1.
19: Lando Norris da McLaren venceu um agitado GP da Holanda neste domingo. Kimi Antonelli e George Russell, ambos da Mercedes, completaram o pódio. Com o resultado, o italiano abriu ainda mais vantagem na tabela, enquanto Lewis Hamilton e Russell empataram em pontos na briga pela vice-liderança. Não choveu durante a corrida, mas a chuva que caiu antes do GP fez com que os pilotos utilizassem pneus intermediários e de chuva na volta de reconhecimento. No entanto, as condições mudaram. Pouco antes do início da prova. A pista secou rapidamente antes da largada e as equipes optaram pelos pneus slicks para o início da corrida. O tetracampeão mundial Max Verstappen perdeu o controle, acertou um muro e abandonou o GP da Holanda logo na primeira volta. A prova foi interrompida por quase meia hora. O recomeço permitiu que Antonelli fosse para cima de Norris, oferecendo perigo ao inglês até as últimas voltas. Na parte final, Hamilton também entrou no jogo, mas a estratégia da Ferrari deixou o heptacampeão à mercê dos rivais. Com menos concorrência nas últimas voltas, Lando enfim conseguiu abrir uma distância confortável na liderança, assegurando sua segunda vitória de 2026. Mesmo não tendo vencido, Antonelli segue liderando o campeonato. E como chegou duas posições na frente de Hamilton, o italiano está com 59 pontos de vantagem sobre o veterano da Ferrari, somando 183 na tabela. O inglês está empatado na classificação com seu compatriota Russell. O brasileiro Gabriel Bortoleto, da Audi, teve um começo de corrida complicado, chegando a rodar, mas se recuperou e terminou em 13º lugar. Agência Rádio Web, produção e reportagem, Carolina Prazeres.
13: Mas falado de atletismo, Alisson dos Santos, o Pio, confirmou a ótima fase com a vitória nos 400 metros com barreiras na Polônia, na Diamond League, principal liga de atletismo do mundo. Neste domingo, o medalhista olímpico fez a marca de 46,43, melhor do mundo no ano. E se manteve na liderança do ranking mundial. Também o brasileiro Matheus Lima garantiu bronze com o melhor tempo da carreira, 47,26. O norueguês Carsten Van Hoen foi o vice-campeão da prova. Foi a segunda melhor marca da carreira de Pio, atrás apenas do recorde brasileiro sul-americano estabelecido em 2022, quando foi campeão mundial nos Estados Unidos com 46,29. Pio já tinha a melhor marca do mundo em 2026, quando venceu o Troféu Brasil com 46,48. Voltamos com a nossa editoria religiosa. A quaresma de São Miguel Arcanjo é um tempo especial de oração, penitência e entrega a Deus. Na prática de tradição franciscana, foi transmitida ao longo das gerações e continua reunindo fiéis em uma jornada de fé, confiança na intercessão de São Miguel Arcanjo. Isaac Vale, do Sistema Canção Nova de Comunicação, conversou com o padre Fernando Alves, reitor do Santuário de São Miguel Arcanjo, em Piquete, interior de São Paulo, que fala sobre a importância dessa devoção.
20: A devoção a São Miguel Arcanjo move a fé do povo de Piquete. No santuário a ele dedicado, cada detalhe convida quem chega a refletir sobre os valores evangélicos.
21: Essa igreja foi inaugurada em 1970, uma arquitetura que aponta para o céu. E a imagem principal daqui, ela aponta para o alto.
20: São Miguel é invocado como protetor e intercessor junto a Deus. Nos 40 dias de oração em honra ao arcanjo, os fiéis podem confiar a ele suas súplicas e agradecer a Deus pelas bênçãos alcançadas graças à sua intercessão. Na vida da igreja, a quaresma é a tradição passada de geração em geração. prática que atravessa os séculos e sustenta o povo de Deus nas batalhas cotidianas.
21: E a Quaresma de São Miguel, que foi rezada por São Francisco, então olha quantos séculos aí, né? Ela nos ajuda muito a nos colocarmos bem protegidos pela graça de Deus em relação àquele que é o inimigo de Deus.
20: Buscando a Deus por meio de São Miguel, Luciana encontrou forças para superar as adversidades da gravidez e do puerpério.
1: Ele nasceu com pneumonia, o pulmão não estava totalmente formado e o coração acelerado. Ele foi direto para a incubadora, no oxigênio, soro. Ali ele ficou 11 dias.
20: Com a ajuda do arcanjo, o pequeno Iago Miguel recebeu alta.
1: O primeiro lugar que a gente veio foi aos pés de São Miguel. Então a minha mãe chegou com ele nos braços, minha mãe levantou ele e entregou a São Miguel. Hoje é um rapaz que tem 25 anos, muito saudável, graças a Deus.
20: Fiéis unidos na mesma oração, que proclamam a uma só voz que as lutas enfrentadas ao longo da vida se tornam mais leves quando confiadas à intercessão do Guardião Celeste.
13: E terminou ontem, domingo, na Costa Rica, o encontro Ecos 29, que reuniu missionários digitais e influencers católicos no país da América Central. Os participantes puderam discutir os principais desafios da comunicação na internet, como passar da simples criação de conteúdos para a geração de encontros, acompanhamento e comunidade. Em entrevista ao missionário da Canção Nova, Rodrigo Luiz, Monsenhor Luiz Ruiz, secretário do Dicastério para a Comunicação da Santa Sé, diz que o ponto inicial é lembrar que a igreja não faz missão, mas é essencialmente missionária. Nasce assim, com o envio de Jesus, como o Pai me enviou, eu também os envio. E nasce para levar a mensagem, a boa nova, o ser filho do Pai até os confins da terra. Confins que não são apenas geográficos, mas que têm de ser existenciais, ir até o último coração que busca uma razão para a sua esperança, que busca uma resposta. Para o sacerdote, esse evento representa uma nova página missionária, pois se uma nova cultura exige a presença do ser humano, a igreja também precisa estar inserida nela, e afirmou: a missão digital é essa nova página missionária, ir com a linguagem, com os tempos, com a narrativa da pessoa e da cultura de hoje, mas com a mensagem de sempre. Somos filhos do Pai e na casa do Pai temos um lugar. A essência de convocar a missão digital é abrir as portas da inteligência e do nosso coração para poder sair, encontrar e levar a mensagem. Projeto da Minha Almas, chegamos aos 58%. Daqui a pouquinho, o programa Sorrindo para a Vida, atualizando a porcentagem do projeto. Pelo horário de Brasília, 6h54. Chegamos ao final do Jornal Canção Nova desta segunda-feira. Apresentação e produção minha, José Eduardo. Obrigado, Fernando Laurindo, pelos trabalhos técnicos. Jornalista responsável, Marcelo Tel. 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
22: Vai pedindo então, vem Espírito Santo. Vem Espírito Santo, sela-me Espírito Santo, enche-me Espírito Santo, fortalece-me Espírito Santo, revigora-me Espírito Santo, faz-me novo Espírito Santo, faz-me passar por todas as tentações Espírito Santo, faz-me Espírito Santo ser forte nessa luta, ser forte nessa batalha. Nós queremos, nós precisamos, Espírito Santo, vem, vem, vem, fortalece-nos, marca-nos, assinala-nos, lacra-nos Espírito Santo. Nós precisamos de ti, porque nós queremos chegar lá. Vem Espírito Santo e batiza, Senhor, cada um desses meus irmãos e irmãs no teu Santo Espírito. Derrama, Senhor, o teu Espírito sobre cada um desses meus irmãos e irmãs, porque precisamos do teu Espírito, Senhor. Precisamos da tua força, Senhor. Precisamos do teu vigor, Senhor. Só com o vigor do teu Espírito, Senhor, é que nós aguentaremos e chegaremos lá onde tu estarás na glória. E nós estaremos também. Amém, Senhor.
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7: As minhas ovelhas ouvem a minha voz e elas me seguem. Evangelho de São João, capítulo 10, versículo 7.
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Pai das misericórdias e Deus de toda a consolação, ouvi-nos. Bom dia a você que está aqui no Santuário do Pai das Misericórdias e bom dia também a você que nos acompanha pela Canção Nova. Em pé, com alegria, entoemos o nosso canto.

0: Em nome do Pai, e do Filho, e do Espírito Santo.
1: Amém.
0: A graça de nosso Senhor Jesus Cristo, o amor do Pai, e a comunhão do Espírito Santo estejam convosco.
1: Bendito seja Deus que nos reuniu no amor de Cristo.
0: Celebramos hoje a festa de São Bartolomeu Apóstolo, identificado no Evangelho como Natanael. Então, na festa de um apóstolo, celebramos e pedimos por nossos bispos, pelo Santo Padre, o Papa Leão XIV, que é o bispo de Roma, e rezamos em especial pelo clero, pedindo a intercessão deste santo. Hoje também, segunda-feira, é o dia tradicional na igreja, no

0: Deus Todo-Poderoso, tenha compaixão de nós, perdoe os nossos pecados e nos conduza à vida eterna.
1: Amém.
0: Nesta festa de hoje, rezemos o nosso glória. Glória a Deus nas alturas e paz na terra aos homens por Ele amados. Senhor Deus, Rei dos céus, Deus Pai Todo-Poderoso, nós os louvamos, nós os bendizemos, nós os adoramos, nós os glorificamos, nós os damos graças por vossa imensa glória. Senhor Jesus Cristo, Filho unigênito, Senhor Deus, Cordeiro de Deus, Filho de Deus Pai, vós que tirais o pecado do mundo, tende piedade de nós. Vós que tirais o pecado do mundo, acolhei a nossa súplica. Vós que estais à direita do Pai, tende piedade de nós. Só vós sois o Santo, só vós o Altíssimo,
2: só vós o
0: Altíssimo Jesus Cristo, com o Espírito Santo, na glória de Deus Pai. Amém. Oremos. Senhor, fortalecei em nós aquela fé com a qual o apóstolo São Bartolomeu se entregou de coração sincero ao vosso Filho. Concedei por suas preces que a vossa igreja se torne sacramento de salvação para todos os povos. Por nosso Senhor Jesus Cristo, vosso Filho que é Deus, e convosco vive e reina na unidade do Espírito Santo por todos os séculos dos séculos.
1: Amém.
3: Leitura do Apocalipse de São João. Um anjo falou comigo e disse: Vem, vou mostrar-te a noiva, a esposa do Cordeiro. Então me levou em espírito a uma montanha grande e alta. Mostrou-me a cidade santa, Jerusalém, descendo do céu, de junto de Deus, brilhando com a glória de Deus. Seu brilho era como de uma pedra preciosíssima, com brilho de jaspe cristalino. Estava cercada por uma muralha maciça e alta, com 12 portas. Sobre as portas estavam 12 anjos. E nas portas estavam escritos os nomes das 12 tribos de Israel. Havia 3 portas do lado do oriente, 3 portas do lado norte.

0: 3 portas do lado sul e 3 portas do lado ocidente. A muralha da cidade tinha 12 alicerces, e sobre eles estavam escritos os nomes dos doze apóstolos do Cordeiro. Palavra do Senhor. Ó Senhor, vossos amigos anunciem vosso reino glorioso.
1: Ó Senhor, vossos amigos anunciem vosso reino glorioso.
0: Que vossas obras, ó Senhor, vos glorifiquem, e vossos santos com louvores vos bendigam. Narrem a glória e o esplendor do vosso reino, e saibam proclamar vosso poder.
1: Ó Senhor, vossos amigos anunciem vosso reino glorioso.
0: Para espalhar vossos prodígios entre os homens e o fulgor do vosso reino esplendoroso. O vosso reino é um reino para sempre, vosso poder de geração em geração.
1: Ó Senhor, vossos amigos anunciem vosso reino glorioso.
0: É justo o Senhor em seus caminhos, é santo em toda obra que ele faz. Ele está perto da pessoa que o invoca, de todo aquele que o invoca lealmente.
1: Ó Senhor, vossos amigos anunciem vosso reino glorioso.

0: O Senhor esteja convosco.
1: Ele está no meio de nós.
0: Proclamação do Evangelho de Jesus Cristo segundo João.
1: Glória a vós, Senhor.
0: Felipe encontrou-se com Natanael e lhe disse: Encontramos aquele de quem Moisés escreveu na lei, e também os profetas, Jesus de Nazaré, o filho de José. Natanael disse: De Nazaré pode sair coisa boa? Felipe respondeu: Vem ver. Jesus viu Natanael, que vinha para ele, e comentou: Aí vem um israelita de verdade, um homem sem falsidade. Natanael perguntou: De onde me conheces? Jesus respondeu: Antes que Felipe te chamasse, enquanto estavas debaixo da figueira, eu te vi. Natanael respondeu: Rabi, tu és o filho de Deus, tu és o rei de Israel. Jesus disse: Tu crês porque te disse, eu te vi debaixo da figueira? Coisas maiores que estas verás. E Jesus continuou: em verdade eu vos digo, vereis o céu aberto e os anjos de Deus subindo e descendo sobre o Filho do Homem. Palavra da salvação.
1: Glória a vós, Senhor.
0: Ave Maria, cheia de graça, o Senhor é convosco. Bendita sois vós entre as mulheres e bendito é o fruto do vosso ventre, Jesus. Santa Maria, Mãe de Deus, rogai por nós, pecadores, agora e na hora de nossa morte. Amém. Filhos e filhas, celebramos hoje a festa deste apóstolo, São Bartolomeu, identificado no Evangelho como Natanael. Ontem, ouvimos no Evangelho da missa dominical, e sempre a missa de domingo, ela é uma orientação para a semana inteira. Ouvimos esta passagem do fundamento da Igreja Católica Apostólica Romana sobre São Pedro. Pedro, tu és pedra, e sobre esta pedra edificarei a minha igreja. E essa igreja tem como fundamento os apóstolos. Somos católicos apostólicos romanos, significando que a coluna que sustenta a igreja são os apóstolos. E celebrar este apóstolo hoje é celebrar os fundamentos da igreja. São Bartolomeu, ele é tido na tradição como aquele que teve o seu martírio pelo esfolamento, né? Ele foi esfolado, sua pele foi arrancada do seu corpo durante o martírio, durante a sua morte, e morre como a grande maioria dos apóstolos, à exceção de São João, mártir. E este mártir, com o seu sangue, fundamenta a nossa fé católica. Meus filhos e minhas filhas, ouvimos no Evangelho esta narrativa deste encontro primeiro de Jesus com Natanael. Impressionante perceber que quando ele é chamado por Filipe, Natanael tem uma resistência a Jesus por ele ser de Nazaré. E Filipe não faz nenhum embate, ele não discute com Natanael. Filipe desafia Natanael e diz: Vinde ver, vem ver. E Natanael, chegando até Jesus, aceitando este desafio, esse convite, ele recebe de Jesus uma palavra que lhe revela algo muito especial a ele. Antes que Filipe te chamasse, enquanto estava debaixo da figueira, eu te vi. Bom, aqui a teologia e os estudiosos trazem tantas interpretações, mas nós temos também essa grande graça de viver experiências tais como essa, de tocar nas coisas sobrenaturais para nos converter. Depois de todo o diálogo, Jesus diz a Felipe: tu crês porque te disse, né? Porque Felipe teve essa profissão de fé belíssima: Rabi, tu és o Filho de Deus, tu és o Rei de Israel. Jesus diz: tu crestes porque te disse, eu te vi debaixo da figueira, coisas maiores que estas verás. Felipe viu Jesus andar sobre as águas, ressuscitar os mortos, ascender diante dele para os céus e lhes enviar para batizar em nome do Pai, do Filho e do Espírito Santo. Felipe, na sua vida de apóstolo, viu coisas grandiosas. E desde todo sempre, Deus designou Felipe para a salvação, tendo esta caminhada, esta história, esse seguimento de Cristo. E cada um de nós deve também, diante de Deus, abrir os olhos espirituais, físicos, para os dons sobrenaturais. Eu me preocupo muito quando encontro católicos que nunca na vida fizeram um retiro de espiritualidade. A Canção Nova teve início num retiro, um maranatá, um encontro de jovens. E católicos que nunca fazem um retiro não estão aceitando este convite: vinde ver quem é Jesus. Quantas realidades nos retiros que, graças a Deus, como padre Canção Nova, rodando o Brasil, nos chamados missionários, eu tenho acompanhado de milagres, de prodígios, de pessoas que não acreditavam como Natanael, colocavam em xeque a fé católica, criticavam padres, a doutrina, os mandamentos, nem de longe aceitavam de ir na missa, e por conta de um chamado, aqui no Evangelho na Felipe, mas por conta de um chamado, aceitam de ir num retiro, aceitam de vir à Canção Nova e são impactados por uma graça sobrenatural, são tocados pela oração, recebem uma palavra de ciência que, numa comparação, podemos dizer que Jesus deu a Natanael uma palavra de ciência, aquela palavra tocou o seu coração. Essa palavra não tem para nós grande significado: eu te vi debaixo da figueira antes de Felipe te chamar. Mas para Natanael teve. Então, abra o seu coração, meu filho, minha filha, para este encontro com Jesus. Talvez já te convidaram para retiros e você não aceitou. Talvez a sua salvação está neste caminho. Ir ao encontro de Deus, nos retiros, nos momentos de oração, venha para a Canção Nova. Tem pessoas que moram próximo ou que têm recursos financeiros para virem à Canção Nova e ficam só de televisão. Uma vez eu atendi um senhor que, encantado com a Canção Nova, ele me dizia que ele não ia na missa da paróquia, ele só assistia a missa da Canção Nova. E porque ele amava a Canção Nova e na paróquia ele não sentia o que ele sentia na TV Canção Nova, e ele insistia que ele não ia na missa. Eu disse: meu filho, então você não vai poder comungar, porque você está em pecado, você não está indo à missa de domingo. E aí, conversando, e naquele diálogo, um dia eu disse a ele: meu filho, qual a coisa que mais você gosta de comer? Aí ele disse: padre, eu gosto de camarão, né? Ele é do Nordeste, então tudo bem. A partir de hoje você não come mais camarão, você vai só ver na TV programa de fazer camarão, camarão assado, frito, sei lá, né? Não come mais camarão, porque você diz que a TV satisfaz, né? Então não satisfaz, você tem que ir à missa, meu filho, você tem que comungar na missa. Aí aquilo despertou ele e disse: tá bom, padre, agora eu vou. E ali ele começou a ir à missa. Então eu te desafio a ir ao encontro de Jesus, como Felipe desafiou Natanael, Bartolomeu, e este homem discípulo de Jesus deu a vida por ele, mudou seus comportamentos, abandonou os pecados, abandonou o caminho fácil e foi até o martírio. Então, meu filho, venha ao encontro de Deus, para ouvir a sua palavra, numa oração, numa palavra de ciência, num encontro pessoal com Jesus, que para nós, Renovação Carismática Católica Canção Nova, é o batismo no Espírito Santo. Mas nos outros movimentos da igreja se diz essa terminação, né? Encontro pessoal com Jesus. Porque pode ser, e eu creio muito nisso, que aí esteja o seu caminho de salvação, como teve Natanael o seu caminho de salvação. Que do céu, São Bartolomeu, São Natanael apóstolo, interceda por nós. E que mais e mais pessoas como Felipe chamem outros para retiros, para encontros, para momentos de encontro com Jesus. E no ouvir a palavra, no ouvir, no sentir a presença de Deus, se convertam. Porque nós somos, como diz o Evangelho, o Antigo Testamento, um povo de cabeça dura, que necessita de um toque extraordinário da graça para abrir o coração, para se render diante de Deus e seguir o seu caminho. Nós não somos fáceis, nós não somos de nos render facilmente ao Evangelho, à palavra de Deus, não somos. Em especial, a grande dificuldade que os homens têm, né? De se renderem a Cristo, de irem ao encontro de Deus na igreja. Meu Deus, quantas dificuldades. Sejamos felipes, né? A chamar outros a virem ver, a estarem com Jesus. E eu me preocupo muito, como eu disse já nessa homilia, com um católico que nunca fez um retiro. Infelizmente existe. Ou você que já fez um retiro faz sei lá quantos anos, talvez mais de 10 anos. É preciso voltar, renovar essa graça, ter uma experiência renovada diante do Senhor para retomar este entusiasmo, este momento de graça na sua vida. Que a Canção Nova, que nasce de um retiro, mas com os meios de comunicação, com tudo que a Canção Nova tem hoje de alcance às pessoas, o padre Jonas via ali um prolongar, um acompanhamento daqueles que vinham à Canção Nova fazendo o retiro, tinham uma experiência poderosa da graça de Deus e voltando para suas casas, precisavam de uma continuidade, precisavam de um acompanhamento, precisavam de ter contato com a palavra, com a graça de Deus, e a Canção Nova, por meio dos meios de comunicação, é este caminho de continuidade, de pós-retiro. E muitas vezes Deus tem usado a Canção Nova como um contato primeiro, como uma experiência primeira, e depois continuada pelos meios de comunicação. Então hoje, na festa deste apóstolo que aceitou o desafio de ir ao encontro de Jesus, que ouviu da boca do próprio Cristo a palavra de ciência que tocou a sua alma e lhe fez mudar o seu entendimento que era fechado. Ele criticava Jesus por ele ser de Nazaré. E você? Critica Jesus por quê? Critica a missa, critica os padres, critica talvez a sua esposa, as pessoas que rezam na sua casa. Também dirige uma palavra àqueles que têm uma doença, né, chamada juventude, que acha que nunca vai morrer, que tem tempo, que não sei o que, que lá sei quando vai dar tempo de se converter. Meu filho, minha filha, infelizmente dói, é mais difícil, jovens também morrem, também tem sua vida encerrada nesse mundo. Então não deixe para amanhã o chamado que Deus te faz hoje, neste dia, vinde ver. E para fechar essa homilia, como Felipe convidou Natanael para o encontro de Jesus, eu quero te convidar a ser Canção Nova. Você, filho, filha, que sente no coração um desejo de consagrar-se à Canção Nova, de ser como nós, escolha a melhor parte, né? Como escolheu o nosso fundador, seja padre Canção Nova. Claro que tem as outras vocações lindas, maravilhosas, mas a minha é a melhor, né? Se a minha vocação não é a melhor, eu não sei o que estou fazendo, né? Então ser padre é a melhor coisa. mas se Deus te chama a ser missionário, a constituir família na Canção Nova, a ter um caminho vocacional com a Canção Nova, é este caminho que é a salvação para a sua vida. Então escreva para nós no e-mail vocacao@cancaonova, vocacional@cancaonova. Esse é o e-mail, eu não preparei aqui, mas pode colocar aí na internet, né? vocacional@cancaonova, que você vai encontrar ali o meio de nos escrever, de começar este caminho vocacional. Vim de ver, vim de ouvir a palavra de Deus e seguir o seu caminho e ter a sua vida totalmente entregue a Jesus até o último instante. Se Deus der a graça, como deu a São Bartolomeu do Martírio, este é o caminho. Louvado seja nosso Senhor Jesus Cristo. Vamos para o nosso ofertório. 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

0: Orai, irmãos e irmãs, para que o meu e o vosso sacrifício seja aceito por Deus Pai Todo-Poderoso.
1: Receba o Senhor por tuas mãos este sacrifício, para a glória do seu nome, para o nosso bem e de toda a sua santa igreja.
0: Senhor, na festa do apóstolo São Bartolomeu, em cuja honra vos oferecemos este sacrifício de louvor, concedei que por sua intercessão recebamos o auxílio da vossa graça. Por Cristo nosso Senhor.
1: Amém.
0: O Senhor esteja convosco.
1: Ele está no meio de nós.
0: Corações ao alto.
1: O nosso coração está em Deus.
0: Demos graças ao Senhor nosso Deus.
1: É nosso dever e a nossa salvação.
0: Na verdade, é digno e justo, é nosso dever e salvação dar-vos graças sempre em todo lugar. Senhor, Pai Santo, Deus eterno e Todo-Poderoso, Pastor eterno, vós nunca abandonais o vosso rebanho, mas o guardais constantemente pela proteção dos vossos santos apóstolos, para que ele seja conduzido por aqueles mesmos pastores que colocastes à sua frente como representantes do vosso Filho. Por isso, com os anjos e arcanjos, os tronos e as dominações, e todos os coros celestes, entoamos o hino da vossa glória, dizendo a uma só voz:
1: Santo, santo, santo, Senhor Deus do universo, o céu e a terra proclamam a vossa glória. Hosana nas alturas, bendito que vem em nome do Senhor, hosana nas alturas.
0: Pai de misericórdia, a quem sobem nossos louvores, suplicante vos rogamos e pedimos, por Jesus Cristo, vosso Filho e Senhor nosso, que aceiteis e abençoeis esses dons, estas oferendas, este sacrifício puro e santo, que oferecemos antes de tudo pela vossa Igreja Santa e Católica. Concedei-lhe paz e proteção, unindo-a no seu corpo e governando-a por toda a terra, em comunhão com o vosso servo, o Papa Leão, o nosso Bispo Vladimir, e todos que guardam a fé católica que receberam dos apóstolos. Lembrai-vos, ó Pai, dos vossos filhos e filhas, e de todos os que circundam este altar, dos quais conheceis a fé e a dedicação ao vosso serviço. Por eles nós os oferecemos, e também eles vos oferecem esse sacrifício de louvor, por si e por todos os seus, e elevam a vós as suas preces, Deus eterno, vivo e verdadeiro, para alcançar o perdão de suas faltas, a segurança em suas vidas e a salvação que esperam. Em comunhão com toda a Igreja, celebramos em primeiro lugar a memória da Mãe de nosso Deus e Senhor Jesus Cristo, a gloriosa sempre Virgem Maria, a de seu esposo São José, e também dos santos apóstolos e mártires Pedro e Paulo, André, Tiago e João, Tomé, Tiago e Felipe, Bartolomeu e Mateus, Simão e Tadeu, Lino, Cleto, Clemente, Sisto, Cornélio e Cipriano, Lourenço e Crisógono, João e Paulo, Cosme e Damião, e a de todos os vossos santos, por seus méritos e preces, concedei-nos sem cessar a vossa proteção. Aceitai, ó Pai, com bondade, a oblação dos vossos servos e de toda a vossa família, dai-nos sempre a vossa paz, livrai-nos da condenação eterna e acolhei-nos entre os vossos eleitos. Dignai-vos, ó Pai, aceitar, abençoar e santificar estas oferendas. Recebei-as como sacrifício espiritual perfeito, a fim de que se tornem para nós o corpo e o sangue de vosso amado Filho, nosso Senhor Jesus Cristo. Na véspera de sua paixão, ele tomou o pão em suas santas e veneráveis mãos, elevou os olhos ao céu, à voz ao Pai Todo-Poderoso, pronunciou a bênção de ação de graças, partiu o pão e o deu a seus discípulos, dizendo: Tomai todos e comei, isto é o meu corpo, que será entregue por vós.

Do mesmo modo, no fim da ceia, ele tomou este precioso cálice em suas santas e veneráveis mãos, pronunciou novamente a bênção de ação de graças e o deu a seus discípulos, dizendo: Tomai todos e bebei. Este é o cálice do meu sangue, o sangue da nova e eterna aliança, que será derramado por vós e por todos para a remissão dos pecados. Fazei isto em memória de mim.

0: Mistério da fé.
1: Anunciamos, Senhor, a vossa morte e proclamamos a vossa ressurreição. Vinde, Senhor Jesus.
0: Celebrando, pois, a memória da bem-aventurada paixão do vosso Filho, da sua ressurreição dentre os mortos e gloriosa ascensão aos céus, nós, vossos servos e também vosso povo santo, vos oferecemos, ó Pai, dentre os bens que nos destes, o sacrifício puro, santo e imaculado, pão santo da vida eterna e cálice da perpétua salvação. Recebei, ó Pai, com olhar benigno esta oferta, como recebestes os dons do justo Abel, o sacrifício de nosso patriarca Abraão e a oblação pura e santa do sumo sacerdote Melquisedeque. Suplicante, vos pedimos, ó Deus onipotente, que esta nossa oferenda seja levada à vossa presença no altar do céu, pelas mãos do vosso santo anjo, para que todos nós, participando deste altar, pela comunhão do santíssimo corpo e sangue do vosso Filho, sejamos repletos de todas as graças e bênçãos do céu. Lembrai-vos, ó Pai, dos vossos filhos e filhas, que nos precederam com o sinal da fé e dormem o sono da paz. A eles e a todos que descansam no Cristo, concedeu repouso, a luz e a paz. E a todos nós, pecadores, que esperamos na vossa infinita misericórdia, concedei não por nossos méritos, mas por vossa bondade, o convívio dos apóstolos e mártires, João Batista e Estevão, Matias e Barnabé, e de todos os vossos santos, por Cristo nosso Senhor. Por ele não cessar de criar, santificar, vivificar, abençoar esses bens e distribuí-los entre nós. Por Cristo, com Cristo e em Cristo, a vós, Deus Pai Todo-Poderoso, na unidade do Espírito Santo, toda a honra e toda a glória, por todos os séculos dos séculos.
1: Amém.
0: Obedientes à palavra do Salvador e formados por seu divino ensinamento, ousamos dizer: Pai nosso, que estais nos céus, santificado seja o vosso nome, venha a nós o vosso reino, seja feita a vossa vontade, assim na terra como no céu. O pão nosso de cada dia nos dai hoje, perdoai as nossas ofensas, assim como nós perdoamos a quem nos tem ofendido, e não nos deixeis cair em tentação, mas livrai-nos do mal. Livrai-nos de todos os males, ó Pai, dá-nos hoje a vossa paz, ajudados pela vossa misericórdia. Sejamos sempre livres do pecado e protegidos de todos os perigos, enquanto aguardamos a feliz esperança e a vinda do nosso Salvador Jesus Cristo.
1: Vosso é o reino, o poder e a glória para sempre.
0: Senhor Jesus Cristo, dissertes aos vossos apóstolos: eu vos deixo a paz, eu vos dou a minha paz. Não olheis os nossos pecados, mas a fé que anima a vossa igreja. Dá-lhe, segundo o vosso desejo, a paz e a unidade. Vós que sois Deus com o Pai e o Espírito Santo.
1: Amém.
0: A paz do Senhor esteja sempre convosco.
1: O amor de Cristo nos uniu. Cordeiro de Deus, que tirais o pecado do mundo, tende piedade de nós. Cordeiro de Deus, que tirais o pecado do mundo, tende piedade de nós. Cordeiro de Deus, que tirais o pecado do mundo, dai-nos a paz.

0: Felizes os convidados para o banquete nupcial do Cordeiro. Eis o Cordeiro de Deus que tira o pecado do mundo.
1: Senhor, eu não sou digno que entreis em minha morada, mas dizei uma palavra e serei salvo. Chegado o momento da comunhão, aproximemo-nos com fé e piedade. Cada um examine sua consciência e as disposições para receber a Eucaristia. A comunhão pode ser recebida na boca ou na mão. Se for na mão, coloque uma mão sobre a outra com todo cuidado e atenção, também aos fragmentos que possam ficar. Comunguem diante do ministro. Aqueles que por algum motivo não puderem comungar sacramentalmente, façam neste momento a sua comunhão espiritual.

0: Alma de Cristo, santificai-me. Corpo de Cristo, salvai-me. Sangue de Cristo, inebriai-me. Água do lado de Cristo, lavai-me. Paixão de Cristo, confortai-me. Ó bom Jesus, ouvi-me. Dentro de vossas chagas, escondei-me. Não permitais que eu me separe de vós. Do espírito maligno, defendei-me. Na hora da morte, chamai-me e mandai-me ir para vós, para que com os vossos santos os louve por todos os séculos dos séculos. Oremos. Senhor, na celebração da festa do apóstolo São Bartolomeu, recebemos o penhor da salvação eterna. Fazei que este sacramento nos fortaleça na vida presente e nos conduza à glória futura, por Cristo nosso Senhor. O Senhor esteja convosco.
1: Ele está no meio de nós.
0: Por intercessão da bem-aventurada Virgem Maria, Mãe da Canção Nova, São José, seu castíssimo esposo, São Bartolomeu, auxílio dos anjos sobre a ordem de Miguel, a bênção do Deus Todo-Poderoso, Pai, Filho e Espírito Santo.
1: Amém.
0: Passamos a nossa oração ao Pai das Misericórdias. Pai das Misericórdias e Deus de toda a consolação, ouvei as súplicas
2: que nos apresentamos
0: neste momento. Acolhei este povo que vem, cheio de fé e esperança, ao vosso santuário. Consolai os aflitos, socorrei os necessitados, enxugai as lágrimas aqui derramadas. Amparai os fracos e recebei em vossos braços paternos esse filho pródigo que volta para vós. Dai-nos a graça de sermos instrumentos da vossa misericórdia na vida dos nossos irmãos, para que assim o vosso nome seja amado em nossa família e em nossa nação. Tudo isso vos pedimos por vosso Filho Jesus Cristo, que convosco vive e reina na unidade do Espírito Santo. Pai das misericórdias e Deus de toda a consolação,
1: ouvi-nos.
0: Ide em paz e o Senhor vos acompanhe.
1: Graças a Deus.

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8: O Senhor te guardará de todo o mal, guardará a tua entrada e tua saída desde agora e para sempre. Salmo 121, versículos 7 a 8.
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2: Bom dia, você além Brasil, também na sintonia, você que está conosco pela TV Canção Nova, está no ar, sorrindo pra vida, nesta manhã de segunda-feira, dia 24 de agosto de 2026. Como é bom chegar até você, até o seu lar, até o seu coração, você que nos acompanha também no trabalho, um bom trabalho, meu irmão, minha irmã, que a alegria do Senhor seja sua força nesta segunda-feira. Começar a semana assim, já com a alegria, com esperança, acreditando que Deus tem o melhor para cada um de nós. 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E quero acolher você também que está agora acompanhando a reprise através do nosso canal oficial, Canção Nova Play. E é claro, você que nos ouve agora também pela Rede Canção Nova de Rádio. Que bom estar junto com você, meu irmão, minha irmã. Bom dia para toda a equipe aqui por trás das câmeras, nossos cinegrafistas, a produção, o pessoal do suíte, os operadores de rádio. Eu tive um final de semana maravilhoso junto com a minha companheira que está aqui na música. Já já você vai saber. Nós vivemos a nossa jornada, que é o nosso retiro anual. Como é bom parar para fazer um retiro. E quem sabe você está precisando também de um retiro espiritual, né? Onde a gente se abastece, onde a gente para para escutar Deus, para deixar Deus mudar os rumos da nossa vida, né? Nos dar novas inspirações. Então hoje estou com meu coração muito grato a Deus pelo carisma Canção Nova, esse carisma que existe para evangelizar, para levar cada pessoa a ter um encontro pessoal com Jesus e a experiência do batismo no Espírito Santo. Mas antes, nós missionários precisamos viver essa experiência, né? Precisamos ser envolvidos aí pelo fogo do Espírito Santo, dos dons, né? Os carismas que Deus nos deu, e assim a gente poder levar você viver essa experiência também. Então aqui nossa gratidão a Deus pelo carisma Canção Nova, pelo sim do nosso pai fundador, Padre Jonas Abib. Sim, ele deixou um legado para nós, que é o carisma Canção Nova. E eu

0: anos.
1: Muito importante, filha, muito importante. Tive dois amigos padres que estavam também, que me falaram muito bem desse retiro interno, né, que a gente chama jornada. E olha, Patrícia, uma novidade que eu já quero partilhar. Bom dia, você que está em casa, claro, em primeiro lugar, toda a nossa bancada maravilhosa aqui. Você sabe, filha, que semana passada nós vivemos um tempo forte de cura interior, né?
0: Foi maravilhoso.
1: E ontem eu tive um dia de folga, fui visitar um amigo padre, sacerdote, padre Edson, nosso irmão de comunidade lá em São José dos Campos, e ele tinha uma missa num encontro para jovens, né? Que era um encontro que falava de cura interior, que falava sobre o masculino e o feminino. E, claro, domingo mesmo, estando de folga, a gente celebra a missa, óbvio, né? Vai à missa, somos católicos, dia do Senhor. E lá eu fiz uma... Ele me pediu para fazer a homilia e eu fiz essa homilia de cura interior para os homens e mulheres. E tive uma inspiração, sabia? Já que semana passada nós tivemos esse tempo forte de cura interior e foi maravilhoso, foram 3 dias, me veio a inspiração de... Eu vou ter a oportunidade também de estar aqui no programa por 3 dias seguidos, né? Geralmente eu venho 3 vezes por semana. Então estarei hoje, terça e quarta. Então me vem a inspiração de fazer um tempo forte de cura interior, continuar, estender, melhor dizendo, né? Esse tempo forte de cura interior voltado especificamente para as mulheres e depois para os homens. Então hoje vou falar sobre a realidade, as principais feridas que atingem as mulheres de hoje. E caminhos específicos para a cura, a partir do meu livro A Cura da Alma Feminina, mas também a partir de novos estudos. E confesso, partilho que está chegando um livro novo. Eu escrevi o livro A Cura da Alma Feminina em 2018, e nesse ano, pelo que tudo indica, em dezembro, eu vou lançar um novo livro chamado A Cura da Identidade Feminina, que é um livro de cura interior também, bem centrado nas virtudes de Nossa Senhora, como modelo para todas as mulheres, obviamente, né? É a mulher redimida, é a mulher modelo, é a mulher sarada, né, em Deus, né? Então, vai ser bem interessante, eu já vou trazer um pouco desse conteúdo também. Então, hoje e amanhã, possivelmente eu falo das mulheres, e quarta dos homens. Então, fica atento, mulherada, e fica atento também, homem, tá? Porque esse conteúdo não é exclusivo para as mulheres.
0: Até para você entender e ajudar as mulheres.
1: Sem dúvida, sem dúvida. Não é exclusivo, é inclusivo. Para que você entenda o mistério, a beleza que são as mulheres, né? E as ame, as respeite no Senhor. E também as mulheres, no dia que for falar dos homens, é importantíssimo. Sobretudo mulheres como você, que como você, Patrícia, são mãe de menino.
0: Isso.
1: Né? É importantíssimo para entender também aquilo que é a masculinidade bíblica, o projeto de Deus para os homens, a crise contemporânea da masculinidade. Escrevi 2 livros sobre isso, que são grandes, então não vou esgotar todo o conteúdo, mas quero fazer introduções assim bem precisas para apontar caminhos de cura em Deus e de restauração da identidade em Deus.
0: Que bom. E qual que é a passagem hoje?
1: João 19:25.
0: João 19:25. Então, mulheres, avisem no grupo das amigas, né? Avisa no trabalho, grupo da família. Todo mundo precisa ouvir o programa de hoje. E os homens, já foi dado o recado, hein? Muitas vezes aí você tem dificuldade de relacionamento. Então, de entender a mulher, né? Como o padre disse, é um mistério. Nós somos um mistério mesmo. Então, fica na sintonia aí, porque Deus vai te ajudar também até a entender melhor e saber lidar com essa mulher ou as mulheres que você convive. Combinado?
1: Ô, Patrícia, mas mistério no sentido bíblico, tá, gente? Porque no sentido bíblico, mistério é uma beleza grande, grande, que vai se desvelando aos poucos e você vai entendendo, né? Que
0: é nesse sentido
1: quanto,
0: que eu disse.
1: O quanto, não, sem dúvida. Não tem pra dizer que o padre tá falando que a gente é complicada. Não é isso. Não é isso, né?
0: Não é isso, mulheres, né? Nós não somos complicadas. Quero acolher aqui uma mulher maravilhosa da Canção Nova, que é minha irmã de comunidade, a Rosinalva Rosa. Bom dia, Rosa.
2: É isso mesmo.
0: Que bom ter você.
2: Bom dia, meu Deus, que alegria. E como a Divina Providência, ela é perfeita, né? O padre foi falando aí da cura interior. E é esse trabalho que eu exerço hoje, a cura interior através da imagem.
0: Olha que lindo.
2: Cuidando dessas mulheres, né? Fazendo com que elas entendam que elas precisam refletir a identidade delas através da imagem. Mas antes eu quero mandar um abraço especial para os meus sobrinhos Vicente e Joaquim. Um beijo para vocês, de 3 anos e de 2 anos.
0: Ah, que lindos. Eles moram onde?
2: Moram lá em Alagoas. Um beijo para minha irmã Marimécia, minha mãe Marinalva, os meus irmãos. Um abraço para vocês. Como é bom nós estarmos aqui.
0: E Rosinalva, o povo quer saber por onde a Rosinalva está, onde ela mora agora.
2: Agora? Estou lá em Belém do Pará, gente. Para você que não conhece, nós temos a nossa imersão Canção Nova em Belém do Pará. Fica lá na Travessa Quintino Bocaiúva 615. Então vai lá, nos visita. Temos a nossa quinta-feira de adoração, que inicia das 14 e vai até

0: até às 19 horas, que começa o nosso grupo de oração e termina às 20h30. Então você pode ir lá também conviver conosco,
1: isso,
0: né? Rezar conosco, né? Lá na Canção Nova, em Belém do Pará, nessa terra assim, ó, calorosa.
1: Isso, Pati. Um beijo para as nossas irmãs que estão lá também, não é? Nessa imersão. E Rosinalva, qual que é o seu Instagram para quem quer ir se reconciliar com, consigo mesma, né? Se amar mais também.
0: Isso mesmo, é Rosinalva CN. Inclusive, nós temos no 19, nós teremos o Café Fé com Estilo. É um evento especialmente para as mulheres. Então, vai lá no meu Instagram que você vai descobrir as formas que pode participar deste evento Café Fé com Estilo, para que você possa curar o seu coração, mulher.
1: Amém, que bênção. Sapo, bom dia.
2: Maravilha, bom dia, bom dia. Seja bem-vinda aí, viu?
0: Obrigada.
2: Maravilha, é isso aí. Então, avisar o povo aí que já está lá no meu Instagram desde ontem, está aquele videozinho, curtozinho, sobre a harmonia do violão. Então você acesse lá, Sapo CN, curta, e depois você entra lá nesse link da Bill, e se você quiser a aula completa, um curso completo, só adquirir, você ajuda a gente aqui, e a gente ajuda você, assim como eu estou ajudando você. Maravilha, é isso aí. Acesse lá, Sapo CN, aproveita, me segue e vamos que vamos. Domingo que vem já tem outro vídeo e vai ser todos os domingos, vai ser assim.
1: Ó, o Sapo tá demais, gente. O Sapo tá modelando camiseta nova lá, em camiseta homenagem nova, a São Francisco de Assis, né?
2: Olha.
1: Senhor, fazei de mim um instrumento de vossa paz. Olha que lindo, para os devotos de São Francisco. Ele que esteve visitando aqui a Canção Nova na semana passada, né, através da Relíquia. 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E eu quero acolher minha irmã, querida, amada também, Valdênia, bom dia!
3: Bom dia, Patrícia! Bom dia para você, Padre, sua bênção.
4: Você, minha sua amada. Deixa eu pegar o seu café enquanto...
3: Ai, isso. Obrigada! Bom dia, Rosinalva, bem-vinda aqui à nossa bancada. Maestro, querido, Deus abençoe. E bom dia para você que reza com a gente em todo o Brasil e além do Brasil. Seja muitíssimo bem-vindo. Graça e paz da parte de Deus, de nosso Senhor Jesus Cristo, alcançando a sua vida nesta semana. Respira fundo e conte com Deus. Diante dos seus desafios, diante dos embustes, diante das tragédias, diante das dificuldades que você possa estar enfrentando, conte com Deus. Ele não te abandona. Deus está presente aí nesta realidade que precisa ser transformada, que precisa ser renovada. Então tenha certeza, Deus está comigo e Deus está com você aí. E é isso que nos faz sorrir para a vida em todos os momentos, todos os dias. Abraçando todo mundo do Brasil e além Brasil. Gente, se tivesse uma câmera 360, vocês iam ver. Eu joguei moeda até lá no fundo do cenário, sem querer.
4: Eu gravei.
3: Não gravou nada, não.
4: Eu gravei, Val. Eu vou postar depois.
3: Foi parar lá no fundo. Fui abrir aqui. Isso aqui eu tô até... Meu Deus, sabe quando estoura assim, ó, de tanta moeda?
4: Uau.
3: 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Esse aqui, minha gente, ó. Bom dia, bancada linda do Sorrindo para a Vida. Quanta gratidão em poder estar participando do acampamento. Deus abençoe vocês. Deixe o meu generoso. É a Merilane, ou Merani. Ela é de Campos dos Goitacazes, deixou aqui para nós, estou mostrando aqui só para você identificar, tá bom? Foi o seu, muitíssimo obrigada. Prometo, final do programa eu junto as moedas. Esse aqui, gente, eu tô até com medo de mostrar, é uma sacola de papel, mas era uma caixa. Acho que a caixa eu consigo pegar, só para vocês verem. E dá-lhe moeda.
4: Se precisar de ajuda de alguma coisa, fale.
3: O padre,
4: estarei à disposição.
3: O senhor é ótimo, mas é aqui, senão eu vou fazer mais estrago.
4: Ah, já tá no...
3: Ó, quantidade de moeda que também vazou, ficou na sacola. Essa sacola aqui tá cheíssima. Aqui tem moedas, tem cédulas. E aí cada um vai ajudando como pode, né? Tem de 20, tem de 2, tem de 5, tem de 10. Várias moedas de 10 centavos, 5 centavos, 50 centavos, um real, todo mundo vai fazendo a sua parte. Esse aqui também, a caixinha rompeu-se, veio aqui nessa sacola. Muitíssimo obrigada. Eu vou tentar achar o nome, tá? Mas de qualquer forma, Deus lhe pague. Ai, deixa eu ver se na parte que eu cortei, não, só tava meu nome mesmo. Eu quero agradecer aqui, ó, esse que chegou, tá pedindo para não falar o nome, mas mandar um abraço. Então, tô mandando um abraço para você que deixou esse generoso aqui, tá bom? No finalzinho disso, é por isso que eu ajudo a Canção Nova. Tem vários pedidos de oração. Deus te abençoe. Muitíssimo obrigada. Esse aqui eu achei sensacional. Cheguei na minha casa, tava em cima da minha cama. Gente, tem até uma fitinha. Olha aqui. A riqueza de detalhes e de amor. Essa questão de colocar uma fitinha, podia só ter amarrado a sacolinha, né? Mas uma fitinha vermelha. E aqui também da mesma forma, ó, cédulas de vários valores monetários, moedas, para ajudar o projeto da Emialmas. Isso aqui foi a Marilza Porto, da cidade de Linhares, no Espírito Santo. Ela deixou esse generoso para o projeto da Emialmas. Então, Marilza Porto, Deus abençoe você. Um abraço mais uma vez a todo o estado do Espírito Santo, que muito ama a Canção Nova e que nos ajuda sempre. Esse aqui tá assim, ó, doação de Cosmópolis, São Paulo. Cosmópolis é bem pertinho de Paulínia, ali, Campinas. E foi a Araci Ferreira, que deixou para nós. Esse aqui já tá vazio. Muitíssimo obrigada, viu, Araci? Deus lhe pague. Recebi vários envelopezinhos lá na acolhida. Estão aqui nesses envelopes, aqui nessa sacolinha rosa, tem vários também. Quero agradecer a você que vem ajudar a Canção Nova. E o que eu fui percebendo, meus irmãos, que são as caravanas. As caravanas que vêm à Canção Nova vão fazendo algo a mais. Inclusive, ai, tá aqui, ó. Quero agradecer esta caravana, ó, algo a mais, de uma ação entre amigos feita no ônibus para ajudar o projeto da Emialmas. Foi o grupo de oração da Divina Providência de Paraíba do Sul, Diocese de Valença. Um abraço para vocês, muitíssimo obrigada. Elas adquiriram alguns materiais de evangelização e disseram assim: nós vamos fazer o sorteio do produto na volta, mas já venderam a rifa e aí elas arrecadaram R$ 194 para ajudar o projeto da Emialmas. Então, meus irmãos, ninguém fica de fora. Esta é praticamente, a gente pode dizer, é a última semana do projeto da Emialmas, a semana inteira que temos. Nós contamos com você. Então, não deixe para depois, não deixe para mais próximo do dia 30. Hoje, nós já convocamos todos os membros da família Canção Nova. Nós consagrados, mas você que se sente parte dessa família. 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
1: E eu tava lembrando que na sexta-feira, né, o povo de Deus fica assim, ai, né, é sexta-feira, não tem programa no sábado e no domingo. Você sente falta, não sente, né, dessa programação, falando com você diretamente, trazendo a palavra de Deus, apesar que no final de semana a gente teve acampamento maravilhoso também com a Fraternidade São João Paulo II, mas a gente sabe que você sente falta desse momento aqui também, Sorrindo para a Vida. Então hoje, segunda-feira, vamos dar a nossa resposta também, né, de amor à Canção Nova, essa obra de Deus, porque quem é tocado por Deus através da Canção Nova também quer retribuir. 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
1: Isso! E esse projeto da M Almas é que faz chegar aqui diariamente testemunhos para nós, de vidas transformadas, né? E a gente está aqui na expectativa para ouvir o testemunho de hoje também.
3: É verdade. Quero agradecer a tantas pessoas que vão testemunhando a graça de Deus. Tenha fé, sua hora ainda vai chegar. Mas se você já experimentou, testemunhe mesmo. O nosso e-mail é sorrindopravida@cancaonova.com. sorrindopravida@cancaonova.com. Este é o nosso e-mail para você participar com a gente. Pode também pelas redes sociais, tá bom? Já tem fotinho lá, Bruna? Fotinho já tá lá no nosso Instagram para você curtir, compartilhar. Olha a gente ali. Eu não tô vendo a gente. Essa de sexta, tá igual sábado, pode usar de sexta? Pode.
4: A Bruna tá preparando.
3: A Bruna tá preparando.
1: Não, já postou.
3: Já tá lá?
1: Já postou,
3: é só não
1: já atualizou.
3: Olha
1: lá, ah, tá lá.
3: Maravilha, isso mesmo. Você já pode curtir, compartilhar ali. Tá bom? E deixar também o seu testemunho, suas interações. É muito importante saber que você está do outro lado. Eu gostaria de convocar você para o e-mail. Tô achando vocês um pouquinho devagar aqui no e-mail. Já dei conta de ler quase tudo, tá doido? Então, ó, sorrindopravida@cancaonova.com é o e-mail. Quem tá ao vivo conosco, eu sei que alguns acompanham no melhor horário, você pode rezar e sinalizar. Tô ao vivo, tô acompanhando vocês, tá bom? Beijo grande desde já. Pra falar em beijo grande, é o Rosinalva tá aqui. Eu tô indo pra Belém do Pará, sexta-feira.
1: Ah, é? Verdade.
4: Para tudo. Para tudo.
3: Atenção, atenção. Hein? Nós temos Kairós, lá em São Miguel do Guamá, Emanuel Stênio, Padre Helenildo e eu. Nós estaremos participando de um grande Kairós de cura e libertação. Eu aguardo toda a região ali, tá bom? Pra gente rezar junto, experimentarmos a graça de Deus. À noite nós teremos uma noite carismática. Vai ser uma grande, grande graça mesmo. Então você aí da região, por gentileza, marque presença também. Dia 29, lá no estado do Pará, eu espero encontrar você pra gente dar aquele abraço. E olha esse testemunho, tudo é providência mesmo, como disse a Rosinalva, porque o testemunho que eu havia separado para o dia de hoje, ele corrobora com tudo aquilo que o padre falou, com a experiência da Rosinalva também, no cuidado, na inspiração com as mulheres, o padre com as mulheres e com os homens. E olha, padre, esse testemunho que a Adriana deixou para nós.
4: Ela lindo diz... nome, hein?
1: Com certeza.
3: Depois do Para Tudo, lindo nome. Vamos lá. Bom dia, Val. Me chamo Adriana. Ela diz assim, eu sou do estado do Rio de Janeiro. Ela falou a cidade, mas eu não vou identificá-la tanto. Mas ela diz assim, quero dar eu quero dar dois testemunhos que eu recebi pelas mãos do padre Adriano Zandoná. Eu sofria muito porque eu tinha uma hérnia lombar. Eu vivia à base de remédios. Um dia, na adoração, após o programa Para Ser Feliz, o padre proclamou que tinha uma mulher com dores fortes, dores de coluna, e que era uma hérnia, mas que Jesus estava curando aquela mulher naquele momento. E eu estava pedindo a Jesus essa cura. E graças a Deus eu experimentei e desde então nunca mais senti dores. A outra graça é que na mesma hora meu filho falou, olha mãe, acho que é a senhora. E eu pensei, realmente sou eu. E como eu disse, eu estou curada. Mas a outra graça que o Senhor me concedeu foi sobre a cura do masculino. Eu comprei o livro para o meu marido, mas ele tinha um amigo que estava definhando nas drogas e bebia muito e não conseguia sair. Meu marido então pegou o livro e deu a ele e falou que era para esse amigo ler o livro. E graças a Deus ele leu. Vocês não acreditam. Hoje ele é um novo homem. Conseguiu sair dos vícios. Tenho muitos outros testemunhos para contar, mas gostaria de trazer esses porque a transformação foi grande. Ele está liberto para a honra e glória de nosso Senhor Jesus Cristo. Quero dizer que amo o Padre Adriano, peço a bênção a ele e também dos demais sacerdotes, mas acima de tudo peço que Deus continue abençoando a Canção Nova e ao ministério de todos. E como sócia, eu preciso dizer com toda a alegria que, minha gente,
5: é por isso que eu ajudo a Canção Nova.
4: Lindo testemunho, filha. Louvado seja Deus, né?
1: Que livro é esse?
4: Esse livro aqui, ó. Vou mostrar para vocês. O Adamir do Davi acabou de me mandar, porque ele ficou sabendo que eu ia fazer esse tempo forte. Então, o livro que o padre falou, vou mostrar aqui para o Celso, é o livro Curar e Restaurar o Masculino, um caminho de cura pela masculinidade, uma jornada de cura. Esse livro é muito necessário para os homens de hoje e para as mulheres também, porque nele eu falo sobre os quatro princípios de espiritualidade, da masculinidade bíblica, Patrícia. O que a Bíblia diz do Gênesis ao Apocalipse sobre o que é ser homem. E existem quatro princípios bem interessantes. E é um livro de cura também, da identidade, apresenta modelos fantásticos como São José, São Paulo Apóstolo e tantos outros, né? Que nós homens precisamos desses modelos de masculinidade, né? E aqui está o livro A Cura da Alma Feminina, que o Adamir também, o pessoal do Davi acabou de mandar, que é o livro de cura interior para as mulheres, o resgate da verdadeira essência da mulher, que é o primeiro, sobre o qual eu vou falar um pouquinho diretamente aqui, tá bom? loja.cancaonova.com para você adquirir esses livros e ajudar também o projeto da M Almas. Todos os livros nossos, gente, eu faço questão de dizer, os livros que você vê a gente lançando, os shows que a gente vai fazer, tudo isso é para ajudar a Canção Nova. Nós não ganhamos um real dessas coisas, é para ajudar a nossa missão, para sustentar a televisão e tudo que você vê aqui, tá? E fala, amada, pode
3: pois
4: falar.
3: Não, eu só queria vontade, corroborar, filha. Porque às vezes nós não colocamos tanto valor no material de evangelização.
4: É verdade. Você falando me veio isso, meu irmão, que você estava lendo. Eu falei, olha, quem escreve não imagina,
3: não,
4: né?
3: Não imagina. Pense, né? Era para o... Ela comprou pensando no marido. O marido percebeu a necessidade de um amigo, que talvez esse amigo nunca tenha ouvido falar de Canção Nova, tão pouco de Padre Adriano Zandoná.
4: Verdade.
3: Mas o que é a graça de Deus? Deus queria, porque Deus sempre quer nos curar.
4: Verdade.
3: Deus sempre quer nos libertar. Essa pessoa que você ama, essa pessoa que você conhece, se você deseja a libertação dela, o bem-estar dela, meu Deus, muito mais Nosso Senhor no seu amor. Então Deus, Ele não perde as oportunidades. O livro chegou lá. Poderia, ó, deixa, esse aí tá nas drogas mesmo, não vou dar um livro não, que livro? Mas gente, ela disse, a Adriana disse, vocês não imaginam, ele está liberto da drogadição, da bebida, e ela disse, e dos demais vícios, porque curou o masculino, padre.
4: Sim.
3: Curou na essência dele.
4: Uma história com o pai, né, às vezes uma ferida, a gente não sabe, né?
3: Desencadeou todo um processo de cura. Percebe a importância dos materiais de evangelização? Gente, eu me encanto com o Davi, de verdade.
4: É verdade.
3: Porque não é um departamento de vendas. Aqui não é vendas sob demanda. É, de fato, a profecia de Deus em movimento. É a salvação de Deus acontecendo. Então, eu tenho certeza, eu estou pedindo que o Espírito Santo revele a você alguém que precisa, alguém que tem alguma necessidade. É a sua vizinha, é a sua tia, alguém do seu trabalho, é alguém pertinho de você, mas é alguém que está longe de você. Mas que, olha, essa aqui está em depressão, essa aqui está fazendo um tratamento de câncer, essa aqui tem um problema com o esposo, essa aqui é só porque o Espírito Santo me fez recordar. Tem um material de evangelização para essa pessoa. Vá lá no site, e aqui não estou falando de comércio, gente, de verdade, estou sendo sincera. Eu estou falando de salvação, porque como aconteceu com o amigo do esposo da Adriana, vai acontecer com esta pessoa que o Espírito Santo de Deus já está revelando a você. O padre tem outras atribuições. Escrever não é simples, demanda tempo.
4: Verdade, Val.
3: Mas Deus, Ele investe nisso para salvar muitas almas. Então vamos ajudar, Deus. Permita que o Espírito Santo te recorde. E o material de evangelização vai vir também ao seu coração. E deixa Deus fazer a parte dele, porque com certeza você também vai poder trazer testemunhos de muitas, inúmeras, infinitas graças alcançadas por causa dos nossos materiais de evangelização. É a salvação de Deus materializada. Então tenha fé que Nosso Senhor se serve também dos livros, também dos materiais de evangelização para salvar almas. E essa é a beleza da Canção Nova, não é, minha gente?
4: É isso,
1: um
4: mesmo.
1: Livro que resgatou um homem, não é? Louvado seja Deus. Só por esse homem já valeu o padre ter escrito.
4: É verdade.
1: Não é verdade? Porque a gente não pode calcular o valor de uma alma, que foi todo o sangue precioso de Jesus na cruz. Então, bendito seja Deus pelo Departamento de Áudios Visuais da Canção Nova. 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Como você acabou de ouvir aí, né, a Val dando a sugestão, quem hoje precisa aí de um livro, de uma camiseta, de um artigo religioso, visita lá o nosso site, tá bom? E padre, o Josué só pediu para avisar que hoje não é o Celso, tá? Era ele que estava ali na casa.
4: Esse que eu falei, não foi?
3: Eu falei
4: Josué.
3: Isso. Cadê? Mesmo.
4: Me confundi mesmo. Desculpa, eu passei e cumprimentei o Josué, mas de manhã é tanta coisa.
1: É, de manhã.
4: E eu vou ser bem sincero. Antes da pregação, eu fico bem concentrado, assim, pensando no conteúdo. Às vezes me confundo,
1: só
4: mas tá
1: brincar,
4: certo.
1: Só pra brincar, padre, só pra descontrair.
4: Fique à vontade, pode zoar, brincar, isso é maravilhoso.
1: Padre.
4: Ó, aproveitando o ensejo, né, quando a Val falava que ela vai lá em São José do Guamá, né? É São José, filha?
3: Como é que é? São Miguel do Guamá.
4: São Miguel, lembrei que eu conheci. Abraço ao padre Lenildo, ele já me chamou várias vezes. Um dia eu vou, padre, vai dar certo. Deus vai providenciar. A hora que você falou, eu conheço esse lugar, porque o padre Lenildo acho que estava construindo uma capela, né? Tem um Isso. trabalho bonito. Grande amigo, padre Lenildo. Olha, nesta quinta-feira vai ter uma exposição em Itapipoca, no Ceará, chamado Expoita. E nós estaremos lá no momento de evangelização, de música, um show de evangelização nessa exposição. Quero encontrar você de Itapipoca e toda a região. E lembrando que você pode levar os shows da Canção Nova aí para a sua cidade. Tem muita coisa bonita acontecendo nesse sentido. É uma maneira de ajudar a Canção Nova e todo o recurso que vem também desses shows que são próprios, né, da Secretaria de Cultura, que tem aquelas cotas culturais. Hoje, né, se reverte também para ajudar as obras de Deus. Tudo vem para ajudar a Canção Nova também. Então fica a dica.
1: Isso mesmo. Você pode levar o show da Canção Nova aí na sua cidade também, né? Através do site. Qual é o site, padre?
4: Olha,
1: a gente já vai se informar.
4: Eu já vou me informar. Eu esqueci o flyer no meu carro, vou ser honesto, mas acho que é shows.
1: Ah, tá aqui, ó.
4: Aqui, ó. A Val aqui, gente. gente.
1: Pronto.
4: Tá tudo aqui.
3: Tá na tela.
1: shows.cancaonova.com.
4: Olha aqui, todos os cantores da Canção Nova, tem o Forró Naré, tem o Fagner Mendonça, muita gente boa para você. Ah, tá aqui, né? Perdão. Para você levar para sua cidade aí, né? Das festas da padroeira. É uma maneira também de levar a evangelização, de ajudar a comunidade Canção Nova.
1: Isso. E todo dia também você fica na expectativa daquela frase do nosso pai fundador, né? Monsenhor Jonas Habib. Hoje ele diz para nós: quando Deus está no centro da família, tudo encontra seu lugar. Quando Deus está no centro da família, tudo encontra o seu lugar. Vai pedindo isso mesmo. Jesus, reina, Senhor, na minha casa. Que o Senhor seja o centro da minha casa, do meu casamento, da vida do meu esposo, da minha mulher, dos meus filhos, dos meus pais. Vai pedindo mesmo que Jesus seja o primeiro, seja o centro aí na sua casa. E é isso que você já está fazendo agora, né? Quando você sintonizou aí o Sorrindo para a Vida. Então vamos abrir o coração, porque Deus vai falar conosco pela palavra, mas antes Ele fala pela música.
0: Isso mesmo, porque o Espírito Santo de Deus, Ele está no meio de nós. Ele está aqui e Ele está aí também com você. Por isso, o invoquemos.

0: Em nome do Pai, do Filho e do Espírito Santo.
1: Amém.
0: Nós te pedimos, ó doce Espírito Santo, venha nos conduzir nessa jornada de cura ao longo dessa reflexão. Venha nos conduzir nessa jornada de cura nessa semana, Espírito Santo. Eu rezo especialmente pelas mulheres, por essas filhas tão, muitas vezes, tão feridas, tão cansadas, tão machucadas. Vem curar, Espírito Santo, o coração feminino, a alma feminina. Vem dar sabedoria a essas mulheres para que elas lidem melhor, desvendem melhor o mistério que são. Dê sabedoria a nós homens também, para sermos para elas instrumentos de cura, de transformação. Senhor Jesus, eu peço, esconde cada mulher hoje na chaga do teu peito, na chaga aberta. Traz cura para as mulheres feridas, desanimadas. Levanta as mulheres caídas. E eu peço especialmente a sua intercessão, tu que és a mulher mais linda, mais perfeita que já existiu, ó doce Virgem Maria. Ave Maria, cheia de graça, o Senhor é convosco. Bendita sois vós entre as mulheres, e bendita o fruto do vosso ventre, Jesus. Santa Maria, Mãe de Deus, rogai por nós, pecadores, agora e na hora de nossa morte. Amém. João 19, 25. Junto à cruz de Jesus, estavam de pé sua mãe, a irmã de sua mãe, Maria de Cléofas e Maria Madalena. Palavra da salvação.
1: Glória a vós, Senhor.
0: Junto à cruz de Jesus estava sua mãe. Olha, essa imagem que eu gostaria que você capturasse na sua mente, no seu imaginário, no seu coração nesse dia. Maria representa aqui hoje muitas mulheres crucificadas pela dor, né? Ali diante da cruz, aconteceu aquela profecia de Simeão: uma espada de dor traspassará sua alma. Maria estava diante da cruz com sua alma transpassada, com seu coração transpassado. E ela hoje é a imagem de muitas mulheres machucadas, muitas mulheres com a alma transpassada, com as expectativas frustradas, com um cansaço profundo, com uma autoestima ferida, se sentindo abusadas, usadas. Mas a diferença é que Maria é a mulher que permaneceu. Existe uma carta magna, quando a gente fala sobre a realidade da mulher, né? Que eu citei demais no meu primeiro livro, A Cura da Alma Feminina, e vou citar no segundo, já estou citando, A Cura da Identidade Feminina, que é de alguém que eu sou um fã inveterado, um devoto inveterado, que é São João Paulo II, que escreveu a carta Mulheres Dignitatem, sobre a dignidade da mulher, o valor da mulher aos olhos de Deus, né? E São João Paulo II, comentando essa passagem, olha o que ele disse: Maria está com o coração atravessado, na Mulheres Dignitatem, Maria estava com o coração atravessado pela espada, e a partir dela se recorda inúmeras mulheres que sofrem, mas é aos pés da cruz de Jesus que as dores de Maria e das mulheres de todos os tempos precisam ser colocadas. Olha o que disse São João Paulo II. Por que que eu escolhi essa passagem? Para dizer que, mulher, a tua dor não tem que ser carregada por você para sempre. A tua mágoa, a ferida da rejeição, as feridas da infância, as coisas que aconteceram com você, que atingiram você, sobretudo ali nos 4, 5 primeiros anos de vida, a fase da formação da autoestima de base feminina, né, do jeito que a mulher se interpreta, se vê, a partir do afeto que recebeu ou não, tudo isso não deve ser carregado por você, mas deve ser colocado aos pés da cruz. Aí, Maria hoje é a imagem de você, mulher, que precisa permanecer aos pés da cruz. Sim, a alma está transpassada, mas a boa notícia é que a alma não precisa continuar transpassada. Na cruz, Jesus redimiu a humanidade. Lá está escrito em Isaías 53 que é pelas chagas de Jesus que nós fomos curados, né? O castigo que pesou sobre ele nos trouxe a paz. Então a cruz é lugar de cura. Então eu quero convidar você já no começo dessa reflexão a se imaginar aos pés da cruz, como Nossa Senhora, ou melhor, com Nossa Senhora, né? Não como Nossa Senhora somente, mas ao lado de Nossa Senhora. E o que que você quer depositar aos pés da cruz de Jesus hoje, filha? Quais são as dores? Quais são os sofrimentos? Quais são as perguntas sem resposta? Quais são os mistérios? Quais são os sapos engolidos? Porque veja bem, São João Paulo II também começa explicando que a virtude de Maria ali, estando em pé, se manifesta pela seguinte realidade: Maria não estava caída, chorando, desanimada, ela estava em pé. E na Bíblia isso é sinal de alguém que está contemplando o mistério e não sucateada, esbofeteada pelo sofrimento que não compreende. Porque Maria ali, ela não tinha as respostas. Ela tinha Cristo e isso lhe bastou. Porque veja bem, nem toda dor precisa primeiro de uma explicação. Tem dores que precisam de uma presença. E é isso que Maria encontrou na cruz, o seu filho. Porque existem perguntas sem respostas no seu coração. Por que que aquela pessoa me abandonou? Por que que o meu pai não me deu amor? Por que que eu não sou bonita como tal pessoa? Por que que eu não tenho o tamanho da pessoa, a aparência da pessoa, a oportunidade que a pessoa teve? Por que que quem eu amo vai embora, né? Mas veja bem, tem coisas que não vão ser explicadas nessa vida. Elas precisam somente ser levadas aos pés da cruz. E é preciso você estar em pé diante da cruz, contemplando o mistério da sua redenção. Em pé na Bíblia significa

também contemplação, mas significa também rendição. Eu permaneço aqui em pé e me rendo diante dos mistérios que me excedem, né? Porque existe uma diferença muito grande entre mistério e ausência, né? Mistério é o que você não compreende. Ausência é a solidão. Nos mistérios da sua vida, não existe uma ausência. Existe uma presença. Deus está com você. Existe alguém naquela cruz. A dor de Maria era grande, mas na frente dela tinha alguém que sofria mais até, porque estava sendo assassinado, estou falando sofrimento físico, né? E amava mais. Não que Nossa Senhora não amasse, mas ela não era Deus, né? Jesus era Deus. Então o sacrifício de um Deus, o amor de um Deus é infinitamente maior do que o amor de uma criatura, né? Isso não diminui nada, obviamente, o amor e o valor de Maria. Mas já para dizer para você que você precisa permanecer aos pés diante da cruz, de pé, perdão, diante da cruz, aos pés da cruz, mas derramando, depositando, arremessando, jogando todos os fardos que pesam sobre você, aos pés dessa Santíssima Cruz. Quais são os fardos que pesam sobre você hoje? Quais são as perguntas sem resposta? Sabe, olha, entenda que Jesus hoje do alto da cruz está olhando para você. Olhando para você, mulher, nos seus olhos. Para os homens também, mas hoje eu falo da realidade das mulheres, né? E o que Jesus sempre, o olhar dele sempre nos diz é o seguinte: o olhar de Jesus separa identidade de história. A sua história e as suas feridas explicam muita coisa sobre você, mas a sua história não possui autoridade para definir você. Quando Jesus viu a mulher adúltera, ele não a chamou de adúltera. Quando Jesus viu Maria Madalena, ele não a definiu pelas suas feridas. Quando Jesus viu a samaritana, ele não chegou: ei, mulher de 5 maridos, agora o 6º que você tem é seu. Não, ele a acolheu. E na encíclica Mulheres Dignitatem, lá no número 15, né? São João Paulo II diz que Cristo olha para a mulher e não vê somente o que as mulheres que fizeram com as mulheres, né? Ele vê aquilo que o Pai sonhou para cada mulher, né? E São João Paulo II disse o seguinte, lá no número 15: o modo de agir de Cristo no Evangelho, das suas obras e as suas palavras, é um coerente protesto contra tudo que ofende a dignidade da mulher. O jeito dele agir é um protesto, acolhendo as mulheres, amando-as, respeitando-as, curando-as, né? E no mesmo número ele fala: cada mulher, portanto, em Cristo se torna uma criatura nova. Elas se sentem libertadas, reintegradas na sua própria dignidade, sentem-se objeto de um amor eterno, de um amor que encontra sua expressão direta no próprio Cristo crucificado. Estou lendo diretamente as palavras do Papa São João Paulo II na Mulheres Dignitatem. Olha que coisa linda. O jeito de Cristo agir é um protesto contra tudo que ofende a dignidade da mulher. E nele, na cruz, no crucificado, cada mulher se sente reintegrada na sua dignidade, objeto de um amor eterno, sabe, libertada de tudo aquilo que a ofende. Então hoje, mais uma vez eu penso, digo, peço, né? Imagine-se diante dessa cruz e deposita aos pés da cruz de Cristo tudo o que pesa sobre você. Pelas chagas dele hoje você está sendo curada, amada. E quero falar agora, como eu falei semana passada, mas agora de maneira específica, sobre algumas das principais feridas que atingem as mulheres do nosso tempo. E a principal ferida, uma das principais com as quais eu quero começar, Patrícia, irmãs, é a ferida do cansaço, né? Você sabe que eu escrevi no livro A Cura da Alma Feminina que, com a segunda onda do feminismo, são 4 grandes ondas, né? A primeira onda do feminismo ideológico foi até interessante, buscou alguns direitos. A última onda agora, a terceira e a quarta, já são uma desconstrução total do papel da mulher segundo o que Deus a criou, competição com o homem, atingir a dignidade da mulher, desconstrução dos principais atributos femininos, as virtudes que Deus colocou nas mulheres. Mas não é nem isso que eu quero dizer. Eu só quero enfatizar que com a primeira onda do feminismo, começou-se a exigir das mulheres, para as mulheres, o que foi bonito, tal, o direito de trabalhar, né? E nos Estados Unidos, eu escrevi isso no livro, os homens começaram a ir para a guerra, combatendo a Segunda Guerra Mundial, então os donos das empresas não tiveram outro

outra opção a não ser empregar as mulheres. E eles perceberam que as mulheres são muito comprometidas, né? Vocês são comprometidas e trabalhavam bem, executavam bem o trabalho. Na época se pagava menos, bem menos, né? Então, os donos das empresas acharam um bom negócio. Elas são comprometidas, eu gasto menos. Então, quando os homens voltaram da Segunda Guerra Mundial, eles já não voltaram ganhando mesmo tanto. Os patrões começaram a pagar menos, porque se a mulher estava trabalhando, ele não precisava receber tanto. E as mulheres foram integradas totalmente no mercado de trabalho. Até aí, tudo bem. Só que, com o passar dos anos, o direito de trabalhar que a mulher conquistou se tornou um dever. Muitas mulheres, se não trabalharem, o orçamento não fecha. Não dá só para o homem trabalhar. Mas, padre, eu tenho 4 filhos e queria trabalhar, queria não trabalhar. Não é a realidade de todas as mulheres. Não é. Por quê? Porque o dever, o direito se tornou um dever imprescindível. Porque se pagou menos para os homens, então as mulheres tiveram que trabalhar. Tudo bem, maravilhoso, talvez você goste de trabalhar. Só que o problema é que as exigências foram só se acumulando. E a mulher, por ter psicologicamente uma maior sensibilidade emocional, se preocupar mais com detalhes, com as pessoas, isso é constituição psíquica, tá, gente? Só estudar o mínimo, ver aí pesquisas com testes de ressonância magnética, eu coloquei no livro, não é achismo ou patriarcado, essas bobeiras que ficam se falando por aí. Ela começou a acumular muitas funções, porque a sociedade começou a ditar: você tem que trabalhar, você tem que ser independente, mas você tem que ter bonita, você tem que ir pra academia, você tem que tacar a unha feita, você tem que arrumar o cabelo, você tem que levar o cachorro pra passear, você tem que ser legal, você tem que sair com as amigas, você tem que visitar sua mãe, você tem que cuidar dos idosos, você tem que ser uma boa esposa, você tem que ser boa na intimidade com seu marido, você tem que ser legal, você tem que ser inteligente, você tem. Aí o que aconteceu? A mulherada começou a surtar. Olha, eu digo para você como quem atende confissão, que houve mulheres, o que eu tenho visto de mulheres surtadas por um cansaço que não passa. Porque, claro, a mulher e o homem vão dividir as tarefas, e tem que dividir mesmo, porque a casa não é só da mulher, é do homem também. Mas existem atribuições fisiológicas que são da mulher, por exemplo, a amamentação, a transformação que acontece na gravidez. Alguns aspectos da educação do filho são, não é nem que é egoísmo do homem. Tem coisas que o homem não vai perceber e a mãe vai perceber. Então, existem atribuições que continuam sendo femininas. E eu não estou dizendo aqui, eu só estou fazendo você pensar, tá? Que tem que trabalhar, que não tem que trabalhar. Não vem com essa coisa, ah, está dizendo isso ou aquilo. Estou te fazendo um caminho histórico para você entender o que explica o hipercansaço que muitas mulheres estão vivendo hoje, né? Então a mulher, ela é mãe, ela amamenta, ela faz muita coisa e se acumulam funções. Por quê? Porque existe o estereótipo do que a mídia coloca, do que a rede social coloca, porque elas têm que estar muito bonitas, muito perfeitas, muito magras. Então, e a mulher, ela tem uma tendência a se exigir, se cobrar mais por constituição hormonal e psíquica, né? Então ela vai se cobrando e vai se cansando. E existe uma frase que é muito perigosa, que é, ela é bem forte, né? Ela é muito forte. É a ferida da mulher forte demais. Essa frase aparentemente elogiosa esconde uma tragédia. Ela é muito forte, mas talvez ela tenha precisado ser muito forte. Ela precisava ser mãe, ela precisava. Não tinha ninguém que cuidava, então ela cuidou. Não tinha ninguém que resolvia, então ela resolveu. Não tinha ninguém que sustentava emocionalmente a casa, então ela sustentou. Mas um dia ela percebeu que todo mundo descansava nela, só que ela não tinha onde descansar, né? Só sabia oferecer, ela aprendeu a não demonstrar fraqueza, a não pedir ajuda. E ela foi só dando, dando, dando. Imagina um poço que só dá água e nunca recebe, só se derrama. E ela foi entrando num estado de cansaço, de esgotamento, que ela não sabe mais nem dizer, né? Ela está funcionando exteriormente, fazendo tudo para todos, mas enquanto por dentro está despedaçando-se, sabe? E ela trabalha, cuida, resolve, produz, serve, sorri, ajuda os filhos, sustenta a família, cuida dos outros, mas ninguém percebe o quanto que ela está cansada por dentro, quanto que ela está destruída. Eu tenho visto muitas mulheres assim, adoecendo. Essa é uma ferida. E que, claro, talvez, não é porque você está ouvindo isso que seus filhos vão sumir, você vai ter 5 pessoas para trabalhar na sua casa, né? Mas você precisa aprender a descansar em Deus. Você precisa aprender a silenciar as muitas vozes que estão inconscientemente te cobrando.

Porque isso aqui liga-se a uma outra ferida, que é a ferida que a gente chama em linguagem teológica, Patrícia, de inadequação ontológica. O que quer dizer? Ontos, do grego, quer dizer o ser, né? A mulher sente que o ser dela é inadequado. Por quê? Porque sempre no Instagram, né? Vai ter uma mulher mais bonita, uma mulher mais magra, uma mulher com casamento mais perfeito, com um marido melhor, mais bonito, mais prestativo. Só que você está comparando seus bastidores com a vitrine de alguém, né? A mulher só posta aquele momentinho perfeito, mas a vida dela talvez é uma bagunça maior que a sua, né? Mas você vai se sentindo inadequada como pessoa. Você vai se sentindo... Você não se sente mulher o bastante, você não se sente bonita o bastante, você não se sente atraente o bastante... E isso vai gerando uma percepção de você deturpada, uma autoestima baixa, que faz com que você baixe as suas guardas emocionais. Então, qualquer um que chega, leva. Você entra em relacionamentos ruins, você deixa as pessoas se desrespeitarem. E São João Paulo II comentando isso no número 19, como eu disse, eu sou apaixonado pelo magistério de São João Paulo II e essa encíclica, essa carta é maravilhosa. Ele disse o seguinte, quando ele falava dos sofrimentos femininos, olha o que ele disse. Ele mencionou mães sofrendo pelos filhos, mulheres esquecidas, viúvas sofrendo, mulheres que lutam sozinhas pela família. Olha a sensibilidade do Papa. Quantas mulheres eu tenho visto por negligência masculina, um raio de homem que eu vou dizer para você. Tem uma geração de homem aí que eu vou dizer para ti, viu? Olha, não todos, óbvio, mas uns que mulher casa com filho, né? Qual o filho que dá mais trabalho? Mais velho? Que idade tem? 48. Ah, é o marido que ela está falando, né? Às vezes ela luta sozinha e vai cansando, né? Você talvez luta sozinha. São João Paulo II falou das mulheres injustiçadas, exploradas, feridas que elas trazem na consciência que não cicatrizam facilmente. São João Paulo II conclui, esses sofrimentos precisam ser colocados aos pés da cruz de Cristo. Olha que coisa linda. Talvez você lute sozinha, sabe? Mas a boa notícia é que você não está sozinha lutando. Cristo hoje está olhando nos seus olhos do alto dessa cruz e dizendo... Filha, eu luto com você. Deixa eu curar o seu coração. Deixa eu te fortalecer e tirar esse peso dos seus ombros. Quantas mulheres com uma agitação no coração e na mente, elas fazem tudo para serem agradadas, para agradar, perdão. Elas fazem tudo para atrair a aprovação masculina. Porque lá na primeira infância elas não tiveram a aprovação do pai, a presença do pai, o elogio do pai. E elas vivem uma agitação, porque dentro delas ser amada significa ser aprovada, o que não tem nada a ver uma coisa com a outra. Quando você é aprovado, você passa no crivo, talvez preconceituoso, de alguém que quer te usar. Ser amada é diferente, é ser acolhida na sua integralidade, é o que Deus faz com você, é o que Cristo faz com você. Quantas mulheres, sabe, buscando o sentido da vida no abraço de alguém, na acolhida de alguém. O sentido da sua vida está em Cristo, que te olha hoje do alto da cruz e te diz, querida, deposita as suas misérias aos pés da minha cruz. Talvez você se sente tão incompleta porque você buscou nos abraços errados. Cristo hoje quer te abraçar. Talvez... Outra ferida, além da equação, né? Ferida de se sentir usada. Muitas mulheres sentem essa ferida. Elas, mulheres que nunca foram amadas. Foram desejadas no seu corpo, mas depois descartadas. Nunca experimentaram o amor. Mas hoje o Senhor te oferece esse amor perfeito, incondicional. Mulheres agora que estão sangrando por dentro, algumas até que estão se sentindo inconfortáveis com essa palavra, porque Deus está mexendo feridas profundas, sangrando por dentro. É essa ferida de ter sido usada como machuca. Você foi usada muitas vezes, né? Essa ferida é terrível. Foram procuradas pelo seu corpo, pela sua beleza, pelo prazer momentâneo que você apresentou, deu para alguém, né? Pelo que você podia oferecer. E depois disso foram surgindo algumas tentações opostas. Você começou a odiar o seu corpo, ou começou a usar o seu corpo para conseguir amor, né? E quanto mais você usava o seu corpo para conseguir amor, mais você era usado e mais a ferida aumentava. Você buscava afeto e só te usavam. Talvez você já casou um monte de vezes, tem um monte de homem.
e diz: eu sou livre para sair com quem eu quero. Você não entende que o que você está buscando no fundo, no fundo, é o abraço que você não recebeu do seu pai. Mas hoje o Pai do Céu quer te dar esse abraço e te curar. Você não é um pedaço de carne para ser usado e descartado. Você é uma filha amada com uma dignidade ímpar, única, especial. Você cansada, filha, sabe? Cansada nesse casamento, cansada com esses filhos, cansada de ser procurada só quando você pode oferecer algo. Jesus está dizendo hoje: eu não te uso, eu te amo, eu te acolho como você é. Mulheres secas por dentro, secas, vazias. Há quanto tempo você não recebe um elogio? Há quanto tempo você não recebe um olhar carinhoso, um olhar de admiração? Olha, hoje o Senhor está te olhando com admiração e dizendo: você é linda, você é minha filha amada, é perfeita. Eu sempre te quis, eu te desejo como minha filha, eu quis a tua existência nesse mundo. Mulheres até que estavam pensando no suicídio, porque se sentem menos mulheres que as outras. Você olha para o seu corpo, você olha para sua genitália e dizia: ah, eu não sou mulher o bastante. Você até se envolveu em relacionamentos contra a natureza, buscou relacionamentos tão ruins porque você não se sentia capaz. Mas hoje o Senhor está curando você, sabe? E o pior dessas feridas, Patrícia, é que elas atingem aquilo que na teologia a gente chama de eikonteu, né, do grego, a imagem de Deus, né? Eikon, daí vem a palavra ícone, né? Nós somos ícones de Deus, você é imagem e semelhança de Deus. Só que a humilhação que você sofre, o ser usada, o ser comparada, o cansaço, ele vai distorcendo a percepção da imagem de Deus em ti. E você não vai se vendo com a riqueza que você tem, sabe? Você vai se sentindo inadequado e você vai se coisificando, vai se percebendo como um objeto. Ah, já que me usaram tanto, então eu sou um objeto. É inconsciente, né? E você vai se comparando, e se comparando você vai se excluindo, né? Porque sempre você vai ver alguém mais bonita, mais jovem, e você vai se culpando. Não, eu devia ser mais jovem, eu deveria ser mais espiritual, eu deveria ser mais alguma coisa, né? O problema é que quem vive se comparando nunca chega. Você sempre precisa ser mais alguma coisa e você nunca descansa. Isso também cansa a alma, cansa as emoções, cansa a mente. Então hoje o Senhor está dizendo: aceite a mulher que eu te criei para ser, que é uma bênção. Pare de ficar buscando o que você não é. Não é que você não vai buscar progredir, sim, todos precisamos buscar o progresso, mas é preciso abandonar a versão construída da sua feminilidade pelas expectativas do mundo e abraçar a versão que Deus criou do que é ser mulher. Se aceitar como filha, como amada, descansar em Deus, repousar em Deus. E aqui a vida de oração é essencial. Não só aqui em tudo, né? Mas nesse momento, uma mulher que não adora o Santíssimo não descansa em Deus. Uma mulher que não reza com a palavra não vence o cansaço. Uma mulher que não faz um retiro de tempos em tempos, que não busca conteúdos de formação, ela não descansa em Deus. Ela vai se interpretando a partir dos outros olhares, mas você tem que se interpretar a partir do olhar de Deus. É isso que está no livro, capítulo 7 do livro A Cura da Alma Feminina. Mulher, como você se vê? Você se vê como Deus te vê? Ou você se vê como as suas feridas te contam? Como as pessoas que te usaram te viam? Como o teu pai, que talvez, tadinho, bebendo, com essa doença do alcoolismo, não foi amado pelo pai e pela mãe, não foi ensinado, ele não soube te ver como a menina querida, ele não soube te elogiar, ele não soube te dar validação, e ficou esse vazio. Mas Deus é o que você precisa, Ele pode preencher qualquer vazio e curar qualquer ferida. Mas você precisa se achegar a Ele, você precisa ter vida de oração, você precisa viver o sacramento. Amado pelo pai e pela mãe, não foi ensinado, ele não soube te ver como a menina querida, ele não soube te elogiar, ele não soube te dar validação, e ficou esse vazio. Mas Deus é o que você precisa, Ele pode preencher qualquer vazio e curar qualquer ferida. Mas você precisa se achegar a Ele, você precisa ter vida de oração, você precisa viver o sacramento. Amado pelo pai e pela mãe, não foi ensinado, ele não soube te ver como a menina querida, ele não soube te elogiar, ele não soube te dar validação, e ficou esse vazio. Mas Deus é o que você precisa, Ele pode preencher qualquer vazio e curar qualquer ferida.
mas você precisa se achegar.

chegar a Ele. Você precisa ter vida de oração, você precisa viver os sacramentos. Grandes proporções. Eu me acho o Santo Agostinho ensinando. Quem me dera, né? Ter 5% da santidade de Santo Agostinho. Mas eu me sinto assim, o catedrático, o bispo. Deus me defenda também. Não é minha vocação, né? Porque as mulheres

Você não é Deus, você não vai resolver tudo, para, investa na sua cura interior. Leia aqui o livro A Cura da Alma Feminina, ou outros livros, né? Rogerinha tem livros maravilhosos também sobre a cura da feminilidade e outras pessoas. Sabe, Janira, invista, vá fazer retiros, mas comece a visitar o Santíssimo todos os dias. Não existe um lugar mais fecundo para a cura interior do que aos pés do Sacrário. Ah, como é maravilhoso, meus irmãos, minhas irmãs. Como é maravilhoso. Talvez a ferida aberta dentro de você seja a ferida da rejeição. A rejeição gera a percepção de que existe algo errado com você, né? Te falta algo, né? A rejeição não diz apenas alguém não me quis. Ela começa a dizer, eu não sou digno de ser querida, de ser quista. Sabe, e é uma mentira. Uma menina rejeitada pelo pai vai levar sempre essa percepção equivocada. Eu preciso ser bonita para ser amada, eu preciso agradar para ser amada, eu preciso ser útil, eu preciso ser perfeita. Imagina o cansaço que isso gera numa mulher ao longo dos anos, meu Deus. Sabe, a pessoa vai ficando arrebentada. Eu vou dizer para você, você tem valor, independente do que fizeram com você. É como uma moeda, uma nota de 100 reais. Ontem estávamos eu e o padre Edmilson lá em casa lavando roupa, né? E o padre Edmilson ia tirar as roupas dele da lava-roupa, e falei, padre, eu te ajudo. Aí ele pegou uma, eu peguei outra, nós fomos estendendo. De repente, a gente nem percebeu, chegou outro padre e falou assim, ó, 100 reais no chão. O padre Edmilson perguntou, tava molhado? O padre falou, tá molhado. O padre Edmilson, é meu, tava na minha bolsa, na minha... E tava mesmo, ele sempre coloca roupa para lavar com dinheiro, ô bênção, né? Aí, mas o dinheiro todo amassado. Aí o padre, que é o padre Tássio, né? Até brincou, padre, tô precisando, né? Deixa aí comigo, tá tudo feio mesmo o dinheiro. O padre Edmilson falou, amassado, mas vale. Né? Talvez você esteja amassada, mas você continua sendo uma nota preciosa, né? O dinheiro vale, não importa o que fizeram com ele. Eu também tentei cantar o padre Edmilson, não, padre Edmilson, deixa aqui comigo, que vai ser melhor o uso. Ele, não, filho, não. Né? Uma nota amassada, ela também vale. E vale muito, mesmo valor, né? Só desamassar e lá, você vai ao mercado, você vai ao banco, você pode depositar. Claro, essa nota, tem bancos até que aceitam notas cortadas no mês, você sabia? Que eles vêm a numeração e pedem para o Banco Central ressarcimento daquela nota, né? Se eles tiverem boa vontade, eles podem fazer isso. Então, para dizer que se alguém te rejeitou, isso não define o seu valor, né? Você tem que perguntar, não quanto eu valho para os outros, mas o quanto eu valho para Deus. Você vale muito, filha. Mulheres que não gostam do próprio corpo estão sendo tocadas por Deus. Não gostam dos aspectos do seu corpo, do seu rosto, do seu cabelo. Você é uma bênção. Deus não errou ao te criar. Você é amada, você é linda. Aceite esse amor de Deus por você hoje. E deixe esse amor te transformar, te curar, te descansar, devolver a sua dignidade de filha, sabe? Esse amor devolve a sua dignidade de filha. Sua dignidade que foi... Sabe, machucada, vilipendiada por tantas experiências negativas, né? Tantas experiências de dor, tantas experiências de humilhação. Você foi humilhada, você se sentiu usada, você se sentiu abusada. Mas o Senhor hoje está vindo com um amor perfeito, dizendo, coloca tudo isso aos pés da minha cruz e agora eu desço da cruz para abraçar você, para acolher você, para levantar você que foi traída. Quanta dor causa traição. Você que foi usada. Você que foi... Sofreu um estupro. Você que está no seu casamento, mas você nunca teve prazer, felicidade na vida íntima. Você que é casada com esse marido que bebe há tanto tempo, que não te ouve, que te desrespeita. Você que se sente seca de amor, você não tem para dar, porque você nunca foi amada, elogiada desde criança. Te trataram, me perdoe a palavra, mas isso que vem no meu coração, como um animal. O Senhor está curando você. Você que aprendeu que a mulher tem que só servir, sem questionar. E você se submeteu a coisas muito ruins. Você se submeteu a companhias muito ruins com medo de ficar sozinha. O Senhor está curando você. Jesus hoje visita muitas mulheres e cura muitas feridas da alma. Feridas de rejeição, de comparação, de inadequação. Feridas de inferioridade, de culpa, de medo. Mulheres que estão no adultério, mas você não gosta desse homem. Você está buscando migalhas de afeto porque você estava cansada. Rompe com isso, filha.
Mulheres que aprenderam

0: tem que mostrar a imagem sempre perfeita, maquiada, impecável, para serem dignas de aprovação. Você não precisa disso. Você é linda. Hoje o Senhor te pega no colo e quer curar você. Deixe os seus pesos aos pés da cruz. O Espírito Santo está curando você. A imagem que me vinha era de muitos ombros, de muitas mulheres caindo. Algemas, correntes, fardos pesados, correntes sendo quebradas e caindo assim da parte das costas dos ombros. Mulheres estão sendo aliviadas, visitadas pelo Espírito Santo. Uma mulher que você tem comido muito, você engordou aí pouco tempo, quase 30 quilos. Você estava tentando compensar esse vazio com as compulsões. Hoje o Senhor te cura na raiz. Mulheres viciadas em droga, mulheres viciadas em pornografia estão sendo libertas agora. Uma mulher que você até tem um relacionamento, mas você fica buscando chamar a atenção de outros homens, postando fotos com biquíni. Seu marido já te falou, mas você não conseguia, porque era uma ferida de carência. O Senhor está te curando para que você agora tenha uma postura de uma mulher que tem um compromisso, que é casada. Mulheres que expõem muito o corpo por necessidade de aprovação, por sentimento de inferioridade. O Senhor está te curando, filha. O Senhor te chama à modéstia, a não revelar a qualquer um que deve ser guardado, para ser revelado na intimidade para o seu marido, para na circunstância da virtude da modéstia, né, que é essencial também para o caminho de cura interior.
1: E essa música que eu vou cantar, ela é minha, vai ser lançada em breve. Faz parte deste itinerário de cura que eu tenho vivido na minha própria história. E o padre, ele, na fala dele, já foi falando partes desta música. Você preste muito bem atenção, reze, porque Deus está realizando uma grande cura nos nossos corações.

0: E Deus toca numa mulher que ela sente muitas dores no corpo agora. Em várias partes do seu corpo você vai sentindo dores. É o processo de cura que o Senhor está realizando. Por todas as vezes que você foi tocada, foi usada, foi abusada. É o Espírito Santo tocando neste momento e curando, devolvendo a você a sua dignidade de filha de Deus, imagem e semelhança de Deus. É a cura profunda que o Senhor está realizando em você. O Espírito Santo te tocando neste momento e te restaurando. Porque você é imagem, você é semelhança do Criador.
1: Imagem de muitas mulheres em prantos mesmo, chorando, chorando. E esse choro é de libertação, esse choro é de cura profunda. E eu convido você mesmo, mulher, que tem dificuldade até de se olhar no espelho, que hoje você faça esse exercício de se colocar diante do espelho, de se contemplar e de louvar a Deus por todo o seu físico em primeiro lugar, por tudo aquilo que você não aceitava até hoje no seu exterior, porque Deus está realmente fazendo uma obra profunda de cura interior. Mas Jesus também toca uma mulher que acompanha nesse momento, uma jovem. Você é muito bonita, tanto que você se tornou prostituta de luxo, mas Jesus hoje te libertou através dessa palavra. Nada lhe faltava. Você tinha tudo, você tinha dinheiro, muito dinheiro por isso, não é? Tanto que você é uma prostituta de luxo. E nós sabemos que prostitutas de luxo ganham muito dinheiro. Tem muitas coisas atraentes desse mundo, mas você é filha amada de Deus. Deus não te chamou à vida para isso, minha querida. E hoje você está aí diante dessa TV, prostrada de joelhos, porque Deus alcançou você e te devolve a dignidade de filha amada do Senhor. Obrigada, Senhor, por essa libertação, e Deus vai te usar muito para libertar outras mulheres também. Mas também Deus falava de mulheres que estão sofrendo a ferida da indiferença, porque você não se sente olhada, valorizada e nem amada por ninguém. Você sofre a dor da indiferença dentro da sua própria casa. E você se tornou uma mulher como que seca. Nem sorrir você conseguia sorrir mais. Mas hoje Deus devolve a você a alegria de ser essa filha amada. E é isso que Deus está fazendo com muitas. Eu vejo a imagem de Jesus estendendo as mãos para muitas mulheres que estavam prostradas no chão. E reerguendo. E dando a você uma nova veste. Dando a você uma coroa de filhas amadas do Senhor. Obrigada, Jesus. Obrigada por tanta cura e libertação que o Senhor está
2: confirmando aí. Já recebi uma mensagem confirmando o que a Patrícia dizia. E ó, eu quero dizer também que muitas mulheres estão sendo curadas. Não é de um cansaço só físico, né? Porque a gente sabe que o cansaço físico, ele é remediável com mais facilidade, mas tocadas num cansaço de expectativas frustradas, um cansaço emocional e espiritual ao mesmo tempo, o Senhor pedindo: descansa aos pés da minha cruz. E essa é a frase de hoje que você vai digitar aí no Instagram, você vai digitar aí na nossa live: coloco o meu coração aos pés da cruz. Digita aí, coloco o meu coração aos pés da cruz. Digita aí nos comentários do post do nosso Instagram, Sorrindo para a Vida CN. Digita aí também na live, é bem importante.
1: E essa jovem aqui disse: estou aqui no meu trabalho. Ela manda foto, né, do computador ali, com a imagem Sorrindo para a Vida, dizendo: estou me acabando de tanto chorar, e agradecendo por essa pregação. E ela resume aqui: muitas mulheres, não são poucas, né, muitas mulheres sendo curadas de rejeição, de muitas feridas na alma, que só Deus pode curar, né, Val?
0: Exatamente. E que bom que nós temos esse Deus disponível, né? Só Ele pode curar, mas Ele quer nos curar. Então abra-se, que programa maravilhoso, que música linda, Rosinalva.
3: Obrigada.
0: Deus abençoe você. Sim, por essa
2: parabéns.
0: Missão.
3: E aguarde, então. Aí daqui a pouco tem lançamento dessa canção. Você vai poder rezar bastante com ela. Quero abraçar tantas pessoas rezando conosco, participando, ajudando o projeto da Minha Alma. Mas obrigada, família. Tá vendo a importância da sua ajuda? Poderia ter ficado só aqui entre nós. Mas a graça de Deus transborda e chega a tantos e tantos lugares. Obrigada aos nossos irmãos portugueses que estão dizendo: Val, estou aqui acompanhando. O programa está muito internacional, porque teve participação de Portugal, mas a Carla está na Itália. Ela diz: estou aqui com a minha fofurice de 11 meses, mas também acompanhando, sorrindo para a vida. Deus abençoe. Esses estão ao vivo e sem falar aqueles que vão nos acompanhando no melhor horário, né? Tanto no CN Plus, nas nossas plataformas digitais. Deus abençoe você. Obrigada a cada sócio que enviou a sua doação, seu comprovante. E aí você vai vendo tantas participações. Quero mandar um abraço para uma irmã evangélica. Ela deixou aqui no Instagram. É a Jaci. Jaci, um abraço para você. Ela diz: a paz, como esta palavra alcançou meu coração. E com essa palavra eu começo a semana. Sou evangélica e peço que vocês rezem por mim. Eu faço o meu devocional, o momento de oração deles, né, com vocês. Um abraço, querida. Deus abençoe. E a todos os irmãos evangélicos que rezam com a gente nesta hora. Vou trazer o testemunho da graça de Deus. Nossa irmã em Cristo, achei lindo. Obrigada, viu, por testemunhar. Ela diz assim, faz um resumo de uma situação difícil, mas ela fala: olha, mas em tudo, Val, nós somos mais que vencedores. Nesse período, eu tive uma grande vitória, talvez a maior de todas as vitórias de todos os tempos. Porque nós estávamos em pecado, meu esposo e eu, somando tudo, 17 anos. 17 anos sem poder comungar, porque nós vivíamos sem o sacramento. E no dia 17 de julho, nós nos casamos. E olha que lindo, gente. Nos casamos para a honra e glória de Deus. Algo que antes era impossível, já que meu esposo nem era católico. Depois de anos de oração, a primeira vitória foi a conversão dele. Depois, o matrimônio. E ainda assim, a nossa filha. Temos uma bebê de 1 ano e 2 meses, que também é milagre. Primeiro porque eu tinha uma ferida na alma, vindo da minha família, que me impedia de querer ser mãe e impedia ele de querer ser pai. Fui curada assistindo Sorrindo para a Vida no ano de 2019. E daí começou o nosso processo de cura e conversão. E graças a Deus, para a honra e glória do Senhor, em 2024, a nossa alegria. Não está sendo fácil o momento atual, mas nós confiamos em Deus. E eu atribuo a tantas bênçãos de Deus a Canção Nova, pois foi acompanhando a programação da Canção Nova desde 2019 que tudo começou a melhorar em nossas vidas. Deus abençoe. E como tantos dizem, ela colocou de que forma? É por isso que eu ajudo a Canção Nova.
4: Que testemunho maravilhoso, né? A Canção Nova sendo aquilo que ela nasceu para ser, né? Elevando Jesus, levando cura, libertação, tudo através da palavra. Eu sei que você quer saber do projeto da Minha Alma, que é o que mantém a Canção Nova no ar, evangelizando pelos meios de comunicação. Nós estamos com 61%. Graças a Deus, subimos 3% da última porcentagem até aqui. Mas olha, é o que a gente falou no início do programa, né? Faltam 39%. Temos 6 dias, temos essa semana para ajudar a Canção Nova. E o percentual aí subiu um pouquinho mais. Mais, né, diário? 6,5%. Então é a hora da arrancada, é a hora de nós reagirmos, né, padre?
2: É isso mesmo, gente, 6,5% é possível, mas se hoje nós não fizermos o nosso algo a mais, amanhã vai estar em 7,5%. Amanhã é metaforicamente falando. 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Agora é hora da recata, agora é hora de mobilizar. 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
4: Por favor. E vamos ver se de hoje para amanhã a gente consegue esse percentual diário, né? De 6,5%. Nós contamos com a sua ajuda. Quero aproveitar e fazer um convite também rapidinho, porque a Canção Nova em Lorena, nós temos uma casa de missão lá. Neste próximo domingo vai ter um encontro lá para mulheres, tá bom? É o Kairós Mulheres Virtuosas do Jeito de Maria. Eu e minhas irmãs de comunidade estaremos lá. Para mais informações, você aí de Lorena e toda a região aqui, as mulheres de Cachoeira Paulista também são convidadas, né? Acesse o nosso Instagram, siga lá, Canção Nova Lorena, para você ter mais informações, tá bom?
5: Neste próximo esse encontro aí, mas não deixaram, viu?
4: Mas leva leva Silvana, por favor.
2: Só mulher,
4: mas já escreve lá, Silvana. Pode ser?
5: Pode ser, pode
4: então,
5: ser.
4: Então, os homens aí de Lorena promovem as mulheres aí para esse encontro, mas o sapo não pode entrar, né? Vamos para a bênção, pai?
2: Eu entro, sapo, porque esses encontros precisam de missa,
4: ah,
2: né?
4: O senhor pode.
2: Eu posso, por causa disso, senão também não deixariam, né? Quem que assistiria daí escrevendo sobre a gente? Ah, o Senhor esteja convosco.
6: Ele está no meio de nós.
2: Que desça sobre o vosso dia, a bênção do Deus Todo-Poderoso, Pai, Filho e Espírito Santo.
4: Amém.
2: Ótimo dia. Até amanhã. Amanhã continuamos a nossa série, então, Cura Interior para as Mulheres e quarta para os homens. E as mulheres, venham na quarta, que vai ser muito iluminador também.
4: Muito obrigada, viu,
2: venham,
4: padre?
2: Não, acompanhe.
4: E olha, só para encerrar, Deus também falava de homens que, ouvindo a pregação, você se arrependeu profundamente porque você usou de muitas mulheres. Então, busca a confissão. E agora você vai também fazer o contrário. Você vai valorizar essas mulheres e outras mulheres que você encontrar. Combinado? Vá até amanhã, se Deus quiser.
3: Deus abençoe, família. Até amanhã a gente se encontra. Tchau, tchau.
4: Rô, foi uma bênção ter você aqui. Volta lá, levando muita cura para o coração das mulheres em Belém.
3: Isso mesmo. Hoje retorno para essas terras paraenses que eu amo tanto. Beijo, minha gente. Só me acompanha nas redes sociais, Rosinalva CN, que em breve tem lançamento dessa música.
4: Legal, linda. Sapo, até amanhã.
5: Até amanhã, né?
4: Graças a Deus. Eu vou para a Rádio Canção Nova te encontrar.

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2: A Receita Federal libera hoje a consulta ao quarto lote de restituição do Imposto de Renda Pessoa Física referente a agosto de 2026. O crédito bancário será realizado no dia 31 de agosto. A consulta ao lote pode ser feita na página gov.br/Receita Federal, clicando em Meu Imposto de Renda e depois em Consultar Minha Restituição. Eleições 2026. Horário eleitoral gratuito no rádio e na TV começa na próxima sexta-feira, dia 28.
3: Serão dois blocos, no rádio de segunda a sábado, das 7 às 7:25 da manhã e do meio-dia ao meio-dia e 25, e na TV de 1 da tarde a 1:25 e das 8:30 da noite às 8:55. O tempo de cada candidato já foi definido. Ele é calculado com base na representatividade do partido na Câmara dos Deputados. A coligação Brasil Pronto para Mais, do candidato Lula do PT, vai ter 5 minutos e 31 segundos. É quem vai ter mais tempo. Depois vem o PL com Flávio Bolsonaro, que terá 4 minutos e 20 segundos, Ronaldo Caiado do PSD com 2 minutos e 2 segundos e Augusto Cury do Avante com 35 segundos. Os outros candidatos não terão direito ao horário eleitoral gratuito porque não atingiram a cláusula de desempenho. E a ordem de exibição, como é que vai ser? Essa ordem é definida por sorteio. O Avante de Augusto Cury foi sorteado para estreia na sexta-feira, dia 28. Depois virão Caiado, Flávio Bolsonaro e Lula. A partir daí vai ocorrendo um rodízio. Lembrando que o horário eleitoral vai até o dia 1º de outubro, 3 dias antes das eleições. Da Rádio Nacional em Brasília, Priscila Mazenotti.
2: Durante o Ângelus deste domingo, o Papa Leão XIV convidou os fiéis a refletirem sobre uma pergunta: para mim, quem é realmente Jesus? Entre outras coisas, o Santo Padre destacou que a fé precisa ser constantemente renovada e não pode se transformar em simples costume. Afirmou que é necessário conhecer Cristo de forma pessoal por meio da oração, do Evangelho e também do encontro com as necessidades dos irmãos. Leão XIV também alertou contra o fechamento em certezas religiosas e incentivou os cristãos a se perguntarem diariamente: conheço realmente Jesus? O que o Evangelho me pede hoje? Que escolhas devo fazer? Da Central de Jornalismo Canção Nova, Ana Elisa Castro.
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16: Bom dia, Brasil! Bom dia! Família Canção Nova está no ar, Clube do Ouvinte, segunda-feira, 24 de agosto de 2026. Sou eu, Patrícia Mendes, junto com você pela Rádio Canção Nova, 89.1 FM de Cachoeira Paulista. Começando a semana com muita alegria, com muita esperança, desejando a você a paz do nosso Senhor Jesus Cristo. Que a alegria do Senhor seja a sua força, meu irmão, minha irmã. Quero acolher aqui toda a equipe também que está conosco. Bom dia pro eu ia falar Manuel, gente. Aqueles são irmãos, sabe? É tudo da família Laurindo, mas é o Fernando que tá aqui nessa manhã. Bom dia, Fernando. Bom dia pra Rita Reis, nossa produtora. Para o Felipe também, toda a equipe aqui da rádio. Amandinha aí nas redes sociais tá de volta. Estamos chegando, gente. Estamos no pedaço, né? Que bom estar com você. E hoje a gente quer falar nesse mês vocacional sobre o leigo, né? O leigo tem o seu lugar dentro da igreja. E o leigo também é chamado a santidade. Quem que é leigo, Patrícia? Quem não é padre, nem religioso, né? Nem consagrado, é leigo dentro da Igreja Católica Apostólica Romana. Então você, leigo, também é chamado a santidade, tá bom? Então que você busque mesmo de todo o coração ao Senhor. E hoje, ó, tem brinde. Deixa só deixar você com mais vontade aí. O brinde hoje é infantil. Tem esse livro lindo pra você, Clubinho do Jonas, pra falar sobre os profetas do Altíssimo. Tem a revista O Nascimento de Jesus Contado para Crianças. E tem esse imã de geladeira também da Mãe Rainha. É um kit. Quem será que vai ganhar? Daqui a pouquinho eu vou lançar a pergunta pra você, porque agora a gente vai de música. Quem canta? Eles que tiveram aqui nesse final de semana. Fraternidade São João Paulo II, Grande Trigo.

vida plena é só em Deus, meu querido, minha querida. E mesmo leigo pode viver essa vida plena em Deus. Como assim, Patrícia? Se eu não me consagrei numa congregação religiosa, numa comunidade, nem como padre, nem como freira, como que eu vou ser pleno de Deus? Meu querido, minha querida, você pode ser todo de Deus, mesmo trabalhando fora, mesmo sendo aí casado, casada, o seu coração pode ser todo de Deus, né? E nós vamos refletir sobre isso hoje. O leigo também tem esse chamado à santidade. Quando falamos de vocação, muitas vezes nós pensamos logo no sacerdócio, né? Na vida religiosa ou em uma missão dentro da igreja. Mas existe uma vocação que alcança a maioria dos batizados, a vocação do leigo. O termo leigo vem do latim laicos, derivado do grego laikos, e está relacionada à ideia de pertencer ao povo. Na igreja, o leigo é o fiel que se une a Cristo pelo batismo. Participa da missão da igreja sem ter recebido o sacramento da ordem e sem pertencer à vida consagrada. Por isso, ser leigo não significa ocupar um lugar secundário na igreja, não, viu? Todo batizado é chamado a viver a fé e a colaborar com a missão evangelizadora. O Concílio Vaticano II ajudou a igreja a redescobrir essa verdade. O leigo tem uma missão própria e indispensável. O documento de Puebla expressa isso de uma maneira muito bonita ao afirmar que os leigos são homens da igreja no coração do mundo e homens do mundo no coração da igreja. E aqui, quando eu falo homens, também são mulheres, tá, gente? Homens e mulheres da igreja no coração do mundo e homens e mulheres do mundo no coração da igreja. Mas onde o leigo vive essa vocação? Ele pode atuar na catequese, nas pastorais, nos movimentos, nos conselhos paroquiais, na evangelização, em tantos serviços dentro da comunidade, nos grupos de oração, não é verdade? Da renovação carismática católica. Mas sua missão, ela não termina quando sai da igreja. Isso que é importante. O leigo, ele é chamado a levar Cristo para dentro de sua família, de seu ambiente de trabalho, da escola, da universidade, da sociedade e todos os espaços onde sua vida acontece. E não para por aí. Ele precisa assumir esse chamado na educação dos filhos na fé, na honestidade de suas atitudes, no testemunho de suas convicções, na defesa da dignidade humana, na promoção da justiça e na disposição de colocar os seus dons a serviço do bem. Por isso, a pergunta não é apenas em que pastoral eu posso trabalhar, mas, Senhor, como queres que eu viva a minha vocação de batizado? Essa pergunta que você precisa fazer a Deus se você ainda não descobriu o seu lugar na igreja, tá? O leigo, ele precisa de formação doutrinal, pastoral e espiritual para viver essa missão com responsabilidade e dar testemunho de Jesus Cristo nos diferentes ambientes da sociedade. Então você percebe como é importante o leigo? Porque o leigo é a maior parte da igreja, né? Nem todo mundo é padre, nem todo mundo é freira, nem todo mundo faz parte de novas comunidades. Então a maior parte da igreja é composta por quem? Pelos leigos. E são os leigos que movimentam ali a paróquia, a igreja, né? Assumindo as pastorais, a catequese, os movimentos, tudo que a gente já falou aqui. Por que a vocação do leigo não é simplesmente fazer alguma coisa pela igreja, mas é permitir que a própria vida se torne um testemunho de Cristo? E talvez esteja chamando você justamente para isso. Não para sair do lugar onde está, mas para transformar pela sua fé o lugar onde Ele te colocou. Onde Deus te colocou? Onde você está agora ouvindo a Rádio Canção Nova? É aí na sua casa? É aí que você precisa viver a sua fé e transformar.
É no trabalho que você está ouvindo agora? Então é aí no trabalho que você precisa dar testemunho, ser sal e luz. É na rua que você está agora, no trânsito? Aí Deus te chama a dar testemunho dele. Onde nós estamos? Então, leigo, leiga, você precisa ser essa semente que vai crescer, que vai dar testemunho. É ser sal e luz, né? Sal na massa, que dá o sabor. Padre Jonas também falava do fermento, né? Que a gente precisa fermentar ali, ó. Presença de Deus, onde nós estamos. Tá bom, família Canção Nova? E para você concorrer aos três brindes de hoje, como eu já falei, o ímã, né, de geladeira da Mãe Rainha Três Vezes Admirável de Schoenst, o livro O Nascimento de Jesus Contado para as Crianças, que inclui um presépio também, né, para você recortar e montar. Já estamos aí na reta final, né? Já estamos na reta final deste ano. Então já vai chegar aí para você presentear uma criança. Mais o clubinho do Jonas, o livro Profetas do Altíssimo, que vai revelar para as crianças quem são os profetas da Bíblia. Como é importante, né? Até para nós adultos, esse livro aqui é legal, viu? Os Profetas do Altíssimo. Mas, Patrícia, como que eu faço para concorrer esses brindes, presentear as crianças e ganhar esse ímã aí de geladeira? Você vai responder para gente através do WhatsApp, não é? Você já descobriu o seu lugar na igreja como leigo? Sim ou não? E se você já descobriu, partilha aí. Qual pastoral que você faz parte? Qual movimento? Você é catequista, não é? Você é do grupo de oração? Serve na intercessão? É coordenador? Me conta. Você já descobriu o seu lugar, você leigo, dentro da igreja? E partilhe conosco através do WhatsApp. 12 é o DDD 99145-5871. 12 99145-5871. Estou aguardando a sua participação, tá bom? E agora a gente vai de música, uma música linda com Flávio Vitor Júnior. Recompensa.

E na vida do leigo não pode faltar a adoração também, sabia disso? Independente aí do que você realiza na igreja, do seu serviço, nós todos precisamos ser adoradores, não é? Não tem como sustentar um ministério, um serviço dentro da igreja, se nós não adorarmos a Jesus. Aliás, o Padre Jonas nos ensina isso. Quem não adorar, não vai aguentar, não é verdade? Então, que você seja esse leigo também, se possível, que visita Jesus no Santíssimo Sacramento todos os dias, né? Dá uma passadinha lá na igreja, na capela, talvez não tenha missa todos os dias aí na sua paróquia, na sua comunidade, mas o Santíssimo tá lá, ele não sai de lá. Então você pode ir, pode adorar Jesus, aqueles instantes vão fazer toda a diferença no seu dia. Tem gente respondendo já a pergunta, né? Você, leigo, já descobriu o seu lugar dentro da igreja, né? Já descobriu aí se é na catequese, se é em alguma pastoral, em algum movimento, onde é o seu lugar aí de evangelização? Porque existe um lugar para você. Aliás, você já se colocou à disposição lá para o sacerdote da sua paróquia, né? Para o coordenador da sua paróquia, porque geralmente tem um coordenador nas comunidades, não é isso? Você já foi lá conversar com ele? Olha, eis-me aqui, estou à disposição. Isso também é importante. A Fatinha, ela é de São João do Rio do Peixe, Paraíba, gente. Um abraço para você. Ela disse que ainda não descobriu o seu lugar. Então, Fatinha, reza, vai lá, conversa com o coordenador, a coordenadora, o padre, tá bom? Para descobrir o seu lugar. E a Gilvânia Passos, de João Lisboa, Maranhão, ela diz que ela atua na Pastoral do Dízimo. Olha que legal. Você também responde e você concorre aos brindes de hoje, tá bom? 12 é o DDD 991455871. 12 991455871. Quem canta agora pra você é um peregrino. Tem um manto me esperando.

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8: Ser forte e corajoso, não temas, nem te espantes, porque o Senhor teu Deus é contigo por onde quer que andares. Livro de Josué, capítulo 1, versículo 9.
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9: Pontualmente 10 horas, Peter de Laura canta Alvejado.

Ele nos amou primeiro e Ele nos chamou, não é verdade? Sim, nós somos chamados a servir ao Senhor neste mundo. E hoje falando sobre a vocação do leigo. O leigo também é chamado à santidade, né, família Canção Nova? Então hoje falando sobre o leigo, que comporta aí a maior parte da igreja composta por leigos, não é verdade? Tem leigos solteiros, casados. A pergunta para você hoje valendo os brindes de hoje é essa... Você já descobriu o seu lugar na igreja? Sim ou não? Partilhe conosco aí em qual movimento, em qual pastoral você exerce o seu serviço dentro da igreja? É como catequista? Ou você ainda não descobriu o seu chamado? Responda através do WhatsApp, tá bom? 12 99145 5871.

delícia! Ela diz sobre o tema de hoje: eu faço parte da Pastoral da Comunicação, famosa PASCOM. Na sua paróquia tem também a PASCOM, né? Quem sabe é o seu lugar lá, hein, meu irmão, minha irmã? E ela diz: junto com a minha filha, Rafaela, a família servindo junto. Olha que legal! O Cido Meirelles, de Sorocaba, minha região lá, tão amada, né? Ele diz: eu, minha esposa, meus filhos, somos todos catequistas aqui em nossa paróquia. Foi a nossa maneira de transmitir o amor de Deus que recebemos a cada dia. Que legal, servindo juntos em família, né? A Rosa Helena, ela é de Lagoinha, São Paulo. E ela diz: eu atuo no Ministério da Palavra, no Ministério da Sagrada Comunhão e no Ministério da Infância e Adolescência Missionária. Nossa, tudo isso? Olha só, né? Consegue, né, gente? E você, hein? Já descobriu também o seu chamado? O André Freitas, ele é de Cruzeiro, pertinho aqui da gente. Ele diz: eu descobri minha vocação quando eu larguei meus vícios e pecados e me entreguei a serviço de Deus. Tinha um emprego bom e tudo o que podia imaginar, mas eu não era feliz. Hoje eu encontrei alegria na presença do Senhor, estou servindo na igreja todos os dias. E ele mandou a foto lá da igreja, e dizendo: eu que cuido com o maior zelo da paróquia que frequento, e hoje eu sou funcionário. Olha que bênção, cuida da paróquia. Ele mandou a foto do altar do Santíssimo, que lindo. E a próxima música vai também para Célia de Araguaia, Espírito Santo. Ela diz assim: meu chamado primeiro foi na intercessão do grupo de oração. E agora Deus me chamou para a música. Eu participo do Coral de Mulheres. Nome do coral é Maria Mãe da Igreja. E ela diz: eu amo servir a nosso Deus. Manda um abraço pro meu filho Fredson. Ele gosta muito de você, Patrícia. E também meu filho canta na igreja. Glória a Deus. Fredson, um beijo para você. Deus abençoe muito. Continua aí fiel servindo ao Senhor, tá bom? E vamos lá, eu quero ver também você. Onde você serve na igreja? Você já descobriu o seu lugar lá como leigo? Ou ainda não? Partilha com a gente, 12991455871. E já eu quero trazer a sua participação. Quem vai cantar pra gente agora é Juninho Cassimiro e banda Arcanjos. Servir o Senhor. Música.

0: Servo e Senhor, esse é o nome da música aí do Juninho Cassimiro e da banda Arcanjos pra você nessa manhã. 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A gente que ama a Canção Nova, a gente já sabe, a Canção Nova, ela tem um compromisso, né, com o sistema de comunicação. Então vamos agora fazer o que nós podemos, porque aquilo que faltar, Deus vai completar com a graça dele, tá bom? Então ajude a Canção Nova a chegar ao 100%. E agradeço a você que já faz parte desse 61% que nós alcançamos. Louvado seja Deus. E que a providência divina chegue também na sua vida, meu irmão, minha irmã. Quem canta pra você agora é Frei Gilson. Minha família é uma bênção.
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Pensa agora em cada membro da sua família. Você não vai desistir de nenhum. O sonho que você deve desejar é este: eu e minha casa serviremos ao Senhor. Um dia na sua casa. Talvez hoje você não consiga enxergar isso, talvez está muito longe de acontecer isso, mas um dia toda a sua casa estará aos pés do Senhor. Um dia toda a tua casa estará indo junto para a igreja. Ah, talvez muita coisa está destruindo a sua família, talvez muita coisa está destruindo a sua casa, mas nunca se esqueça, a tua família é uma bênção, a tua família é uma bênção, os teus filhos são uma bênção, o teu casamento é uma bênção. 1 Timóteo capítulo 5, versículo 8 diz: aquele que se descuida dos seus, e principalmente dos de sua própria família, é um renegado, pior do que um infiel. O verdadeiro cristão, ele nunca desiste da sua família. Pegue teu braço mais alto que você pode e diga: eu não vou desistir da minha família.

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1: Eu e minha casa serviremos ao Senhor e servir também na igreja, né? Na paróquia. Isso que nós estamos perguntando aqui hoje, porque estamos falando sobre o leigo, um chamado à santidade. Você já descobriu o seu lugar dentro da igreja como leigo, como leiga? Partilha com a gente aqui pelo WhatsApp 12991455871. Tenho aqui a participação da Adriana de Guaratinguetá. Ela diz: eu faço parte da Pastoral do Dízimo há 14 anos na paróquia São Dimas. Já participei da Pastoral do Batismo também. Olha que legal. Também a Paula de Guaratinguetá. Ela diz: eu sou da Legião de Maria, rezo o terço nas famílias, visito doentes. Estou em Vitória, Espírito Santo, ouvindo pela rádio no CN Plus. 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Então um abraço aqui para Paula Sena, que está também nos acompanhando agora pelo CN Plus na rádio. Ela disse que está voltando para Guaratinguetá. E a Claudete, ela é de Minas Gerais, de Mercês. Ela diz: eu sou intercessora no grupo de oração São Miguel Arcanjo. Faço parte da acolhida nas missas da minha paróquia e faço parte dos momentos também de outros movimentos, né? EAC, EJC, ECC, que é o Encontro de Casais com Cristo, que legal. E a Benedita de Guaratinguetá, ela diz também: eu entrei na acolhida na pandemia. Tive vários convites para outros trabalhos, mas não achei que eu tinha capacidade, né? Aí o padre a convidou para participar como agente do dízimo, né? E hoje ela está servindo ao Senhor. Que bom. Quero também aqui acolher a participação do Rodrigo de Piedade. Ele diz: ainda não consegui voltar a servir na comunidade. Sinto que não é mais minha casa. Então, por que você está sentindo isso, querido? Preciso também olhar para a nossa história, né? Será que tem alguma ferida? Será que eu não estou me encontrando ali na comunidade, na paróquia? Também é necessário fazer essa pergunta. Ou às vezes não é o momento de voltar, né? Mas todos nós temos um lugar, sim, dentro ali da paróquia, da igreja, tá bom? E a Clívia, da Bahia, ela diz: sou catequista na minha comunidade. Aquele abraço para tantos catequistas aí na sintonia também, que fazem toda a diferença, né, gente? Catequista nas paróquias. A Liliane é de Laje do Muriaé, Rio de Janeiro. Eu faço parte da Mãe Rainha e Caridade. E também a Adriana de Guaratinguetá. Eu faço parte da Pastoral do Dízimo. Ah, ela já participou aqui, né? E a Lidiane de Matão. Ela diz assim: faço parte de um grupo de oração chamado Sede de Deus. E desde o início do grupo, há 1 ano e meio, eu fui chamada para ser intercessora. E tem sido uma bênção. Que bom, minha irmã. Então vai para você também a próxima canção. Quem vai cantar para a gente é missionário Shalom. Voltei.

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6: 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Ser útil, deixa rastro, ilumina com o resplendor da tua fé e do teu amor. São José Maria Escrivá.
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13: 10h32, um ótimo dia para você na sintonia. Quem canta agora é Danúbia, do Menino Jesus e Flávio Vitor. Eis-me aqui.

Como leigo, como leiga, né? Precisamos dizer, eis-me aqui, Senhor. Onde o Senhor quer que eu sirva? Dentro da igreja, da paróquia, né? Precisamos nos colocar à disposição. E a Carol Rubinho, lá de Minas Gerais, ela diz, eu amo este programa, atuo na minha paróquia, no Ministério de Música, como ministra da Palavra. Sou coordenadora do Terço das Mulheres com muito amor. Que legal. E o Daniel, ele é de Coronel Xavier Chaves, é isso? Ele diz assim, eu e minha esposa somos catequistas há 23 anos. Gente, olha que perseverança. Um abraço aí para vocês, viu? Betânia de Iraquara, Bahia. Sou catequista de iniciação à vida cristã, ou seja, Eucaristia, né? Primeira comunhão. Fui chamada por 3 vezes. A primeira para batismo, a segunda para crisma. Só na terceira, na Eucaristia, que eu dei o meu sim. Também participo da liturgia como leitora. Estou sendo chamada para o Ministério de Música, porém, tenho algumas dificuldades. Na comunidade em que sirvo, temos apenas 2 cantoras. Preciso tomar coragem e trabalhar a minha voz. Olha, se você está sendo chamada, se você percebe que tem esse dom, né? Então vamos lá, começa e depois vai melhorando, vai aperfeiçoando. A Márcia Cristina de Pindamonhangaba, ela diz, bom dia, Patrícia, fui muito tempo catequista. Depois que casei, estou na pastoral da liturgia. E meu filho Pedro é coroinha aqui na nossa paróquia. Essa é a foto do Pedro. Ele tinha 6 anos, hoje ele tem 12 anos. Então vamos atualizar a foto, hein? Ele ainda é coroinha? Que bênção! Deus abençoe você, Pedro! E ela respondeu aqui dizendo, ele disse que quer ser padre. Deus abençoe, né? Se for a vocação dele, que ele possa ser fiel. E a Ângela, ela é de Pernambuco. Ela diz assim, graças a Deus, eu sou uma leiga ativa na minha paróquia, do Bom Jesus dos Aflitos. Eu e meu esposo somos da Pastoral da Família, somos ministros da Eucaristia e fazemos parte da Comunidade Sal da Terra. Temos 2 filhos maravilhosos que caminham com a gente, louvado seja Deus. A Ana Paula de São José dos Campos, ela também está aqui conosco, Magno José de Rondonópolis, Mato Grosso. Ele diz, eu e minha esposa juntos temos servido na paróquia. Somos catequistas, ministros da Eucaristia, integrantes da pastoral familiar e do batismo. E os meus filhos são servos no altar. Louvado seja Deus por isso. O Antônio Carlos de Lorena, ele disse que recebeu um chamado após sair da internação de recuperação. E hoje, ele diz, eu sou irmão do Santíssimo da paróquia Nossa Senhora Aparecida da cidade de Lorena, com a graça de Deus e as bênçãos de Nossa Senhora. Que bom, Deus te faça mesmo aí, meu irmão, um verdadeiro adorador, viu? Fiel a Ele. E a Angelita de Silveiras, ela diz, eu e minhas 2 irmãs ajudamos na limpeza e arrumação da igreja. Também ficamos para organização e fechamento da igreja depois da missa. Ultimamente estou afastada para cuidar de doentes da minha família. Olha que serviço lindo, gente. Se não tivesse alguém para limpar a igreja, né? Como que ficaria? Então, são pessoas que a gente precisa louvar, agradecer muito, muito a Deus mesmo. Aqueles que limpam e que organizam as nossas paróquias, as nossas igrejas. Vai para você também a próxima canção. Agora quem canta? Samuel Ferreira, Jesus não desiste de mim. Música.

0: Que lindo ver que Deus não desiste de nós, né, família Canção Nova? Ele que não precisa de nós, ele quis precisar, né, de mim, de você. Eu quero aqui acolher tanta gente linda participando conosco, a Carmen Lúcia, de Belém do Pará, gente. Ela diz, bom dia, Patrícia, estou emocionada de ouvir essa música do Frei Gilson que a gente tocou, né, minha família é uma bênção. Estou enviando somente esse valor, é o que eu tenho. Peço por uma vaga de emprego para mim e por todos os desempregados. Eu sirvo na acolhida da Renovação Carismática Católica, Fonte de Esperança, nosso grupo de oração. Hoje é dia, ela diz. Ô, Carmen, muito obrigada, querida. Obrigada por nos ajudar. E ela mandou o comprovante, Fê, no valor de R$1. Olha só, se todo mundo se juntasse, né? E desse R$1, a Canção Nova chegaria lá, não é? Se todos fossem fiéis. E desse aquilo que pudesse dar. Obrigada, Carmen. Obrigada porque eu sei que você deu com muito amor esse valor, tá bom? Louvado seja Deus por sua vida. E lá de Aracaju, Sergipe, é Yane Maria. Ela diz assim, quando eu morava no Rio de Janeiro, eu fazia parte da pastoral familiar, dava curso preparatório para os noivos. Hoje eu moro em Aracaju. Eu e meu esposo tivemos um chamado para servos, como ministros da Eucaristia. Feliz e obrigada, meu Senhor e meu Deus. Olha que lindo, né? Como é bom a gente servir a Deus e servir com alegria. De Araponga, Minas Gerais, a Sandrinha, ela diz que ela e o esposo servem na pastoral, familiar, batismo, terço dos homens e mulheres, missão restaura casais. E com a bênção de Deus, eles são ministros da Eucaristia. Também temos aqui a participação, deixa eu ver o nome direitinho, é a Denilda, ela é da cidade de Salinas, Minas Gerais. Ela diz assim, que alegria falar com você, te ouço todos os dias no Sorrindo para a Vida. Que bênção aquela pregação do nosso querido sacerdote, Padre Adriano Zandoná. Tomo posse das palavras de encorajamento e foi uma bênção mesmo, gente. Olha, as mulheres precisam ouvir a pregação de hoje do Padre Adriano Zandoná. Depois vai lá no Canção Nova Play, tá bom? E acompanha a reprise do programa. E ela diz, sua voz nos traz paz, Pati. Obrigada, querida. É porque a voz é de Deus, né? Ele me emprestou, eu só uso para servi-lo. E ela diz, Pati, leva o meu abraço para todos da bancada, especialmente Padre Adriano. E ela pede uma música que eu vou pedir agora pro Fernando, que é Serei Curado com a Rogerinha Moreira, né? Deus abençoe. E essa música vai também para Júlia, isso? Júlia Gabriele, Lagoinha, Vale do Paraíba. Ela diz, eu tenho 12 anos. E minha irmã, 9. Somos coroinhas. Fazemos parte do Ministério da Palavra e do Coral da Paróquia. Nossa Senhora da Imaculada Conceição. Que linda! Que bom saber que vocês estão aí ligadinhas com a gente. Um beijo, Júlia. E também quem está conosco é a Daniele de Lorena. Ela diz, meu chamado foi com 8 anos de idade na Legião de Maria. Hoje sou ministra da comunhão, pastoral da família, apostolado do Sagrado Coração de Jesus. Amo muito servir. E o Leandro Melo, de Belo Horizonte, Minas Gerais. Ele diz, atualmente eu sou leitor na minha comunidade, catequista de adultos. Porém, tenho ficado um pouco chateado com os outros catequistas que trabalham comigo, porque eles têm falado bastante sobre política durante os encontros. E considero que esse não seja um assunto adequado para esses momentos. Na verdade, a catequese é para a gente catequizar, né? Levar os conteúdos, principalmente religiosos. E se a gente fundamentar bem as pessoas, né, nos princípios religiosos, elas vão saber tomar as decisões, não é verdade? Realmente, a catequese é para ser catequese, evangelizar. E a Carol, ela também diz, tenho 2 filhos maravilhosos, ela é de Minas. A menina toca na igreja, o menino atua como coroinha e canta o salmo. Meu esposo é integrante também do Terço dos Homens. Agradeço a todos aqui que estão respondendo. Que lindo, né, ver a participação de cada um. E tem um áudio aqui da Helenise de São Paulo. Vamos ouvir? Bom dia, querida.
1: Bom dia, Patrícia. Tudo bem?
0: Tudo bem.
1: Helenise aqui de São Paulo.
0: Bem-vinda.
1: Capital, Zona Norte. Eu exerço Ministério de Ministra, na paróquia Nossa Senhora do Carmo e também aos sábados em uma comunidade que faz parte da Nossa Senhora do Carmo, Nossa Senhora Aparecida do Apuanã. Eu encontrei o meu lugar, com a graça de Deus. Eu sou muito feliz e eu sempre peço a Deus que eu faça, que eu sirva cada vez melhor. Fica com Deus, Patrícia.
0: Amém.
1: Você é linda.
0: Ah, obrigada, Helenise. Um beijo para você também. E olha, algo importante que ela disse. Quando a gente se encontra na vontade de Deus, a gente é feliz. Realizado, né? O Walter, lá de Goiânia, ele diz, ainda não me localizei na igreja, acompanhando sempre Sorrindo pra Vida, programa abençoado. Walter, vai rezando, né? Vai se colocando à disposição e Deus vai mostrar o seu lugar, tá? Dentro da igreja. Um grande abraço para cada um. Eu já vou dizer o nome aqui de quem vai ganhar o brinde de hoje, né? Quem será, gente? Cadê? Cadê a expectativa aí? Quem será que vai levar o brinde de hoje? Cadê os tambores, gente? Chegou. É de Lagoinha, a Júlia Gabriele. Ela que serve na igreja, né? Como coroinha. Um abraço para você. Continua fiel, viu, minha querida? Ô, família, foi muito bom estar com você hoje. Amanhã te encontro no Sorrindo pra Vida às 8 da manhã e logo depois aqui, 9:30 da manhã, no Clube do Ouvinte. Última música com Rogerinha Moreira, Serei Curado. Um grande abraço.

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9: O mundo passa, mas aquele que faz a vontade de Deus permanece para sempre. Primeira carta de São João, capítulo 2, versículo 17.
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10: Ao refletir o evangelho do domingo, o Santo Padre propôs um exercício de discernimento aos fiéis sobre o caminho da fé. Para mim, quem é realmente Jesus? Essa pergunta, dirigida diretamente aos discípulos, foi retomada pelo Pontífice como um passo fundamental para os discípulos de todos os tempos. Reportagem da Rádio Vaticano.
11: A fé não nos é dada de uma vez para sempre, pelo contrário, precisamos constantemente redescobrir o rosto de Cristo e o seu evangelho para que sejam coerentes com o que professamos e de transformar a fé em um costume. Essa pergunta, quem é Jesus para mim e qual o significado da sua presença na minha vida, nos é colocada diariamente através da oração e ao meditar o evangelho, mas também quando nos deparamos com as feridas e as necessidades dos irmãos, ou nas relações e situações que mais interpelam. É uma oportunidade, refletiu então Leão XIV, para avaliar se Jesus é apenas uma grande figura da história que disse e fez coisas importantes, ou se é o Cristo de Deus. Ao final do Ângelus, antes de invocar Nossa Senhora para ajudar a nos guiar sempre no caminho da fé, o Papa alertou para não nos fecharmos nas nossas convicções e certezas religiosas, mas para nos mantermos abertos a uma relação autêntica com Cristo. Leão XIV orientou como fazer isso, começando a não nos contentarmos com os lugares comuns sobre a fé cristã, como ouvimos de dizer durante a vida, talvez até com boas intenções, mas de experimentar novas práticas.
12: Jesus te chama a uma resposta personal.
11: Jesus nos chama a uma resposta pessoal, a conhecê-lo de perto, a nos deixarmos escrutinar a partir da amizade com ele, em um encontro sempre novo que pode nos exigir percorrer caminhos inéditos e fazer escolhas diferentes das que imaginávamos. Isso é válido tanto para o nosso percurso pessoal, como para o caminho da igreja e para as escolhas pastorais, onde, por vezes, pensamos que basta continuar a fazer como sempre fizemos. É importante, pelo contrário, nos perguntarmos frequentemente: para mim, quem é o Senhor? Conheço-o realmente? O que me pede hoje o seu evangelho? Que passos e que escolhas deveria tomar?
10: Da Central de Jornalismo Canção Nova, Ana Elisa Castro.
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14: Um ótimo dia para toda a rede Canção Nova de Rádio. Agora nós nos unimos ao programa Amor Vencerá, hoje apresentado por Luzia Santiago.
15: E hoje eu estou aqui para testemunhar. Não perca a oportunidade. Você está sendo chamado para conhecer Jesus. Mesmo que você esteja dizendo: ah, mas Jesus, será que Jesus é Deus mesmo? Será que Jesus? E essas questões que vêm, né, no nosso pensamento de dúvidas de fé. Mas será mesmo? Mas o Espírito Santo te convence. Vem e vede. É o próprio Espírito Santo que revela aos nossos corações Jesus, o Messias, o plano, o projeto, o amor de Deus por nós. E eu quero aqui agradecer ao Senhor. Agradeça também você. Agradeça de todo o coração. Natanael, quando chega próximo de Jesus, que Jesus revela a ele: olha, eu vi você. Jesus vê você. Jesus me vê. Conhece tudo de você, porque Deus conhece tudo da sua vida. Você não precisa ter receio, ter medo. E Jesus diz aquilo exatamente para Natanael: olha, eu te conheço sim, viu, Natanael? Você estava lá embaixo da figueira. Mas Natanael fica assustado. E aí a graça divina acontece. Ele reconhece Jesus, o Filho de Deus, o Rei de Israel, o Salvador do mundo. E o Senhor manifesta também a ele que outras coisas maiores ele verá. Outras realidades celestes ele verá. Outros milagres, outras bênçãos, a salvação divina para toda a humanidade. Bendito seja o Senhor. Eu partilhei um pouquinho do que me vem no coração agora, mas você também, reze, fale para Jesus o que você sentiu com esta palavra e a oração que brota do seu coração com ela, porque a palavra nos ensina a orar. E ela nos mostra o quanto Deus nos ama e o quanto ele nos escolhe, está escolhendo hoje, como Jesus escolheu Natanael, que já havia escolhido Filipe, e que Filipe veio chamar Natanael porque era amigo, porque era conhecido, porque queria também o bem, a alegria da salvação para aquele seu amigo.
16: E é isso mesmo, Luzia, algo que também sempre me chamou a atenção nessa passagem, é a atitude de Filipe. Porque Filipe, ele tinha acabado de se encontrar com Jesus. E Jesus era a resposta dele em relação, né, porque ele vai dizer, aquilo que nós ouvimos, que Moisés falou, que os profetas falaram, as promessas, eu encontrei este homem. aquele que nós procurávamos. E Felipe, ele não consegue se conter. Então, uma das dos frutos daquele que se encontra com Jesus é que ele não consegue conter Jesus, para ele transborda.
15: E vai anunciar. E vai chamar.
16: E aí eu, né, você falando de quando o padre Jonas, né, foi Felipe na sua vida, e aí dizendo quantas vezes você também não foi Felipe na vida de tantos outros.
15: E quem foi Felipe para o Senhor,
16: né? Exatamente, né? Também teve pessoas que foram Felipe. E como é bom quando nós entendemos a importância de ser um amigo de Jesus na vida do outro. De levar Jesus até o outro. E às vezes o outro, ele é cético. Como Natanael foi cético no começo. Falou assim, de Nazaré? Mas pode vir alguma coisa boa de Nazaré? Algo de lá? E aí quando a gente conhece o outro, porque a gente é amigo, ele não ficou debatendo com ele, querendo se explicar. Ele falou, vai lá e faz a experiência.
15: Vai lá e faz a experiência.
16: E aí então Natanael chega, Jesus nesse diálogo, né, com ele, e ali ele reconhece que realmente aquele que tinha Moisés, os profetas falado, era Jesus, e ele reconhece na hora.
15: Amém. E vamos, como o padre partilhou aqui também, você podendo partilhar com a pessoa que está do seu lado, você pode falar, estou falando porque temos aqui pessoas, irmãos, no rincão do meu Senhor. Converse sobre aquilo, partilhe o que a palavra lhe falou com a pessoa do seu lado. Vamos fazer isso? Vamos conversar aí, não fique constrangido, não. Isso mesmo. Pode. Estou vendo um casal abraçar, isso é muito bom. E aqui nós, né, Vitória Régia, temos tanta coisa bonita, o próprio sapo, para nos dizer. Porque essa partilha também vai nos abrindo, né, a experiência com Deus, vai nos iluminando interiormente para assumir.

0: né, para anunciar, para falar, para testemunhar.
1: Exatamente. Nós somos esses que precisamos ir ao encontro, né? Uma vez que nós fazemos a experiência, somos chamados também a levarmos essa experiência, a apresentarmos o nosso amigo que é Jesus, né? Então que nós não guardemos Jesus só para nós, né? Como um tesouro que a gente achou e vamos guardar esse tesouro aqui porque ninguém mais pode saber dele. Não. As pessoas precisam saber desse grande tesouro que é Jesus. As pessoas precisam fazer essa experiência com esse tesouro, com esse amigo que nós também encontramos, né? Então que nós sejamos Filipe hoje na vida daqueles que nós venhamos a encontrar. Levarmos Jesus, falarmos Jesus e convidarmos essas pessoas a fazer uma experiência com ele, né, Luzia?
0: Isso mesmo. Nós queremos também pensar assim, né? Especialmente depois da pandemia, durante a pandemia, e depois as pessoas passaram a participar da igreja só pelos meios de comunicação. Isso, de certa forma, foi bom para aquele tempo? Foi. Mas deu um impulso para aqueles que são acomodados. Todos nós somos acomodados, na verdade. Eu me acomodo. Se eu ficar quieta, eu me acomodo. Mas acabou que entrou essa mentalidade. Ah, eu assisto a missa pela televisão, eu vejo a Canção Nova, ou eu vejo a Aparecida, ou eu vejo a Século XXI, ou eu vejo a Rede, já falei da Vida, ou eu vejo do Padre Manzotti, ou eu
2: evangelizar,
0: ou eu escuto uma rádio, ou eu, né, caminho assistindo o Padre Léo ou outro, né, música gospel. Somente que religião não é para ficar só você, somos comunidade. Não adianta ficar sentado assistindo uma missa apenas pelos meios de comunicação. É importantíssimo. Sim, eu também vejo. Porém, é uma igreja em saída, como diz o Papa Francisco. Mas isso aí em saída não é o Papa Francisco que falou, é Jesus, né? Claro, o Papa Francisco veio nos dar esse impulso, mas é Deus que nos empurra. É Ele, está aqui, na palavra. Filipe foi encontrar-se com Jesus, como o senhor falou, a Vitória. Podia ter ficado quieto, né? Exato. Podia ter ficado ali e não ter ido. Está dizendo, ele foi encontrar-se com Natanael. Então nós, cristãos, a nossa religião, a nossa verdade, ela não é para ficar sentado no sofá.
2: E não tenha
0: no
2: medo.
0: No quarto, exato, sozinho.
2: E não tenha medo se você vai encontrar obstáculos, dificuldades. Porque no primeiro momento, Filipe não foi feliz ali, no sentido de que ele realizou. Ele precisou de usar de outros meios para que então Natanael fosse ao encontro de Jesus. Porque às vezes também tem isso, a gente tenta uma vez, aí não tem sucesso, vamos assim dizer, e aí a pessoa ela desiste. E aí, não, então eu não sou chamada a evangelizar, eu não sou chamada a levar o evangelho.
0: Ou eu posso viver a minha religião aqui em casa mesmo, então, porque Deus me vê. Nós estamos em saída, e esta é a graça para você hoje, para mim. Por isso nós pedimos ao Senhor, vem Senhor Jesus,
1: Luzia,
0: vai chamando.
1: Enquanto você ia falando, né, o que ficava muito forte no meu coração, que Deus trazia, era que nós somos a igreja do encontro. Nós somos a igreja do encontro, né? Então, aquele que faz o encontro com o Senhor, mas aquele também que leva o Senhor, né?
0: E que vai, né?
1: Exatamente.
0: Ao encontro do Senhor. Vamos pedir a nosso Senhor agora, cantando. E eu quero mesmo, eu não quero vir aqui rezar com você e deixar você parado. Deus nunca me deixou parada. Não é porque eu vim para uma comunidade, né? O ano que vem vai fazer 50 anos, a Canção Nova, como comunidade. Não é porque eu estou aqui, que eu tenho essa missão, que eu vou, só eu fico em movimento. Porque por obrigação, não. É um dever.

que me cabe, porque há almas para ser salvas. Olha a sua casa como está. Olha a sua família em geral. Olha os jovens. Olha a sociedade. Nós temos a nossa parte de responsabilidade. Nós temos a nossa parte de levar o evangelho, de levar a libertação, de levar a cura, de levar a salvação, de levar a alegria da salvação. Senhor Jesus, cura-nos do comodismo. Faz-nos Filipe hoje, para irmos ao encontro de tantos Natanaéis que estão por aí, Senhor. Eis-nos aqui, Natanael se tornou um apóstolo, Bartolomeu. Pelo seu anúncio, pelo seu testemunho, vão nascer muitos Natanaéis para Deus. E é isso que nós queremos, Jesus. Cura o nosso coração do medo, da timidez, das dúvidas. E torna-nos, Senhor Jesus, fervorosos na oração. Fervorosos na oração. Fervorosos na abertura para os irmãos. Fervorosos, Senhor, no anúncio, no testemunho, na tua graça, Jesus. Bendito sejas, Senhor. Bendito sejas, ó Deus.

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0: desejamos fazer, Senhor, neste momento. Adorar, Senhor, o Teu santo nome, a Tua santa presença, Senhor, no Santíssimo Sacramento do altar. Dai-nos, Senhor, a capacidade, Senhor, de Te reconhecer, de Te encontrar, Senhor. Assim como Felipe o encontrou e levou a Natanael, que logo após também o encontrou, nós Te pedimos, Senhor, em primeiro lugar, que possamos lhe encontrar. O Senhor que está aqui, tão perto, tão próximo. E você que nos acompanha, mesmo que presencialmente, fisicamente não está aqui, o Senhor, Ele está próximo de você. Porque a presença dEle é capaz de ir até aonde você está. E aí se tornar concreta, real. E hoje o Senhor, Ele deseja entrar na sua vida. Hoje o Senhor deseja que você faça a experiência de Natanael, a experiência de Felipe, a experiência daqueles que se encontraram com o Senhor. Sim, Senhor. Que nós possamos, Senhor, Te encontrar, Senhor.
1: Vamos falando com Jesus, adorando.
0: Sim, Senhor, eu quero, Senhor.
1: Agora é hora de adorar,
0: Senhor,
1: a Cristo.
0: Que é Deus.
1: Adorar o Pai, o Filho e o Espírito Santo.
0: O Senhor que é o Filho do Deus vivo.
1: Que o Senhor seja adorado nos mares.
0: O Rei, o Salvador.
1: Nos oceanos.
0: O Rei dos Reis.
1: Louvado em toda a natureza.
0: Glorificado seja, Senhor. Adorado seja, Senhor.
1: Por todo o firmamento.
0: Sim, Senhor, me submeto, Senhor. A Ti.
1: Por tudo que vive, tudo que respira.
0: Bondade, amor,
1: por todas as criancinhas que nasceram no dia de hoje, que estão por nascer.
0: Sim, Senhor, Tu
1: seja louvado e adorado por todas as gestantes.
0: Sim, Senhor, Tu és, Senhor.
1: Hoje eu agradeci muito a Deus pela vida de uma amiga que já está no céu, a Fátima Areco. Ela foi da comunidade Canção Nova. E ainda muito jovem, já no primeiro ano da Canção Nova, ela estava fazendo psicologia, mas ela largou o curso para vir para Jesus, para viver em comunidade e anunciar o Senhor. Como eu vi. E passados anos, a Fátima veio, terminou a psicologia ainda aqui na comunidade, casou-se. Mas o que eu quero louvar pela Fátima, e agradeci muito a Deus, foi a generosidade da Fátima no número de filhos que ela teve. Muitos filhos. Muitos filhos. Inclusive, tem um que é meu afilhado. E hoje ela já está no céu. E eu agradeci a Deus, agradecendo pela Fátima Areco, por todas as mulheres que são generosas para Deus e conservam a sua gestação. Não põe para fora essa criança. Elas conservam os 9 meses, mesmo com dificuldades, mesmo com críticas, julgamentos, mesmo aconselhadas a abortar, com a tentação de abortar, mas elas conservam e elas dão à luz os filhos de Deus. Eu estou louvando e bendizendo agora a Deus pela coragem das mulheres se engravidarem nos dias e nos tempos de hoje e pela coragem maior de conservar essa criança, protegê-la no seu ventre e dar a luz a uma criança. Obrigado, Senhor.
0: Obrigado, Senhor.
1: Obrigada por todas as gestantes. É e Senhor Jesus, é louvando e bendizendo por essas mães, eu suplico por aquelas que querem engravidar, que são muitas, Jesus. O Senhor conhece, inclusive aqui na Canção Nova. Eu poderia falar os nomes delas, mas eu já estou pedindo, Jesus, aqui por cada uma e por cada mulher que agora está orando conosco, ou alguém está orando por elas e que se engravidarão para a tua glória, Senhor.
0: Amém.
1: Bendito sejas. Um dia desses eu recebi um e-mail de uma pessoa, uma mulher, que queria engravidar e que já há 11 anos é casada e a sua vida não tem mais sentido porque não se engravidou até hoje, embora que o seu casamento seja um casamento firme e fiel, mas ela está profundamente desanimada. Levante a sua cabeça, minha querida. Os planos do Senhor não são os nossos. E Ele tem para você a alegria do Espírito Santo. E nós pedimos, sim, que você se engravide para a glória do Senhor.
0: Amém, Senhor.
1: Mas toca a vida. Evangeliza. Seja um Felipe para a glória de Deus, porque é isso que o Senhor quer de nós. Sejamos generosos no reino dos céus. Obrigada, Senhor.
0: Obrigado, Senhor.
1: Nós oramos pelos nossos doentes. Você pode colocar aqui o nome deles, ou você doente, como eu coloco o Eto, a Cris Jesuato, quantos, Senhor Geraldo, quantos estão pedindo as nossas orações, Jesus? A Márcia, quantos, Senhor?
0: Toca-se.
1: Além de nós, Jesus, cura, Senhor.
0: Cura, Senhor.
1: Cura, Senhor, dos males da alma, da depressão.
0: Toca, Senhor, no físico.
1: Toca, Senhor, no nosso físico agora. Nós estamos diante de Ti, adorando-Te, louvando, agradecendo.
0: Nós clamamos, Senhor, porque nós confiamos.
1: Sabemos que as Suas mãos santas querem nos curar.
0: Tu és, Senhor, filho de Deus.
1: Caminha, Jesus, até os doentes.
0: Médico dos médicos, Senhor dos senhores, Senhor. Então toca, Senhor.
1: Você que está no açougue, numa cidadezinha pequena, orando, no supermercado, Jesus, entra para dentro desse estabelecimento. Ele não só abençoa e cura vocês, mas também aqueles que aí estão, para a glória de Deus. Você diabético que cortou a mão, está com a mão inflamada, com risco de tétano, deixe o Senhor tocar em você. Peça a Ele. O Senhor quer ver a sua fé, tua fé te salvou. Tua fé te salvou. Levanta. Você que está doente na cama, levanta, porque o Senhor te cura. Levanta, porque o Senhor está te salvando dessa depressão, dessa tristeza, dessa escuridão interior. Bendito seja Jesus.
0: Cura, Senhor. Cura, Senhor, todo psicológico.
1: Espírito Santo.
0: E o Senhor escuta a oração de uma mãe que está rezando até com desespero pelo filho pequeno que foi atacado por um cachorro. E você, nesse momento, intercede, reza, pedindo por ele. E o Senhor diz a você: eu escutei a sua oração.
1: Amém, amém, Senhor.
0: Eu escutei o seu pedido. Eu estou contigo, eu estou com seu filho. E o Senhor também me impulsiona a rezar. Nós rezamos pelos enfermos, pedindo por eles, e é isso mesmo. Mas o Senhor me faz lembrar daqueles que são a rede de sustento, de suporte, que muitas vezes também se cansam por estar ali ao lado, por ter que cuidar, membros da família. E hoje o Senhor quer te dar o repouso. O Senhor hoje te dá a graça de experimentar a força dEle, o amor dEle, de Jesus por você. Até mesmo como uma forma de gratidão, uma forma de consolo, um bálsamo nesse momento é derramado sobre a sua alma. Sim, é duro, é difícil. Você vai ter que continuar lidando com essa situação, cuidando, algo que é exigente. Mas o Senhor hoje, como alguém que te abraça e sorrindo te agradece, por ser a presença dEle, por ser as mãos dEle. Experimente agora este consolo, este cuidado de Deus para com você.
1: Amém, Senhor.
0: Com uma forma de gratidão pela tua obra, pela tua missão.
1: Ó Senhor, vossos amigos anunciem vosso reino glorioso. Ó Senhor,
0: sim, Senhor,
1: nós aqui
0: nós anunciamos,
1: vosso reino glorioso. Nós aqui,
0: aqueles que
1: seus amigos
0: são transformados.
1: Como é
0: por
1: bom
0: isso, Senhor,
1: saber que temos tantos amigos de Deus. Anunciamos vosso reino glorioso para espalhar vossos prodígios entre os homens e o fulgor de vosso reino esplendoroso. O vosso reino é um reino para sempre. Vosso poder de geração em geração. O Senhor nos mostra que somos o povo da esperança, de geração em geração. Porque as gerações passam, mas vem outras e virão outras para proclamar o reino glorioso de Deus. Este Deus onisciente, que conhece todas as coisas, presente, porque está sempre conosco. Ele é vivo, ressuscitado. Sim, esse Deus onipresente, onisciente na nossa vida, que está sempre conosco, visita você agora nessa pia, na sua casa, essa pia de lavar louças. É Ele. Você sente uma emoção fortíssima. É Ele com você.
0: Manifesta, Senhor,
1: diga com fé. Ó Senhor, vossos amigos anunciam vosso reino glorioso. Sim, porque é justo o Senhor em seus caminhos. É santo em toda obra que Ele faz. Ele está perto da pessoa que o invoca, de todo aquele que invoca lealmente. Olha que promessa maravilhosa, Jesus. É santo em tudo que faz. Ele está perto, Ele está aí com você, está aqui comigo, conosco. É a palavra de Deus confirmando para nós, carimbando, que você pode pedir e peça com fé. Ele está perto da pessoa que o invoca, de todo o que invoca com lealdade. Ó Senhor, como é bom ouvir a Sua palavra. Que alegria para nós. E como vamos confiando em Ti cada vez mais. E como Natanael nós dizemos: Mestre, Senhor, Tu és o Filho de Deus, o prometido do Pai, o nosso Salvador, o meu Salvador Jesus. Meu Deus, eu creio, adoro, espero e amo-vos. Peço-vos perdão por aqueles que não creem, não adoram, não esperam e não vos amam.
2: Bendito seja, Senhor.
0: Sim, Senhor, nós
1: invoca com fé o Senhor agora.
0: Bendito sim, Senhor, nós cremos, Senhor.
2: Porque Tu estás perto.
0: E vos adoramos, Senhor, para aqueles que não creem.
2: Deus que fica a nossa.
0: Sim, Senhor, nós vos adoramos, Senhor.
1: Senhor está perto.
0: Para aqueles que estão longe,
2: porque
0: que não
2: Tu estás diante das
1: corações
2: dores.
1: Que o invocam.
0: Sim, Senhor, nós
2: porque Tu se faz presença,
0: Senhor,
2: em meus nossos sofrimentos.
0: Sim,
2: porque
0: Senhor.
2: Tu estás perto, Senhor, Tu nos refaz.
0: Nós queremos, Senhor, Te louvar.
2: Tu nos dá coragem. Tu nos consola, Senhor. Bendito seja, Senhor Jesus. Bendito seja a Tua presença no meio de nós. Bendito seja, Senhor, porque Tu és presença em nossa vida, em nossas lutas, em nossas alegrias, mas também Tu és presença em nossas tristezas. Obrigado, Senhor, porque Tu és um Deus que se faz presença.
0: Tua presença.
1: Na sua vida de jovem.
2: Bendito seja, Senhor Jesus.
1: Creia que o Senhor é presente. Na sua vida de solteiro. Na sua vida de solteiro que sente solidão. Desejo de encontrar a pessoa certa para amar você, para que você o ame. O Senhor está perto daquele que o invoca. Cura, Jesus, aqueles que estão na solidão, que sentem em sua vida afetiva como um fogo que precisa se acalmar. O Senhor está me mostrando esta imagem e é Ele que lhe dá água viva do Espírito Santo. Paciência para esperar. Esperança para nunca desanimar. Fé para confiar. Obrigado, Senhor.
0: Obrigado, Senhor. Por Teu amor, por Tua bondade, por Tua misericórdia. Muito obrigado.

0: céu lhe destes o pão
1: que contém todo o sabor.
0: Oremos. Senhor Jesus Cristo, neste admirável sacramento, nos deixastes o memorial de vossa paixão. Dai-nos venerar com tão grande amor o mistério do vosso corpo e do vosso sangue, que possamos colher continuamente os frutos da vossa redenção. Vós que sois Deus com o Pai, na unidade do Espírito Santo.
2: Amém.
1: Amém.

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0: Como vão vocês? Eu, para variar, sempre com saudades e sempre procurando coisas e assuntos mega importantes para você, seu corpo, que é, na verdade, o templo do Espírito Santo. Não esqueça disso. Então, eu vou cada vez mais estar mostrando para vocês quanta coisa maravilhosa tem para nós fazermos em prol do nosso corpo e sermos assim ferramentas adequadas para que Deus possa usar-nos no seu plano divino por aqui.
1: Uma coisa interessante, tudo aquilo que é bom para o ser humano, para a nossa saúde, não é bom para uma coisa só, é bom para tudo. Também quando tem uma coisa que não é boa, ela não é assim, ah, isso aqui dá câncer. Gente, isso aqui dá câncer, inflama, pode ser um disruptor endócrino, pode ser um gatilho para uma doença cardiovascular. Então, vamos separar bem, como eu faço com as bactérias intestinais, a turma do bem e a turma do mal. Então, vamos olhar aquilo que a gente tem como fazer a diferença. Porque tem coisa que não tem, já falei pra vocês. Quando vocês saem na rua, poluição, não tem jeito. Mas como o seu corpo tem aí uma imagem do que o seu fígado faz em duas etapas, quando aquela toxina horrorosa da poluição cai na corrente sanguínea, porque você respirou, seu pulmão vai passar para sua corrente sanguínea a toxina. Então, cheiro existe, é que a gente não vê. E os poluentes também, principalmente, eles são geralmente na forma especial de uma gordura. Então, eles têm muita afinidade pelo nosso tecido gorduroso. Por isso que é importante que toda vez que eu for comer, eu lembre daquelas famílias maravilhosas que estão aqui, nesse livro que eu amo. É aquele livro que a gente tem vontade de pôr um subtítulo, mas realmente a finalidade dele era ajudar as mulheres a conceberem, que foi isso o pedido do Vaticano, né? Através de hábitos saudáveis, não necessitando de inseminação artificial. E é claro que o que é bom para fazer uma faxina no corpo dessa mulher que vai gestar uma nova vida, é bom para tudo, para todos nós. Lembrando, eu sempre falo que genética não é destino e que você, mesmo que tivesse assim um gene herdado de pai ou de mãe para o desenvolvimento de um câncer, isso só conta 20%. 80% é o meio ambiente. Agora eu faço uma pergunta para você. Quem é o meio ambiente daquele bebê que está evoluindo no ventre materno? Pois é, sempre sobra para nós mulheres. A responsabilidade acaba sendo dobrada, mas é isso mesmo. E você tem a possibilidade, durante o período que você está gestando essa criança, de fazê-la silenciar genes para doenças e acender genes que combatem uma série de coisas no nosso corpo. Eu digo assim que isso chama-se epigenética, e se eu não me engano, eu acabei esse livro dizendo que a epigenética, para mim, é literalmente a misericórdia de Deus. Então, vamos aproveitar. Impressionante como está mais do que reconhecido pela ciência que, pela alimentação, você pode, sim, evitar inúmeros cânceres. Inúmeros. Outra coisa de hábito de vida, gente, pelo amor de Deus, quem fuma, vamos parar, né? Que já ficou lá pra trás a moda que era chique fumar, né? Que nem nos filmes antigos que o pessoal sai fumando. Viram o quanto é nefasto. E o pior, gente, é que seu marido fuma, você não fuma. Mas você é fumante passiva. Cada 3 cigarros que ele fuma ao seu lado, você tá fumando um. Então, mais uma razão para você fazer uso dessa família aqui que eu mostrei para vocês, a família das brássicas, que é a família que entra no seu corpo, bota o seu fígado para funcionar de uma maneira extraordinária e manda embora todas as toxinas. Porque, gente, toxina, não falei que é na forma espacial de uma gordura? Então, se você não elimina aquela toxina, ou melhor, se o seu fígado não tem elementos que você deu para ele funcionar direito e eliminar essa toxina, o que vai acontecer? Ela não vai ser desmontada corretamente, porque se ela é uma gordura, o fígado tem que transformá-la em água. Então é o mesmo que você ter uma gota de óleo entrando no seu fígado e o fígado vai fazendo transformações para excretar na forma hidro de água. Olha o trabalhão que ele tem. Mas se eu não como legume, verdura, se eu só como embutidos, processados e outras coisas, mas que acontece? Eu não tenho vitaminas e minerais, nem compostos bioativos para ajudar meu fígado a fazer a coisa direito. Então esse trabalho fica pela metade. Aí a toxina, que ainda é uma gordura, vai fazer o quê? Vai ser mandada para onde? Para o seu tecido gorduroso. Então, nós temos também que tomar muito cuidado quando vamos fazer dietas. Aliás, você sabe que a palavra dieta não tem nada a ver com regime. Então, a palavra dieta está totalmente equivocada no nosso vocabulário. Dieta vem do grego, que é dieta, e que significa estilo de vida. Tem nada a ver. Alimentação, sim, tem a ver com estilo de vida. Mas a gente não usa a palavra dieta para falar estou de dieta, estou de regime. Não. Eu tenho que ter uma alimentação adequada, estilo de vida adequado, um sono bom, fazer exercício físico, que inclusive eu vou falar essa semana para vocês, os artigos que saíram.

com todas essas informações sobre o quanto é importante primeiro prevenir e, quando infelizmente já aconteceu do gatilho ser acionado, vamos então conter esse gatilho, que é como eu falo para os meus pacientes, né? De vez em quando tem umas patologias complicadas e eu digo assim: ó, tudo bem, nós estamos numa ladeira abaixo, mas nós vamos pegar esse freio de mão e vamos ficar com ele puxado. E é isso que a nutrição e a informação faz. Falando principalmente de prevenção, não só prevenção de câncer ou de doença cardiovascular, de uma série de outras intervenções, assim, de patologias que aparecem, que a gente fala: meu Deus, mas da onde surgiu? Surgiu, sabe por quê? Porque a gente está colocando coisa que não deve dentro desse templo do Espírito Santo. E sabe o que que essas toxinas fazem? Nos inflamam. Quanto tempo você me ouviu falar? Há quantos anos? Bom, há muitos anos, porque o livro Tudo Posso, Mas Nem Tudo Me Convém, eu escrevi em 2009, lancei em 2010, e nele eu falo: obesidade é uma doença inflamatória. Aí realmente todo mundo começou a falar: não, mas eu me sinto inflamada, eu não tô gorda, estou inflamada. Mas é verdade, você não consegue emagrecer se você não desinflamar. Bom, resumindo, então, temos que falar a respeito de prevenção. Vocês já devem, assim, ter ouvido a mídia comentar que embutidos não são recomendados para ninguém. Para começar, muito menos para criança. Porque eu já mostrei para vocês que aquele peito de peru faz um estrago no cérebro das crianças, que depois a professora manda procurar o psiquiatra, porque a criança: ah, eu acho que ele tá com déficit de atenção, ele tá tão hiperativo. Como é que você não quer que a sua criança fique hiperativa? Você dá um peito de peru que deveria ser branco e ele é rosa. Por que que ele é rosa? Assim, de corante. Corante é excitatório cerebral. Não bastasse um monte de outras substâncias para manter aquela cor horrorosa rosa. E sabe que eu falei com o pessoal da indústria, porque aqui vem muita gente, e às vezes vem produtores, vem industriais. E você sabe o que que ele falou para mim quando eu disse assim: por que que você não tira aquele corante do peito de peru? Doutora, não vende. Quanto mais rosa, mais vende. Pensa. Então, faça você seu peito de peru em casa, bonitinho, e depois você fatia. Isso é um peito de peru que você pode e deve dar pro seu filho. Mas tudo aquilo que a indústria coloca, porque ela começa a fazer uma modificação através de um aditivo alimentar. Aditivo alimentar é qualquer coisa química que é incluída no alimento. E que, quando você lê, assim, ingredientes no verso, tem sempre uma letrinha, principalmente uma letra E. Gente, quando a gente fala E, não é E. Porque quando você tem o alfabeto de aviação ou de rádio, é alfa, beta, gama, delta e eco. Então, quando você diz E, a gente fala E, né? Mas é E. Só que eu tô me explicando, porque de repente você vai achar que não é E, é, mas é. Então, o que acontece? Toda aquela letrinha que está nos ingredientes, principalmente, está ligada a um corante, algum conservante. E tem estudos maravilhosos comprovando, com duas faixas etárias diferentes, o que é o cérebro de uma criança que está na faixa de 3, 4 anos e está indo lá para o maternal, ou enfim, para a escolinha, e exatamente aquele mesmo corante dentro da faixa etária de 7 e 8 anos, que as crianças já estão, né, no currículo normal da escola. Então, esse negócio que um pouquinho não faz mal, não é bem assim. Um pouquinho de veneno, um pouquinho de pecado, pode? Não. Então, exatamente assim que você tem que ser com a conduta alimentar. É realmente um prejuízo enorme que você coloca. A saúde mental, que nós falamos tanto no mês de janeiro, gente, está intimamente ligada a essas toxinas que vão parar no cérebro, alteram a química do seu cérebro.

cérebro. Aí você não sabe porque você começa a rezar e distrai. Porque esse é um dos pecados, conversando com alguns sacerdotes que eu atendo, que principalmente as pessoas mais se queixam, ai, a distração na oração. Meu amor, como é que você pode não se distrair na oração se dentro do seu cérebro está circulando um monte de toxinas? Por isso que quando você faz uma alimentação, como a gente chama de funcional, primeira coisa que você fica melhor é na sua vida de oração. Portanto, você está oferecendo para sua criança, sem saber, gelatina colorida, esse peito embutido de uma maneira geral, que eu vou falar depois um pouco mais no programa. Mas eu quero te alertar, quero alertar você de que isso interfere na concentração do seu filho. Então, às vezes ele quer prestar atenção na aula e na professora, só que aí entra uma borboleta na sala, ele vai junto com a borboleta embora. Aí a professora fica naquele comentário: mamãe, temos que levar para fazer um diagnóstico se seu filho não está com hiperatividade, etc e tal. E aí, normalmente, o que acontece? Você sai com seu filho do psiquiatra com uma receita de Ritalina. Eu nem preciso dizer para vocês quantos por cento aumentou o consumo de Ritalina aqui no Brasil. Tudo por causa desse tipo de procedimento. Agora, eu digo uma coisa para vocês. Vem criança aqui, tá tomando Ritalina porque o psiquiatra deu. Eu falo assim, nós vamos fazer uma coisa. Vamos fazer um detox, vamos tirar um monte de toxina, principalmente aquelas que atrapalham quando a gente está pensando. E daqui um mês você volta lá no psiquiatra, no médico, e vamos ver o que ele diz. Normalmente as crianças voltam sem medicação, porque elas voltaram a ter um cérebro como Deus queria, né? Que pensasse do jeito certo. Então, gente, chegou o final de semana. Reparou que é quando a gente menos anda e mais come. Aí o marido já chega na sexta-feira, que ele passou na padaria, trouxe um monte de pãozinho fresquinho, quentinho. Pão quente é só no Brasil que a gente come. Porque na Europa, esse negócio de pão fresco e quente faz mal. E eles sabem que tem que ter uma fermentação de 24 horas e depois não é a hora que tá quente que vão vender. Tem uns hábitos assim bem diferentes. Então ele chega com aquele pãozinho, né, crocante e frios. Então a primeira coisa, já que o marido vai, não tem por onde ele não comprar os frios, pelo amor de Deus, peça pra ele pedir pra fatiar na hora. Porque aquele pacotinho embrulhado, já fatiado com aquele filme plástico. Naquele meu livro, Tudo Posso, Mas Nem Tudo Me Convém, já em 2009, que eu escrevi e lancei em 2010, tem um estudo da Fiocruz mostrando a contaminação daquele plástico, daquele filme, em relação ao alimento. Por quê? Lembra que eu tava contando pra vocês, tá? Meu fígado vai pegar essa toxina que tá na forma de gordura e vai tentar, né? Vai procurar desmontar até transformar essa gordura em algo hidrossolúvel, né? Mas eu preciso ter nutrientes pra isso. Então, o que que acontece se eu não tenho? Onde vai parar essa gordura? Por quê? Lembra que eu tava contando pra vocês, tá? Meu fígado vai pegar essa toxina que tá na forma de gordura e vai tentar, né? Vai procurar desmontar até transformar essa gordura em algo hidrossolúvel, né? Mas eu preciso ter nutrientes pra isso. Então, o que que acontece se eu não tenho? Onde vai parar essa gordura? Por quê? Lembra que eu tava contando pra vocês, tá? Meu fígado vai pegar essa toxina que tá na forma de gordura e vai tentar, né? Vai procurar desmontar até transformar essa gordura em algo hidrossolúvel, né? Mas eu preciso ter nutrientes pra isso. Então, o que que acontece se eu não tenho? Onde vai parar essa gordura? E depois, numa próxima oportunidade, que aí eu preciso preparar esse material pra ficar mais fácil, não só de eu explicar, mas de todo mundo entender. Então, é aquele intruso que parece, mas não é, e senta na cadeira daquele que é, só que aquele que é tem uma função, e o intruso não vai fazer a função, só tá ocupando espaço. É um pouco assim. Então, o que que acontece? Esse bisfenol A, ele é uma gordura.

0: gordura, que em contato com a gordura do alimento, lembra do potinho do molho de tomate, que vai acontecer? A gordura daquele, sei lá, daquela mortadela, daquele salaminho, etc., vai fazer o quê? Vai passar para o plástico, e o plástico vai passar aquela toxina para a gordura daquele alimento. Então, já basta o tanto que os embutidos são nocivos. Há muito tempo, publicações imensas têm sido divulgadas para evitar muita carne processada e principalmente embutidos. Inclusive, eu estava olhando aqui um material do Instituto Nacional do Câncer, o INCA, e desde 2010 eles pedem para nós falarmos sempre que possível dos perigos dos ultraprocessados e dos embutidos. Então, primeira coisa, vamos procurar alertar, falar para o marido que não é legal, a gente vai conversando, mas pelo menos minimize os impactos negativos. Manda ele fatiar na hora. De repente ele está com preguiça de esperar, vai ver que ele muda de ideia, não compra e vai embora para casa sem os fios, né? Aí ia ser perfeito. Quando eu falei dos embutidos, eu falei dos embutidos principalmente fabricados, como são fabricados pela indústria, né? Por quê? Lá fora, numa Alemanha ou de repente em outro país, eles têm toda aquela produção caseira, artesanal, que não leva nada de químico. E aí, quando eu tava conversando com um paciente, aí ele falou assim, quando eu falei do gado, que não pode, tudo que vai ficar de vacina, de antibiótico, vai pra gordura do gado, aí ele come o gado, vai pra ele, e fala, aí eu vou separar um gadozinho lá pra minha família, tá? Aí, simplesmente, ele chegou aqui um dia e falou assim, doutora, quase que eu liguei pra senhora. Eu falei, o que foi? Não, vieram fazer um curso de salsicha. Eu me inscrevi, foi num lugar do sul, né? Ele se inscreveu para aprender a fazer a salsicha que ele gostaria de comer, né? Gente, tem uma tal de carne mecanicamente processada. Eu, quando fui em busca dessa informação, ainda existia nos ingredientes exatamente escrito assim: carne mecanicamente processada. Tá, sabe o que é isso? Ele ficou tão chocado, e eu mais ainda depois. É, simplesmente, são as penas das aves, das galinhas que vão pro abate, aquele ossinho aqui, o externo, aquilo é feito um pó. E eles colocam uma alga que gosta de água, mistura tudo aquilo e joga água. Sabe o que que vira? Um tijolo chamado carne mecanicamente processada. É isso, quando a gente vai dar pra criança aquela salsicha que tem um bichinho na propaganda que não deveria ter, que tem um bonequinho. Gente, é um horror. E ninguém conta isso pra gente. Eu sei que ele ficou tão horrorizado, e é bom isso, porque aí ele mesmo viu o quanto tem coisa errada. Até ele falou assim, e depois eu tinha que fazer alguma coisa lá na fazenda e eu não tinha como. Eu falei, ah, vou fazer um caldo verde pros funcionários, tudo. Então ele teve que comprar a bendita da linguiça, salsicha do pai, não sei bem o que que ele usou. E aí ele falou, bom, vou pegar daquela marca que é, ai, aparentemente a melhor. Ele olhou e falou assim, ai, doutora, quando eu fui ver tinha tal da carne mecanicamente processada. Eu falei, a gente não escapa, mas pelo menos agora você sabe. Porque eu brinco muito, mas é verdade. Enquanto a gente não sabe, Deus perdoa. Mas agora, olha lá, olha o horário no seu relógio. A partir de agora, você é responsável pela sua saúde. Tudo que você ouviu aqui, agora é seu livre-arbítrio, pôr ou não em prática.
1: Então, gostaram? Pois é. Olhou pro relógio? É como eu disse. Agora é com você. A gente brinca e fala que quando não sabe, Deus perdoa. Mas agora Você não tem desculpas para ser o seu melhor, a sua melhor, não versão, mas aquilo que Deus planejou para você ser quando ele o criou, quando ele a criou, tá bom? Eu espero que você tenha gostado desse programa e mande pra gente aqui informações no Mais Saúde, o que que você gostaria que nós falássemos, porque, como eu sempre digo, esses programas são feitos para você. Um beijo grande e até o próximo Mais Saúde.

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6: Há uma única vida, feita de carne e espírito, e é essa que tem que ser na alma e no corpo, santa e cheia de Deus. São José Maria Escrivá.
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3: Boa tarde, pelo horário de Brasília, 12:30. Segunda-feira, 24 de agosto de 2026. É hora de notícias aqui na Rádio Canção Nova. Na oração do Ângelus, o Papa propõe o exercício de discernimento aos fiéis sobre o caminho da fé. Leão 14 pede mais segurança em locais de mineração na República Africana. Bispo inicia visita à Rússia em missão de diálogo e paz. Previsão do tempo, semana com elevação gradual das temperaturas no Sudeste. Palmeiras goleia, São Paulo e Corinthians perdem e Santos empata na 24ª rodada do Campeonato Brasileiro. Essas e outras notícias a partir de agora no Jornal Canção Nova. Eu sou Daniel Gonçalves e comigo na operação do áudio Carlinhos Fernandes. Esta é uma emissora da Rede Canção Nova de Rádio, jornalismo a serviço da vida e da esperança. Durante a tradicional oração do Ângelus neste domingo, o Papa Leão XIV refletiu sobre o verdadeiro caminho da fé. As informações com Sidney Fernandes.
4: Diante de milhares de fiéis, o pontífice usou o Evangelho de São Mateus da liturgia deste domingo para propor um profundo exercício de discernimento e lançou um alerta sobre o comodismo religioso. O Papa destacou que a fé não é um mero hábito ou algo estático, mas sim um processo que exige a renovação diária da amizade com Cristo. Ele alertou que ninguém deve se fechar em certezas ou na tentação do sempre foi feito assim, cobrando coragem para seguir caminhos novos e olhar para as necessidades dos irmãos.
5: Que coinvolga anche le comunità locali.
4: Após a oração, o Santo Padre direcionou suas intenções para as crises globais. Ele cobrou uma proposta urgente da comunidade internacional a fim de conter o avanço da epidemia de Ebola na República Democrática do Congo, que já soma muitas vítimas.
3: Ao final da oração do Ângelus, o Papa demonstrou proximidade com orações a famílias que ainda sofrem com tragédias da Itália à República Centro-Africana. Andressa Collet, do Vatican News, tem mais informações.
6: No oeste do país africano, na fronteira com Camarões, o deslizamento de terra de uma mina de ouro na última terça-feira, 18 de agosto, fez mais de 100 vítimas fatais, segundo as autoridades. Vídeos que circulam nas redes sociais mostram o momento em que a terra cedeu em uma encosta, com centenas de pessoas nas proximidades. O local, nas últimas horas, foi fechado pelo governo também por descumprimento das normas de mineração e das diretrizes administrativas, e o pontífice se manifestou.
5: Sono vicino anche alla popolazione della Repubblica Centroafricana.
6: Estou também próximo à população da República Centro-Africana que chora as vítimas do deslizamento ocorrido em uma mina em Zambuié. Que o Senhor acolha aqueles que perderam a vida e apoie o empenho em garantir a segurança e a legalidade dos locais de mineração. Antes de saudar romanos e peregrinos provenientes de vários países presentes na Praça São Pedro para o Ângelus, o Papa recordou os 10 anos de um terremoto que deixou marcas profundas na Itália, devastando uma ampla área dos Apeninos. O sisma de magnitude 6.0 da madrugada de 24 de agosto atingiu principalmente as cidades de Amatrice, Accumoli e Arquata del Tronto e 299 pessoas morreram, quase 400 ficaram feridas e mais de 40 mil ficaram desabrigadas.
5: Domani ricorre il 10º anniversario del terremoto che ha colpito il centro Italia tra Lazio, Umbria e Marche.
6: Se recorda o 10º aniversário do terremoto que atingiu o centro da Itália entre Lazio, Umbria e Marche. Rezo pelos falecidos e por suas famílias e por todas as comunidades afetadas. Que a fé e a solidariedade continuem a sustentar o trabalho de reconstrução.
3: O Papa alertou para o aumento dos casos de ebola na República Democrática do Congo e também manifestou preocupação com a situação da comunidade internacional. A Andressa Collet continua conosco com mais informações.
6: Queridos irmãos e irmãs, nas minhas orações recordo frequentemente a República Democrática do Congo, especialmente devido à propagação da epidemia de ebola, que infelizmente está causando muitas vítimas. Encorajo uma resposta por parte da comunidade internacional, que envolva também as comunidades locais, no trabalho de prevenção para salvar muitas vidas humanas. Foi assim que o Papa Leão XIV começou a série de apelos ao final da oração Mariana do Ângelus deste domingo. Aos fiéis reunidos na Praça São Pedro, o pontífice alertou para o aumento de casos da doença no país, como ampliou a preocupação para a comunidade internacional. Segundo informações divulgadas na última sexta-feira pela Organização das Nações Unidas, a ONU, o ebola já causou mais de 2.500 mortes em 3 meses e avança de forma exponencial. Desta vez, como explicam os especialistas, o responsável pela contaminação é o vírus Bundibugyo, para o qual não há vacinas ou tratamentos específicos. A discussão ganha ainda mais importância diante de uma descoberta recente, mesmo depois de superar a fase aguda da doença. Alguns pacientes podem permanecer com o vírus alocado em determinadas regiões do organismo. A situação é agravada por conflitos armados, deslocamentos populacionais e circulação de pessoas entre fronteiras, o que dificulta a vigilância, o atendimento médico e o controle de transmissão. Enquanto isso, a ciência luta para entender mais sobre o patógeno e tenta buscar alternativas para combater esse quadro.
3: E começou nesta segunda-feira a visita à Federação Russa do arcebispo Paul Richard Galark, que é o secretário para as relações com os estados e as organizações internacionais da Santa Sé. O prelado chegou hoje a Moscou e permanece no país até o dia 28 de agosto, na próxima sexta-feira, quando retorna a Roma. Durante a visita, Gallagher terá encontros com autoridades russas, representantes do Patriarcado de Moscou e membros também da comunidade católica. Os detalhes com Silvonei José.
7: Amanhã, terça-feira, 25 de agosto, o arcebispo se encontrará com Sergei Lavrov, ministro das Relações Exteriores da Federação Russa, seguido de uma conversa com o metropolita Antony de Volokalansk, presidente do Departamento para as Relações Eclesiásticas Externas do Patriarcado de Moscou. No dia seguinte, quarta-feira, 26 de agosto, o arcebispo Gallagher se reunirá com Yuri Uzakov, conselheiro do presidente da Federação Russa para a política externa. A agenda confirma o desejo da Santa Sé de continuar percorrendo o caminho do diálogo, mesmo em uma das fases mais difíceis das relações internacionais em nível global. A viagem do secretário Vaticano para as relações com os estados e as organizações internacionais também será uma oportunidade para encontrar a comunidade católica, com a qual se reunirá na quinta-feira, dia 27. Antes, está previsto um encontro com o clero, os religiosos e as religiosas, seguido da celebração da missa na Catedral da Imaculada Conceição da Bem-Aventurada Virgem Maria, em Moscou. Em seguida, o secretário para as relações com os estados e as organizações internacionais se encontrará com os bispos. A Igreja Católica na Rússia representa uma realidade numericamente minoritária e está geograficamente dispersa por um território muito vasto. Sua organização territorial compreende a Arquidiocese da Mãe de Deus em Moscou e as dioceses de São Clemente em Saratov, da Transfiguração em Novosibirsk e de São José em Irkutsk. Não é a primeira vez que o arcebispo Gallagher se dirige à capital russa. Sua última visita foi em novembro de 2021. Naquela ocasião, o prelado encontrou-se com o primeiro-ministro Nikolai Mishustin, o ministro das Relações Exteriores Sergei Lavrov e o então responsável pelo Departamento para as Relações Eclesiásticas Externas do Patriarcado de Moscou, o Metropolita Ilarion.
3: Em tempos de inteligência artificial, a comunicação na igreja é marcada por avanços e desafios. O assunto foi tema da entrevista concedida pelo jornalista e doutor em comunicação pela Pontifícia Universidade Gregoriana de Roma, Silvonei José, que visitou a sede da TV Canção Nova em Brasília.
8: Eu começo com uma frase do nosso Papa Francisco, quando perguntaram se ele tinha medo da inteligência artificial. Eu não tenho medo da inteligência natural. Porque quem alimenta a inteligência artificial é a inteligência natural. Ela simplesmente vai ser e está se tornando um grande depósito de tudo aquilo que nós colocamos ali dentro. Depois tem uma outra nuance, tem uma outra vertente, que são os algoritmos. Os algoritmos que podem ser utilizados pelos poderosos para indicar respostas que muitas vezes não são respostas críveis e verdadeiras. A manipulação daquilo que você vai ler, daquilo que você pensa que é verdade, porque a IA me deu essa resposta, né? Um dos fatores e eventos que a gente vê hoje nessa geração é a velocidade. Você tem uma resposta imediata, não tem mais tempo nem de pensar, analisar aquilo que você está recebendo. E aí temos um contraste entre o like e o amém. O like é aquele dedinho que corre e faz tchuf, né? Sem pensar o que está fazendo. O like é, ecoa algo que é efêmero. E o amém não. O amém é algo pensado, refletido, que respira a nossa alma e que diz, eu acredito porque é eterno.
3: E a igreja no Brasil está em festa hoje. O núncio apostólico Dom Jean Batista de IV celebra 45 anos de ordenação presbiterial. Nascido na Itália, Dom Jean Batista tem uma longa trajetória na diplomacia do Vaticano, com passagens pelo Panamá, Bolívia, Índia e Nepal. Ele foi nomeado em 2020 pelo Papa Francisco para representar Santa Sé aqui no Brasil. Que Deus continue abençoando a sua missão. Meio-dia e 42 agora. A Igreja Católica de Rito Armênio no Brasil celebrou um marco histórico, a ordenação de seu primeiro diácono após 95 anos sem cerimônias para este sacramento. Depois de uma longa caminhada de preparação, o jovem Mário Filho foi ordenado na paróquia de São Gregório Iluminador, que fica no bairro da Luz, em São Paulo. A reportagem é de Malu Souza.
9: Filho de armênios, Mário recebeu em casa educação na fé católica. Mas, para não perder as raízes culturais, foi estudar na única escola armênia de São Paulo, que era apostólica ortodoxa. E foi lá, dividido entre servir a Igreja Católica aos domingos e a liturgia ortodoxa, que ele sentiu o chamado vocacional.
10: A vocação sacerdotal realmente foi algo que me acompanhou a vida inteira. Como sempre, enquanto converso com jovens, sempre falo que a vocação é algo que Deus vai abrindo o livro e as páginas nós vamos lendo aos poucos.
9: Aos 18 anos, Mário ingressou no Seminário Apostólico Ortodoxo e se mudou para a Armênia, onde morou por 5 anos a fim de estudar. Confundindo a lógica humana, Deus traça seus próprios caminhos para que a divina vontade aconteça.
10: Eu tive essa oportunidade que Deus deu na minha história de poder ter em contato com as duas realidades, tanto a parte apostólica ortodoxa, tanto com a parte católica, e foi essa força, esse estímulo que me foi dado, que eu tenho certeza que no futuro poderei realizar um bom trabalho, tendo essas duas realidades dentro de mim. E por mais que realmente o percurso foi grande, mas a gente se sente realmente pronto para mais uma etapa na vida. E realmente é esse o nosso dever, e a vocação vive nisso. Mas quando a gente confia e a gente deixa as velas na mão de Deus, o barco chega no destino final que deve ser chego.
9: Em 2021, devido ao falecimento de sua avó, Mário voltou ao Brasil. Mas a pandemia dificultou o seu retorno para a Armênia.
10: Por isso eu falo que Deus escreve certo em linhas tortas. O bom filho a casa torna. Eu retornei ao meu berço. E a partir desse retorno, eu continuei os meus estudos, só que não mais na Armênia. Eu fui para Roma, no Colégio Levonian, que é o seminário armênio em Roma. E já estou no meu 5º ano, concluindo já com o próximo ano. São esses anos de filosofia e teologia que faltam para então o sacerdócio ser aceito. E com mais um passo esse ano em relação ao diaconato. E que a gente possa no futuro realizar um bom trabalho. É isso que esperam, é isso que eu também espero, que sempre possa ser recíproco esse passo.
3: E nesse final de semana aconteceu em Cachoeira Paulista, na sede da comunidade Canção Nova, o acampamento da fraternidade, promovido pela Fraternidade João Paulo II. As informações com Ruana Cruz.
11: O encontro proporcionou uma experiência de fé, marcada pela oração. A respeito deste assunto, conversou comigo o irmão José Maria, membro da Fraternidade São João Paulo II.
12: Felizmente, hoje, nós vivemos numa sociedade onde as pessoas elas têm sido cada vez mais egoístas, né? E eu quero falar na minha pregação também, porque nós vivemos numa sociedade de pessoas distraídas, que não conseguem focar, olhar para Jesus, né? Se a gente parar para pensar, sempre que os discípulos contemplavam um mistério ali, um milagre de Jesus, eles fixavam o seu olhar no Mestre, né? Eles olhavam para Jesus. Eu acho que um dos maiores desafios que nós encontramos hoje nessa imitação, nessa busca por Deus, é justamente isso, né? Uma busca, muitas vezes, por saciar o nosso coração por coisas que não são de Deus, ou então por estarmos distraídos com as coisas do mundo e não fixar os nossos olhos em Jesus. Por isso eu acho que esse é o maior desafio que a gente tem, e hoje a gente é convidado a, de fato, contemplar e olhar a face de Cristo para imitá-lo e trazer mais pessoas para perto dele.
11: O irmão Barnabé Maria foi um dos pregadores do encontro e abordou a força do Espírito Santo na missão do cristão.
13: Na pregação eu falei um pouco sobre a habitação de Deus no homem, né, baseado no documento do Papa João Paulo II, quando o homem ele se torna a habitação de Deus, Deus então faz dele um homem novo, e esse homem novo tem uma missão, e a missão é de anunciar Jesus.
3: Terminou ontem na Costa Rica o EICHO 29, Encontro de Evangelizadores Digitais, que reuniu representantes de 20 países. O repórter Rodrigo Luiz conversou com o Monsenhor Lúcio Ruiz, do Vaticano, que faz um balanço do evento.
14: Pois é, nós chegamos ao final desse encontro, Etios 29, quer dizer, Atos 29, aqui na Costa Rica. E nós temos a alegria de conversar com o Monsenhor Lúcio Ruiz, do Dicastério da Comunicação, mas que assume agora uma nova missão no Dicastério para a Caridade do Papa. Sua bênção, Monsenhor, que nos acompanhou nesses dias aqui na Costa Rica. Gostaria que fizesse um breve resumo sobre essa experiência da missão digital.
15: Bueno, en tanto, primero, Saludo de todo o coração para toda a Canção Nova.
16: Primeiro, eu desejo saudações para toda a Canção Nova. Já tive experiências e momentos muito importantes com a comunidade. Então, minhas saudações de todo o coração. Acredito que a primeira coisa que temos que recordar é a importância da missão digital. É nesse sentido que a igreja é realmente missionária. Em um primeiro momento, Jesus manda aos discípulos ir até os confins da terra. Não são confins físicos, existenciais, mas confins do coração, que luta, que espera, que necessita da esperança de Jesus. É nesse caminho missionário da igreja que existem muitas páginas que devemos caminhar na página nova, porque a cultura é nova. É necessário abraçar toda a língua, toda a cultura, para se chegar a todas as pessoas.
15: Seria um pouco a síntese.
16: Então, esse seria um pouco o resumo do que é a missão digital. É ir ao encontro de todo homem e mulher da atualidade para falar em sua linguagem, em seu tempo, em sua dinâmica, a mensagem única de Jesus, levar a esperança e a alegria de Cristo ressuscitado.
3: 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Jornal Canção Nova, 12:49. O destaque agora é a previsão do tempo. A semana deve ter elevação gradual das temperaturas na região sudeste.
17: A semana começa com algumas áreas de instabilidade atuando na faixa leste do estado de São Paulo, Rio de Janeiro e também de Minas Gerais, com potencial até para algumas chuvas fracas. Mas ao longo da terça-feira, essa nebulosidade dissipa e a temperatura volta a subir, inclusive temperaturas máximas muito elevadas ao longo desta semana no estado de Minas Gerais e até mesmo algumas regiões do interior de São Paulo no decorrer desta semana. Vale destacar também que há potencial para pancadas de chuva isoladas entre quarta e quinta-feira no estado de São Paulo, Rio de Janeiro e metade sul de Minas Gerais. É uma chuva que pode vir com trovoadas, não se descarta também eventual queda de granizo. Isso acontece devido a áreas de instabilidade que atuam entre o centro-oeste e o sudeste do Brasil, e aí devemos ter essa chuva no meio da semana. É uma chuva que também não é muito duradoura, e dura no máximo quarta, quinta-feira. A partir de sexta, tempo firme em todo o sudeste do Brasil e a temperatura vai subir bastante no final de semana. Uma frente fria na região sul do Brasil acaba fortalecendo os ventos do quadrante norte, que são ventos mais quentes e que trazem aí uma sensação de calor para o final de semana em todos os estados da região sudeste do Brasil. Maria Clara Sasaki, da Tempo OK Meteorologia, em parceria com a agência Rádio Web.
3: Agora você que pode transferir o seu carro direto pelo celular sem precisar ir ao cartório. Enquanto isso, as empresas correm contra o tempo para adaptar os sistemas ao primeiro ano de teste do Reforma Tributária. Francisco Coelho, direto de Brasília, ouviu o professor de Reforma Tributária Rodolfo Tamanha sobre esse assunto.
18: Uma resolução do Conselho Nacional de Trânsito passa a permitir a transferência digital de veículos usados. A venda poderá ser concluída pelo aplicativo da CNH Digital, por meio de assinatura eletrônica. O registro da negociação, a assinatura da transferência eletrônica, a consulta e o pagamento de débitos e taxas serão todos feitos digitalmente. A vistoria veicular continua sendo obrigatória. O CONTRAN também prevê mecanismos de segurança que permitem a reversão da transferência em casos de suspeita de fraude. A novidade deve entrar em operação ainda neste ano. E mudando de assunto, as empresas precisarão se adaptar para adotar as regras previstas na reforma tributária. As principais mudanças para a emissão de notas fiscais começam a ser implementadas no mês de outubro. As empresas que fazem parte do Simples Nacional devem realizar as mudanças a partir de abril de 2027. A fase de transição do sistema tributário brasileiro começa no ano que vem, será concluído em 2033. O país terá dois impostos cobrados sobre os serviços e a venda de mercadorias, o IBS e a CBS.
19: Se elas não emitirem suas notas fiscais considerando esses novos tributos, elas podem ter suas notas fiscais rejeitadas, o que impacta diretamente na prestação de serviço, na venda de produtos, né, e nas suas atividades econômicas de forma geral. Qualquer fornecedor, qualquer pessoa jurídica com quem elas tenham relação econômica, existe hoje uma preocupação de avaliar se essa empresa está enquadrada corretamente num certo regime, se ela vai já tem condição de emitir corretamente a nota fiscal, porque isso vai impactar diretamente na tomada de crédito por parte das empresas daquela cadeia.
3: E agora vamos falar de futebol, a 24ª rodada do Campeonato Brasileiro. O Palmeiras foi o grande destaque e goleou o Vasco por 4-1, ampliando a vantagem na liderança. O São Paulo perdeu por 1-0 para a Chapecoense, enquanto o Corinthians foi derrotado pelo Coritiba por 2-1. Já o Santos ficou no empate em 1-1 com o Mirassol na Vila Belmiro. E a rodada será encerrada hoje com Botafogo e Atlético Paranaense às 8 horas da noite.
20: O Palmeiras goleou o Vasco por 4-0 neste domingo e abriu 6 pontos de vantagem na liderança do Campeonato Brasileiro. Os gols foram marcados todos no segundo tempo. O Verdão chegou aos 51 pontos. O Vasco permanece na zona de rebaixamento, em 19º lugar. O Bahia levou a melhor no Clássico Baiano e venceu o Vitória por 2-0. Alejo Veliz e Jean Lucas marcaram os golaços do triunfo. Com o resultado, o Bahia encerrou uma sequência de 5 empates na competição. O Bragantino venceu o Grêmio por 1-0 com um gol de Gustavo Marques no alto, de cabeça, aos 49 minutos do segundo tempo. A Chapecoense voltou a vencer no Brasileirão depois de 23 partidas. O time catarinense bateu São Paulo por 1-0 na Arena Condá. Mesmo com a vitória, a Chape segue na ponta de baixo da tabela. Santos e Mirassol empataram em 1-1 na Vila Belmiro. Já o Curitiba venceu o Corinthians por 2-1 e ultrapassou o adversário na classificação. Pedro Rocha e Paulo Roberto marcaram para o Coxa, enquanto Ranieri descontou nos acréscimos. No sábado, o Fluminense venceu o Remo por 2-1 de virada no Maracanã. O Cruzeiro também levou a melhor sobre o Flamengo por 2-1 e o Internacional e o Atlético Mineiro ficaram no 0-0. Agência Rádio Web, produção e reportagem, Felipe Medeiros.
3: Pelo horário de Brasília, 12:56. Chegamos ao final do Jornal Canção Nova desta segunda-feira. Apresentação e produção, Daniel Gonçalves. Trabalhos técnicos, Carlinhos Fernandes. Jornalista responsável, Marcelo Tel. Outras informações, acesse noticias.cancaonova.com. Uma ótima tarde, boa semana a você. 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
5: Levanto os olhos aos montes. De onde vem meu socorro? Meu socorro vem do Senhor, que fez o céu e a terra. Salmo 121, versículo 1 ao 2.
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0: Muito boa tarde pra você, ligado com a gente aqui na Rádio Canção Nova. Tá no ar mais um Conexão Canção Nova com você, graças a Deus. Sou eu, Orlando Júnior, vamos juntos até às 3 da tarde. Vem com a gente!
1: Brasil!
0: Comigo ele, meu mágico dos botões, é claro, tá feliz, ganhou de 4-1 do Vasco, né? Palmeirense é tudo do mesmo jeito, vixe, né, gente? Não tem como, não. Só não veio de verde hoje. Carlinhos Fernandes, buenas tardes, garotinho!

0: 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Um abraço para Nova Esperança, no Paraná, M670 kHz. Deus abençoe. Um abraço para nossa capital paranaense, Curitiba, no Paraná, FM 80.9. Um abraço também para Paulínia, na região de Campinas, AM 1090 kHz. Deus abençoe. Aquele abraço para a queridinha do Vale, São José dos Campos, São Paulo, FM 95.9. E aquele abraço especial para nossa galera que tá no Nordeste, em Vitória da Conquista, FM 90.9. Alô, Bahia!
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0: gente! Vem comigo, gente, nesta segunda-feira, na graça de Deus. Que maravilha, segunda, dia 24 de agosto de 2026. Você piscou os olhos e nós já estamos no mês de agosto, quase no final. Mas nós não somos de perder o ânimo para a nossa ruína, somos de manter a fé para a nossa salvação. Participa com a gente aqui através do nosso WhatsApp, 991455871, 991455871, o telefone da Rádio Canção Nova. Você participa com a gente, você curte a melhor programação, você pede a sua música e a gente tem a alegria, a satisfação inenarrável de atender você. Boa segunda!

Você ouviu aí William Sanfona, Chuva de Graça, antes Peter de Laura abrindo Conexão Canção Nova, maravilha, ligado com a gente aqui no Conexão Canção Nova, 1:07, um abraço pra você, aliás, 1:11, um abraço pra você ligado com a gente, graças a Deus, e tá aqui ó, boa tarde Orlando, Deus abençoe, toca aí pra nós Eliana Ribeiro, Barco à Vela, obrigado, opa, a gente toca sim pra você. Pode deixar que a gente toca. Eliana Ribeiro, Barco à Vela, já vamos programar aqui direitinho, tá bom? É o Walter de Aparecida, São Paulo, ligado com a gente aqui no Conexão Canção Nova. E é claro, você também pode, não só pode, como deve, participar com a gente aqui no Conexão. Fica à vontade, 991455871, 991455871. O código é 12 para você participar com a gente.

É, gente, você ouviu aqui Lonely One com The Saga. É, gente, música internacional pra você curtindo Conexão. Canção nova, graças a Deus. Agora, 1h19. Deixa eu trocar uma ideia com você aqui, na boa, aqui, na tranquilidade, beleza? Sabe aquele domingo, não é? Tem gente que faz assim, a missa começa 19 horas, aí dá 18h55, né, Carlinhos? Naquela, dá 18h55, aí você tá procurando a chave de casa, tá escolhendo sapato, tá terminando alguma coisa em casa ainda. Aí tem gente que fala assim, pô, cheguei atrasado, mas pelo menos eu vim. De fato, é muito melhor estar na missa do que deixar de participar. A questão não é criar culpa para quem em determinada ocasião se atrasou por um imprevisto. O problema é que quando o atraso não é mais exceção, é regra. Já virou parte da sua vida se atrasar para ir na missa. Além disso, você já deve ter ouvido algumas, né, algumas coisas, né? Perdeu o evangelho, não pode comungar. Perdeu o ofertório, não precisa, pode assistir a próxima missa. Chegou depois de determinada parte, a missa não valeu. Mas existe um momento que faz com que a pessoa deixe de cumprir o preceito dominical. A gente vai compreender qual a nossa responsabilidade diante da missa. Hoje nesse programa a gente vai trocar essa ideia, tá? Hoje vai ser mais formativo, vamos dizer assim. Mas, gente, é um negócio importante. Eu já vou adiantar aqui o meu lado. Você pode mandar o seu WhatsApp e pode participar com a gente, dando a sua opinião a respeito dessa questão de horário da missa. Mas eu já vou falar da minha parte. Eu acho que é assim, se você marca um encontro com alguém, você vai querer deixar a pessoa esperando no encontro? Eu não vou querer. Eu chego lá, fico esperando a pessoa chegou, entendeu? E pronto. Agora, você ficar demorando, não dá. A não ser que aconteça alguma coisa. Sei lá, bateu o carro, pegou engarrafamento, entendeu? Aí, beleza. Você marcou encontro com a pessoa, mas não deu. É diferente. Mas, no todo, no geral, no concreto, a verdade é uma só, minha gente. A gente precisa, cada vez mais, ter consciência dentro da nossa cabeça que é um compromisso. Como, por exemplo, você ter uma audiência no tribunal. Meu amigo, você vai dar mole com o juiz? Que hora que você vai chegar lá na audiência? Não, porque eu tenho que estar. Então, eu penso que é assim. Você tem um compromisso com alguém, você tem que estar lá no compromisso. Tem que estar no horário. Entendeu? É isso aí. E se esforçar para isso o máximo possível. 1h22 aqui no Conexão Canção Nova. Você pode participar com a gente. 991455871. A Lucimar de Embu das Artes, ela está pedindo a música Generalíssima com o Instituto Hesed, irmã Kelly Patrícia, Instituto Hesed. Claro, a gente toca para você, dá para tocar agora, logo antes do intervalo, e depois a gente volta com muito mais, porque tem Rosileia de Lorena, tem muita gente participando com a gente, e é claro que a gente fica feliz demais. Manda seu WhatsApp 991455871, 991455871, código é 12 para você participar com a gente. Generalíssima agora para você, irmã Kelly Patrícia, Instituto Hesed.

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0: que é necessário, depois o que é possível e de repente você fará o impossível. São Francisco de Assis.
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1: Na virada do ponteiro vira também a sua participação. Agora 1h34, virou 35 agora na minha frente aqui, ó. A gente não perde nada, né? E nem perde a sua participação também aqui no Conexão Canção Nova. Deus te abençoe, seja bem-vindo à sintonia da Rádio Canção Nova em várias partes do nosso país. Que maravilha, Deus abençoe muito você. Olha, a Rosiléia de Lorena, ela trouxe um pedido musical antigo, que só esse aí, só Carlinhos Manuel mesmo para saber. Padre Jonas Habib, hoje eu lhe trago um recado. Essa é antiga, minha gente. Guaraná tinha rolha ainda. Você tá doido? Ali o Diácono Nelsinho Corrêa tava saindo da adolescência. É fantástica essa música aí. E o Carlinhos já vai deixar preparado para nós. Mas isso para você ver como é que é gostoso você participar com a gente aqui na Rádio Canção Nova. E é claro, curtir todas essas músicas, curtir essa programação que foi feita para você, meu amigo. Foi feita para você, meu patrão. Essa programação é para você curtir à vontade. Mas antes disso, deixa eu te falar. 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Agora tá chegando aí pra você, Padre Jonas Habib. Hoje eu te trago um recado.

mais palmas comigo. Lá em cima, assim, bem alegre. Para Nossa Senhora, capricha. Capricha.

Cuiabá, agora é com você. Respira fundo. Levanta seu terço bem alto, levantando a sua fé. Coloca a sua fé no alto, acima de todas as muralhas, acima de todas as batalhas que hoje você vive.

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0: Ô Ana, como é, Ana? Eu sou católico, como é?
1: Eu sou católico, apostólico, romano até o fim.
0: Canta isso.

0: só agradecer?
1: Fala pra mim.
0: Porque essa música é uma homilia do Padre Bruno cantada. Nós fomos a uma missão em Minas e o padre cantou isso. Quanto mais eu sou de Maria, ele pregou isso.
1: Sou de Jesus.
0: Mais eu sou de Jesus. Quanto mais eu sou do Espírito, mais a luz me conduz. E existe uma profecia que Deus quer cantar no meu ministério através da sua fidelidade, Padre Bruno. Que Deus te sustente.
1: Ele é uma máquina de canção, viu?
0: Ele prega e eu compõe.
1: Assim, Ana Lúcia, faz uma música assim. Ela faz.
0: Isso.
1: Eu sou muito grato a Deus porque eu vivo essa experiência. Foi aqui, nesse lugar, Ana, que eu disse a primeira vez. Católico, apostólico, romano, mariano, carismático, renovado, praticante.
0: É que não coube tudo na música.
1: Aí Ana disse, olha, tudo não dá não, mas
0: o que dá
1: essa parte ela deu.

maiores bens que Deus te deu é a sua família. Família é projeto de Deus. Família não é projeto dos homens. Família é projeto de Deus. E é um dos maiores projetos, um dos mais lindos projetos. E é por isso que o diabo tem investido pesado contra a tua família. Sim ou não? O diabo tem investido pesado nas famílias, porque quando ele olha para a família, ele vê o maior plano de Deus para as nossas vidas. E eu já quero declarar que nada e ninguém poderá destruir a sua família. Agora o mundo está querendo nos dizer que família é fardo, que família é complicado, que família dá trabalho. Não, nós cristãos já sabemos a verdade.

Pensa agora em cada membro da sua família. Você não vai desistir de nenhum. O sonho que você deve desejar é este: eu e minha casa serviremos ao Senhor. Um dia na sua casa, um dia na sua casa. Talvez hoje você não consiga enxergar isso, talvez está muito longe de acontecer isso, mas um dia toda a sua casa estará aos pés do Senhor. Um dia toda a tua casa estará indo junto para a igreja. Ah, talvez muita coisa está destruindo a sua família, talvez muita coisa está destruindo a sua casa, mas nunca se esqueça, a tua família é uma bênção, a tua família é uma bênção, os teus filhos são uma bênção, o teu casamento é uma bênção. 1 Timóteo capítulo 5, versículo 8 diz: aquele que se descuida dos seus, e principalmente dos de sua própria família, é um renegado, pior do que um infiel. O verdadeiro cristão, ele nunca desiste da sua família. Ergue teu braço mais alto que você pode e diga: eu não vou desistir da minha família. Eu e minha casa serviremos ao Senhor. Canta aí.

0: Boa tarde, meu irmão. Aqui é Lidiane de Matão, São Paulo. Jimmy e a Benedita estiveram no nosso grupo de oração Seres de Deus nesse final de semana, ministrando o encontro para casais. E ela pediu essa música, Minha Família é uma Bênção. É, eles pediram essa música e nos marcou muito. Foi um domingo de muito aprendizado e da presença incrível do Espírito Santo de Deus. Através desses irmãos, e eu simplesmente amei conhecê-los. Que bênção de Deus pro nosso grupo. Olha, na próxima tem que ser eu, hein? Pelo amor de Deus, hein? Vamos ver aí. Quem sabe uma missão em Matão. Olha aí que beleza. Vai ser uma graça de Deus muito grande para nós, tá bom? E que bom que cada vez mais é assim. Missionários da Canção Nova indo e voltando, chegando a tantos lugares do Brasil, pregando a palavra de Deus e cada vez mais manifestando no Senhor aquilo que é o necessário para nós manifestarmos. Deus abençoe demais a cada um. Bem, 1h57, a gente vai para o intervalo. Já a gente volta com mais Conexão Canção Nova, com mais música para você. Enfim, a gente vai falar de tudo um pouco aqui.
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8: Clame a mim e eu responderei a você e lhe darei coisas grandiosas e insondáveis que você não conhece. Livro do profeta Jeremias, capítulo 33, versículo 3.
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Estamos juntos no Conexão Canção Nova. Você ouviu aí apressadamente com Amor e Adoração. E esse pedido foi o da Patrícia do Ceará, não é? E ela falou que gosta muito dessa música, acha linda essa música. Eu também acho, ô Patrícia, de verdade, música linda. Então você conferiu agora aqui no Conexão Canção Nova. Deus abençoe de coração o seu pedido musical. Obrigado por estar junto com a gente aqui, ligado nessa sintonia que é o Conexão Canção Nova. Padre Paulo Ricardo nos ajuda a entender que o Código de Direito Canônico não estabelece uma regra dizendo que o fiel precisa chegar antes do evangelho, do ofertório, de qualquer outra parte específica da missa. O que o Código de Direito Canônico estabelece, e isso daí ele estabelece mesmo, tá? Isso daí não tem conversa, não tem negociação. O Código de Direito Canônico estabelece é que os católicos têm a obrigação de participar da missa aos domingos e nos dias de preceito. E, evidentemente, se temos o dever de participar da missa, o correto é fazer o possível para estar presente desde o início. Mas existe uma diferença importante aí, que nem todo atraso é culpa da pessoa. Imagina só, alguém saiu de casa com antecedência, carro deu um problema, teve um acidente na estrada, o ônibus não passou, alguma coisa aconteceu. São situações que realmente fogem do controle da pessoa. Nesse caso, não faz sentido tratar como se fosse algo desprezando a missa, um atraso intencional. Não. Por outro lado, tem pessoas que se atrasam para a missa, é sempre as mesmas razões, embora sejam perfeitamente capazes de se organizar para chegar no horário quando tem uma viagem ou outro compromisso importante. Então, é a questão da prioridade, não é? Então, isso é o que é mais importante. A gente não pode deixar passar isso. A missa é que horas? 10? Vou chegar 10 e 10? Não, vou chegar 10 horas, não é? Ou então vou chegar 5 para as 10? Vou chegar 3 para as 10? Vou sempre chegar no horário, não é? Então a pergunta que a gente deve fazer é o seguinte: quanto tempo de atraso é permitido? Mas a pergunta mais honesta é: o que, que eu estou fazendo? Eu estou fazendo tudo que está no meu alcance para chegar na missa no horário? Porque ainda mais se é o comum de você ir na missa sempre, poxa, então você tem que se firmar no horário. O ideal é isso, tá? Se organizar e ir para a missa, beleza? 991455871, esse é o telefone da Rádio Canção Nova para você ficar ligado com a gente por aqui, tá? 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

Que alegria ter você no Conexão Canção Nova, agora 2:17. Deus abençoe sua vida. Obrigado a você que está participando conosco e que está ligado aqui no Conexão Canção Nova. Bem, olha, voltando para o nosso papo, o atraso na missa por si só, ele não cria automaticamente uma proibição de receber a Sagrada Comunhão, tá, gente? Se uma pessoa se atrasou por uma situação que não provocou, está devidamente disposta a receber a comunhão, não existe uma regra automática dizendo que ela não pode comungar simplesmente porque chegou depois do início da missa. Mas imagine alguém que chega 30 minutos atrasado, senta-se, continua conversando, mexendo no celular, não demonstra um esforço para acompanhar aquilo que ainda resta da celebração. Nesse caso, o problema já não é simplesmente o atraso. O atraso passa a ser um dos sinais de uma atitude de pouca reverência diante da missa. Então a pessoa realmente ela não está prestando, ela não está ligando para aquilo. E enquanto voltamos ao ponto, aqui nós voltamos ao ponto central da nossa reflexão, é de que a missa não é um compromisso qualquer que a gente pode encaixar na agenda quando é conveniente. Não, a celebração do mistério da nossa fé. Então, o mistério é paixão, morte e ressurreição de nosso Senhor Jesus Cristo. Não dá para você chegar atrasado. Por isso, quando temos condições de nos organizar, chegar no horário, é uma forma concreta de demonstrar que reconhecemos a importância daquele encontro com Deus. E como eu disse, é um encontro com Deus, não é um encontro com qualquer um, não é um encontro com o cunhado, com a cunhada, não é um simples almoço de domingo que o pessoal chega a hora que quer. É a Santa Missa, prioridade, prevalência de Deus. Deus é prevalência na nossa vida. O que é prevalência? É prevalecer, é estar sobre, é estar acima de todas as coisas, de todas as pessoas, de todas as realidades. Santa Missa é isso, não é? Então, para você entender que de fato a gente precisa estar sempre, sempre, sempre atentos, porque se é só, ah, Senhor, Senhor, é muito fácil. Não é só dizer que ama a Deus, é buscar a Deus, estar com Ele o tempo inteiro. Isso é que é o mais importante, tá certo? 2:19 aqui no Conexão Canção Nova.

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É, minha gente, estamos de volta no Conexão Canção Nova na virada do ponteiro. Vira também a sua participação. Ah, que maravilha, meu pai do céu. Você ouviu aí, gerados pela Imaculada Sentinela da Manhã. Olha aqui, tem a participação aqui dele, Adriano, lá de São Paulo. Oi, Orlando, tudo bem? Essa semana, como estou fazendo crisma, outros do mesmo grupo que eu receberam o batismo e primeira comunhão. Acredito que convidados sentaram-se atrás e ficou claro que não compartilhavam da mesma fé. Os braços para cima do banco, como se estivessem no sofá, outros o tempo todo no celular e outros ainda criticando o padre na missa. Fiquei analisando a falta de respeito ao mesmo tempo que prestigiava os colegas que estavam recebendo o sacramento. Mas fiquei indignado. É pior do que chegar atrasado. Pois é, essa é a questão. A pessoa chegar no lugar onde é para rezar e ela não reza, não é? E tem muita gente também que hoje, né? Você tem que rezar assim, você tem que rezar assado, você tem que fazer assim, você tem que fazer assado. A igreja, ela é tão diversa, ela tem tantos ritos diferentes, não é? E aí o pessoal, assim, eu não tenho nada contra, tá? Eu acho que a coisa é mal interpretada, muito mal interpretada, porque a renovação carismática não preserva a tradição da igreja. Gente, a tradição da igreja, ela passa de geração em geração, a missa é a mesma, sempre foi, não é? A forma de celebrar a missa muda, sim, conforme a cultura um pouco muda. A forma de celebrar, a estrutura da missa, ela não muda. Ela tem entrada, tem ato penitencial, tem aclamação, tem o evangelho, a liturgia da palavra, tem a homilia, depois tem a preparação das oferendas, a liturgia eucarística, a consagração, depois tem a comunhão, minha gente. É isso. E depois tem a bênção final. Essa estrutura não muda, a forma de viver a estrutura muda. País, cultura, língua, povo, isso muda. Só isso que muda, entendeu? Mas a missa continua a mesma. E aí esse negócio de a pessoa... Ah, não pode rezar assim, não pode. O que não pode é não rezar. Isso é que não pode. A pessoa chegar lá e não rezar. E concordo muito com você. A pessoa entrar na igreja e não rezar é pior do que chegar atrasado. É pior do que não ir. Porque você vai e você chega lá e não faz o que tem que ser feito. Ainda fica sendo, sei lá, motivo de escândalo para outras pessoas. Não, gente, Deus não quer isso, não. A igreja, e a igreja mãe, né? A igreja mãe, a igreja sempre orienta. Tá aí o catecismo da Igreja Católica, né? O projeto aí que estou fazendo junto com o padre Adriano Zandoná durante este ano de 2026. Projeto bonito de esclarecimento da fé católica. Tá lá no canal Padre Adriano Zandoná, Catecismo da Igreja Católica em um ano. Pode ir lá, tá lá. Esclarecendo sobre a fé católica. Maravilhoso, tem todos os dias do ano, tá? Se quiser pode pegar de agora, se quiser depois pode voltar pelos episódios, fazer por dia e maratonar. Maratona tantas séries, não sei o quê. Vai maratonar o catecismo, cara. Pelo amor de Deus, pega uma viagem de 2-3 horas aí, bota o catecismo da Igreja Católica pra você aprender a fé católica. Meu Deus do céu. Tem gente que faz maratona de podcast e tal, tudo mais, né? Enfim. Mas não tem jeito, cara, é complicado, entendeu? É complicado a nossa vida, a gente precisa aprender mais. E aquele negócio, né, a questão também do respeito, né? Ainda que seja de outra religião, ainda, a questão é o respeito, né? O respeito é tudo nessa vida, é o mínimo que a gente faz, daí no sentido justamente de você estar num ambiente onde você sabe que ali é um, se não é a sua religião, passa a ser para você uma atividade social. Você vai para prestigiar alguém, você não vai por causa do culto daquela religião, você vai para prestigiar alguém que te convidou, por respeito, por consideração. Então você vai e você respeita também a pessoa, né? Respeita o lugar, né? Enfim. Mas vamos lá, né, gente? Ainda tem muita gente para evangelizar, né? Boa tarde, Orlando. Curitiba hoje tá um sol radiante, meu irmão. Eu imagino. Curitiba maravilhosa. Gostaria de ouvir a canção do com Frei Gilson, Assim Como a Corça. Agora, Frei Gilson, essa música aí, olha, eu acho que é Padre Marcelo, viu?
Eu acho que é Padre Marcelo, mas tudo bem. Ótima semana para todos vocês. Obrigado, querido. Deus abençoe. Ótima semana aí também. A gente vai seguindo com tudo. É o Claudinei, direto lá de Curitiba, no Paraná, ligado conosco. 2h39 aqui no Conexão Canção Nova.

É isso, minha gente. Conexão Canção Nova tá aí, a gente tá quase chegando no final do programa, mas ainda naquele papo sobre a Santa Missa, preste atenção no seguinte. Então, o que eu posso fazer para participar dignamente da Santa Missa? Se sabemos o horário da celebração, nós devemos nos organizar para chegar com antecedência. Se tem filho, mais ainda, precisa considerar o tempo necessário para preparar as crianças. Se sabemos que aquela estrada costuma ter trânsito, você sai um pouco antes. Se existe um imprevisto, a gente faz aquilo que tiver no nosso alcance. E quando realmente não temos culpa pelo atraso, não precisamos transformar isso em uma ocasião de desespero ou de escrúpulo. Mas quando percebemos que estamos nos atrasando repetidamente por falta de organização ou porque não damos à missa a prioridade que ela merece, talvez seja a hora de mudar alguma coisa. Por isso, na próxima vez que você for à missa, experimente chegar alguns minutos antes. Entre e faça o sinal da cruz com atenção, recorde seu batismo, silencie seu coração, se coloque diante de Deus. Isso é o principal. E, gente, eu vou falar para você, compromisso é compromisso, entendeu? Compromisso é compromisso. E a gente tem que ver o seguinte, eu acho que uma das coisas que a galera fica mais agitada é com o médico, né? Você, às vezes você paga consulta, você tá ali e tal, aí você vai marcar com o médico, que hora que é a consulta? Que hora que é a consulta, Carlinhos? 8 horas, 8 e meia, 9 horas. O médico chega 15 para as 10. Você marca 9 horas, o médico chega 15 para as 10. Bom dia, tudo bem? Vamos para a consulta? Vamos. Mas e aí? Olha, perdoe-me o meu atraso, mas vamos lá. É o mínimo, né? Muitas vezes isso não acontece. Mas aqui eu não estou criticando os médicos, tá? Eu estou criticando o compromisso de uma pessoa que marcou o horário. Seja o profissional, seja o paciente, você marcou o horário. Entendeu? Então você marcou horário com alguém. De um lado ou do outro tem que ter a pontualidade. Isso é importante, né? Olha, tô chegando, tá? Tô chegando. Ainda tem gente que avisa, olha, doutor, doutora avisou que já está a caminho, tá bom? Então, beleza, já é uma consideração a mais com a pessoa que tá ali esperando, né? Mas e aí? Sair cedo também, é como na Santa Missa. Para tudo na vida, gente, como eu tava dizendo, audiência com o juiz. Eu duvido que você vai atrasar, vai 15 minutos deixar o juiz esperando. Duvido, não vai, cara. Casamento, missa, a pessoa vai casar, demora meia hora, 40 minutos, uma hora e meia. Aí a noiva demorando, todo mundo esperando lá. Não, gente, compromisso religioso é sua vida. Decisão da sua vida, você vai demorar? Não, não pode isso. Então é importante a gente ter essa ciência. Quando é para Deus, a gente não pode regatear, a gente não pode negligenciar, não é? Santa Missa é coisa séria e vale muito a pena a gente viver esse lado. Santa Missa é coisa séria, compromisso com Deus é coisa séria. Bem, eu acho que eu deixei a mensagem, eu acho que a galera conseguiu entender, né? 2:51, a gente está terminando o nosso Conexão Canção Nova de hoje. Então, você também fica ligado com a gente aqui no Conexão Canção Nova, porque já já vai ter a Hora da Misericórdia aqui em todas as outras rádios da rede Canção Nova de rádio. Tá joia? Um grande abraço para você, Deus abençoe imensamente. E até o próximo Conexão Canção Nova, sexta eu tô de volta. Tchau!

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1: Suporta as demoras de Deus, agarra-te a Ele e não o largues, para que sejas sábio em teus caminhos. 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
8: Paz de Jesus, o amor de Maria, que a alegria do Espírito Santo esteja sempre no seu coração. A você que nos acompanha pela Rádio Canção Nova, uma ótima tarde. Estamos começando esse momento todo especial aqui pela Rádio Canção Nova 89.1 em Cachoeira Paulista, São Paulo. Sou eu, Edésio Luiz, membro aqui da comunidade Canção Nova. Junto comigo está o Carlinhos. Boa tarde, Carlinhos. Também a Hélida vai estar rezando conosco nessa hora todo especial, e já quero fazer um convite a você, aonde quer que esteja nos acompanhando, a participar conosco, a trazer as suas intenções aqui através do nosso WhatsApp 12 991455871. Repetindo, 12 991455871. Não esqueça, coloca o seu nome, a cidade de onde você está nos ouvindo e a sua intenção. Está começando agora a Hora da Misericórdia.
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0: Deus te vê com Eliana Ribeiro. Eu estava lá em Portugal quando ela gravou essa canção lá no Paulo VI, Auditório Paulo VI, gravamos juntos em 2005, uma bênção de Deus. Pai das misericórdias e Deus de toda a consolação, ouvi-nos. Vamos rezar nessa hora da divina misericórdia, agradecer a Deus por essa graça de estarmos juntos. Queremos louvar e agradecer a Deus e pedir as bênçãos e as graças necessárias para melhor louvar o Senhor. E claro, agora é hora de cantar os parabéns. Hoje nós temos aqui junto conosco, na Rádio Canção Nova, a Eli, da minha irmã de comunidade, completando mais um aninho de vida. Boa tarde, minha querida irmã, parabéns, Deus te abençoe muito.
1: Boa tarde, Edésio, obrigada pelo convite, que Deus abençoe a todos os ouvintes, é um prazer estar aqui.
0: Vamos louvar e agradecer a Deus pelo dom da sua vida, junto com você. Quero apresentar todos os irmãos que estão fazendo aniversário no dia de hoje, né? E ontem também tivemos os irmãos, a Cláudia Guedes, a Claudinha, fez aniversário ontem, e também o Axis, o Alex, completando mais um ano de vida. E você? Isso, e você em casa, tá completando aniversário hoje? Alguém que você conheça, apresente a Jesus misericordioso, porque é bom louvar ao Senhor pelo dom da vida, né, Elida?
1: Com certeza, enquanto você tá falando aí, eu tô lembrando da Penha, né? A nossa irmã que está lá em Belém.
0: Sim.
1: Ontem a Adelaide falou que foi aniversário dela, né?
0: Sim.
1: Então a gente também celebra a vida dela, né?
0: Amém, vamos apresentar a Penha também no coração de Jesus misericordioso. Colocamos os aniversariantes não só de nascimento, mas de batismo, de crisma. Podemos rezar também por você que faz aniversário de casados. Apresente as suas intenções. Se você tem alguém que está fazendo aniversário no dia de hoje, apresente a Jesus misericordioso, que vamos rezar e trazer tudo nesse coração misericordioso do nosso Deus. Vamos trazer aqui os irmãos que estão pedindo as nossas orações. Quero rezar em especial pela alma do Adilson, que é irmão da Anice Godoy, aqui da comunidade Canção Nova, que faleceu nessa madrugada. Queremos apresentá-lo no coração de Jesus misericordioso, a alma dele, e pedir para que Deus também intervenha e venha dando graças e acalentando o coração de todos os irmãos que estão sofrendo por a perca de um ente querido. Rezo aqui também pela saúde da Vânia e do Álvaro, nossos irmãos de comunidade, que estão fazendo tratamento de saúde. Também a Manu, né, essa criança maravilhosa, graças a Deus, dia após dia, está melhorando, louvando e agradecendo a Deus também. Coloco aqui as intenções do Júlio César, da cidade de Leopoldo, Minas Gerais, colocando todas as suas intenções. O Marcos de Abaeté, de Minas Gerais também, rezando por sua família. A Maria das Dores, da cidade de Piquete, reza conosco, reza pela alma do Lázaro José, que faleceu ontem. Queremos apresentar a ele e também pedimos por toda a família que está vivendo esse momento de luto. O Nilson de Pirapora, Minas Gerais, também rezando por toda a família. O Peterson de Taubaté, São Paulo, Deus abençoe, Peterson, trabalhando de moto com o fone de ouvido e ouvindo a Rádio Canção Nova e rezando nessa hora da misericórdia. Queremos apresentar a você, meu irmão, também essa meta. Também por esse término do seu namoro, queremos apresentar a Jesus misericordioso. A Maria Aparecida é da cidade Aparecida. Colocamos aqui o Tiago Augusto no coração de Jesus misericordioso. Também rezando pela filha Jennifer. A Maria Aparecida, da cidade de Brasília, no Distrito Federal, reza conosco nessa hora, trazendo as suas intenções. Também a Aldete de Tapsirica da Serra, rezando pelo Pedro Antônio, pela sua visão, pela cura, pela sua família. Elvis Oliveira, de São Paulo, capital, reza conosco por toda a família. O Gilvan, da cidade de Potim, também apresentando a sua família e as almas do purgatório. O Carlos Alberto, da cidade de Cruzeiro, reza conosco nessa hora. O Harley é de Teixeira de Freitas, na Bahia, trazendo as suas intenções, em especial o projeto da Minha Almas. Obrigado, irmão. Rezamos aqui por cada sócio evangelizador, também rezando pela sua família. Sebastiana de Pirapora, Minas Gerais, reza conosco, trazendo a sua família e todas as pessoas que sofrem. Wesley de Barbacena, Minas Gerais, trazendo as suas intenções nessa hora. Irmão, Deus abençoe, e também por um processo na justiça. Ana Amélia de Guaratinguetá, trazendo a sua família e as suas intenções. O Sérgio e a Paula, da cidade de Lavrinhas, no bairro Pinheiros, também reza conosco nessa hora da Divina Misericórdia, suas intenções. A Márcia Cristina, da cidade de Lorena, rezando por sua família, colocamos aqui todas as suas intenções,

0: dando, deixa eu colocar aqui, agradecendo a Deus pelo seu filho, o Vitor Miguel, que hoje é um sonho realizado, está presente aqui conosco, diz assim, e reza nessa hora, tem 2 aninhos e faz 3 em outubro. Nós louvamos a Deus, então, obrigado, um beijinho grande aí pro Vitor Miguel, que Deus abençoe muito esses 2 aninhos, e também já se preparando para os 3 anos, louvado seja Deus, agradecendo ao Senhor. A Márcia Souza está rezando conosco lá em Belém do Pará, colocamos aqui pela libertação de sua família, do corpo e da alma. A Dona Raquel, Dona Raquel, Deus abençoe a senhora, rezo aqui, coloca suas intenções no coração de Jesus misericordioso. A Gracivane, ela é de Santa Maria do Pará, no Pará, colocando a sua família. A Catarina, da cidade de Cruzeiro, também rezando conosco nessa hora da Divina Misericórdia. A Cláudia, de Belém do Pará, rezando por sua família. Colocamos todos de Belém do Pará que nos acompanham. A Rosilane é de São Paulo, capital, está unida em oração conosco, em especial em ação de graças pelo dom da vida do seu filho Rômulo, que faz aniversário hoje, louvado seja Deus. E também os filhos João Manuel Souza Lima, apresentamos o coração de Jesus misericordioso. Ela também pede um emprego, já com essa é a intenção, viu, Rose? Queremos colocar também pedindo a Jesus misericordioso por você, por sua família e por todos que estão desempregados, pedindo a Jesus misericordioso. A Sandra da Logo é da cidade de Taboão da Serra, colocando em ação de graça também pelo aniversário do seu papai, o seu Elmo Paulo da Logo, de 72 anos hoje. Parabéns, seu Elmo, Deus abençoe muito. Tudo de bom, rezamos em ação de graças. O Paulo, da cidade de Passos, Minas Gerais, também reza conosco nessa hora, por sua família, pela conversão dos pecadores. Também temos as intenções da Socorro de Oliveira, ela é de Limoeiro do Norte, no Ceará, trazendo as suas intenções. A Maria Santos, da cidade de Cruzeiro, reza conosco nessa hora. Luiz Carlos Manfrim, da cidade de São José do Rio Preto, está colocando todas as suas intenções no coração de Jesus misericordioso. Élida, seja bem-vinda mais uma vez, minha irmã, parabéns mais uma vez, em ação de graça pelo dom da sua vida, e intenções para rezarmos juntos.
1: Obrigada, meu irmão. Olha, eu cheguei, né, o meu telefone descarregou, mas eu lembro que a Rose me pediu, viu, Rose, você que está ouvindo aí, pelos netos dela, pediu que eu rezasse pelos netinhos, né?
0: Uhum.
1: E muitas pessoas lá no Condomínio da Fé pediu para que a gente rezasse, né, pelas famílias, pelas pessoas que estão enfermas. Então, né, de modo geral, a gente reza por todos que nesse momento precisa, né, dessa ajuda misericordiosa do Senhor. Seja na enfermidade, seja no desemprego, em qualquer realidade, né, que as pessoas se encontram hoje e que está pedindo esse socorro de Deus. Eu rezo pelo meu pai, né, que está enfermo, e todos que nos pedem oração, né, sempre uma pessoa, olha, reza por mim, e da gente estar ali rezando, levando para a Eucaristia todos os dias, e em especial para essa hora da misericórdia.
0: Colocamos aqui também o Luciano, lá em Maringá, no Paraná, meu amigo, está rezando conosco, está pedindo oração pelo irmão, que está com câncer. Pedimos a Jesus misericordioso, rezando pela sua esposa Rose, o filho também colocamos no coração de Jesus misericordioso. Luciano, Deus te abençoe, meu irmão, rezando por você, apresentamos nessa hora da Divina Misericórdia os nossos irmãos de comunidade, sempre participando conosco, em especial da nossa turma da Epifania.
1: Isso.
0: Já estão colocando aqui, colocamos as suas intenções. Ontem o Gabrielzinho, filho da Gabi, completou 10 aninhos, também colocamos em ação de graças.
1: Isso.
0: O Soares também está ouvindo a Rádio Canção Nova, rezando conosco. Soares, a você também, a sua esposa e toda a sua família, colocamos no coração de Jesus. A Márcia de Lorena participa conosco nessa hora, pedindo para um emprego para o seu filho, também pelas almas do purgatório. A Sebastiana de Pirapora, Minas Gerais. A Lucimar Timbu das Artes, São Paulo, rezando aqui pela Maria e Thalita. A Thalita vai fazer cirurgia da tireoide. Apresentamos a Jesus misericordioso. O Claudinei é da cidade de Curitiba, no Paraná. Colocamos aqui o Miguel Mariano da Silva. A Silene de Itabaianinha, Sergipe, reza conosco nessa hora da Divina Misericórdia. Colocamos as suas intenções. A Camila de Guaratinguetá, colocando também as suas intenções nessa hora da Divina Misericórdia. Ela coloca hoje o terço em agradecimento de tudo que Deus tem feito na sua vida. Louvado seja Deus, Camila. Deus abençoe.

0: Abençoe a você e a sua família. A Jubinita, de Macaíba, no Rio Grande do Norte, reza conosco nessa hora da Divina Misericórdia. Colocamos todas as suas intenções. O Marcos é da cidade de Mauá, São Paulo, também reza conosco nessa hora. A Cleusa, da cidade Aparecida, reza conosco trazendo as suas intenções, especial à família. O Júnior é de Muritinga do Sul, está rezando conosco, fica em São Paulo, mas está trabalhando na Bolívia. A Lidiane, da cidade de Matão, colocamos também as suas intenções e agradecendo por um emprego para o seu genro Matheus, louvado seja Deus. Colocamos aqui, pedimos essa graça. A Eliane de Lorena está rezando conosco por toda a família e também agradecendo a Deus pela e colocando a alma do Rafael Pereira. Colocamos nessa hora da misericórdia a Márcia Andrade, da cidade de Silveiras, reza conosco nessa hora da divina misericórdia por toda a família. A Sueli de São José dos Pinhais, no Paraná, reza conosco nessa hora da divina misericórdia, também por uma decisão que precisam tomar hoje. Queremos colocar e pedir a graça do Espírito Santo por vocês também. O Tarcísio, da cidade de Guaratinguetá, apresenta a sua família no Coração de Jesus. A Eliana de Xangrande, no Pernambuco, também rezando conosco nessa hora, trazendo todas as suas intenções. Rezamos aqui pelo Marcinho Nunes. Marcinho, Deus te abençoe, meu irmão, você, a sua família. A esposa dele se chama Hélida também. Oh. É uma xará. E o nome dela é Hélida também. É. Louvando seja Deus. Também, Carlinhos, você, sua família, meu irmão. Rezamos por todos os nossos irmãos colaboradores. Também apresentamos nessa hora da Divina Misericórdia cada colaborador da Canção Nova. Cada um que trabalha conosco, os voluntários que fazem daqui, né, a casa do acolhimento. Queremos apresentar no Coração de Jesus Misericordioso. Rezo aqui pela Cleide de Santana, no Piauí, colocando toda a sua família no Coração de Jesus Misericordioso. Pedimos aqui por cada sócio evangelizador, a você que tem contribuído e ajudado a Canção Nova na evangelização, que Deus os abençoe muito. Apresentamos cada sócio, cada familiar dos nossos queridos sócios, a campanha, o projeto da Minha Almas desse mês. Colocamos nessa hora da Divina Misericórdia. Estamos com qual a porcentagem? Você lembra, Carlinhos? Deixa eu ver se eu acho aqui. Deixa eu colocar, eu já coloco toda a porcentagem, né, desse mês. Não temos aqui, não veio para nós. Mas depois eu falo aqui, tá bom? Nós vamos colocar essas intenções no Coração de Jesus Misericordioso. E acreditando que tudo pode ser mudado pela força da oração, rezemos juntos o Terço da Divina Misericórdia.
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0: Pelo sinal da Santa Cruz, livra-nos Deus nosso Senhor dos nossos inimigos. Em nome do Pai, do Filho e do Espírito Santo. Amém. Pai nosso, que estais nos céus, santificado seja o vosso nome. Venha a nós o vosso reino, seja feita a vossa vontade, assim na terra como no céu. O pão nosso de cada dia nos dai hoje, perdoai-nos as nossas ofensas, assim como nós perdoamos a quem nos tem ofendido. E não nos deixeis cair em tentação, mas livrai-nos do mal. Amém. Ave Maria, cheia de graça, o Senhor é convosco. Bendita sois vós entre as mulheres, e bendito é o fruto do vosso ventre, Jesus. Santa Maria, Mãe de Deus, rogai por nós, pecadores, agora e na hora de nossa morte. Amém. Creio em Deus Pai, Todo-Poderoso, Criador do céu e da terra, e em Jesus Cristo, seu único Filho, nosso Senhor, que foi concebido pelo poder do Espírito Santo, nasceu da Virgem Maria, padeceu sob Pôncio Pilatos, foi crucificado, morto e sepultado, desceu à mansão dos mortos, ressuscitou ao terceiro dia, subiu aos céus, está sentado à direita de Deus Pai Todo-Poderoso, de onde há de vir julgar os vivos e os mortos. Creio no Espírito Santo, na Santa Igreja Católica, na comunhão dos santos, na remissão dos pecados, na ressurreição da carne, na vida eterna. Amém. Eterno Pai, eu vos ofereço o corpo e o sangue, a alma e a divindade de vosso diletíssimo Filho, nosso Senhor Jesus Cristo, em expiação dos nossos pecados e os do mundo inteiro.
2: Pela sua dolorosa paixão,
0: tende misericórdia de nós e do mundo inteiro.
2: Pela sua dolorosa paixão,
0: tende misericórdia de nós e do mundo inteiro.
2: Pela sua dolorosa paixão,
0: tende misericórdia de nós e do mundo inteiro.
2: Pela sua dolorosa paixão,
0: tende misericórdia de nós e do mundo inteiro.
2: Pela sua dolorosa paixão,
0: tende misericórdia de nós e do mundo inteiro.
2: Pela sua dolorosa paixão,
0: tende misericórdia de nós e do mundo inteiro.
2: Pela sua dolorosa paixão,
0: tende misericórdia de nós e do mundo inteiro.
2: Pela sua dolorosa paixão,
0: tende misericórdia de nós e do mundo inteiro.
2: Pela sua dolorosa paixão,
0: tende misericórdia de nós e do mundo inteiro.
2: Pela sua dolorosa paixão,
0: tende misericórdia de nós e do mundo inteiro. Eterno Pai, eu vos ofereço o corpo e o sangue, a alma e a divindade de vosso diletíssimo Filho, nosso Senhor Jesus Cristo, em expiação dos nossos pecados e os do mundo inteiro. Pela sua dolorosa paixão,
2: tende misericórdia de nós e do mundo inteiro.
0: Pela sua dolorosa paixão,
2: tende misericórdia de nós e do mundo inteiro.
0: Pela sua dolorosa paixão,
2: tende misericórdia de nós e do mundo inteiro.
0: Pela sua dolorosa paixão,
2: tende misericórdia de nós e do mundo inteiro.
0: Pela sua dolorosa paixão,
2: tende misericórdia de nós e do mundo inteiro.
0: Pela sua dolorosa paixão,
2: tende misericórdia de nós e do mundo inteiro.
0: Pela sua dolorosa paixão,
2: tende misericórdia de nós e do mundo inteiro.
0: Pela sua dolorosa paixão,
2: tende misericórdia de nós e do mundo inteiro.
0: Pela sua dolorosa paixão,
2: tende misericórdia de nós e do mundo inteiro.
0: Pela sua dolorosa paixão,
2: tende misericórdia de nós e do mundo inteiro.
0: Eterno Pai, eu vos ofereço o corpo e o sangue, a alma e a divindade de vosso diletíssimo Filho, nosso Senhor Jesus Cristo, em expiação dos nossos pecados e os do mundo inteiro.
2: Pela sua dolorosa paixão,
0: tende misericórdia de nós e do mundo inteiro.
2: Pela sua dolorosa paixão,
0: tende misericórdia de nós e do mundo inteiro.
2: Pela sua dolorosa paixão,
0: tende misericórdia de nós e do mundo inteiro.
2: Pela sua dolorosa paixão,
0: tende misericórdia de nós e do mundo inteiro.
2: Pela sua dolorosa paixão,
0: tende misericórdia de nós e do mundo inteiro.
2: Pela sua dolorosa paixão,
0: tende misericórdia de nós e do mundo inteiro.
2: Pela sua dolorosa paixão,
0: tende misericórdia de nós e do mundo inteiro.
2: Pela sua dolorosa paixão,
0: tende misericórdia de nós e do mundo inteiro.
2: Pela sua dolorosa paixão,
0: tende misericórdia de nós e do mundo inteiro.
2: Pela sua dolorosa paixão,
0: tende misericórdia de nós e do mundo inteiro. Eterno Pai, eu vos ofereço o corpo e o sangue, a alma e a divindade de vosso diletíssimo Filho, nosso Senhor Jesus Cristo, em expiação dos nossos pecados e os do mundo inteiro. Pela sua dolorosa paixão,
2: tende misericórdia de nós e do mundo inteiro.
0: Pela sua dolorosa paixão,
2: tende misericórdia de nós e do mundo inteiro.
0: Pela sua dolorosa paixão,
2: tende misericórdia de nós e do mundo inteiro.
0: Pela sua dolorosa paixão,
2: tende misericórdia de nós e do mundo inteiro.
0: Pela sua dolorosa paixão,
2: tende misericórdia de nós e do mundo inteiro.
0: Pela sua dolorosa paixão,
2: tende misericórdia de nós e do mundo inteiro.
0: Pela sua dolorosa paixão,
2: tende misericórdia de nós e do mundo inteiro.
0: Pela sua dolorosa paixão,
2: tende misericórdia de nós e do mundo inteiro.
0: Pela sua dolorosa paixão,
2: tende misericórdia de nós e do mundo inteiro.
0: Pela sua dolorosa paixão,
2: tende misericórdia de nós e do mundo inteiro.
0: Eterno Pai, eu vos ofereço o corpo e o sangue, a alma e a divindade de vosso diletíssimo Filho, nosso Senhor Jesus Cristo, em expiação dos nossos pecados e os do mundo inteiro.
2: pela sua dolorosa paixão.
0: Tende misericórdia de nós e do mundo inteiro.
2: Pela sua dolorosa paixão.
0: Tende misericórdia de nós e do mundo inteiro.
2: Pela sua dolorosa paixão.
0: Tende misericórdia de nós e do mundo inteiro.
2: Pela sua dolorosa paixão.
0: Tende misericórdia de nós e do mundo inteiro.
2: Pela sua dolorosa paixão.
0: Tende misericórdia de nós e do mundo inteiro.
2: Pela sua dolorosa paixão.
0: Tende misericórdia de nós e do mundo inteiro.
2: Pela sua dolorosa paixão.
0: Tende misericórdia de nós e do mundo inteiro.
2: Pela sua dolorosa paixão.
0: Tende misericórdia de nós e do mundo inteiro.
2: Pela sua dolorosa paixão.
0: Tende misericórdia de nós e do mundo inteiro.
2: Pela sua dolorosa paixão.
0: Tende misericórdia de nós e do mundo inteiro. Deus Santo,
2: Deus forte, Deus imortal,
0: tende piedade de nós e do mundo inteiro.
2: Deus Santo, Deus forte, Deus imortal,
0: tende piedade de nós e do mundo inteiro.
2: Deus Santo, Deus forte, Deus imortal,
0: tende piedade de nós e do mundo inteiro. Em nome do Pai, do Filho e do Espírito Santo. Amém. Ó sangue e água, que jorrastes do coração de Jesus, como fonte de misericórdia para nós, eu confio em vós.

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1: Linda canção com Dunga, Cura. E antes, Serei Curado com Rogerinha Moreira. Pai das misericórdias e Deus de toda consolação, ouvi-nos. É bom estarmos juntos nessa hora da Divina Misericórdia e saber que somos amados e queridos. Essa canção que nós colocamos agora, né, uma pequena melhora, um motivo para comemorar. Cada melhora, agradecer muito a Deus, porque Ele está conosco, não nos desampara. Quero louvar e agradecer a Deus e colocar no coração de Jesus meus irmãos que estão mandando mensagem ainda aqui. A Simone Andrade, ela é da cidade de Serra, no Espírito Santo, pedindo pela saúde, pela sua conversão, conversão da família, todos da Canção Nova. Simone, Deus te abençoe, minha irmã, rezando por você, por toda a sua família. Também aqui a Lorena, de Itaubi, Minas Gerais, colocando aqui todas as suas intenções no coração de Jesus misericordioso. Apresentamos aqui as suas intenções, viu, minha irmã? Apresentamos a Jesus e pedimos: vinde em nosso auxílio. E agora vamos viver um momento todo especial com gotas de misericórdia. A você que tem o diário de Santa Faustina, o parágrafo é o 720, que nos diz assim: ó meu Jesus, vós sabeis como é difícil a vida em comum. Quantas incompreensões e desentendimentos. Às vezes, apesar da mais sincera boa vontade de ambas as partes, mas esse é vosso mistério, Senhor. Nós o conheceremos na eternidade. No entanto, os vossos julgamentos devem ser sempre indulgentes. Repetindo essa linda mensagem do diário de Santa Faustina e pedindo a graça do Espírito Santo sobre mim, sobre você, sobre a Hélida, que vai estar partilhando conosco. 720. Ó meu Jesus, vós sabeis como é difícil a vida em comum. Quantas incompreensões e desentendimentos. Às vezes, apesar da mais sincera boa vontade de ambas as partes, mas esse é vosso mistério, Senhor. Nós o conheceremos na eternidade. No entanto, os vossos julgamentos devem ser sempre indulgentes.
2: Essa mensagem, né, ela vem trazer no cotidiano, né? Vós sabeis como é difícil a vida em comum, né? Ali na comunidade, né? Com quem você convive, com a sua família, no seu ambiente de trabalho. Onde está havendo as incompreensões, né? Onde tem os desentendimentos? É onde estamos reunidos, né? E às vezes nós nos desentendemos mais com quem? Com quem está próximo de nós. Pode perceber todos os desentendimentos, tudo aquilo que acontece, da falta de perdão, às vezes da falta de caridade com o outro. É nesse momento ali que estamos juntos, que vivemos juntos, né? Em família, na comunidade. Nós aqui da comunidade Canção Nova, né? Inúmeros irmãos, né? Cada um tem o seu temperamento, a sua forma de ser, de falar, e isso é lindo, né? Porque eu lembro muito do diácono falando, né? As diferenças, elas não são barreiras. As diferenças, elas são riquezas. Nada, né? Todo mundo igual não teria sentido, né? Tem até um desenho animado da moda amarela, onde todo um reino de formigas se tornado tudo amarelo. Porque um teve inveja da cor do outro e todo o reino se tornou amarelo. A rainha chegou e disse: nada disso, né? Voltou todo mundo à sua cor normal. Então, essa beleza da diversidade, né? De sermos diferentes, mas nos entendermos. No momento que há uma desavença, no momento que há um desentendimento, que a gente tenha essa capacidade de sentar com o outro, de falar a sua verdade, né? É importante que quando um fale, o outro escute, porque senão vira discussão, né? Aquela confusão onde todos falam ao mesmo tempo. Mas que o outro ouça, né? Que depois espera o outro falar. Porque quantos desentendimentos tem exatamente porque às vezes a pessoa não sabe o que o outro está pensando e fica julgando, que é aquela fala do julgamento. Aí eu fico julgando o outro. Não seria mais fácil eu perguntar, né? Se aquilo que eu fiz ou aquilo que me fizeram, né? A gente ter esse momento de conversação, de conversar, de tentar se entender, né? Esse é o caminho da sabedoria. Então, que ela coloca assim, né? Que no, nós os conheceremos na eternidade. Então, Santa Faustina falando da eternidade, mas para a gente chegar nessa eternidade, nós precisamos resolver muitas coisas aqui. A gente pode primeiro olhar para si, né? Como eu estou? Tem essa atitude de perdoar, de ir. Às vezes a pessoa fala assim, eu preciso pedir perdão. Ou então, eu fui injustiçada. Mas aí para e não conversa. E fica guardando, e aquilo vai se tornando um ressentimento. Quando eu não perdoo, quando aquilo vem e volta, e aí aquilo vai criando o quê? Vai aumentando dentro de mim. Então, se é um ressentimento, chegar e conversar e falar. E isso requer uma atitude. Eu preciso ir. É quando você também tem algo que você precisa levar no confessionário. É uma humilhação. Quantas vezes vamos e levamos a mesma coisa no confessionário? Mas é preciso para que a gente seja liberto. Mas não deixa de ser uma humilhação, onde eu vou e reconheço que errei de novo. Mas aí Deus vai acolhendo, e aí você vai mudando, eu vou mudando, e a gente vai, né, tomando um outro rumo. Porque errar... Eu, você, nós vamos errar, nós vamos decepcionar o outro, mas reconhecer e recomeçar todos os dias. Então, quando ela diz assim, meu Jesus, vós sabeis que é difícil uma vida comum. É difícil. Tem pessoas que levantam bem-humoradas, já tem outros que não lembram tão bem-humoradas, e aí vai se esmerilando, se esbarrando, né? Aqui na comunidade, eu lembro que o Monsenhor falava assim, um irmão forma o outro, né? Então, é conversando, é a gente se ajustando, né? Não é fugindo, mas se ajustando, por quê? Para um bem comum. E o prêmio maior, né? Que é a eternidade. E eu digo assim a você, que está escutando essa hora da misericórdia, eu quero ir para o céu. É o meu maior sonho ir para a eternidade. Né? Como ela coloca que nós nos conheceremos no céu. E essa semana, agora no final de semana, a gente ouviu na jornada, né? E eu trouxe muito para a minha vida, né? Essa questão do amor, de amar. Né? Quem ama não quer o céu só para si. Quem ama quer levar também o outro para o céu. Levar sua comunidade para o céu. Levar sua família para o céu. Quem ama não quer chegar só. Então, é esse passo que eu, que você precisa dar, né? Sinto agora que eu não saberei caminhar sozinha, né? Então, Santa Faustina coloca assim também esse apelo, né? Que eu, você, nós não podemos caminhar sozinha. Nós temos um Deus. E fala aqui também do julgamento. Como é que está o meu julgamento em relação às pessoas? Ela diz que o nosso julgamento deve ser sempre indulgente, ou seja, um julgamento, mas um julgamento compassivo, daquele que perdoa, daquele que olha o outro com misericórdia, daquele outro que olha com brandura, tá? Então, que Deus possa nos ajudar nesse tempo para que nós possamos fazer bom uso da misericórdia.
1: Amém.

0: Eternamente bendirei Fátima Souza e antes Tiago Brado. Deus te ama demais. Pai das misericórdias e Deus de toda a consolação, ouvi-nos. Graças a Deus, né? Um momento todo especial que passamos juntos. Se Deus quiser, às 18 horas estarei de volta para rezar o Terço Mariano com você, eu, Soares, Dona Raquel, e queremos também a sua participação de rezar o Terço Mariano. Élida, quero agradecer muito a sua presença, viu, minha irmã? E mais uma vez, parabéns.
1: Obrigada. Eu que agradeço, Edésio. Precisando, a gente está aqui para colaborar com a obra de Deus e mais, né? Essa alegria de poder interagir, porque olha quantas pessoas interagem, né?
0: Sim.
1: Ficam atentas, rezam nessa hora da misericórdia. Então, precisando, eis-me aqui.
0: Amém. Obrigado, Carlinhos. Deus abençoe. Valeu, Felipe. Fiquemos na paz de Jesus, do amor de Maria. Que a alegria do Espírito Santo esteja sempre no seu coração.

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4: Tudo quanto desejais que os outros vos façam, fazei-o vós também a eles. Evangelho de São Mateus, capítulo 7, versículo 12.
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16:01 agora. Perdoe-me este pequeno atraso. O grilo e a moeda. Um missionário alimentava uma velha amizade com um mestre indiano. Tudo começou há muitos anos, quando ele viveu na Índia. Um dia decidiu convidá-lo para ir até a sua casa. O mestre aceitou o convite e pôs-se a caminho da Europa, onde vivia aquele amigo missionário. Quando se encontraram, fizeram uma grande festa e ficaram horas recordando os tempos passados em que viveram juntos lá na Índia. O velho missionário quis mostrar ao mestre a cidade, os lugares mais belos onde ele vivia. E a presença dessas duas simpáticas figuras despertou a curiosidade das pessoas que naquela cidade os viam juntos. Todos se detinham para olhar o missionário e o mestre indiano logo que passavam. Ao passarem juntos dos jardins da cidade, o indiano parou e perguntou ao seu amigo: "Escute, você está escutando o mesmo que eu?" E com um ar de espanto, o missionário europeu procurou se concentrar o mais que pôde, mas teve que confessar que nada estava ouvindo, a não ser o grande rumor do tráfego da cidade. "Aqui perto tem um grilo a cantar", exclamou o mestre indiano. "Olha, você não consegue ouvir?" E o missionário disse: "Eu acho que você está enganado. Eu não estou escutando. Eu apenas ouço o barulho aqui da nossa cidade. Além disso, é impossível encontrar esses animaizinhos nas grandes cidades." Mas o indiano tanto insistiu que os dois se puseram a procurar o grilo no meio dos canteiros floridos do jardim que estavam ali na beira da cidade. E passados alguns instantes, o indiano encontrou um lindo grilo. "Viu como eu tinha razão?" disse ele ao seu amigo. "É verdade", admitiu o missionário europeu. "Vocês, indianos, têm um ouvido muito mais apurado do que nós, ocidentais." "É, desta vez é você que se engana, meu amigo", sorriu o sábio. "Ora, preste atenção." E o indiano tirou do bolso uma pequena moeda e, mostrando-se distraído, deixou-a cair no chão. E imediatamente várias pessoas voltaram-se para o lugar de onde vinha aquele som da moeda no chão. E naquela hora o mestre indiano olhou para o seu amigo e disse: "Viu o que aconteceu? A moeda produziu um tilintá mais suave que o canto de um grilo. No entanto, foram muitas as pessoas que ouviram esse tilintá no meio do barulho da cidade." Naquele dia, o missionário europeu aprendeu uma importante lição com aquele seu amigo mestre indiano. A nossa atenção se volta sempre aos nossos interesses.

Meu irmão, minha irmã, uma bela lição, um belo aprendizado. Aquele mestre indiano, provavelmente acostumado à distinção dos sons, por se dedicar frequentemente ao silêncio, pôde distinguir muito bem, no meio da cidade, num determinado lugar reservado, ou como uma praça ou à beira de um rio que corta a cidade, onde tem um certo jardim, algumas poucas árvores, ele ali pôde distinguir o canto de um grilo. Enquanto que as pessoas que estão na cidade, habitualmente, acostumadas com a correria, com o barulho do trânsito, dos transeuntes, o barulho da vida urbana, não tinham a mesma capacidade, ou talvez não tinham a habilidade desenvolvida para escutar o canto de um grilo. Enquanto que aquele homem que já fazia aquilo por hábito conseguiu escutar. Mas por outro lado, aquele mestre indiano, ele quis também ensinar algo ao seu amigo europeu. E então ele tem a ideia de pegar uma moeda e deixá-la cair ao chão. E sim, aquele tilintar da moeda no chão, ou a moeda, quando toca o asfalto ou o cimento ou um paralelepípedo, produz um barulho. Quando isto aconteceu, muitas pessoas rapidamente olharam para aquela, na direção daquele barulho, e ali ele diz algo ao seu amigo europeu, que as pessoas estão realmente dando mais atenção àquilo que desperta os seus interesses, ou àquilo que estão habituadas já a se interessarem. O que nós podemos entender com isso é que a nossa atenção, o nosso interesse se volta para aquilo que a gente está habituado. E para aquilo a gente se torna, de fato, muito atento, muito vivo. E daí a importância de nós nos interessarmos ou nos habituarmos com aquilo que é bom, ou nos habituarmos a fazer o que é bom, a dar atenção ao que é bom, a praticar o que é bom. Porque se assim o fizermos, nós vamos sempre distinguir, separar e fazer a escolha por aquilo que é bom. Foi isso que quis ensinar ou demonstrar aquele mestre indiano ao seu amigo europeu. E não é que é verdade, gente? Nós vamos nos habituando com as coisas que a gente pratica. E provavelmente a gente não consegue fazer bem aquilo que a gente não é habituado a fazer. Se nós nos tornamos praticantes ou treinadores, isto é, se vamos treinando algumas práticas, algumas habilidades, ou treinando alguns hábitos, alguns costumes, como por exemplo o costume de fazer silêncio, nós vamos nos acostumando a lidar com o nosso espírito, com a nossa alma, nós vamos nos acostumando a lidar com a paz interior, com o sossego. Se a gente resolve se habituar com uma vida de oração, passa a habitar em nós os resultados daquela oração. E a gente passa a conviver em meio a todos os acontecimentos com um interior que é capaz de pôr em prática os frutos daquela vida de oração. Então nós vamos de fato nos distinguindo e vamos aprendendo a distinguir, separar aquilo que é bom. Agora você imagine uma pessoa que tem o hábito de falar muitos palavrões. Ela não terá habilidades
para dizer palavras dóceis, ternas, gratas, conciliadoras, pacificadoras, mansas, nos momentos que ela for exigida. Aquela pessoa vai ser alguém com aquelas características ali, de alguém que é muito estourado, é explosivo e que tem uma boca

0: E qualquer momento que acontecer algo que desagradou aquela pessoa, ela vai ser violenta. Provavelmente ela vai agir com aquilo que ela é habituada já a ser.
1: Alimentar o coração, alimentar o olhar, alimentar o ouvido, alimentar a boca com as coisas virtuosas, com as coisas saudáveis, é nós estarmos nos tornando assim, virtuosos e saudáveis no olhar, no pensar, no falar, no ouvir. Algumas pessoas poderão ver as mesmas coisas que nós as veremos com pureza. Outras escutarão as mesmas coisas que nós, elas escutarão com malícia, com maldade, e nós não. Algumas pessoas poderão estar se manifestando em alguma situação de um jeito sobre um determinado assunto que a gente terá uma outra abordagem, porque nós somos acostumados a ser o quê? Virtuosos, bondosos, a usarmos do bom senso, do discernimento, a nossa distinção e a nossa manifestação é diferente. Daí a gente ser livre para escolher o que que eu quero ser neste mundo. Eu quero ser uma pessoa pura ou maliciosa? Quero ser uma pessoa nervosa e agitada ou uma pessoa calma, tranquila, pacífica? Aí está. A gente escolhe o que a gente quer ser. E treinar isto é estar treinando o nosso coração, a nossa mente, o nosso ser, para neste mundo brilhar. E quando eu digo brilhar, lembra o que diz o Evangelho sobre mim e sobre você? Vós sois a luz do mundo. Então é brilhar sendo a luz do mundo, como Jesus deseja a nós. O nosso brilhar não é aquele brilhar vaidoso, não é aquele brilhar mundano. É o brilhar porque nós somos chamados a ser luz no mundo. E se a gente não iluminar, não irradiar, de que serve a nossa existência aqui neste mundo? É dessa forma que a gente começa o programa de hoje, e eu desejo a você que tenha a graça e o dom de ser diferente neste mundo. Você é livre para isto. Muito boa tarde, já começou o nosso programa de hoje.

0: Pierre Antônio.
1: Lá vem o mestre. E abrimos o programa de hoje com Silêncio Dentro de Mim, Diácono Nelsinho Correia. Já estamos no ar, pro Brasil, pro mundo todo. Avise aí a outras pessoas. Chegamos. Em nome do Pai, do Filho e do Espírito Santo. Amém. Segunda-feira. Tempo seco, umidade baixíssima no centro do Brasil. E aí, onde você está agora? São Paulo, Rio de Janeiro, Minas Gerais, Nordeste Brasileiro, Bahia, Paraíba, Pernambuco, Maranhão, Ceará, Piauí, onde você está aí agora? E o tempo por aí, como está? Região Sul do Brasil, Paraná, Santa Catarina, Rio Grande do Sul, tá na sintonia da Canção Nova? A você que nos acompanha também em outras partes do nosso, no norte do nosso Brasil, também no centro-oeste do nosso Brasil, Goiânia, Mato Grosso do Sul, tantos lugares, Palmas, Tocantins, obrigado a tanta gente que nos acompanha agora pelas emissoras da Canção Nova, pelas web rádios e também com imagem pelo canal do YouTube Canção Nova Brasília. Vamos juntos pedir a graça e a proteção de Deus, trace sobre você, assim como eu farei aqui no estúdio agora, o sinal da cruz. Em nome do Pai, do Filho, do Espírito Santo. Amém. Obrigado, Senhor, por mais esse encontro, por mais esta tarde em que estamos aqui, nesta segunda-feira, 24 de agosto de 2026. Hoje é o dia de número 236 do ano, faltando agora 129 dias para 2027. 129 dias para juntos vivermos, trabalharmos e construirmos com Jesus, Maria e São José este ano santo da graça de Deus do terceiro milênio da era cristã que nós estamos vivendo. Aninha, boa tarde. Claudinho, boa tarde para você. Operadores da rede Canção Nova de Rádio, boa tarde a vocês. E família Canção Nova também, obrigado a tanta gente agora, tá em casa, tá no trabalho, tá no trânsito, onde você está agora, no ar, na terra, no mar, onde quer que você esteja, Deus está aí com você também. Boa tarde. E olha, para quem tá fora do Brasil, boa noite na Europa, bom dia na Ásia, na Oceania, bom dia tarde ou noite nos continentes americano e africano que tem fuso horário para lá, para cá, para mais, para menos. Saudações a tanta gente no horário oficial de Brasília, 16 horas e 24 minutos. E eu sou Ronaldo da Silva. Até as 18 horas estaremos juntos aqui pelas ondas abençoadas da Canção Nova neste dia. Ana, atenção. Você sabia que hoje é dia da faca?
2: É. A faca é um instrumento fantástico, não é? Fantástico para o nosso uso diário. Eu não sabia que tinha essa data no calendário. Claro que a gente imagina que realmente era para ter alguma coisa sobre isso, mas é o dia da faca. Que instrumento maravilhoso. Muito necessário e útil para o homem desde sempre, não é?
1: Hoje também é dia do artista. E a todos os artistas, os fazedores de arte, sejam quem for vocês, parabéns pelo dia de hoje. E hoje dia também dos parques nacionais, são muitos e a nossa natureza é tão rica, não é? Então hoje também é dia de louvar a Deus pela exuberância da nossa natureza, por todos aqueles que vivem e trabalham em prol da sua conservação. Hoje também é dia da infância brasileira e portanto uma dedicação especial hoje também, nós aqui agora nos voltamos. Aqueles que também se dedicam à infância de modo muito especial, pais, mães, mas educadores em geral, obrigado também. E também a todos os médicos que se dedicam profissionalmente ao cuidado da infância, muito obrigado a todos vocês por cuidarem bem daqueles que são os prediletos de nosso Senhor, não é? Órfãos, viúvos, crianças, pobres, o idoso. Então hoje aqui, dentre esses que são os preferidos de nosso Senhor, estão as crianças. Então hoje um olhar muito especial voltado para a nossa infância.
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1: Ô gente, o nosso programa de hoje está no ar. Eu quero também aqui agradecer a toda essa imensa família Canção Nova que no final de semana, eu sei, você fez coisas lindas, você fez coisas novas, você participou de eventos, atividades construtivas. Dá pra partilhar aí? Onde você esteve no final de semana? O que que você fez para agradar a Deus neste final de semana? Compartilha, manda mensagem para nós. DDD 61-3033-5858. Você hoje será aqui no nosso tarde especial o repórter da Boa Notícia. É, repórter você já o é, já estou aqui decretando, você é um repórter hoje. E da Boa Notícia, qual é a boa notícia que você vai nos trazer? Manda mensagem agora, DDD 61 3033 5858. Você pode mandar em áudio, você pode gravar até vídeo, se quiser, manda o vídeo pra cá que a gente mostra também no YouTube. E você pode também escrever, fique à vontade, então é muito à vontade, tá bom? E obrigado a quem já está conosco também no canal do YouTube, já fazendo comentários diversos. Tá no canal do YouTube aí, o canal é o Canção Nova Brasília, já se inscreva, entrando aí pra assistir o programa, já se inscreve também aí neste canal, vai ajudar muito aqui na disseminação do nosso programa e também de todo o nosso conteúdo. Se inscreve, dá um likezinho, se fizer um comentário dizendo assim, tá muito bom, obrigado. Ou então, tá muito chato esse programa, Ronaldo. Qualquer comentário que você fizer ajuda, até falar que a gente é chato ajuda. É, porque o algoritmo lê você ali se manifestando, tá bom? Gente, 4h27, me dá a próxima música aí. E olha, quem vai cantar essa próxima música é um convidado do programa de hoje que vai estar conosco ao vivo no estúdio. É, olha ele aí, ó. Quem é? Sabe quem é esse padre? Ó, escuta. Ele vai estar ao vivo aqui no estúdio daqui a pouco. Canta aí, ó. Vou identificar já.

0: tô brincando não, vai estar no estúdio, já já, ele, este padre aí, ó.
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0: Glória a Deus!
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0: Canta comigo, vai lá! Vamos cantar Brasil, a gente sabe, a gente aprendeu, não é? Olha aí, ó.
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0: Eu era menino quando aprendi, você também. Eu pulava, eu gritava, eu rolava no chão, cantando aí, ó. Eu corria cantando.

0: quer que o nosso general é Cristo. E olha, ele vai daqui a pouquinho estar conosco ao vivo aqui no estúdio, ok? Então é o tempo de um intervalo, bem rapidinho, 3 minutos, e a gente volta já já.
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0: já de volta, viu, gente? 4:34 aqui na sequência do nosso programa. Olha, muito obrigado. Obrigado a tanta gente. As mensagens diversas que já estão chegando aqui. Daqui a pouquinho eu vou ler as mensagens de vocês. Vou escutar também algumas que já chegaram aqui no nosso programa também. Aguardem só um instantezinho, tá? Eu também quero aqui agradecer as mensagens que estão chegando no canal do YouTube. Quanta gente já nos acompanhando. Entra ali agora no YouTube, que você vai conhecer também, vai ver de perto também, com imagem, o nosso convidado que acaba de chegar aqui aos nossos estúdios. Eu quero aqui já saudar nesse instante. Me dá uma trilha dele. Põe uma trilha dele, por favor, Claudinho. 4:34 aqui. Quero receber com muito gosto, mas muito, muito feliz, viu? Padre Diogo Albuquerque, prazer.
1: Boa tarde, querido Ronaldo. Boa tarde a toda a Canção Nova aqui em Brasília. Que honra poder estarmos juntos nessa tarde. Esse encontro preparado, de fato, pelo Espírito Santo.
0: Pois é. O senhor esteve no final de semana aqui num encontro para mulheres em Brasília, promovido pela Canção Nova, e continua no dia de hoje. Eu falei, poxa, mas que eu não imaginei que o senhor continuasse. Porque se eu soubesse, teria até previsto a gravação de um programa de televisão.
1: Olha só.
0: Não é? Mas aí agora eu não consigo, mas pelo menos no tarde especial, quando o senhor entrou aqui, eu falei, poxa, que,
1: com certeza,
0: que beleza.
1: Não, mas não faltaram oportunidades, porque eu tenho certeza que chegamos em Brasília na hora certa. Acho que o Espírito Santo tem os seus detalhes, tem o seu cuidado, e vivemos um final de semana incrível, de modo especial o dia de ontem, com aquelas mulheres, mais de 300 mulheres, que fizeram uma experiência tão linda do amor de Deus. E que bom poder estar aqui com vocês, né? Estar na Canção Nova é estar em casa, para mim, sempre foi, né? E todas as vezes que eu tenho a oportunidade de vir à Canção Nova, eu digo que eu venho mais devolver do tanto que eu recebi do que qualquer outra coisa, né? Porque foi aqui que eu fui formado, foi ouvindo vocês, foi ouvindo o padre. Então eu volto sempre com esse coração grato para devolver um pouco do tanto que eu sempre recebi de vocês.
0: A gente fica feliz de escutar isso, mas eu quero fazer uma pergunta já para o senhor. De onde vem aí esta veia artística,
1: uhum,
0: musical? A gente, ó, sobe um pouquinho a música aí, sobe aí, ó. O senhor é jovem, né, padre?
1: Jovem.
0: Quantos anos?
1: 40, faço 40. 41 esse ano.
0: O senhor não. A sua figura não diz que tem 40. Ele daria 30, 30, alguma coisinha.
1: Que bom, que bom.
0: Mas
1: diz que é a melanina, né, Ronaldo? Acho que é a melanina.
0: Jovem. De onde vem aí esse dom,
1: a
0: esse
1: veia, carisma, sim,
0: essa veia artística?
1: Nós somos de uma família musical, né? Mamãe e papai sempre amaram muito o rádio, sempre amaram muito a música. Só que o bonito é que são tradições musicais totalmente distintas. De papai é o sertanejo raiz. Então, Tunique Tinoco, Trio Parada Dura.
0: Cresceu ouvindo.
1: Ouvindo essas modas de viola. Mamãe já é da Black Music, do R&B. Então, Donna Summer, Betty White, James Brown, Michael Jackson. Então, eu tive essa graça de ter essas duas grandes escolas, e isso acabou influenciando na minha musicalidade. E dentro da Igreja Católica, de modo especial, eu digo que assim, eu comecei a cantar por uma necessidade pastoral.
0: Uhum.
1: Eu lembro que eu tinha...
0: E é um recurso maravilhoso.
1: Sim, eu tinha de 12 para 13 anos, e na minha comunidade, na minha paróquia, as pessoas começaram a estudar, né? Porque é aquela coisa. Começa no grupo jovem, aí começa a ajudar na comunidade, depois vem as responsabilidades, trabalho, universidade, e os horários acabam ficando mais restritos. Aí o padre um dia falou para mim assim, você não pode puxar os cantos da missa? Eu falei, mas eu não sei cantar. Ele falou assim, não, você começa e o povo vai atrás. E a gente não tinha referência naquela época, a nossa referência era a Canção Nova, então a gente assistia a Canção Nova, via como que os membros da comunidade faziam, e a gente tentava reproduzir nas nossas paróquias. Então foi assim que eu fui apresentado para a música, né? E graças a Deus nós tivemos os melhores formadores musicais, assim a gente pode dizer, porque a gente pegou ali o auge, né? O Padre Jonas ali na década de 90, início de ano 2000. Então não tinha um crooner ruim ali, né? Microfone 1 era Diácono Nelsinho, microfone 2 às vezes era Eugênio Jorge, microfone 3 Flavinho, era aquela coisa, né? Era uma escola para todos os gostos e para todas as possibilidades. E aí a gente começou a se afeiçoar com a música. Nunca imaginei que fosse padre, porque eu sempre achei que esse ministério, essa missão, essa vocação estava muito acima das minhas possibilidades. E hoje eu tenho certeza, depois de 9 anos, tanto que o meu lema sacerdotal é esse: pela graça de Deus sou o que sou, porque é por graça mesmo. E aí, junto com o sacerdócio, a música chegou com esta possibilidade de chegar a mais corações, né?
0: Eu acho que ficou mais forte o gosto da sua mãe, hein? Olha, sobe um pouquinho.
1: Ficou,
0: sobe um pouquinho aí, ó.
1: dança aí, dança. Dança,
0: e é de extremo bom gosto a sua musicalidade.
1: Uhum.
0: É fantástica. Os clipes que o senhor faz, sim, também, que grava, é uma coisa fantástica. É um dom maravilhoso seu, viu?
1: Amém. Obrigado, Ronaldo. Fico feliz de poder partilhá-lo, né? Porque é aquilo que a gente aprendeu, né? O dom não é nosso, né? Ele é apenas um empréstimo para que a gente possa colocar a serviço do povo de Deus. E que bom que hoje a Canção Nova em Brasília está podendo conhecer esse dom, porque a nossa musicalidade, ela não é muito presente dentro da igreja, né? Da igreja católica. A gente percebe mais a Black Music, R&B, mais dentro da música gospel do que da música católica, sim, né? Sim. Então poder trazer também para dentro da nossa musicalidade um pouco da Black Music, eu acredito que é uma contribuição que a gente está trazendo. Então eu sou da época ainda que na Canção Nova, quando nós íamos lá em Cachoeira, ainda tinha aquela taxinha de ajuda para participar dos acampamentos. Na época, às vezes, R$10, né? Que hoje, pra gente, R$10 a gente não faz muita coisa, mas naquela época, R$10 era muita coisa, era muito dinheiro. Então, era aquela época que o Padre Jonas pregava e ele conseguia descer da pregação e atender as pessoas que estavam ali mais próximas. Então, ver hoje tudo que a Canção Nova é e sendo padre hoje, meu Deus do céu, é extraordinário. E aí, então, a vida toda se dá na comunidade, ajudando na paróquia, sempre quando podia ia para Canção Nova. E com 19 anos, então já trabalhando, já estando

0: fazendo faculdade, faltava alguma coisa. Faltava alguma coisa. Na época eu até achei que eu estivesse doente, depressivo. Fui em busca de respostas na medicina. E o médico disse: não, você não tem nada, você está muito bem psicologicamente, saudavelmente.
1: Sua inquietação é outra.
0: Sua inquietação é outra, não sou eu que vou resolver. E aí cai na minha mão Vocação, Desafio de Amor. E aí quando eu li Vocação, Desafio de Amor, eu vi que o padre era salesiano. Falei assim: então, se o padre Jonas, que é uma referência para mim, é salesiano, eu vou procurar alguém que seja salesiano para me ajudar. E como eu morava próximo ali da Lapa, do Pio 11, que eu morava em Caieiras, os salesianos foram fazer uma semana missionária na minha paróquia em Caieiras. E o padre que estava coordenando na época essa missão era o hoje Dom Edmilson Tadeu Canavarros, bispo da prelazia de Taquatiara. Na época ele estava em São Paulo, era diretor do Pio 11. E aí eu senti que eu tinha que falar com aquele padre. Ele era salesiano, era o único padre salesiano mais perto que eu tinha encontrado. E eu fui falar com ele, pedi para ele se ele podia me ajudar. Ele falou assim: ó, meu filho, a sua demanda não se resolve numa conversa. Eu vou te dar meu cartão e eu preciso que você vá me visitar com frequência aí, pelo menos a cada 15 dias, para eu poder te ajudar. Na verdade, ele estava fazendo o projeto de vida comigo, né, que os salesianos fazem com os jovens. E aí, depois de um ano com ele, aí eu entendi que, na verdade, não é que a gente quer ser padre, né? A gente já é padre, a gente só precisa descobrir. E aí fui pro seminário salesiano, morei um ano no aspirantado em Piracicaba, depois fui para Lorena, fiquei em Lorena no pré-noviciado 3 meses. Só que o meu amor pelo padre Jonas era maior do que o meu amor pelos salesianos.
1: E do ladinho ali da Canção Nova?
0: E aí, né? Do ladinho, né? Aí o padre falou assim: acho que seu lugar não é aqui, é na Canção Nova, né? O padre Jonas é nosso amigo, é nosso irmão, você tem que ir pra lá. E aí então eu saí pra fazer essa experiência, a experiência de tentar entender. Padre, eu já sabia que Deus me
1: achar
0: queria.
1: Achar o seu lugar.
0: Mas saber aonde Deus me queria, padre, né? E nessa saída, voltei pra minha cidade, pra minha diocese. E aí o meu bispo, na época, o reitor do seminário era o meu pároco. Quando ele viu que eu tinha saído, ele me levou para falar com o bispo. E o bispo falou assim: olha, vocação é como uma planta. Você até consegue transferir ela de um xaxinho para o outro. Mas se você deixar ela suspensa, ela seca e morre. Eu entendo todo o seu amor pela Canção Nova, pela vida do padre Jonas, não tem problema. Você pode continuar amando. Mas é mais seguro que você esteja dentro do seminário. Então você vai mudar para o seminário diocesano amanhã. Eu falei: mas amanhã tá bom, tá bom, tá bom. E assim foi. Eu voltei para o seminário diocesano, fiz toda a filosofia, toda a teologia. O amor pela comunidade continuou o mesmo, pelo padre continuou o mesmo. E aí assim me ordenei na Diocese de Bragança no dia 1 de julho de 2017. 13 dias depois, ali 12 dias depois, teve o PHN. E eu fui ao PHN e lá tive a alegria de, no sábado à tarde, o padre rezar missa no acampamento. E o padre tinha esse bom costume de, antes de a missa começar, ele vinha cumprimentando os padres ali naquela parte de trás do centro de evangelização, né? E quando ele chegou para me perguntar de onde o senhor é, eu falei: eu era de Bragança Paulista. Ele falou: estive lá na década de 90. Falei: eu era muito criança, mas esse reencontro repercute até hoje, mas eu estou muito feliz, porque eu estou tendo a oportunidade de vir celebrar as minhas primícias sacerdotais aqui com o senhor. Ele falou: como assim? Eu falei: hoje eu estou fazendo 12 dias de padre. Ele: mas como que ninguém me avisa que tem um padre fresco aqui? Com padre fresco se faz assim. Aí ele puxou minhas mãos, osculou as minhas mãos sacerdotais. Graças a Deus alguém registrou, então tem esse registro. E assim foi a minha história, Ronaldo. Foi na busca de tentar ser completo, porque feliz eu já era. Eu sempre digo para as pessoas que vocação é sempre isso. Deus nunca vai querer que nenhum dos seus filhos sejam infelizes. Se a gente faz a nossa vontade, a gente vai ser feliz, mas a gente não vai ser completo. Eu era feliz, só que eu não era completo. Depois que eu entendi o que Deus queria de mim, hoje eu posso dizer que eu sou mais do que feliz, eu sou completo.
1: Que bonito isso. Meu Deus, olha aí, coisa linda. A gente está mostrando clipes aqui também, enquanto isso, ouvindo essas músicas todas de fundo. Ah, são músicas cantadas pelo padre Diogo, algumas do senhor também, outras já conhecidas nossas.
0: Esse projeto que está tocando agora, o clipe está passando, que é de Então Louve, mas essa que está tocando, ela faz parte de um álbum que eu gravei chamado Tributo ao Espírito Santo, onde eu canto, né, as músicas que fizeram parte da minha história com Deus. Então tem ali desde os clássicos do Eu Navegarei, que eu aprendi com o padre Jonas, a...

0: até as canções mais modernas, como essa que a irmã Ana Paula cedeu gentilmente para a gente poder fazer a regravação.
1: O senhor estudou música, sua voz é fantástica.
0: Ronaldo, não, nunca fiz aula de canto. Inclusive, comecei a estudar agora, porque os meus produtores começaram a puxar minha orelha para poder aperfeiçoar o dom. Mas, na verdade, eu aprendi a cantar. Eu não sei tocar nenhum instrumento. Eu fui descobrir que o D era Ré e que o G era Sol quando eu fui gravar meu primeiro CD. Mas, na verdade, eu sempre tentei reproduzir o que eu escutava. Então, eu... Tanto que quando as pessoas falavam assim, qual que é o tom que você canta? Eu falei, eu não sei o tom. Eu canto como tá no CD tal. E as pessoas puxavam e eu ia. Mas agora eu tenho sentido essa necessidade de poder aperfeiçoar. Comecei a estudar faz aí um mês o canto.
1: Ó, vamos lá. Padre Diogo Albuquerque, gente, que está aqui conosco nesse instante, é pároco, tem esse trabalho com a música. E mais o que, que o senhor faz, hein?
0: Olha, ajudo no que é preciso. Temos aí...
1: Eu digo assim, porque ser pároco já é bem cheio.
0: Muito, muito, muito. Eu até estava dizendo para os meninos, eles falam, padre, sua folga é de segunda? Eu falo, não, a minha folga, ela é quando é possível, né? Porque segunda geralmente é o dia da gente contar as coletas e pagar os boletos.
1: De organizar a vida da paróquia.
0: De organizar a vida administrativa. Mas além da missão de pároco e da missão com a música, eu também tenho a graça de escrever. E eu também só escrevo por causa de um outro salesiano que eu acho que você deve ter conhecido, Padre Mário Bonatti.
1: Demais, demais.
0: Foi o Padre Mário Bonatti, nesses 3 meses que eu morei em Lorena, que me incentivou e disse assim, você precisa escrever. E inclusive o livro que nós lançamos ontem aqui no acampamento, nesse dia de oração para as mulheres, melhor dizendo.
1: E não vamos falar dele agora.
0: Ele nasce justamente de uma frase que eu ouvi o Padre Mário dizer, e de um livro dele que eu li, que é A Vida Tem a Cor que Você Pinta.
1: Escrevi aqui agora, já ia mencionar esse livro dele.
0: E ele era uma figura, assim, icônica, né? Ele carregava uma caderneta, não sei se você se lembra, uma caderneta na lapela da camisa, assim. E toda a inspiração que ele tinha, ele anotava naquela cadernetinha, né? Não tinha ainda bloco de notas de celular, ele não era muito fã da tecnologia. Ele dizia pra mim, meu filho, carregue sempre uma caderneta, porque o encontro com as pessoas te dará muita matéria-prima para você escrever, para você compor, para você ser um bom padre, né? Então eu carrego isso, gravei isso na minha alma. E hoje, com 9 anos de padre, a demanda que a gente tem no confessionário, na direção espiritual, tem como tema 90% a família. E quando a gente fala de família, a gente sabe que o primeiro lugar que sente dentro de casa é a mulher, né? Porque a mulher é o coração, o homem é o cérebro, né? O Papa Pio XII dizia isso, né? Quando escrevia para as famílias. Então o coração sente primeiro que o cérebro. Então eu falei, eu preciso ajudar essas mulheres de alguma forma. Até porque eu venho de uma tradição matriarcal muito forte, né? Vovó, minha mãe, minha irmã. Então o livro Mulheres Vitoriosas nasce como essa proposta. Da experiência do confessionário, da experiência da direção espiritual, poder ajudar essas mulheres a entender que elas são vitoriosas porque Deus assim as fez. E aí a gente faz um itinerário, né? De Eva até Nossa Senhora, a gente passa pelas mulheres bíblicas, mostrando para as mulheres que os temas que hoje estão presentes, vou dar um principal, da esterilidade, já foi vivido lá atrás. Falar de recomeço, quando a gente olha para a história de Eva, falar de recomeço, falar de aproveitar a queda como uma oportunidade para a misericórdia, começa lá atrás. Ressignificar a história, saber usar a beleza em seu favor, a gente olha para a rainha Esther, a gente vê isso, que a beleza pode ser tanto uma espada para o bem, como pode ser uma espada para o mal, mas Esther sobre usar sua beleza para o bem, para o favor do seu povo. Falar de Judite, falar de Rebeca, falar dessas mulheres que também sofreram, mas conseguiram encontrar na ressignificação da sua história um ponto de acesso para a beleza daquilo que Deus faz na alma feminina. Então, esse livro, o detalhe dele que traz o Padre Mário Bonatti, o Ronaldo, é que no final de cada capítulo, a mulher tem a oportunidade de pintar a personagem. Vem o desenho da personagem, então vem um QR Code, ela aciona o QR Code e abre uma música, uma trilha sonora. E enquanto ela pinta e ouve a música, ela vai trabalhando aquele ponto da sua vida, da sua história, para ressignificar. E aí cada mulher vai ter a cor de acordo com aquilo que que dentro do coração a sua história grita, né? Por isso que a vida tem a cor que você pinta.
1: Ó, a gente tá agora, quem está conosco no canal do YouTube tá vendo aqui, a gente tá mostrando o livro aqui no YouTube, nesse instante, você que tá aí conosco no canal do YouTube, e tô vendo ali Mulheres Vitoriosas, um itinerário de transformação espiritual da alma feminina.
0: Isso.
1: E agora o senhor nos trazendo também aqui ainda esta informação preciosa de que ele é interativo.
0: Ele é interativo.
1: As mulheres poderão entrar no livro e participar do livro.
0: Sim, porque a gente percebe que hoje nós vivemos num tempo onde a sinestesia é presente, né? As pessoas precisam tocar, as pessoas precisam sentir, elas precisam ser alcançadas pelos sentidos. Tanto que se fala muito de... Se cresceu muito a procura pelos livros de colorir, pelos livros de pintar, as próprias crianças com esses livros infantis, né? Então a ideia foi justamente isso, porque enquanto a mulher vai ali colorindo e ouvindo a canção, ela vai tendo a oportunidade de trabalhar aspectos da sua alma que ela desconheceria se ela não fizesse essa experiência. Porque qual que é a grande dificuldade hoje para uma mulher? É ela ter tempo de qualidade com ela. Esse livro não é para falar do marido dela, não é para falar do filho dela, não é para falar do patrão dela, é para falar dela. Porque se ela não tiver tempo de qualidade com ela, com a história dela, ela não vai conseguir ser uma boa esposa, ela não vai conseguir ser uma boa mãe, ela não vai conseguir ser uma boa funcionária, ela não vai conseguir ser uma boa filha. Então a proposta do livro é esta, que a mulher possa gastar tempo com ela, com a sua própria história, e fazer isso daqui, né, que a própria capa propõe, né, a mulher de mãos postas, e ali do cabelo da mulher vai nascendo ramificações, ou seja, da sua própria história em oração, vai florescer uma nova mulher, uma mulher segundo do coração de Deus.
1: Que bonito, tá, mas realmente lindo, de muito bom gosto também.
0: E eu vou mandar um pra você de presente, pra você presentear a sua esposa.
1: Isso aí eu quero.
0: Que eu conheci, que é uma querida.
1: E eu quero ler também.
0: Claro, os homens precisam ler, não, pra saber como cuidar das suas mulheres.
1: Especialmente porque quando a gente está pregando pra casais, é importante que a gente conheça o coração, conheça bem o coração,
0: sim,
1: do homem, bem o coração da,
0: sim,
1: mulher.
0: Sim,
1: não é?
0: Sim, sim.
1: É. Bom, e o senhor ontem, nas pregações que fez, certamente falou sobre o teor do livro também.
0: Isso, isso. Nós tivemos aí a oportunidade de falar com as mulheres na parte da manhã. Tivemos um momento de adoração muito profundo, onde Nosso Senhor realmente convidou as mulheres a vencerem essa grande tentação, né? Porque a mulher, ela é tentada a todo instante a performar, né? Então aquela performance. Em todos os lugares ela é convidada a performar. E onde Nosso Senhor dizia para nós na adoração isso, fala assim: eu não quero lidar com a performance de vocês. Essa deixa para os espaços onde vocês vão atuar. Hoje eu quero lidar com a verdade de vocês. A gente quer tocar no solo da verdade de vocês. E a partir da adoração, da primeira pregação, que nós trabalhamos justamente a dimensão da verdade da alma feminina, nós encerramos então com a Santa Missa, onde Nosso Senhor nos convidou a deixarmos que ele tenha acesso aos nossos cômodos, ao cantinho da bagunça, sabe? Todo mundo tem uma gavetinha, né? Onde está a verdade da casa, né? Eu sempre digo que quando o padre vai visitar as famílias, eu brinco, eu falo para eles assim: tá, vocês já me mostraram o lugar que vocês limparam, que é o lugar que o padre passa.
1: Tá tudo organizado.
0: Agora
1: aqui
0: eu quero saber daquelas portas que estão fechadas ali, porque ali está a verdade da casa, né? Então Nosso Senhor nos levou ontem a esse lugar, a esse cantinho da bagunça que ninguém quer mostrar, mas aonde ele precisa estar.
1: Aí, Padre Diogo, como é que a gente faz para achar o senhor?
0: Nas redes sociais, Padre por extenso Diogo Albuquerque. As pessoas terão acesso tanto ao meu Instagram. Eu faço diariamente um programa chamado Evangelho do Dia, Palavra de Esperança. Tem uma reflexão sobre o Evangelho do Dia no meu canal no YouTube. As minhas músicas estão nas principais plataformas: Spotify, Deezer, Apple Music, Tidal. E no meu Instagram, todos os dias, meio-dia, nós estamos lá, em ordem de batalha, vivendo aí este tempo da graça de Deus.
1: Aí, nós vamos terminar com qual música? Escolha.
0: Essa aí é Eis a Serva.
1: Eis a Serva?
0: Que okay. Foi a minha primeira composição.
1: Olha só.
0: Aos aí. 14 anos de idade.
1: Padre, foi um prazer tê-lo aqui, muito obrigado. Vou pedir só que nos deixe a bênção de Deus
0: com
1: aqui.
0: Muito carinho.
1: Para todos nós que agora estamos escutando, onde quer que estejamos.
0: Claro. A nossa proteção está no nome do Senhor, que fez o céu e a terra. Sobre todos vocês, as pessoas que nos assistem pelo YouTube, os que nos ouvem pelas ondas da rádio, você que está aí na sua casa, no seu trabalho, voltando do serviço, sobre toda a Canção Nova em Brasília, sobre todos vocês que trabalham aqui na rádio, desse permaneça a proteção, a força e a bênção de um Deus Todo-Poderoso que é Pai, Filho e Espírito Santo.
1: Amém.
0: Amém. Deus abençoe, gente. Obrigado pela oportunidade, Ronaldo.
1: Prazer todo nosso.
0: Tamo muito junto. Obrigado.
1: Conte
0: tamo
1: comigo. Junto. Gente, são 4 da tarde, 57 minutos. Agora continue escutando aí Padre Diogo Albuquerque, tá?

Eis a serva do Senhor, Padre Diogo Albuquerque. Agora são 4:59. Eu vou fazer assim, atenção, antes do intervalo, deixa eu cumprimentar aqui algumas pessoas que estão conosco nesse instante, mandando mensagens diversas. Olha, boa tarde, Ronaldo. Salve Maria Santíssima. Padre Diogo, o senhor é uma bênção, um homem de Deus, disse aqui a Thelma Fonseca. Antônio Lima, dando boa tarde aqui também, disse assim, todos do Tarde Especial, que Deus abençoe muito. A Maria Dias disse assim, nossa, eu tenho o mesmo gosto da sua mãe, padre. Boa tarde. Que alegria ouvir esse programa maravilhoso. Eu sou Maria do Carmo, de São José do Rio Preto, São Paulo, rumo ao 100%. Amém, Maria. Quem canta reza duas vezes, disse o Emanuel. Tá por aqui também ele, um abraço para ele. A Nadir tá passando por aqui. Não, a Nadir não, Nádia Moraes, desculpe. Padre Diogo é uma bênção. O Espírito Santo tem feito maravilhas aqui em Bragança Paulista, na paróquia dele. Estou participando da novena de São Miguel. Está uma bênção. Gratidão, Nádia, de Bragança Paulista, paróquia e a cidade do Padre Diogo. O Paulo César da Silva está dando boa tarde também. Ele disse assim, o casal Paulo e Kátia, aqui de Xangri-Lá, no Rio Grande do Sul, estamos acompanhando, escutando regularmente. Mas hoje resolvemos te enviar, Ronaldo, um grande abraço. Nossa, obrigado aqui, tá bom? Paulo e Kátia, aí de Xangri-Lá, Rio Grande do Sul, muito obrigado, fiquei muito feliz agora, tá? A Roseli Maiberg está por aqui também, dando boa tarde para todos nós, desejando que a nossa semana de trabalho seja abençoada. Amém. Obrigado. Cláudia Rangel, boa tarde, Ronaldo. Como está? Como esta rádio pode ser chata? Nunca. É sempre maravilhosa. Obrigado. Que eu falei para ela, se tiver chato, escreve que tá chato. Para ela, não, para todo mundo, né? Mas obrigado, obrigado, tá? A Meire Silva, eu conheci essa música com o Padre Marcelo há muito tempo atrás. Ela é maravilhosa. Acho que é uma das canções que a gente colocou com o Padre Diogo também, o nosso general, não é? Sim. Boa tarde, Ronaldo, e a todos os amigos que estão acompanhando o programa nesta tarde especial. Uma semana abençoada para todos. A Meire está por aqui. Meire Silva Santos. Obrigado, Meire. E a Vilma Aires, boa tarde também. Este programa é uma... amo este programa. E uma ótima semana para vocês. Amém. Muito obrigado. Emília Guimarães, boa tarde para a senhora. Luísa Baltazar, Ronaldo, hoje é meu aniversário. Além dessa excelente notícia, fim de semana meus familiares almoçaram na minha casa. Ah, dá um parabéns aí. Prepara aí um parabéns, por favor, o Claudinho. Luísa Baltazar disse, hoje é meu aniversário, então a gente... Vamos cantar? Olha aí, ó.

0: Mais uma vez, cantando aí pra Luísa Baltazar e pra todos os aniversariantes de hoje. Boa tarde, Ronaldo. Sou Ana Lúcia de Osasco, São Paulo. Aqui tá muito frio, adoro seu programa. Peço oração pra minha tia Maria, que vai fazer cirurgia de um câncer nos seios. Vamos pedir a Jesus graça e proteção e cura já pra ela, não é? Ok? Estamos pedindo isso já pra sua tia Maria, tá bem? Obrigado, Paula. Geralda Bernardes está dando boa tarde para todos nós e todo mundo que está ligado no Tarde Especial. Obrigado, Geralda. Erenilda, boa tarde também. Phil Chaves, Deus abençoe. Eu sou Filiberto Chaves, com uma alma gêmea agora mesmo, em nome de Jesus. Um abraço, viu, Phil Chaves. Ronaldo, boa tarde. Estamos juntos aqui. Bela reflexão a de hoje. Sonilta Rinaldi.
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0: Marisa, boa tarde. Emília, boa tarde também. DDD 61 3033 5858. Você pode participar do nosso programa já já. Eu quero ver sua mensagem, ler sua mensagem, escutar sua mensagem, tá? Ó, vamos fazer assim? Vamos pro intervalo, ok, Claudinho? A gente vai pro intervalo, é bem rapidinho e eu volto já já com você na sequência do programa e os destaques de hoje.
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4: 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Carta de São Tiago, capítulo 1, versículo 19.
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Bom dia, Alessandra de Águas Claras. Tudo bem, meu irmão? Ah, meu final de semana foi muito espetacular, cheio de coisas abençoadas. Primeiro, participar do Raleu mais uma vez, né? O Raleu faz parte da minha história de vida, da minha caminhada na igreja. Eu estive presente no segundo Raleu de Brasília. Ai, meu Deus, já entrega a idade, né, Ronaldo? Que foi um marco, assim, na minha vida. E esse ano eu tive a oportunidade de estar lá. Participei de um momento belíssimo, né? O show do Rosa de Saron, que foi lindo, espetacular. Aqueles meninos, de fato, são muito abençoados. E isso faz a diferença na nossa caminhada, né? Quando a gente pode estar nesse lugar. E ontem, a chegada do meu neto, Rodrigo, um momento também de grande bênção para a nossa família. E Rodrigo chegou ontem, né? De madrugada, cheio de saúde, maravilhoso, uma bênção muito grande para a nossa família. Então, esse final de semana, de fato,

0: Ribeiro, de São José dos Campos, São Paulo. Aqui está um dia meio friozinho, mas está agradável, escutando juntinho com todos a Rádio Canção Nova. Ser Canção Nova é bom demais.
1: Obrigado aí ao José. E obrigado aqui também, Alessandra. Olha, são 5 da tarde, 12 minutos agora. Ronaldo, boa tarde, paz e bem. Meu nome é Elza, sou de Taubaté, do Vale do Paraíba, interior de São Paulo, e também sou franciscana. Participei ontem, domingo, de um capítulo eletivo da Fraternidade Nossa Senhora do Bom Sucesso de Pindamonhangaba, a qual foi eleita a nova comissão. Foi uma eleição linda e, em seguida, houve a missa em ação de graças deste capítulo. Tudo muito maravilhoso. Quero agradecer a Deus pela experiência e pela oportunidade. E que a Santa Virgem Maria interceda sem cessar para todos os franciscanos do mundo. Paz e bem. Obrigado. Um abraço para a senhora também, Elza. Eliana Maria Siqueira, boa tarde. Direto de Piracicaba, São Paulo, nos acompanhando nesse instante.

0: E agora, 5 da tarde, 13 minutos, nós vamos de... Ah, você pode continuar participando. DDD 61 3033 5858. Ou se está nos acompanhando agora pelo canal do YouTube, deixe sua mensagem lá no chat. Fique muito à vontade para comentar sobre os assuntos diversos que a gente está conversando aqui. Ok? 5 e 13. É hora de destaques.
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0: Hoje é dia de São Bartolomeu. Bartolomeu, que podemos também aqui trazer agora a informação de que era conhecido na Bíblia como Natanael, um dos apóstolos de Cristo. Então, Bartolomeu ou Natanael é a mesma coisa. E já já a gente vai falar sobre ele. E que grande apóstolo este, Bartolomeu. Aliás, importante até dizer, os diabos sentiam medo dele. Os espíritos malignos sentiam medo dele. E por que que tinham medo de Bartolomeu? A gente vai daqui a pouco falar. Inusitado. Irmãos gêmeos se casam com mulheres gêmeas em cerimônia com padres e coroinhas também gêmeos. Põe a fotografia pra mim na tela. Não tô acreditando. Dois gêmeos se casaram com duas gêmeas. Os padres que fizeram o casamento eram gêmeos. Os coroinhas que assistiram também a auxiliar eram gêmeos. Ô Aninha, só tinha gêmeo nesse casamento, é? Onde é que aconteceu isso? Na Índia. Eles se casaram na catedral. Como é que é o nome da catedral? Santa Maria, no Catedral Metropolitana de Changanassery, estado de Kerala, no sul da Índia. Olha, a gente tá mostrando a fotografia lá que eles tiraram no final do casamento, tá? Daqui a pouco a gente fala sobre isso também. Olha o que aconteceu com um morador em São Paulo. Estacionou o carro dele na frente da própria garagem, recebeu uma multa e se surpreendeu com a regra que vale para todos os motoristas. Você sabia disso? Um morador estacionou o carro na frente da sua própria casa e recebeu multa e foi conversar com... os agentes do Detran que não afrouxaram, não. Mantiveram a multa. O que diz a lei sobre isso? Qual é a regra sobre isso? E se a regra diz que, de fato, tem que multar? Aqueles agentes do Detran não poderiam ter usado de bom senso, não é? Daqui a pouco eu vou trazer informação sobre isso. A princípio, a gente fica brabo aqui com os agentes do Detran. Um homem estacionou na frente da casa dele. Como em algumas outras ocasiões também que motoristas se sentem injustiçados pela forma ou rigorosa ou seca, sem nenhum trato com o qual são tratados por agentes do Detran e às vezes por policiais militares que também multam, não é? Quanto a isso, até eu tenho reclamações quanto a isso, porque há casos que se pode usar de bom senso, se pode advertir quando se percebe que a pessoa que cometeu aquela infração ou aquele descuido, se for ajudada, o bom senso resolve muito melhor do que uma punição

pode ser injusta devido à inocência com a qual a pessoa estava naquela situação, não é? Então vamos lá, seguindo. 5:16 agora. Alguns motivos que o mundo tem para agradecer à fé católica, aos católicos, eu vou trazer daqui a pouquinho. Por exemplo, mas já lhe dou exemplos, o calendário que nós seguimos, este calendário que nós temos, dos dias, dos meses, dos anos, a quantidade dos dias da semana, o tamanho de cada mês, os dias de cada mês, tudo isso, este calendário que nós vivemos sob ele, debaixo dele, é o calendário gregoriano, fruto de um Papa da Igreja Católica, Gregório. Os hospitais como instituição, resultado por causa da Igreja Católica, que surgiram os hospitais como nós hoje os conhecemos, esse modelo que nós conhecemos. As leis da genética é graças à fé católica. As pilhas elétricas, também por causa do catolicismo. O estetoscópio, também por causa do catolicismo. Os livros impressos, sim, material impresso, tudo que você imaginar que diz respeito ao material impresso, graças à fé católica. Que mais ainda? Universidades e ensino superior, graças à fé católica. A Copa do Mundo, você sabia que a Copa do Mundo de futebol existe por causa da fé católica, por causa de católicos? Tem muito mais coisa ainda, tá? São 5:18 agora.

O processo a mulher que foi barriga de aluguel e se recusou a abortar. Coisa estranha, hein? O que aconteceu aqui? Daqui a pouco eu vou esclarecer. Gigante dos supermercados demite mais de 6 mil funcionários e fecha 28 lojas no Brasil. Nossa, gente, de uma semana para cá, a gente viu uma onda de fechamento de grandes empresas no Brasil. É assustador tudo isso. É um sinal de que a economia está muito mal. É um sintoma de que a economia brasileira não está bem. E atenção a isto. Não é como estarmos atentos a isto. É a hora de cada um de nós na sociedade brasileira ajustarmos os cintos, porque se a economia não está boa agora, nós estamos em tempo de eleição, é preciso rever o modelo de gestão que nós temos hoje no Brasil e decidirmos se queremos continuar assim, se podemos tentar uma mudança, porque se não houver mudança, nós já teremos pela frente um cenário muito difícil economicamente, isso segundo os economistas. Na semana passada, uma série de entrevistas com economistas nas grandes emissoras, todos eles dizendo, o cenário para 2027 não é nada bom. E isso tudo poderá explodir após a eleição, quer dizer o quê? Nós estamos hoje com uma gestão de economia que está trazendo o Brasil para um caos econômico. E olha, é só entrar em tudo que é jornal, assistir aí os telejornais, você vai ver o quanto de grandes empresas fechando lojas no Brasil, demitindo pessoas. Então, é a hora do brasileiro refletir bastante sobre tudo que está vendo acontecer em seu país. Mais uma notícia. Braskem confirma recuperação extrajudicial em comunicado à CVM.

0: CVM é a Comissão de Valores Mobiliários. E Braskem é mais uma das grandes empresas. Agora, 17 horas e 21 minutos, surge o movimento católico contra a inteligência artificial. Que movimento seria este? É nobre defender a soberania de sua pátria, diz Leão 14 a soldados. Simpósio em Fortaleza aborda existência do demônio. Isto é parte da doutrina católica. Diocese de Foz do Iguaçu é consagrada a São Miguel Arcanjo. CNBB apoia Conselho Federal de Medicina contra o método de assistolia fetal para a prática de abortos. Por que os diabos sentiam medo de São Bartolomeu? É o tema que vamos abordar em instantes. Agora são 5 da tarde, 22 minutos aqui na sequência do nosso programa. Muda aí, me dá um tom, por favor, ô Claudinho. Gente, hoje a igreja está celebrando um santo que é conhecido por dois nomes, Bartolomeu ou Natanael, um dos 12 apóstolos. E Natanael, ou Bartolomeu, tinha uma proximidade grande com Filipe. O Evangelho de São João narra que após encontrar Jesus, Filipe vai até Natanael, ou Bartolomeu, e lhe diz: achamos aquele de quem Moisés escreveu na lei e que os profetas anunciaram. É Jesus de Nazaré, filho de José. E aí, diante disso, Natanael lançou a pergunta: pode, porventura, vir coisa boa de Nazaré? Ao que Filipe não rebate, mas apenas faz o convite: vem e vê. Ao ver Natanael se aproximar, ou Bartolomeu, não é? Ao ver Bartolomeu se aproximar, o próprio Jesus já exclama: eis um verdadeiro israelita, no qual não há falsidade. E ao ser questionado por Natanael de onde o conhecia, Jesus afirma, sim, porque Natanael naquela hora diz: mas o senhor me conhece? De onde o senhor me conhece? E aí Jesus afirma que antes que fosse chamado por Filipe, já o via quando estava debaixo da figueira. A resposta de Cristo leva Natanael a proclamar esta confissão de fé: mestre, tu és o filho de Deus, tu és o rei de Israel. Como um dos 12, Bartolomeu pôde acompanhar a missão de Jesus na terra, compartilhando seu dia a dia, seus milagres, ouvindo seus ensinamentos, testemunhando sua ressurreição. E da sucessiva atividade apostólica de Bartolomeu, Natanael, não temos notícias claras. Isto é o que aconteceu depois. Mas, segundo o historiador Eusébio, do século IV, teriam sido encontrados na Índia os sinais de uma presença de Bartolomeu por lá. A tradição confirma que o apóstolo teria evangelizado na Índia, passado pela Armênia, local onde converteu o rei Polímio, sua esposa e várias pessoas. E este fato gerou a inveja de sacerdotes pagãos que inflaram o irmão do rei, chamado Astiages, e conseguiram autorização para matar Bartolomeu esfolado. Meu Deus, esfolado? Que coisa terrível. Como Bartolomeu não morreu com o esfolamento, foi decapitado. Era o dia 24 de agosto do ano 51. Bem, agora vamos aprofundar mais sobre Bartolomeu. Na Índia, gente, depois eu vou trazer isso aqui, mas como ele viveu na Índia, não é? Eu queria chegar lá. Na Índia, onde ele pregou, segundo o beato dominicano Santiago de la Voragine, ao chegar naquela região, ele foi até um templo, numa cidade chamada Astarote. Os doentes acreditavam que ele era um ídolo que curava. Mas, na verdade, dentro da imagem, ou melhor, vamos lá. Os doentes acreditavam num ídolo que curava, mas na verdade dentro da imagem havia um demônio que os enganava. Então havia lá, naquela região, um ídolo. O maligno deixou de fazer seus atos e muitos doentes foram embora em busca de melhora em outra cidade, onde se rendia culto a Berite. Eles perguntaram a essa divindade o que estava acontecendo com Astarote, e o demônio que habitava ali lhes respondeu que seu companheiro estava atado com correntes de fogo e em silêncio depois da chegada de Bartolomeu. Então veja lá que coisa complexa aconteceu. Depois da chegada de Bartolomeu naquela região, os ídolos que eram agiam movidos por demônios estavam atados, não conseguiam fazer mais nada por causa da chegada de Bartolomeu. Diante da insistência dessas pessoas para saber quem era esse homem, Bartolomeu, e como identificá-lo, o espírito maligno descreveu que se tratava de um amigo do Deus Todo-Poderoso, que por 26 anos tinha usado uma túnica branca com um manto branco e sandálias, mas nenhum desses objetos foi desgastado ou manchado. Também disse que Bartolomeu sempre estava acompanhado por anjos que impedem que se canse por mais que caminhe e que sinta fome ou sede. Bartolomeu também sabia tudo o que ia acontecer, entendia todos os idiomas e naquele momento estava escutando o que estava sendo dito sobre ele pelos demônios. Diante também disto, ou disse também que só encontrariam Bartolomeu se ele quisesse, e lhes pediu que suplicassem a ele que não fosse a sua cidade. O demônio queria evitar ser inutilizado pelos anjos do apóstolo, como aconteceu com o outro demônio. Os doentes foram então em busca de Bartolomeu, mas não o encontraram. E certo dia, um endemoniado surpreendeu São Bartolomeu porque suas orações o atormentavam, mas o santo ordenou que se calasse e o expulsou do corpo daquela pessoa. O rei da região ficou sabendo e pediu que o levassem até Bartolomeu. O apóstolo foi até a corte e viu que a filha do rei estava acorrentada. Mandou que a soltassem, dizendo que ele tinha amarrado bem o demônio que a afligia. Quando libertaram a moça, ela estava curada. Mais tarde, Bartolomeu presenciou o culto pagão no templo próximo ao palácio, e o demônio daquele ídolo começou a dar gritos de tormento porque tinha sido atado. Bartolomeu ordenou ao maligno que fosse embora. Ele obedeceu e destruiu todos os ídolos do local. São Bartolomeu começou a rezar, e todos os doentes presentes, onde ele passava, ficavam curados. Um anjo apareceu e mostrou ao povo o demônio que os tinha enganado. Era uma espécie de monstro escuro que tinha as mãos atadas nas costas com correntes de fogo. O anjo disse ao diabo que o libertaria por ter obedecido ao apóstolo, mas que devia permanecer no deserto até o fim dos tempos. Finalmente, o espírito maligno foi embora dando gritos. O rei, sua filha e todo o povo daquela região receberam o batismo do próprio Bartolomeu, e aquela região toda se converteu ao cristianismo. Olha, isso aqui eu não tinha escutado ainda, que na presença de um homem santo, de um homem de Deus, os demônios presentes naqueles lugares ficaram atados, isto é, sem fazer nada, sem se manifestar, sem poder agir de maneira nenhuma. E com Bartolomeu aconteceu assim. Todos os demônios daquela região, os falsos deuses, ídolos, ficaram atados. E ele, ao chegar nos lugares onde estes estavam, ele os expulsava. São Bartolomeu ou São Natanael, rogai por nós neste dia, e rogai também, de modo particular, por pessoas hoje amarradas, atadas por demônios que foram por essas mesmas pessoas buscados. Pessoas que foram atrás de práticas ocultas, que foram a terreiros, a lugares, pedir a ajuda do próprio diabo para superar seus problemas sentimentais, seus relacionamentos, problemas em relacionamentos, seus problemas de saúde. Quanta gente com problemas de saúde graves, que ouviram de médicos e que ouviram da medicina, não terem mais o que fazer, E por causa disso, foram atrás do demônio, em lugares de práticas ocultas. Também por pessoas que, porque enveredaram num caminho do mal, perderam tudo que tinha. Bens materiais, família. Viram-se sozinhos, sem os filhos. Sem o marido ou sem a mulher. Porque vinham enveredando no caminho mal e perderam tudo. Até as pessoas que tanto amavam. Senhor, eu te peço, desata, desamarra essas pessoas pela intercessão de São Bartolomeu e que também por este mesmo santo, cuja presença é poderosa, esses espíritos, esses diabos, sejam todos agora enviados para bem longe e que nunca mais voltem a habitar o corpo dessas pessoas, a casa delas. Nenhum dos seus bens, nenhum dos lugares onde essas pessoas vivem. Expulsa-os, Senhor, desta terra, que eles voltem para o inferno de onde vieram. Pela intercessão de São Bartolomeu, nós te suplicamos nesta tarde, e que sejam libertos agora crianças, doentes, homens, homens que viviam no adultério, homens que buscaram a própria presença do mal, mas se agora estão arrependidos, sejam libertos. Mulheres que buscaram práticas ocultas em terreiros, em centros. Mulheres que deliberadamente assinaram livros, entregando-se para Satanás. Eu te peço, Senhor, cancela essas assinaturas que elas assinaram. Pessoas que estavam desenganadas pelos médicos e que tiraram sangue e levaram para esses centros, para esses lugares, e para aquelas pessoas que ali estavam encarregadas de fazer serviços, trabalhos. Jesus, eu te peço, cancela tudo isso, cancela esses trabalhos. Pessoas que estão sentindo agora um forte odor, um forte cheiro entrar por suas ventas, cheiro que sentiram naqueles lugares quando lá visitaram, o enxofre do diabo. Eu te peço, Jesus, pela intercessão de São Bartolomeu, cuja presença amarra e ata todos os demônios, sejam agora amarrados, atados, todos os espíritos do mal, invocados um dia por essas pessoas, na inocência. E mesmo que não tenha sido na inocência, Senhor, mas porque foram enganadas. Que esses demônios e esses espíritos do mal, amarrados e atados, sejam agora expulsos e enviados para os infernos, as profundezas dos infernos, de onde vieram, e nunca mais perturbem estes teus filhos, Senhor. Assim seja. Ave Maria, cheia de graça, o Senhor é convosco. Bendita sois vós entre as mulheres, e bendito é o fruto do vosso ventre, Jesus. Santa Maria, Mãe de Deus, rogai por nós, pecadores, agora e na hora de nossa morte. Amém. Ó Maria, terror dos demônios, rogai por nós. Nós vamos ao intervalo, é bem rápido, voltamos já já, em 3 minutos, na programação da Canção Nova.
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Loucura, Yuri Costa acabou de cantar, 5:41 agora. Deixa eu cumprimentar aqui, olha, a Graciela Costa disse assim: boa tarde, Ronaldo, cadê o doutor Eloadi pra passar um chá pra mim? Eu tô com a gripe aqui forte. Amanhã ele te passa o chá, tá? Aguenta firme aí, tá bom? Amanhã ele passa o chá. A Ivani Oliveira tá dando boa tarde para todos nós aqui. Ela é de Taboão da Serra, em São Paulo. E eu quero ainda aqui cumprimentar a Janaínas, mandou mensagem aqui para você também, Janaína, um grande abraço. A Roseli Monteiro tá dando boa tarde também. Obrigado pelas palavras aí carinhosas. E quem mais aqui ainda? Olha, Milton Cavilha, um abraço para ele também. Obrigado, Milton. Nicolai, tá dando boa tarde. Ronaldo, tive a oportunidade de visitar a Catedral de Milão e lá tem uma imagem impressionante de São Bartolomeu com sua pele retirada, que ele foi esfolado, né? Arrancaram a pele dele. Esfolamento, gente, é arrancar a pele. Nós estamos mostrando neste minuto aqui, olha, você que está no canal do YouTube, estamos mostrando esta imagem de São Bartolomeu, a qual acaba de se referir aqui o Nicolai Mendes. Entra correndo aí no YouTube para você ver, é realmente uma arte fantástica. É uma estátua muito grande de São Bartolomeu, o corpo esfolado ali com a pele dele, foi toda tirada. Impressionante, ele não morreu. Gente, quando a gente é movido pelo Espírito Santo de Deus, qualquer coisa que nos atinja, há uma graça sobrenatural sobre nós que é capaz de nos proteger, de nos livrar. Tá ali, olha, na Catedral de Milão, portanto, essa imagem. Obrigado ao Nicolai por nos recordar, e a gente foi buscar a imagem, viu, Nicolai? Um abraço para você, Deus te abençoe. Você que tá entrando no YouTube aí, se quiser ver essa imagem, olha, muita gente já tá entrando agora correndo, é o canal do YouTube Canção Nova Brasília. É só você, depois que entrar, voltar um pouquinho que você vai ver a imagem a qual a gente acaba de se referir e postá-la também, colocá-la aqui também, tá? Ronaldo, se fosse possível, enviaria aqui a foto, ou se puderem mostrar uma imagem, tá? A gente está fazendo exatamente isso, né? O Helder Antônio está dando boa tarde também. Deus abençoe seu programa, a todos nós, uma ótima semana. Sou de Sorocaba, São Paulo. Obrigado, viu, Helder? Seja sempre bem-vindo. Quem mais ainda? Marco Antônio disse: esse programa é surpreendente. Amém, Marco, muito obrigado, tá? Vamos manter um pouquinho mais ali a imagem, tá? Aninha, até as pessoas que estão entrando aí poderem assistir essa. Vamos deixar ali fixado um pouquinho na tela a imagem de São Bartolomeu esfolado, uma estátua gigante que tem lá na Catedral de Milão. Ô Nicolai, eu creio que seja em tamanho natural, não é? Ali, essa imagem dele. Vamos lá? Olha, gente, são 5:44 agora. Num dia como hoje, do ano 74, 74 depois de Cristo, tá? As cidades de Pompeia e Herculano foram arrasadas pela erupção do vulcão Vesúvio. O Vesúvio, gente, ocorreu a cerca de 9 quilômetros de Nápoles, uma distância aí curta do litoral. Foi o único vulcão na Europa continental a entrar em erupção nos últimos 100 anos, embora atualmente esteja adormecido. Mas veja quando começaram suas erupções, ano 79 depois de Cristo. O Vesúvio resultou na destruição das cidades romanas de Pompeia e Herculano. A erupção de 79 também mudou o curso do rio Sarno e aumentou a área litorânea daquela região. Também no dia como hoje, do ano 1891, já mais perto de nós, um perto que não é tão perto assim, né, Ana? 140 anos quase. Em 1891, num dia como hoje, Thomas Edison patenteava a câmera de cinema. Olha, as primeiras imagem mesmo, que a gente tem conhecimento, vieram ali do final do século XIX, de fato, os anos 1800 e alguma coisa. E Thomas Edison, portanto, patenteou a câmera de cinema. Quem foi Thomas Edison? Aquele empresário dos Estados Unidos que financiou o desenvolvimento de muitos dispositivos importantes de grande interesse industrial. Em vida, o Thomas Edison registrou, gente, 2.333 invenções. Que homem, hein? O cinematógrafo, a primeira câmera cinematográfica bem sucedida, com o equipamento para mostrar os filmes que fazia, foi uma de suas primeiras invenções. Edison também aperfeiçoou o telefone, que tinha sido inventado pelo italiano Antonio Meucci. Ele aperfeiçoou em um aparelho que funcionava muito melhor. Ele também fez
o mesmo com a máquina de escrever, aperfeiçoou. Trabalhou em projetos variados, como alimentos empacotados a vácuo, um aparelho de raio-x e um sistema de construção mais barato, feito em concreto. E entre suas contribuições mais universais, tem uma que você agora está debaixo dela: a lâmpada elétrica. Thomas Edison, século XIX. Então, você está debaixo de uma lâmpada elétrica. Thomas Edison foi o inventor. Olha que coisa. Olha aí, a gente está mostrando a imagem dele aqui. A figura dele, uma fotografia dele, né? Trabalhando ali. Tem cara de cientista mesmo. É um pouco louco, um pouco gênio, né? Aí tem cara de cientista. E vamos lá, também no dia como hoje do ano 1968, quando eu digo um dia como hoje, 24 de agosto de 1968, o Papa Paulo VI visitava a América Latina e defendia a solidariedade. Portanto, há quantos anos? 1968, há 58 anos atrás, é isso? Vê aí, Anny, acho que é isso. Dos dias 22 a 25 de agosto, Paulo VI foi o primeiro Papa a chegar à América Latina. Ele foi acolhido em Bogotá e suas palavras em favor da caridade e da justiça, seus gestos de proximidade ficaram marcados. São Paulo VI, o primeiro Papa a visitar a América Latina.

Agora deixa eu trazer aqui este caso. Aninha, me dá na tela, põe imagem na tela também. Quem tá aí, aí nos acompanhando pelo YouTube vai ver, você não vai nem acreditar. Eu também fiquei, demorei. Na Índia, dois irmãos gêmeos se casaram com duas irmãs gêmeas. Mas a coincidência não parou por aí. A cerimônia foi celebrada por dois padres gêmeos, com a ajuda de dois coroinhas também gêmeos. Este casamento aconteceu no dia 30 de julho, agora passado, na Igreja Metropolitana de Changanassari, catedral, na verdade, no estado de Kerala, sul da Índia. E este casamento entre esses gêmeos chamou muita atenção. Segundo os noivos, não foi coincidência. Atenção, o planejamento aconteceu alguns anos antes. Os irmãos Akil e Nikhil Thomas, de 32 anos, queriam se casar com irmãs gêmeas e passaram cerca de 3 anos procurando as irmãs gêmeas para eles se casarem. Meu Deus! Estávamos determinados a casar com gêmeas. Nossa família passou quase 3 anos procurando noivas adequadas para nós, diz o Nikhil Thomas, um dos noivos. O outro irmão, Akil, contou que, como os dois estavam na casa dos 30 anos, os parentes viviam incentivando-os a não esperar por gêmeas. Como já estamos na casa dos 30, nossos parentes ficavam nos incentivando a não esperar. Eles até nos avisaram que, se não casássemos com outras mulheres que não fossem gêmeas, talvez nunca nos casaríamos, disse o Akil. Um casamento planejado em detalhes que uniu. Os parentes viviam incentivando-os a não esperar por gêmeas. Como já estamos na casa dos 30, nossos parentes ficavam nos incentivando a não esperar. Eles até nos avisaram que, se não casássemos com outras mulheres que não fossem gêmeas, talvez nunca nos casaríamos, disse o Akil. Um casamento planejado em detalhes que uniu. Os parentes viviam incentivando-os a não esperar por gêmeas. Como já estamos na casa dos 30, nossos parentes ficavam nos incentivando a não esperar. Eles até nos avisaram que, se não casássemos com outras mulheres que não fossem gêmeas, talvez nunca nos casaríamos, disse o Akil. Um casamento planejado em detalhes que uniu. Isto é, e as duas irmãs queriam que os coroinhas do casamento delas fossem gêmeos. E acharam também. Aninha, que dizer de tudo isso, hein? Meu Deus, que é? É providência demais, não é? Não é coincidência só, é providência demais. E ficou, isso aqui é histórico. Será que vai acontecer alguma outra vez na história do mundo, Aninha, isso aqui? Não é? Será? Tá lá, tá a fotografia ali, bonita, hein? Aí todos eles são bonitos, os dois rapazes são bonitos, as duas moças bonitas, os coroinhas também, e os padres também, como são parecidos mesmo, hein? Aqui é todo mundo parecido. Olha aí. Meu Deus, que coisa. 5:51. Qual seria o seu comentário diante de tudo isso aí? Manda pra nós aqui agora, no nosso WhatsApp. DDD 61 3033 5858. Qual é o seu comentário sobre isso aí? Manda agora, mas tem que ser agora, pra dar tempo de eu te ouvir, tá? Grava aí. Deixa eu falar da...

0: essas multas aqui. Olha que coisa que aconteceu, gente. Morador estaciona carro na frente da própria casa, recebe multa e se surpreende com a regra que vale para todos os motoristas. Neste caso aqui aplica-se, ou não se aplicou, um bom senso. Vamos lá. O agente público tem que agir no âmbito da razoabilidade, ainda mais porque... A situação é a seguinte. Quando eu vi essa notícia, eu telefonei para um amigo que é professor do DETRAN. É um especialista em todas as questões de trânsito e multas, tudo do Código de Trânsito Brasileiro. E eu falei, professor Raimundo, por favor, me diga aqui, não seria questão de bom senso desses agentes do DETRAN evitarem a multa? Porque o homem parou na frente da casa dele, da garagem dele. Aí vamos lá, ele disse assim, Ronaldo, neste caso, deveria sim se aplicar o bom senso. O agente público tem que agir no âmbito da razoabilidade, ainda mais porque o carro não está impedindo a movimentação de nenhum outro veículo. E ele disse, e olha, te digo mais, cabe recurso. Vamos lá. O que diz a regra, gente? O Código de Trânsito Brasileiro determina que é proibido estacionar o veículo na entrada ou saída de veículos, não abrindo qualquer tipo de exceção para o proprietário do imóvel. Segundo o artigo 181, a via em frente à residência é considerada espaço público de uso comum. Portanto, mesmo que o motorista seja o dono da casa e não esteja bloqueando o acesso de terceiros, a infração permanece válida. E aí eu perguntei, mas neste caso, por ser o proprietário do imóvel, o agente de trânsito não poderia usar de bom senso e apenas advertir? Aí, o que me responde agora? A lei. O que a lei responde? Não mais o meu amigo lá especialista. A lei diz, o agente de trânsito não pode usar de bom senso para ignorar a infração ou aplicar apenas uma advertência verbal, pois a legislação brasileira adota o princípio da legalidade estrita na administração pública. Aqui é o que está escrito, gente, na letra fria da lei. A atuação dos órgãos de fiscalização é pautada por regras rígidas que removem a subjetividade do fiscalizador pelos seguintes motivos. Por que o bom senso não é aplicado? Aqui está respondendo a letra da lei. Porque diz o seguinte, o artigo 280 do Código de Trânsito Brasileiro, Código de Trânsito Brasileiro, determina que ao constatar qualquer infração, o agente deve lavrar o auto de infração, não sendo um ato opcional ou facultativo. Segundo, o agente de trânsito fiscaliza o veículo na via pública e não tem acesso, isso aqui é importante, e não tem acesso imediato aos documentos cartórios do imóvel para checar quem é o dono ou morador daquela casa. Princípio da impessoalidade. A lei de trânsito deve ser aplicada igualmente para todos os cidadãos, sem privilégios baseados em propriedade privada ou conveniência pessoal. Isso aqui é o que diz a lei. Tá, agora vamos. E cabe algum recurso neste caso para o dono daquela casa? Sim, cabe recurso. Mas a contestação não pode ser baseada no argumento de que você é o dono do imóvel, pois a lei proíbe o estacionamento de qualquer veículo na guia rebaixada, isto é, ali na frente da casa ou da garagem, mesmo que você seja o dono do imóvel. O recurso de trânsito, nesse caso, deve focar em erros formais do preenchimento do auto de infração ou em falhas de sinalização naquela rua, naquele local. Mas que é um agente, fica um sentimento de injustiça, fica, não fica? Então é o que está dizendo aqui, o que diz a lei e o que disse um especialista, ele dizendo, Ronaldo, caberia bom senso sim, um especialista, não é um... Mas vamos lá, 5 da tarde, 55 minutos agora. E quando eu cantar, que seja você, que seja você. Seguindo aqui nosso programa, obrigado a tanta gente pelas mensagens que chegaram aqui, eu já estou na reta final do programa. Aniana, vamos ter que deixar para amanhã alguns assuntos aqui, aquele da barriga de aluguel, muita gente queria saber, né, como é que fica. E tem outros assuntos aqui que eu também cheguei a trazer aqui, mas a gente vai deixar para amanhã. Eu quero já agradecer a tanta gente que esteve conosco. Amanhã o doutor Eloadi estará conosco também. Então já vamos, você que tem questões aí a ele, por favor, já se programe para isso. E está apenas começando a nossa semana, né? Essa semana é importante, viu, gente? Sexta-feira começa a propaganda eleitoral no rádio e na televisão. Assista com critério. Não se deixe enganar por mentiras. pesquise um pouco mais, estude as informações que são dadas por aqueles que aparecerão nos programas eleitorais. É uma semana que a gente vai começar a se deparar com aquilo que é muito importante para nós discernirmos o nosso voto lá daqui a um mês e pouquinho. E o nosso país está num momento muito difícil, como a gente tem constatado nas notícias diárias. Nós temos várias situações difíceis. E é importante que a gente dê atenção agora àquilo que os candidatos estarão falando. Interesse-se, por favor, por amor a você, por amor à sua família, por amor ao seu país. Interesse-se pelas questões políticas neste período que vai começar agora de propaganda eleitoral. É por amor, é por misericórdia a você mesmo, à sua família e ao seu país. Vamos ficando por aqui, não esqueça, chegando em casa daqui a pouco, já chegou? Um beijo, um abraço nas pessoas que você aí encontrar. Diga a elas que você as ama, como vai ser importante. Boa noite, Brasil! A bênção, Mãe de Deus, e até amanhã.
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10: Submetei-vos a Deus, mas resisti ao diabo, e ele fugirá de vós. Aproximai-vos de Deus, e ele se aproximará de vós. Carta de Santiago, capítulo 4, versículo 7.
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11: A saudação da igreja à Virgem Maria.
12: O anjo do Senhor anunciou a Maria e ela concebeu do Espírito Santo. Ave Maria, cheia de graça, o Senhor é convosco. Bendita sois vós entre as mulheres e bendito é o fruto do vosso ventre, Jesus. Santa Maria, Mãe de Deus, rogai por nós pecadores, agora e na hora da nossa morte. Amém. Eis aqui a escrava do Senhor. Faça-se em mim segundo a vossa palavra. Ave Maria, cheia de graça, o Senhor é convosco. Bendita sois vós entre as mulheres, e bendito é o fruto do vosso ventre, Jesus. Santa Maria, Mãe de Deus, rogai por nós pecadores, agora e na hora da nossa morte. Amém. E o Verbo divino se fez carne e habitou entre nós. Ave Maria, cheia de graça, o Senhor é convosco. Bendita sois vós entre as mulheres, e bendito é o fruto do vosso ventre, Jesus. Santa Maria, Mãe de Deus, rogai por nós, pecadores, agora e na hora da nossa morte. Amém. Rogai por nós, Santa Mãe de Deus, para que sejamos dignos das promessas de Cristo. E agora, através das mãos de Nossa Senhora, a sua mãe, a nossa mãe, a mãe da sua família, a mãe daqueles que você ama e pelos quais você é responsável, através das mãos dela, a bênção daquele que é o Filho da Virgem Maria, Rei dos Reis e Senhor dos Senhores, que abranja todas as suas situações, todos os seus problemas, todos aqueles que lhe são caros. Sobre tudo isso, especialmente sobre você, a bênção do Deus Todo-Poderoso, Pai, Filho e Espírito Santo. Amém.
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14: A paz de Jesus, o amor de Maria, que a alegria do Espírito Santo esteja sempre no seu coração. A você que nos acompanha pela Rádio Canção Nova, uma ótima tarde. Estamos começando essa hora toda especial e convidando a você a rezar, a estar na presença do nosso Senhor, pedindo a intercessão de Maria, a nossa mãe querida. Eu sou Edés Luiz, membro aqui da comunidade Canção Nova. Estamos ao vivo pela 89.1 em Cachoeira Paulista, São Paulo, e acolhendo a você que nos acompanha pela rede Canção Nova de rádio. Deus vos abençoe muito. E já fazendo o convite a você participar. 12 991 455871, 12 991 455871 é o nosso WhatsApp aqui da rádio. Você manda o seu pedido de oração. Não esqueça de colocar o seu nome, a cidade de onde você está nos ouvindo e também a sua intenção. Quero acolher os meus irmãos que estão aqui comigo, o Thales Augusto, Deus te abençoe, Thales. Também o Soares. Boa noite, Soares, seja bem-vindo, irmão.
15: Boa noite, Edésio, obrigado. Boa noite, Raquel. Boa noite. Boa noite, Thales Augusto. E boa noite a você que está sintonizado, já pegou o seu terço para junto rezarmos o Santo Terço.
14: Dona Raquel, boa noite, seja bem-vinda, minha irmã.
16: Boa noite, Edésio, boa noite, Soares, boa noite, Thales Augusto. E vamos lá rezar o nosso Santo Terço.
14: Já convidando você a se colocar na presença do Senhor. Pelo sinal da Santa Cruz, livra-nos Deus nosso Senhor dos nossos inimigos. Em nome do Pai, do Filho e do Espírito Santo. Amém. Divino Jesus, nós vos oferecemos o Santo Terço que vamos rezar, meditando nos mistérios para a nossa redenção. Concedei-nos, por intercessão da bem-aventurada Virgem Maria, os dons e as graças necessários para bem rezá-lo e para ganharmos as indulgências dessa santa devoção. Oferecemos particularmente em desagravo dos pecados cometidos contra o Sagrado Coração de Jesus e Imaculado Coração de Maria, pela paz do mundo, pela conversão dos pecadores, pelas almas do purgatório, pelos doentes e agonizantes dessa hora, pelo Papa Leão XIV e toda a Santa Igreja, pela comunidade Canção Nova e por cada família. Vamos agora trazer também as intenções para rezarmos juntos com o Soares. Soares, intenções para rezarmos juntos, irmão.
15: Hoje eu rezo pela minha conversão, pela minha família, minha esposa, meus filhos, a minha nora, o meu sogro, pelo Giovanni Souza, lá em Potim, na pessoa dele, todos que estão fazendo tratamento oncológico, também pela sua esposa, a Zilda, seus filhos, a Jéssica, o Jonathan, seu netinho, o José Henrique, pelo Clóvis Moraes, a sua esposa Gil, Renato Salgado, a sua esposa Clarete e todos os seus familiares, pela dona Clélia Carvalho de Castro, mãe do meu amigo Fabinho aqui em Cachoeira Paulista, pelo Eduardo, o Guto, a Rosileia, todos da família Satinho, o João também. Também todos os aniversariantes. Hoje eu coloco o aniversário do Cléio Fonseca, da Bocaina. Ele fez ontem, mas está dentro das oitavas. Estamos comemorando e colocando ele nas mãos de Nossa Senhora. Pelo Marcos e a Gislane, lá em Fortaleza de Minas. Pela dona Aparecida e seu esposo Juventino, Jacuí, é Minas Gerais, no bairro de Areia. Pelo Benedito e a sua esposa Nelida, lá em Rolândia, no Paraná. Pelo Zezinho, a Márcia, o William, o Samuel, seu João Ribeiro, o Labasca, lá em Iretama, também no Paraná.
14: Dona Raquel, intenções para rezarmos juntos?
16: Eu peço pela minha conversão, pelas almas de meus pais e esposo, pelos sacerdotes do mundo inteiro, em especial Padre William, Padre Marco Antônio Valadares, Padre Alex. Peço também pelos meus vizinhos, pela Ivone. Peço também por um amigo meu lá de Florianópolis, chamado Gércio Luiz Junques, que ele está lutando pela aposentadoria dele. Peço pelas almas do purgatório, peço pelo meu amigo Tales e família e por todos aqui da bancada.
15: Amém.
14: Amém. E o Padre Evandro sempre acompanhando a Rádio Canção Nova.
15: É, vamos colocar ele nesse santo terço aí.
14: Vamos rezar juntos professando a nossa fé.
17: Creio em Deus Pai Todo-Poderoso, Criador do céu e da terra, e em Jesus Cristo, seu único Filho, nosso Senhor, que foi concebido pelo poder do Espírito Santo, nasceu da Virgem Maria, padeceu sobre Pôncio Pilatos, foi crucificado, morto e sepultado, desceu à mansão dos mortos, ressuscitou ao terceiro dia, subiu aos céus, está sentado à direita de Deus Pai Todo-Poderoso, de onde há de vir a julgar os vivos e os mortos. Creio no Espírito Santo, na Santa Igreja Católica, na comunhão dos santos, na remissão dos pecados, na ressurreição da carne, na vida eterna. Amém.
15: Rezaremos um Pai Nosso e três Ave Marias em honra à Santíssima Trindade. Pai nosso que estás no céu, santificado seja vosso nome. Venha a nós o vosso reino, seja feito a vossa vontade, assim na terra como no céu.
17: O pão nosso de cada dia nos dai hoje. Perdoai-nos as nossas ofensas, assim como nós perdoamos a quem nos tem ofendido. E não nos deixeis cair em tentação, mas livrai-nos do mal. Amém.
15: Ave Maria, cheia de graça, o Senhor é convosco. Bendita sois vós entre as mulheres e bendito é o fruto do vosso ventre, Jesus.
17: Santa Maria, Mãe de Deus, rogai por nós, pecadores, agora e na hora de nossa morte. Amém.
15: Ave Maria, cheia de graça, o Senhor é convosco. Bendita sois vós entre as mulheres e bendito é o fruto do vosso ventre, Jesus.
17: Santa Maria, Mãe de Deus, rogai por nós, pecadores, agora e na hora de nossa morte. Amém.
15: Ave Maria, cheia de graça, o Senhor é convosco. Bendita sois vós entre as mulheres e bendito é o fruto do vosso ventre, Jesus.
17: Santa Maria, Mãe de Deus, rogai por nós, pecadores, agora e na hora de nossa morte. Amém.
15: Glória ao Pai, ao Filho e ao Espírito Santo.
17: Como era no princípio, agora e sempre. Amém.
15: Ó meu Jesus,
17: perdoai-nos, livrai-nos do fogo do inferno, levai as almas todas para o céu e socorrei principalmente as que mais precisarem.
15: Ó Maria concebida sem pecado,
17: rogai por nós que recorremos a vós.
15: São Francisco,
17: rogai por nós.
15: Jesus, Maria e José,
17: a nossa família vossa é.
14: Quero acolher os ouvintes que estão nos ouvindo através da Rádio Clube de Boa Viagem no Ceará, que Deus os abençoe muito. Apresentamos as vossas intenções nesse momento, aqui no Santo Terço que estamos rezando. Colocamos também Luciano de Maringá, no Paraná. Luciano Quirino, meu amigo, está rezando pelo irmão Luiz Cláudio, que está com câncer. Pedimos a Jesus misericordioso e a Nossa Senhora por ele. Também rezamos pela Rose, que é a esposa do Luciano, e o filho, e o seu papai, apresentamos também aqui. Colocamos o Irineu de Piquete acompanhando a Rádio Canção Nova, trazendo todas

0: A Raimunda de Brumado, na Bahia, rezando por você, Raimunda, e toda a sua família, todos os irmãos baianos que nos acompanham neste momento e rezam conosco. A Maria Santos, da cidade de Cruzeiro, também apresentando as suas intenções. Hoje, segunda-feira, vamos meditar os mistérios gozosos. No primeiro mistério, contemplamos o anúncio do arcanjo Gabriel à Nossa Senhora. Contemplamos o sim de Maria.
1: Pai nosso que estás no céu, santificado seja vosso nome. Venha a nós o vosso reino, seja feito a vossa vontade, assim na terra como no céu.
2: O pão nosso de cada dia nos dai hoje. Perdoai-nos as nossas ofensas, assim como nós perdoamos a quem nos tem ofendido. E não nos deixeis cair em tentação, mas livrai-nos do mal. Amém.
1: Ave Maria, cheia de graça, o Senhor é convosco. Bendita sois vós entre as mulheres, e bendito é o fruto do vosso ventre, Jesus.
2: Santa Maria, Mãe de Deus, rogai por nós, pecadores, agora e na hora de nossa morte. Amém.
1: Ave Maria, cheia de graça, o Senhor é convosco. Bendita sois vós entre as mulheres, e bendito é o fruto do vosso ventre, Jesus.
2: Santa Maria, Mãe de Deus, rogai por nós, pecadores, agora e na hora de nossa morte. Amém.
1: Ave Maria, cheia de graça, o Senhor é convosco. Bendita sois vós entre as mulheres, e bendito é o fruto do vosso ventre, Jesus.
2: Santa Maria, Mãe de Deus, rogai por nós, pecadores, agora e na hora de nossa morte. Amém.
1: Ave Maria, cheia de graça, o Senhor é convosco. Bendita sois vós entre as mulheres, e bendito é o fruto do vosso ventre, Jesus.
2: Santa Maria, Mãe de Deus, rogai por nós, pecadores, agora e na hora de nossa morte. Amém.
1: Ave Maria, cheia de graça, o Senhor é convosco. Bendita sois vós entre as mulheres, e bendito é o fruto do vosso ventre, Jesus.
2: Santa Maria, Mãe de Deus, rogai por nós, pecadores, agora e na hora de nossa morte. Amém.
1: Ave Maria, cheia de graça, o Senhor é convosco. Bendita sois vós entre as mulheres, e bendito é o fruto do vosso ventre, Jesus.
2: Santa Maria, Mãe de Deus, rogai por nós, pecadores, agora e na hora de nossa morte. Amém.
1: Ave Maria, cheia de graça, o Senhor é convosco. Bendita sois vós entre as mulheres, e bendito é o fruto do vosso ventre, Jesus.
2: Santa Maria, Mãe de Deus, rogai por nós, pecadores, agora e na hora de nossa morte. Amém.
1: Ave Maria, cheia de graça, o Senhor é convosco. Bendita sois vós entre as mulheres, e bendito é o fruto do vosso ventre, Jesus.
2: Santa Maria, Mãe de Deus, rogai por nós, pecadores, agora e na hora de nossa morte. Amém.
1: Ave Maria, cheia de graça, o Senhor é convosco. Bendita sois vós entre as mulheres, e bendito é o fruto do vosso ventre, Jesus.
3: Santa Maria, Mãe de Deus,
2: rogai por nós, pecadores, agora e na hora de nossa morte. Amém.
1: Ave Maria, cheia de graça, o Senhor é convosco. Bendita sois vós entre as mulheres, e bendito é o fruto do vosso ventre, Jesus.
2: Santa Maria, Mãe de Deus, rogai por nós, pecadores, agora e na hora de nossa morte. Amém.
1: Glória ao Pai, ao Filho e ao Espírito Santo.
2: Como era no princípio, agora e sempre. Amém.
1: Ó meu Jesus,

0: precisarem.
1: Ó Maria concebida sem pecado,
2: rogai por nós que recorremos a vós.
1: Jesus, Maria e José,
3: a nossa família vossa é.
2: Nessa segunda dezena, vamos trazer as intenções da Adriana Zerlim, de Barra Bonita, São Paulo. Deus abençoe. Adriana, rezamos por você, por suas intenções, por sua família. Também rezamos aqui pelo Carlos Alberto, da cidade Cruzeiro. Reza conosco, trazendo as suas intenções, Carlos. Também o Júlio César, da cidade Leopoldo. Apresentamos aqui as suas intenções. Leopoldo fica em Minas Gerais. Também o Wesley, de

0: Barbacena, Minas Gerais, trazendo as suas intenções. Luiz Antônio, da cidade de Cruzeiro, reza conosco, apresentando toda a sua família e as suas intenções. O Papa Leão XIV, os doentes, os sacerdotes. A Roseleia, da cidade de Lorena, apresentamos também as suas intenções, Roseleia, a você, as suas intenções, sua família. O Adriano Gebara é de Bauru, São Paulo, está pedindo a aposentadoria para sua esposa. Rezamos por essa intenção, irmão. Também a Catarina, da cidade de Cruzeiro, reza conosco nessa hora. Tem mais intenções, irmão?
1: Não, hoje pedimos aí para o projeto Dai-me Alma,
0: 61%, né? Graças a Deus, chegamos aos 61%.
1: Para nós fecharmos os 100%.
0: Pedimos pelos 39% que nos faltam. Segundo mistério, contemplamos a visita de Maria, sua prima Santa Isabel.
2: Pai nosso que estais no céu, santificado seja o vosso nome. Venha a nós o vosso reino, seja feita a vossa vontade, assim na terra como no céu.
3: O pão nosso de cada dia nos dai hoje, perdoai as nossas ofensas, assim como nós perdoamos a quem nos tem ofendido, e não os deixeis cair em tentação, mas livrai-nos do mal. Amém.
2: Ave Maria, cheia de graça, o Senhor é convosco. Bendita sois vós entre as mulheres e bendito é o fruto do vosso ventre, Jesus.
3: Santa Maria, Mãe de Deus, rogai por nós, pecadores, agora e na hora da nossa morte. Amém.
2: Ave Maria, cheia de graça, o Senhor é convosco. Bendita sois vós entre as mulheres e bendito é o fruto do vosso ventre, Jesus.
3: Santa Maria, Mãe de Deus, rogai por nós, pecadores, agora e na hora de nossa morte. Amém.
2: Ave Maria, cheia de graça, o Senhor é convosco. Bendita sois vós entre as mulheres e bendito é o fruto do vosso ventre, Jesus.
3: Santa Maria, Mãe de Deus, rogai por nós, os pecadores, agora e na hora da nossa morte. Amém.
2: Ave Maria, cheia de graça, o Senhor é convosco. Bendita sois vós entre as mulheres e bendito é o fruto do vosso ventre, Jesus.
3: Santa Maria, Mãe de Deus, rogai por nós, pecadores, agora e na hora de nossa morte. Amém.
2: Ave Maria, cheia de graça, o Senhor é convosco. Bendita sois vós entre as mulheres e bendito é o fruto do vosso ventre, Jesus.
3: Santa Maria, Mãe de Deus, rogai por nós, pecadores, agora e na hora de nossa morte. Amém.
2: Ave Maria, cheia de graça, o Senhor é convosco. Bendita sois vós entre as mulheres e bendito é o fruto do vosso ventre, Jesus.
3: Santa Maria, Mãe de Deus, rogai por nós, pecadores, agora e na hora de nossa morte. Amém.
2: Ave Maria, cheia de graça, o Senhor é convosco. Bendita sois vós entre as mulheres e bendito é o fruto do vosso ventre, Jesus.
3: Santa Maria, Mãe de Deus, rogai por nós, pecadores, agora e na hora de nossa morte. Amém.
2: Ave Maria, cheia de graça, o Senhor é convosco. Bendita sois vós entre as mulheres e bendito é o fruto do vosso ventre, Jesus.
3: Santa Maria, Mãe de Deus, rogai por nós, pecadores, agora e na hora de nossa morte. Amém.
2: Ave Maria, cheia de graça, o Senhor é convosco. Bendita sois vós entre as mulheres e bendito é o fruto do vosso ventre, Jesus.
3: Santa Maria, Mãe de Deus, rogai por nós, os pecadores, agora e na hora de nossa morte. Amém.
2: Ave Maria, cheia de graça, o Senhor é convosco. Bendita sois vós entre as mulheres e bendito é o fruto do vosso ventre, Jesus.
3: Santa Maria, Mãe de Deus, rogai por nós, os pecadores, agora e na hora da nossa morte. Amém.
2: Ave Maria, cheia de graça, o Senhor é convosco. Bendita sois vós entre as mulheres e bendito é o fruto do vosso ventre, Jesus.
3: Santa Maria, Mãe de Deus, rogai por nós, pecadores, agora e na hora da nossa morte. Amém.
2: Glória ao Pai, ao Filho, ao Espírito Santo,
3: como era no princípio, agora e sempre. Amém.
2: Ó meu bom Jesus,

0: que mais precisarem. Jesus, Maria, José,
1: a nossa família vossa é.
0: Doce coração de Maria, sede a nossa salvação.
2: Nessa terceira dezena, queremos trazer as intenções da Dina, de São Paulo. Deus te abençoe, minha irmã, rezando por você, por sua família, por suas intenções. Ana Amélia, de Guaratinguetá, também participa conosco nessa hora, trazendo as suas intenções, a sua família. O Marcos é de São José dos Campos, rezando conosco, pedindo pela família Duarte. Rezamos aqui pela Rosane Gomes, é do Rio de Janeiro, participa conosco. Rosane, Deus abençoe, rezando por você, por sua família, por todas as suas intenções. A Leila é da cidade de Lavrinhas, rezando conosco nessa hora do Jardim Mavisou, por toda a família, por suas intenções. Deus abençoe, Leila. Colocamos também as intenções do Odair Reis, de São Paulo, capital. Reza conosco, trazendo as suas intenções, também a sua família e pelas almas do purgatório. A Maria Helena, de Cachoeira Paulista, reza conosco, trazendo aqui as suas intenções. Apresentamos aqui pela... Ela coloca aqui um abraço para minha querida Dona Raquel, que não esquece de mim, e também por ela, por toda a família e pelo irmão Cardoso, pela vida dele. Faz aniversário hoje. Queremos agradecer a Deus pelo dom da vida do Cardoso. Também quero apresentar aqui a Eli, da minha irmã de comunidade, que até esteve rezando comigo hoje na Hora da Misericórdia, fazendo aniversário no dia de hoje. Romualdo, do Rio Negro, Mato Grosso do Sul, reza conosco, trazendo todas as suas intenções nessa hora tão especial. Que Nossa Senhora vos cubra com o manto sagrado e eu peço que passe à frente. Nessa terceira dezena, contemplamos o nascimento do nosso Senhor Jesus Cristo. Pai nosso que estais nos céus, santificado seja o vosso nome. Venha a nós o vosso reino, seja feita a vossa vontade, assim na terra como no céu.
3: O pão

0: do mal. Amém.
1: Ave Maria, cheia de graça, o Senhor é convosco. Bendita sois vós entre as mulheres, e bendito é o fruto do vosso ventre, Jesus.
0: Santa Maria, Mãe de Deus, rogai por nós, os pecadores, agora e na hora da nossa morte. Amém.
1: Ave Maria, cheia de graça, o Senhor é convosco. Bendita sois vós entre as mulheres, e bendito é o fruto do vosso ventre, Jesus.
0: Santa Maria, Mãe de Deus, rogai por nós, os pecadores, agora e na hora da nossa morte. Amém.
1: Ave Maria, cheia de graça, o Senhor é convosco. Bendita sois vós entre as mulheres, e bendito é o fruto do vosso ventre, Jesus.
0: Santa Maria, Mãe de Deus, rogai por nós, os pecadores, agora e na hora da nossa morte. Amém.
1: Ave Maria, cheia de graça, o Senhor é convosco. Bendita sois vós entre as mulheres, e bendito é o fruto do vosso ventre, Jesus.

0: morte. Amém.
1: Ave Maria, cheia de graça, o Senhor é convosco. Bendita sois vós entre as mulheres, e bendito é o fruto do vosso ventre, Jesus.
0: Santa Maria, Mãe de Deus, rogai por nós, os pecadores, agora e na hora da nossa morte. Amém.
1: Ave Maria, cheia de graça, o Senhor é convosco. Bendita sois vós entre as mulheres, e bendito é o fruto do vosso ventre, Jesus.
0: Santa Maria, Mãe de Deus, rogai por nós, os pecadores, agora e na hora da nossa morte. Amém.
1: Ave Maria, cheia de graça, o Senhor é convosco. Bendita sois vós entre as mulheres, e bendito é o fruto do vosso ventre, Jesus.
0: Santa Maria, Mãe de Deus, rogai por nós, os pecadores, agora e na hora da nossa morte. Amém.
1: Ave Maria, cheia de graça, o Senhor é convosco. Bendita sois vós entre as mulheres, e bendito é o fruto do vosso ventre, Jesus.
0: Santa Maria, Mãe de Deus, rogai por nós, os pecadores, agora e na hora da nossa morte. Amém.
1: Ave Maria, cheia de graça, o Senhor é convosco. Bendita sois vós entre as mulheres, e bendito é o fruto do vosso ventre, Jesus.
0: Santa Maria, Mãe de Deus, rogai por nós, os pecadores, agora e na hora da nossa morte. Amém.
1: Ave Maria, cheia de graça, o Senhor é convosco. Bendita sois vós entre as mulheres, e bendito é o fruto do vosso ventre, Jesus.

0: Amém.
1: Glória ao Pai, ao Filho e ao Espírito Santo.
2: Como era no princípio, agora e sempre. Amém.
1: Ó Maria concebida sem pecado,
2: rogai por nós que recorremos a vós.
1: Ó meu Jesus, perdoai-nos,
2: livrai-nos do fogo do inferno.
1: Levai as almas todas para o céu
2: e socorrei principalmente as que mais precisarem.
1: Jesus, Maria e José,
2: a nossa família vossa é.
1: São Bartolomeu,
2: rogai por nós.
1: Rezamos nessa dezena pela Paula Sena de Guaratinguetá, está rezando conosco pela sua viagem de volta para Guará. Que Deus abençoe muito a senhora, a sua viagem. O Leandro de Cataguases, Minas Gerais, rezando pelo processo de aposentadoria e todas as suas intenções. Leandro, colocamos nesse momento pedindo a intercessão de Maria. Também rezamos aqui pela Valdirene de Guaratuba, no Paraná, que Deus abençoe. Colocamos pela recuperação do seu papai, o seu Edilberto, que teve um AVC, e pelo Papa Leão XIV, todos os enfermos, e pela paz do mundo. O Alan Fabiano de Guaratinguetá está rezando conosco, trazendo todas as suas intenções aqui, a sua família. Que Deus abençoe, Alain. Também a Luzilene de Osasco, São Paulo, reza conosco, trazendo pela sua família, pelos filhos. Luiz Carlos Manfrim, da cidade de São José do Rio Preto, apresentando todas as suas intenções aqui, meu irmão, e também por essa venda de um imóvel. A Silvia é de São José do Rio Preto também, participa conosco, trazendo pelas suas intenções, pela sua família, pelo nosso Brasil. Colocamos aqui a Maria Helena de Guaratinguetá, reza conosco nesse momento, se une oração do grupo de oração, junto com o grupo de oração. Também colocamos nesse momento em oração todos do grupo de oração. O Doni está rezando conosco aqui de Três Pontas, Minas Gerais, reza conosco nesse momento, reza pelos filhos, a Sofia e o Gabriel. O Adriano Gebara é de Bauru, São Paulo, também reza conosco nesse momento, por toda a sua família, colocamos nessa hora toda especial. O Cláudio Antônio é de São João da Boa Vista, reza conosco, Cláudio, Deus abençoe por você, por sua família, todos os irmãos de São João da Boa Vista. E a Josefa está em Curitiba, no Paraná. Quem que é a Josefa?
3: A Josefa é a minha irmã que está rezando conosco esse Santo Terço.
1: Josefa, Deus abençoe você e toda a sua família, todos os irmãos aí em Curitiba, no Paraná. No quarto mistério, vamos apresentar a Jesus, quer dizer, vamos contemplar a apresentação do menino Jesus no templo.
4: Pai nosso que estás no céu, santificado seja o vosso nome. Venha a nós o vosso reino, seja feita a vossa vontade, assim na terra como no céu.
5: O pão nosso de cada dia nos dai hoje. Perdoai as nossas ofensas, assim como nós perdoamos a quem nos tem ofendido. E não nos deixeis cair em tentação, mas livrai-nos do mal. Amém.
4: Ave Maria, cheia de graça, o Senhor é convosco. Bendita sois vós entre as mulheres e bendito é o fruto do vosso ventre, Jesus.
5: Santa Maria, Mãe de Deus, rogai por nós, pecadores, agora e na hora de nossa morte. Amém.
4: Ave Maria, cheia de graça, o Senhor é convosco. Bendita sois vós entre as mulheres e bendito é o fruto do vosso ventre, Jesus.
5: Santa Maria, Mãe de Deus, rogai por nós, os pecadores, agora e na hora de nossa morte. Amém.
4: Ave Maria, cheia de graça, o Senhor é convosco. Bendita sois vós entre as mulheres e bendito é o fruto do vosso ventre, Jesus.
5: Santa Maria, Mãe de Deus, rogai por nós, pecadores, agora e na hora de nossa morte. Amém.
4: Ave Maria, cheia de graça, o Senhor é convosco. Bendita sois vós entre as mulheres e bendito é o fruto do vosso ventre, Jesus.
5: Santa Maria, Mãe de Deus, rogai por nós, pecadores, agora e na hora de nossa morte. Amém.
4: Ave Maria, cheia de graça, o Senhor é convosco. Bendita sois vós entre as mulheres e bendito é o fruto do vosso ventre, Jesus.
5: Santa Maria, Mãe de Deus, rogai por nós, pecadores,
1: agora e na hora de nossa morte. Amém.
4: Ave Maria, cheia de graça, o Senhor é convosco. Bendita sois vós entre as mulheres e bendito é o fruto do vosso ventre, Jesus.
1: Santa Maria, Mãe de Deus, rogai por nós, pecadores, agora e na hora de nossa morte. Amém.
4: Ave Maria, cheia de graça, o Senhor é convosco. Bendita sois vós entre as mulheres e bendito é o fruto do vosso ventre, Jesus.
1: Santa Maria, Mãe de Deus, rogai por nós, pecadores, agora e na hora de nossa morte. Amém.
4: Ave Maria, cheia de graça, o Senhor é convosco. Bendita sois vós entre as mulheres e bendito é o fruto do vosso ventre, Jesus.
1: Santa Maria, Mãe de Deus, rogai por nós, pecadores, agora e na hora de nossa morte. Amém.
4: Ave Maria, cheia de graça, o Senhor é convosco. Bendita sois vós entre as mulheres e bendito é o fruto do vosso ventre, Jesus.
1: Santa Maria, Mãe de Deus, rogai por nós, pecadores, agora e na hora de nossa morte. Amém.
4: Ave Maria, cheia de graça, o Senhor é convosco. Bendita sois vós entre as mulheres e bendito é o fruto do vosso ventre, Jesus.
1: Santa Maria, Mãe de Deus, rogai por nós, pecadores, agora e na hora de nossa morte. Amém.
4: Glória ao Pai, ao Filho, ao Espírito Santo,
2: como era no princípio, agora e sempre. Amém.
4: Ó meu bom Jesus, perdoai-nos, livrai-nos do fogo do inferno, levai as almas todas para o céu e socorrei principalmente as que mais precisarem. Jesus, Maria e José,
2: a nossa família vossa é.
1: Nessa última dezena, queremos rezar por você, por sua família. Você que acompanha, vai rezando pelas suas intenções, pelas vítimas nas catástrofes naturais, terremotos, pelos alagamentos, por todos os lugares onde as pessoas também perderam suas vidas. Pedir pelas almas de cada uma dessas pessoas. Rezamos aqui pela Elza Edipina Monhangaba, trazendo a sua família nesse momento. Rezamos por você, Elza, todos os irmãos em Pindamonhangaba que nos acompanham. Sebastiana de Pirapora, Minas Gerais, reza conosco também por toda a sua família, que Deus abençoe. O Carlos Bruno, da cidade de Campinas, São Paulo, rezando conosco também nesse momento todo especial. Colocamos as suas intenções, Carlos. A Sueli é de Recife, no Pernambuco, colocando a sua família. Apresente as suas intenções. Rezo pelas almas daquelas pessoas que perderam suas vidas nos acidentes, em assaltos, em outras coisas também perderam suas vidas, os familiares que ficam sofrendo. Colocamos neste momento o seu coração, as almas do purgatório. Quinto mistério, vamos contemplar a perca e o reencontro do menino Jesus no templo.
3: Pai nosso que estás no céu, santificado seja o vosso nome. Venha a nós o vosso reino, seja feito a vossa vontade, assim na terra como no céu.
2: O pão nosso de cada dia nos dai hoje. Perdoai-nos as nossas ofensas, assim como nós perdoamos a quem nos tem ofendido. E não nos deixeis cair em tentação, mas livrai-nos do mal. Amém.
3: Ave Maria, cheia de graça, o Senhor é convosco. Bendita sois vós entre as mulheres e bendito é o fruto do vosso ventre, Jesus.
2: Santa Maria, Mãe de Deus, rogai por nós, os pecadores, agora e na hora de nossa morte. Amém.
3: Ave Maria, cheia de graça, o Senhor é convosco. Bendita sois vós entre as mulheres e bendito é o fruto do vosso ventre, Jesus.
2: Santa Maria, Mãe de Deus, rogai por nós, pecadores, agora e na hora de nossa morte. Amém.
3: Ave Maria, cheia de graça, o Senhor é convosco. Bendita sois vós entre as mulheres e bendito é o fruto do vosso ventre, Jesus.
2: Santa Maria, Mãe de Deus, rogai por nós, os pecadores, agora e na hora de nossa morte. Amém.
3: Ave Maria, cheia de graça, o Senhor é convosco. Bendita sois vós entre as mulheres e bendito é o fruto do vosso ventre, Jesus.
2: Santa Maria, Mãe de Deus,
0: rogai por nós, pecadores, agora e na hora de nossa morte. Amém.
6: Ave Maria, cheia de graça, o Senhor é convosco. Bendita sois vós entre as mulheres e bendito é o fruto do vosso ventre, Jesus.
0: Santa Maria, Mãe de Deus, rogai por nós, pecadores, agora e na hora de nossa morte. Amém.
6: Ave Maria, cheia de graça, o Senhor é convosco. Bendita sois vós entre as mulheres e bendito é o fruto do vosso ventre, Jesus.
0: Santa Maria, Mãe de Deus, rogai por nós, pecadores, agora e na hora de nossa morte. Amém.
6: Ave Maria, cheia de graça, o Senhor é convosco. Bendita sois vós entre as mulheres e bendito é o fruto do vosso ventre, Jesus.
0: Santa Maria, Mãe de Deus, rogai por nós, pecadores, agora e na hora de nossa morte. Amém.
6: Ave Maria, cheia de graça, o Senhor é convosco. Bendita sois vós entre as mulheres e bendito é o fruto do vosso ventre, Jesus.
0: Santa Maria, Mãe de Deus, rogai por nós, pecadores, agora e na hora de nossa morte. Amém.
6: Ave Maria, cheia de graça, o Senhor é convosco. Bendita sois vós entre as mulheres e bendito é o fruto do vosso ventre, Jesus.
0: Santa Maria, Mãe de Deus, rogai por nós, pecadores, agora e na hora de nossa morte. Amém.
6: Ave Maria, cheia de graça, o Senhor é convosco. Bendita sois vós entre as mulheres e bendito é o fruto do vosso ventre, Jesus.
0: Santa Maria, Mãe de Deus, rogai por nós, pecadores, agora e na hora de nossa morte. Amém.
6: Glória ao Pai, ao Filho e ao Espírito Santo.
0: Como era no princípio, agora e sempre. Amém.
6: Ó meu Jesus,
0: perdoai-nos, livrai-nos do fogo do inferno. Levai as almas todas para o céu e socorrei principalmente as que mais precisarem.
6: Ó Maria concebida sem pecado,
0: rogai por nós que recorremos a vós.
6: São Francisco,
0: rogai por nós.
6: Jesus, Maria e José,
0: a nossa família vossa é. Infinitas graças vos damos, soberana Rainha, pelos benefícios que todos os dias recebemos de vossas mãos liberais. Dignai-vos agora e para sempre tomarmos debaixo do vosso poderoso amparo e para mais vos obrigarmos

lágrimas. Eia, pois, advogada nossa, esses vossos olhos misericordiosos a nós volvem, e depois desse desterro, mostrai-nos Jesus. Bendito é o fruto do vosso ventre.

0: Cristo. Amém.
1: Quero agradecer aqui a cada um de vós que está nos acompanhando pela Rádio Canção Nova. Deus abençoe muito a você que nos acompanhou pela Rádio Clube de Boa Viagem no Ceará. Deus abençoe muito. Obrigado também ao Thales Augusto. É a você, Soares. Deus te abençoe, meu irmão. Obrigado.
2: Amém. Obrigado, Edésio. Obrigado, dona Raquel. Obrigado, Thales Augusto. E a você que rezou conosco esse Santo Terço. Gratidão por mais esta oportunidade que tivemos.
1: Obrigado, dona Raquel. Deus abençoe.
0: Obrigado, Edésio. Obrigado, Soares. Obrigado, Thales Augusto. E que tenhamos uma noite com muita paz e muita luz.
1: Amém. Nós estivemos e vamos continuar unidos em nome do Pai,
3: do Filho e do Espírito Santo.
1: Amém. Uma ótima noite para você. Se Deus quiser, amanhã estaremos juntos às 15 horas para rezar o Terço da Divina Misericórdia. Fique com Jesus, no amor de Maria, que a alegria do Espírito Santo esteja sempre no seu coração. Nos consagremos a Nossa Senhora, com a irmã Kelly Patrícia.

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1: O ano de 2026 pode ter os efeitos mais intensos do El Niño já registrados.
2: Seca no norte, chuvas no sul, ventos fortes e ciclones no sudeste. Uma oscilação climática que pode ser a mais forte que já enfrentamos. Isso tudo tem a ver com a temperatura da Terra e quem controla essa temperatura é o oceano. O diretor de pesquisa e inovação do Instituto Nacional de Pesquisas Oceânicas, Andrei Polejak, deu o panorama.
3: O monitoramento dos El Niños é feito olhando a temperatura da água no Pacífico Sul, ali na frente da Costa Rica, etc. E aparentemente esse ano ele tem aumentado muito a temperatura num nível que ele pode chegar super forte, que é o maior nível que a gente já tem. E algo semelhante a isso não acontece há muitos anos. Então as consequências que a gente já teve no passado recente de muita seca na região norte, enxurradas e com potencial de inundação na região sul, mas ainda não podemos determinar o que de fato vai acontecer.
2: A previsão é de que esse fenômeno dure até o outono, mas ainda não se pode cravar se o cenário futuro é de piora ou se os fenômenos extremos serão mais frequentes. Mas o professor Ricardo Camargo, do Instituto de Astronomia e Geofísica e Ciências Atmosféricas da USP, que é a Universidade de São Paulo, diz que não dá para se pensar em melhora.
4: Se a gente der uma de roteirista e olhar os capítulos anteriores do que nós já experimentamos, né? Desde a era satelital dos anos 80, que os fenômenos El Niño estão sendo bem monitorados, dá para imaginar que a situação que está por vir não deve ser melhor ou menos grave do que todas as que nós já enfrentamos.
2: Sabia que a expressão super El Niño não existe tecnicamente? Pois é, essa é uma terminologia que tem sido usada por conta justamente do calor e dessa regulação de temperatura. O fato é que os impactos do Super El Niño estão em discussão no mundo todo. Aqui no Brasil, inclusive, a ANEEL, que é a Agência Nacional de Energia Elétrica, debate formas de fortalecer o sistema elétrico com a possibilidade de antecipação de estoque de combustível na região norte. Da Rádio Nacional em Brasília, Priscila Mazenotti.
1: Papa Leão XIV lançou um apelo no último domingo de que é preciso trabalhar na prevenção do ebola para salvar vidas na República Democrática do Congo. O Santo Padre alertou para o aumento de casos da doença no país. De acordo com a Organização das Nações Unidas, o ebola já causou mais de 2.500 mortes em 3 meses e avança de forma exponencial. Da Central de Jornalismo Canção Nova, Ana Elisa Castro.
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13: As minhas ovelhas ouvem a minha voz e elas me seguem. Evangelho de São João, capítulo 10, versículo 7.
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0: Em Brasília, 19 horas. Está no ar a Voz do Brasil. As notícias do governo federal que movimentaram o país no dia de hoje.
1: Olá, boa noite.
0: Boa noite para você que nos acompanha em todo o país.
1: Segunda-feira, 24 de agosto de 2026.
0: Vamos aos destaques do dia.
1: Saúde.
0: Meu SUS Digital vai oferecer teleatendimentos a mulheres em situação de violência e mães atípicas. Graziele Bezerra.
2: Cada usuária poderá realizar até 10 sessões. Ao final das sessões, a mulher poderá ser encaminhada para a continuidade do cuidado em um centro de atenção psicossocial.
1: Motoristas já podem consultar em um único lugar as passagens por pedágios eletrônicos e verificar se há tarifas pendentes.
0: Plataforma reúne dados sobre registro, situação da tarifa e canal de pagamento. Luciana Colares de Holanda.
3: O pedágio eletrônico, chamado de Free Flow, permite a passagem de veículos pelos pontos de cobrança sem a necessidade de parada em cancelas ou cabines fiscais.
1: Mobilização por pessoas desaparecidas.
0: Familiares podem doar DNA para auxiliar nas buscas. Pablo Mundim.
4: O DNA do familiar é incluído em bancos de perfis genéticos e pode ser comparado com materiais de pessoas encontradas vivas ou mortas cuja identidade ainda não foi confirmada.
1: Hoje na apresentação da Voz do Brasil, Luciana Vasconcelos e Luciano Seixas.
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1: Pequenas empresas devem ficar de olho. O número de serviços disponíveis em órgãos do Poder Público Federal deve aumentar. E assim, podem surgir novas oportunidades de negócios.
0: E como funciona? Por meio de plataforma, o órgão público divulga uma necessidade de serviço ou de aquisição de alimentos. E os fornecedores cadastrados podem enviar suas propostas com o preço pelo qual realizariam o trabalho.
1: Quem tem mais informações ao vivo é Gabriela Noronha. Boa noite, Gabriela.
5: Boa noite, Luciano. Boa noite a todos os ouvintes da Voz do Brasil. Boa noite, Luciana. Olha, é isso mesmo. Bancos públicos, Correios e outras entidades federais, como o Fundo Nacional de Desenvolvimento da Educação, o FNDE, vão utilizar a plataforma Contrata Mais Brasil para contratar microempreendedores individuais em serviços de manutenção e pequenos reparos e também outros serviços. Com a assinatura do termo de adesão nesta segunda-feira, as instituições públicas se somam aos demais órgãos federais, como escolas, prefeituras, governos estaduais e também que já utilizam, né, a ferramenta para contratar os serviços. A lista inclui profissionais de diferentes áreas, como explica o ministro do Empreendedorismo, da Microempresa e da Empresa de Pequeno Porte, Paulo Henrique Pereira.
6: É a possibilidade de uma escola contratar o pedreiro, pintor do bairro, que às vezes tem a filha ou o filho estudando na escola, para fazer o serviço público, ao invés de mandar esse dinheiro para uma grande empresa. É um hospital que vai comprar comida de um produtor local, ou uma agência do Banco do Brasil que vai buscar lá a cozinheira para fazer um evento que é uma empreendedora local, deixando o dinheiro nos territórios, nas localidades.
5: E olha, para participar, o MEI e microempresas devem acessar a plataforma com a conta gov.br, informar o CNPJ, realizar o cadastro no sistema de cadastramento unificado de fornecedores e, quando necessário, selecionar os serviços que oferecem. A partir daí, eles poderão enviar propostas para oportunidades disponíveis em seu município ou região. E a contratação é realizada toda de forma digital e pode ser concluída em até 5 dias após a publicação da demanda pelo órgão público. A secretária-geral do Ministério da Defesa, Sinária Wagner Fredo, conta como o sistema auxilia a contratação de serviço nas Forças Armadas.
7: Há uma conexão com os fornecedores locais para serviços de pequena monta. Então, a partir desse valor, que são aquisições até 13 mil, são feitas essas contratações e hoje, dessas 390 unidades cadastradas, 148 já fizeram pelo menos uma aquisição.
5: E olha, a plataforma e o formulário de cadastro para fornecedores e órgãos públicos estão disponíveis no endereço oficial contratamaisbrasil.sistema.gov.br. Luciano.
0: Muito obrigada, Gabriela Noronha, pelas informações ao vivo aqui na Voz do Brasil.
1: governo federal publicou no Diário Oficial resolução que define os segmentos que têm direito a crédito pelo Plano Brasil Soberano.
0: Tem direito a solicitar empréstimos ao BNDES, Banco Nacional de Desenvolvimento Econômico e Social, exportadores afetados pelas tarifas extras impostas pelos Estados Unidos e companhias e fornecedores que estão sofrendo com os conflitos no Oriente Médio.
1: Também podem acessar os recursos, projetos industriais e tecnológicos nas etapas de lavra associadas a beneficiamento, refino ou transformação de minerais.
0: E ainda produtores de fertilizantes e setores industriais de relevância para a balança comercial brasileira.
1: Usa o pedágio eletrônico nas rodovias, aquele que você passa sem parar na cancela e efetua o pagamento depois, agora pode acompanhar seus registros por aplicativo.
0: Em um só local, será possível conferir as passagens em pedágios, os valores e até dar uma entrada em contestação.
3: O pedágio eletrônico, chamado de Free Flow, permite a passagem de veículos pelos pontos de cobrança sem a necessidade de parada em cancelas ou cabines fiscais. E a partir de agora, o motorista que usa esse sistema vai poder consultar todos os registros de passagem por meio do aplicativo CNH do Brasil, que tem mais de 81 milhões de usuários. Será possível consultar registros nas rodovias que utilizam o sistema, sejam elas federais ou estaduais. O ministro dos Transportes, Jorge Santoro, deu detalhes sobre a plataforma.
8: Qualquer pessoa pode consultar as suas passagens nos postos de Free Flow no país inteiro. Com o aplicativo ela vai ter a noção exata se passou ou não passou, quando ela passou, em qual rodovia ela passou. Agora ele tem um órgão oficial que é a Senatran que diz, ele passou ali realmente. Ah, mas eu não passei. Então ele vai lá no aplicativo, ele pode fazer a contestação. Eu não passei, não concordo com aquela cobrança. E até nisso o aplicativo é mais moderno.
3: Hoje, 14 concessionárias já estão integradas à plataforma. O aplicativo envia notificações sobre a cobrança e o motorista tem até 30 dias para pagar pela passagem no pedágio. Mas atenção, o pagamento não é feito pela plataforma. O CNH do Brasil direciona o usuário ao canal disponibilizado pela concessionária. Reportagem Luciana Colares de Holanda.
1: Parentes de desaparecidos contam com a tecnologia para ajudar na localização dessas pessoas.
0: Em todo o país, postos de coleta de DNA do Ministério da Justiça e Segurança Pública estão preparados para receber os familiares que ainda não tenham doado material genético.
1: A doação é simples e aumenta as chances pela busca da pessoa que desapareceu.
9: São 342 postos de coleta disponíveis em todo o país. A coleta é uma forma de ampliar as chances de identificação de pessoas desaparecidas. O secretário nacional de segurança pública, Chico Lucas, explica que o DNA do familiar é incluído em bancos de perfis genéticos e pode ser comparado com materiais de pessoas encontradas vivas ou mortas, cuja identidade ainda não foi confirmada.
10: Existe, então, um universo de pessoas que ainda possam ser identificadas. Por quê? Porque muitas vezes os parentes não vão atrás, os parentes não sabem. A amostra só pode ser usada para fins de localização de desaparecidos, porque a pessoa pode ter receio de ser, por exemplo, comparado com um criminal. Então, essa identificação não serve a fins criminais, só civis.
9: Desde 2021, foram 815 identificações de pessoas desaparecidas através dos bancos de DNA. A recomendação é que participem da campanha, preferencialmente familiares biológicos diretos, pai ou mãe, filhos ou irmãos da pessoa desaparecida. Menores de idade também podem participar, acompanhados e autorizados por um responsável. A coleta é simples, feita com um cotonete ou uma pequena esponja na parte interna da bochecha. Não é necessário estar em jejum. Simone de Jesus, da Coordenação de Políticas sobre Pessoas Desaparecidas do Ministério da Justiça, defende que o procedimento ajuda na identificação.
11: Quem tem um familiar desaparecido, que doe seu material, que isso é uma possibilidade muito importante de poder resolver e ter uma resposta numa situação que a gente sabe que é tão desesperadora para todos os familiares.
9: Quem já forneceu DNA em campanhas anteriores não precisa repetir o procedimento. O perfil continua armazenado e pode ser comparado em novos registros. O familiar deve procurar os postos indicados pelo Ministério da Justiça, munidos de documento de identificação, o memorando de encaminhamento da delegacia e, se possível, documentos da pessoa desaparecida. Reportagem Pablo Mundim.
0: Os endereços dos postos de coleta podem ser consultados em gov.br/MJ.
1: Escuta, acolhimento e orientação a mulheres em situação de vulnerabilidade.
0: A partir de hoje serão disponibilizados 100 mil teleatendimentos a elas pelo SUS.
1: Conheça os detalhes na reportagem de Graziele Bezerra.
12: O serviço é voltado a mulheres em situação de violência, mães atípicas e mulheres que cuidam de familiares com deficiência ou doenças raras. A expectativa é realizar até 100 mil teleatendimentos por mês a partir desta segunda-feira. As consultas poderão ser agendadas via Meu SUS Digital, como explica a secretária de Atendimento Especial da Saúde do Ministério da Saúde, Ana Luísa Caldas.
13: Essa oferta de maneira remota, de maneira na palma da mão, para a gente facilitar e, de fato, conseguir superar algumas barreiras de acesso. A gente sabe que a gente ainda não consegue ter a capilaridade que a gente gostaria de ter de serviços especializados em todos os territórios nacionais. Então, por que não utilizar também da saúde digital, atendimento remoto, a favor e em prol dessas pessoas no território?
12: Para agendar um atendimento, basta acessar o aplicativo Meu SUS Digital com a conta gov.br, selecionar a opção Acolhe Mais e realizar o cadastro. Em até 24 horas, a paciente receberá o contato da equipe do SUS para escolher a data e o horário da consulta. Cada usuária poderá realizar até 10 sessões, com possibilidade de realizar um novo ciclo quando necessário. Especialistas em saúde mental foram capacitadas para identificar situações de risco em que a paciente esteja, como explica o ministro da Saúde, Alexandre Padilha.
14: Começa com a psicóloga, combinando com aquela mulher, qual que é a palavra que você pode usar como código para interromper a consulta, se você sentir uma situação de risco, se o agressor passar por aqui, entrar por aqui, né? O papel vai ser acolher e buscar construir um conjunto do cuidado junto ali com o município, junto com a rede local.

0: Em bebidas alcoólicas.
1: Disponível no Meu SUS Digital, o Modera Brasil disponibiliza testes, dicas e informações e pode recomendar o usuário a procurar ajuda médica.
0: O tratamento para o alcoolismo está disponível no Sistema Único de Saúde.
2: Davi Alves de Souza, morador de Brasília, é filho de um pai alcoólatra e perdeu a mãe aos 7 anos de idade. Ele conta que encontrou na bebida uma forma de preencher o vazio deixado pela mãe. Aos 42 anos, decidiu buscar ajuda para abandonar a dependência.
3: Pedi trabalho, pedi esposa, falei assim, eu não quero mais, eu acho que eu vou conseguir, eu tenho certeza que eu vou conseguir.
2: Dados do Ministério da Saúde apontam que cerca de 20% dos brasileiros com mais de 18 anos ingerem pelo menos 6 doses de álcool em uma única ocasião. O consumo excessivo é um dos principais fatores de risco para diversas doenças. Também provoca prejuízos emocionais e sociais, como lembra a gerente do Centro de Atenção Psicossocial, Álcool e Outras Drogas de Samambaia, Gabriele Tereza de Jesus.
4: Normalmente a família chega um momento que não quer mais, nem os filhos, nem a esposa, então eles vêm na questão do trabalho, deixam de ir ao trabalho ou perdem o emprego, ficam em situação de rua.
2: A ferramenta Modera Brasil, disponível no Meu SUS Digital, oferece meios de prevenção ao uso exagerado de bebidas alcoólicas. O aplicativo permite ao cidadão avaliar o padrão de consumo e recomenda, quando necessário, procurar os serviços da rede pública de saúde. O Modera Brasil foi desenvolvido pela Universidade de São Paulo em parceria com o Ministério da Saúde. Como explica a secretária de Atenção Primária à Saúde, Ana Luísa Ferreira Caldas.
5: O aplicativo ele vem como uma ferramenta de autocuidado apoiado para fazer a avaliação do nosso consumo alcoólico enquanto cidadãos, mas também traz diversas ferramentas dentro do próprio aplicativo para educação em saúde, traz o consumo, né, de quanto que custa esse consumo alcoólico que as pessoas acabam utilizando na sociedade de maneira geral, exatamente para a gente poder fazer promoção da saúde, levar o autocuidado apoiado e conhecimento técnico baseado em evidência para a população se sentir também segura com as informações na palma da mão.
2: E para quem precisa de ajuda para enfrentar problemas relacionados ao consumo de álcool, a Unidade Básica de Saúde é a primeira porta de entrada para o cuidado no SUS. As equipes orientam como reduzir ou interromper o consumo e oferecem ainda tratamento de saúde para doenças associadas ao uso de bebidas e, quando necessário, encaminham para um atendimento especializado nos Centros de Atenção Psicossocial, Álcool e Outras Drogas, CAPS. Reportagem Cleide Lopes.
1: A vacinação de crianças e adolescentes menores de 15 anos segue em todo o país até 1º de setembro, dentro da campanha nacional de multivacinação.
0: Pais e também responsáveis devem procurar uma unidade de saúde e levar a caderneta de vacinação em papel ou pelo Meu SUS Digital para conferir se há doses em atraso e manter a proteção contra mais de 20 doenças.
1: No último sábado, o Dia D reforçou a mobilização com atendimento em unidades de saúde, pontos móveis e espaços públicos.
6: Em Brasília, o servidor público Daniel Moreira aproveitou o dia de folga para atualizar a caderneta de vacinação dos filhos.
7: Eu trouxe as crianças para verificar se a cobertura vacinal estava adequada, se não. E aproveitei e também verifiquei se as minhas vacinas estavam em dia.
6: Famílias inteiras reservaram o sábado para ficar em dia com a saúde. Unidades básicas de todo o país abriram as portas para a campanha de multivacinação. O ministro da Saúde, Alexandre Padilha, falou da importância da vacina.
8: Vocês, pais e mães atuais, só não têm paralisia infantil, só não tiveram meningite, só não tiveram sarampo, porque um dia o seu pai e a sua mãe saiu de casa e te levou para vacinar. Hoje a vacina está o ano inteiro lá, Se tiver dificuldade de levar na unidade de saúde, faz uma autorização para tomar a vacina na escola, que as equipes de saúde da família de todo o país vão até as escolas vacinar as crianças. Então tem toda a oportunidade para vacinar, manter sua criança protegida.
6: Por causa do surgimento de um surto de sarampo em vários países das Américas, a vacinação contra a doença está sendo reforçada, como destacou o ministro Alexandre Padilha.
8: Quem é de São Paulo, São Bernardo e Guarulhos,

0: São três cidades que hoje têm pouco mais de 20 casos identificados desde o começo de julho. Precisa tomar a vacina do sarampo, mesmo se achar que está com a caderneta atualizada.
1: O dia D de vacinação também atraiu idosos e gestantes aos postos de vacinação. Foi o caso da aposentada Dalva Dourado.
2: Sem as vacinas, não é como que a gente vai se livrar das epidemias, das doenças. Tem que vacinar.
1: Já a bancária Ana Paula Medeiros trouxe o filho e acabou também sendo vacinada.
3: Eu tomei três, todas que estavam em atraso, e aí agora já está tudo em dia.
1: A pequena Maria Clara de Andrade, de 10 anos, resumiu bem o sentimento de estar imunizada.
4: Se você pegar uma doença, pode ser pior do que vacinar, bem pior.
1: A campanha segue até o dia 1º de setembro, com a oferta de 20 vacinas do calendário nacional. A estratégia protege contra doenças graves como meningite, tuberculose, hepatite e cânceres associados ao HPV. Reportagem Luana Karen.
5: Já está disponível para consulta o quarto e último lote da restituição do Imposto de Renda 2026.
6: O valor pode ser creditado na conta do contribuinte até o dia 31 de agosto.
5: A consulta ao lote pode ser feita no portal ou no aplicativo da Receita Federal.
7: A consulta ao quarto lote de restituição do Imposto de Renda à Pessoa Física de 2026 começa nesta segunda-feira, dia 24 de agosto. O lote também inclui restituições residuais de anos anteriores. São 521.935 restituições, que somam quase R$1.240.000. O crédito será realizado em 31 de agosto e é feito somente em conta do titular da declaração. Entre os beneficiados estão contribuintes com prioridade legal, como idosos, pessoas com deficiência ou doença grave e contribuintes cuja a principal fonte de renda seja o magistério. A consulta pode ser feita no portal da Receita Federal, gov.br/Receita Federal, em Meu Imposto de Renda, e depois em Consultar Minha Restituição. Também é possível verificar a situação pelo aplicativo da Receita Federal. Se houver pendências na declaração, o contribuinte pode corrigir as informações por meio de uma declaração retificadora. Dilson Santa Fé, para a Voz do Brasil.
6: Apresentada esse mês, a versão atualizada de uma publicação com o mapeamento de riscos para a prevenção de desastres naturais no país.
5: O texto traz avanços científicos e técnicos das últimas décadas, desde a obra original publicada em 2007.
6: O objetivo é apoiar os municípios na elaboração de planos, projetos e obras de redução de riscos diante dos impactos trazidos pelas mudanças climáticas.
5: Entre elas, o fenômeno do El Niño, que traz impactos como chuvas acima da média na região sul e seca e calor acentuados na porção Norte.
6: Foi o que apontou Rodolfo Moura, diretor do Departamento de Mitigação e Prevenção de Risco do Ministério das Cidades.
8: Só é possível atuar nos desastres, a gente conhece o risco. No momento que a gente está vivenciando agora, de crise climática, de possível intensificação dos processos com El Niño que se avizinha, então a gente entende que é um documento que pode já surtir efeito como um documento que pode trazer ações de prevenção de norte a sul do Brasil.
5: A publicação está disponível no site gov.br/cidades.
6: A música brasileira e suas partituras, agora na internet.
5: Um espaço onde notas, acordes e melodias que fazem parte da nossa história estão a um clique de distância.
6: O novo portal de partituras amplia o acesso a esse patrimônio musical, colaborando também para o ensino musical brasileiro.
9: Chico Buarque, Tom Jobim, Hermeto Pascoal, nomes da música brasileira que agora tem partituras de suas composições reunidas na plataforma online Partituras Brasileiras. A diretora do Centro de Música da Fundação Nacional de Artes, FUNARTE, Eulícia Esteves, explica o que é possível encontrar no site.
10: Partituras do nosso cancioneiro popular, partituras de música de concerto, de compositores brasileiros, ou seja, é uma plataforma de partituras de compositores nacionais, para várias formações, para orquestras, para bandas e para instrumento solo também.
9: O acervo contempla materiais voltados ao ensino musical. Além das partituras, é possível também conhecer obras da música brasileira em formato digital. Na plataforma, o usuário pode pesquisar em itens como catálogo geral, ensino musical e Bienal da Música Brasileira Contemporânea. Eulícia Esteves, da Funarte, destaca quem pode usar o material.
11: Músicos, professores, pesquisadores, amantes da música brasileira de uma forma geral.
9: A plataforma vai permitir o aumento gradual do acervo, como explica o músico, pesquisador e professor Renato Borges.
12: Porque já existe uma quantidade razoável de repertório que é disponibilizado, né, e em projetos digitais a tendência é que essa quantidade vai aumentar com o passar do tempo.
9: A pesquisa da partitura pode ser feita pelo nome do compositor, título da obra e formação instrumental, como banda marcial, por exemplo. Também é possível pesquisar por diferentes instrumentos e tipos de voz, como soprano e tenor. O endereço da plataforma é partiturasbrasileiras.funarte.gov.br. Reportagem, Márcia Fernandes.
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5: A lista de espera do programa Universidade para Todos, o ProUni, para o segundo semestre do ano, recebe manifestações de interesse nos dias 26 e 27 de agosto, quarta e quinta-feira.
6: Podem participar os candidatos que não foram pré-selecionados nas chamadas anteriores e aqueles que não conseguiram vaga por falta de formação de turma.
5: O processo é gratuito e deve ser feito pelo Portal Único de Acesso ao Ensino Superior.
6: Essas foram as notícias do Governo Federal.
5: Uma realização da Secretaria de Comunicação Social da Presidência da República.
6: Com produção da empresa Brasil de Comunicação.
5: Fique agora com as notícias do Poder Judiciário e do Congresso Nacional. Uma boa noite.
6: Boa noite para você. Até amanhã.
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5: Fique agora com as notícias do Poder Judiciário e do Congresso Nacional. Uma boa noite.
6: Boa noite para você. Até amanhã.
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15: Dar à população e autoridades ou atacar serviços estruturais essenciais. A audiência será retomada amanhã pela manhã e se estende na parte da tarde.
16: Judiciário só pode obrigar o SUS a custear tratamento médico no exterior em casos excepcionais, como comprovação de que não há tratamento eficaz disponível no Brasil.
15: Para o STJ, o direito à saúde não garante acesso à melhor tecnologia médica disponível no mundo. Fátima Uchoa.
17: Com esse entendimento, a segunda turma do STJ manteve a negativa do TRF4 para que a União custeasse o transplante intestinal e o tratamento de uma menina de 11 anos em hospital dos Estados Unidos. O ministro relator Marco Aurélio Belize explicou que havia dados técnicos sobre hospitais brasileiros habilitados para o referido transplante. O ministro também ressaltou que a proteção integral assegurada a crianças e adolescentes não afasta a necessidade de observar os critérios técnicos, a organização do SUS e a igualdade na distribuição de recursos, devendo a proteção integral ser harmonizada com a sustentabilidade do sistema e com as escolhas legítimas de política pública.
16: O TST faz audiência pública nesta terça-feira para debater o controle e a limitação do uso de banheiro por empregados durante o trabalho.
15: O assunto diz respeito principalmente a setores específicos como teleatendimento e frigoríficos. Simone Moura.
18: Para muitos trabalhadores, o tempo de trabalho é tão cronometrado que é difícil até ir ao banheiro durante o serviço. Mas essa é uma necessidade básica de qualquer pessoa. Por isso, o assunto virou tema de audiência aqui no TST. O Tribunal Superior do Trabalho quer ouvir trabalhadores, empresários, médicos, para discutir a possibilidade de acordos e convenções coletivas flexibilizarem regras relacionadas ao uso de banheiros em atividades como teleatendimento e frigoríficos. A audiência será realizada às 14h desta terça-feira na sede do TST, com transmissão ao vivo pelo canal do Tribunal no YouTube.
16: Participação dos eleitores é destacada pelo presidente do TSE durante a eleição simulada no Maranhão.
15: O teste reuniu mais de 1000 eleitores e reproduziu as condições de uma eleição real. Vitor Struck.
19: A participação dos eleitores é fundamental para garantir a força e a legitimidade da democracia. A avaliação é do presidente do TSE,

0: ministro Cássio Nunes Marques, que acompanhou uma eleição simulada em Paulino Neves, no Maranhão. A iniciativa, promovida pelo TRE do Maranhão, é acompanhada pelo TSE. Funcionou como um ensaio para as eleições gerais de 2026. A simulação reproduziu as etapas de uma eleição real, desde o primeiro voto até a emissão do boletim de urna no fim do dia. Técnicos e observadores do TSE acompanharam a operação. Segundo o presidente do tribunal, o uso da tecnologia na justiça eleitoral tem como objetivo garantir que a vontade do eleitor seja registrada de forma exata, transparente e segura.
1: A tecnologia, para essa justiça especializada, nunca representou um fim em si mesmo, mas sim o meio pelo qual garantimos que a vontade do eleitor seja registrada de forma exata, transparente e inviolável.
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2: A você uma boa noite.
3: E até amanhã.
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6: Eu sou Paula Groba.
7: E eu sou Ricardo Nakaoka.
6: E estes são os destaques de hoje do Jornal do Senado, que começa agora.
7: Fim da escala 6x1 é defendida em sessão de homenagem ao Tribunal Superior do Trabalho.
6: PEC com mudanças na segurança pública chega ao Senado.
7: Campanha mobiliza familiares de desaparecidos para coleta de DNA.
6: Boa noite.
7: Boa noite.
6: O mundo do trabalho mudou, os desafios também. A inteligência artificial, a automação e as plataformas digitais estão transformando profissões, jornadas e relações entre trabalhadores e empregadores. Em meio a tantas mudanças, velhos problemas permanecem, mas ganham novas formas.
7: Uma sessão especial do Senado celebrou nesta segunda-feira os 80 anos do Tribunal Superior do Trabalho. Durante o evento, parlamentares e representantes da Justiça Trabalhista defenderam o fim da escala 6x1 e o combate à precarização no mercado laboral. A repórter Marcela Diniz traz os detalhes.
8: Em 1946, o então Conselho Nacional do Trabalho passou a integrar oficialmente o Poder Judiciário e a se chamar Tribunal Superior do Trabalho. De lá até hoje, muita coisa mudou nas relações entre patrões e empregados. Terceirização, trabalho intermitente e outros tipos de contrato que não abrangem direitos que eram consagrados em outros tempos, como férias remuneradas e auxílio-doença. A tecnologia também impactou o mundo laboral. Diante dessa realidade, a Justiça do Trabalho precisa compreender os novos cenários e assegurar proteção ao elo mais fraco, o trabalhador. O presidente do TST, ministro Luiz Felipe Vieira de Melo Filho, comentou esse desafio.
9: A inteligência artificial, a automação, a economia digital e o trabalho intermediado por plataformas já fazem parte da realidade de milhões de pessoas. A própria noção de tempo e local de trabalho passa por profundas mudanças. A velha exploração do trabalho assume novas faces e desafia, cotidianamente, o mistério de distribuir justiça social.
8: O senador Paulo Paim, do PT do Rio Grande do Sul, defendeu que o Congresso aprove leis que garantam proteção trabalhista e o direito de viver para além do trabalho.
10: É urgente que o Brasil ponha o fim da escala 6x1 e promova a redução da jornada de trabalho para 40 horas semanais sem redução salarial. Isso é modernizar as relações de trabalho.
8: Ministros do TST já defenderam publicamente a aprovação da proposta de emenda à Constituição que acaba com a escala 6x1 e reduz a jornada máxima para 40 horas semanais. A PEC está na Comissão de Constituição e Justiça do Senado.
6: O Senado analisa o projeto de lei que torna obrigatória a realização do teste do bafômetro ou exames toxicológicos para todos os condutores envolvidos em acidentes de trânsito.
7: A proposta também estabelece que o crime de homicídio culposo ao volante sob efeito de álcool ou drogas seja inafiançável. A reportagem é de Bruno Lourenço.
11: O projeto torna obrigatória a testagem de alcoolemia ou de outras substâncias psicoativas em motoristas envolvidos em sinistros. O autor, senador Fabiano Contarato, do PT do Espírito Santo, que já foi delegado, afirma que a medida busca evitar dúvidas na perícia e agilizar a identificação de casos de embriaguez logo após a ocorrência.
12: O que o projeto faz é que em estado flagrancial ele vai ser preso em flagrante. Aí o juiz, na audiência de custódia, é que vai avaliar se ele vai manter a prisão em flagrante ou se ele vai converter a prisão em flagrante preventivo.
11: Além da testagem compulsória, a proposta veda a concessão de fiança nos casos em que o motorista alcoolizado ou drogado causar a morte de outra pessoa. A medida já foi aprovada na Comissão de Segurança Pública.
6: E a segurança pública pode ganhar novas regras diretamente na Constituição. A chamada PEC da Segurança Pública começa a avançar no Senado após ser enviada à Comissão de Constituição e Justiça. Entre outros pontos, a proposta prevê maior integração das ações de segurança entre União, estados e municípios.
7: Com a escolha de um relator, o texto poderá entrar na fase de discussão. Os detalhes com o repórter Herman Kulitz.
13: A chamada PEC da Segurança Pública busca modificar a Constituição com o objetivo de combater com mais rigor o crime organizado, de ampliar a atuação da Polícia Federal, de criar polícias municipais, de aumentar os recursos para a segurança pública e para o sistema penitenciário, além de trazer outras medidas que ajudem no enfrentamento da criminalidade. Como destacou o relator da proposta, senador Rogério Carvalho, do PT de Sergipe.
14: Para que a gente possa aprovar definitivamente uma emenda constitucional que defina claramente o financiamento do sistema prisional brasileiro, que a gente possa integrar os órgãos de segurança pública, municipais, estaduais e federal, que a gente possa integrar as inteligências e com isso ter mais financiamento e mais gestão da segurança pública, responsabilizando todos os entes federados e assim garantir ao povo brasileiro direito à segurança, à liberdade de ir e vir.
13: Após análise na comissão, o texto poderá seguir para o plenário do Senado, onde precisará de pelo menos 49 votos favoráveis em dois turnos para ser aprovada.
6: E familiares de pessoas desaparecidas podem procurar até a próxima sexta-feira pontos de coleta em todo o país para fornecer o material genético.
7: O DNA poderá ser comparado com bancos de dados e auxiliar na identificação e localização de desaparecidos. Repórter Rodrigo Rezende.
15: Até a próxima sexta-feira, 28 de agosto, familiares de pessoas desaparecidas podem entrar em contato com as secretarias de segurança dos 26 estados do país e do Distrito Federal para que profissionais façam a coleta de DNA e outros materiais que permitam o auxílio na busca pelos desaparecidos. A presidente da Comissão de Direitos Humanos do Senado, senadora Damaris Alves, do Republicanos do Distrito Federal, afirma que a situação é urgente.
16: A Comissão de Direitos Humanos tem dado uma atenção especial porque hoje no Brasil nós estamos com mais de 100 mil pessoas desaparecidas. E mais de 55 mil são crianças. Onde estão nossas crianças?
15: A coleta de DNA é indolor e deve ser preferencialmente feita por familiares de primeiro grau da pessoa desaparecida, caso de pai, mãe, filhos ou irmãos. Para mais informações, acesse gov.br/mj.
6: O projeto que transforma em lei o mapa do caminho para zerar o desmatamento e fazer a transição energética no Brasil está em análise nas comissões do Senado.
7: A ideia de mapa do caminho foi apresentada pelo Brasil na COP30 no ano passado em Belém. Repórter César Mendes.
17: O projeto do senador Beto Faro, do PT do Pará, inclui na Política Nacional sobre Mudança do Clima os mapas para uma transição justa à economia de baixo carbono e para o desmatamento zero. Segundo o autor, a medida transforma essas diretrizes em política de Estado e pode servir de referência a outros países em desenvolvimento. O climatologista Carlos Nobre também defende ações de restauração florestal em grande escala.
18: Quatro biomas brasileiros estão na beira do ponto de retorno: Amazônia, Cerrado, Pantanal e Caatinga. É essencial que o Brasil vá nessa linha desses mapas.
17: O mapa do caminho vai permitir um planejamento de longo prazo para o Brasil reduzir suas emissões e combater o desmatamento, alinhado com os compromissos internacionais assumidos no Acordo de Paris.
19: Eleições 2026.
6: O dinheiro é um dos combustíveis das eleições. É ele que ajuda a financiar campanhas, pagar equipes, produzir materiais e levar candidatos até os eleitores. Neste ano, quase 5 bilhões de reais estarão disponíveis para a disputa eleitoral.
7: Mas afinal, de onde vem todo esse dinheiro? E como ele é dividido entre partidos e candidatos? A repórter Patrícia Oliveira explica.
20: O fundo eleitoral é formado por dinheiro público e é destinado apenas para as campanhas em ano de eleições. Em 2026, dos quase 5 bilhões de reais para os 30 partidos registrados no TSE, o PL é que vai ficar com a maior fatia, cerca de 882 milhões de reais. A divisão leva em conta o tamanho das bancadas na Câmara e os votos recebidos pelos partidos na eleição anterior para deputado federal. Também considera a representação no Senado e 2% são divididos igualmente entre todas as legendas. Os partidos definem como distribuir a sua parcela entre os candidatos, como explica o cientista político Rafael Favetti.
0: Os partidos, a rigor, podem usar livremente, tal qual a sua diretoria executiva queira usar na campanha. Porém, os partidos prestam contas à Justiça Eleitoral terminadas as eleições.
20: O eleitor pode acompanhar essa prestação de contas dos partidos pelo site do TSE.
21: 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Com edição de Paula Groba e trabalhos técnicos de João Lira, o Jornal do Senado fica por aqui. Acompanhe agora as notícias da Câmara dos Deputados. Boa noite.
6: Boa noite e até amanhã.

0: Projeto estimula energia limpa em assentamentos da reforma agrária.
1: Deputados atualizam regulamentação dos profissionais da radiologia.
0: Propostas ampliam controle sanitário sobre suplementos alimentares.
1: Boa noite. Projetos que ampliam o controle sanitário sobre suplementos alimentares estão prontos para serem incluídos na pauta de votações do plenário da Câmara. Saiba mais sobre o assunto na reportagem de José Carlos Oliveira.
2: O deputado Felipe Carreiras, do PSB de Pernambuco, acredita em rápida aprovação de propostas que ampliam o controle sanitário e as punições para fraudes e publicidade enganosa em torno dos suplementos alimentares. Os três projetos de lei foram recomendados pelo grupo de trabalho que ele coordenou na Câmara dos Deputados, já tiveram o regime de urgência aprovado e, portanto, estão prontos para votação no plenário. Além de criminalização e aumento de multa diante de irregularidades, as propostas têm foco em segurança alimentar.
3: Nós temos a grande chance de ter uma legislação moderna, de referência internacional, na medida que nós procuramos enxergar todos os mercados mundiais que comercializam suplemento. A gente pensa uma proibição e uma multa para a rede social que estiver possibilitando esse tipo de propagação indiscriminada, assim como as big techs que ofertam no Mercado Livre, no Amazon, na Shopee, esse tipo de produto. Pior do que a suplementação inadequada é a substância falsificada. E está entrando no Brasil, sendo sugerida por esses digital influencers que não tem nem informação médica.
2: Entre 2000 e 2025, 63% dos processos analisados pela Agência Nacional de Vigilância Sanitária foram relacionados a suplementos, envolvendo uso de anabolizantes, manipulação do teor de proteínas e rótulos irregulares. Nas audiências públicas promovidas pelo grupo de trabalho entre outubro do ano passado e março deste ano, técnicos da Anvisa relataram casos de suplemento ômega 3 feito apenas de óleo vegetal com aroma de peixe, whey protein e creatina à base de farinha com saborizante e substâncias tóxicas do agronegócio em laboratório de suplemento alimentar. Felipe Carreiras deverá ser o relator das propostas de controle sanitário dos suplementos alimentares no plenário da Câmara. O deputado lembrou que as audiências no grupo de trabalho ouviram todos os setores envolvidos, desde as empresas até médicos e nutrólogos. Da Rádio Câmara de Brasília, José Carlos Oliveira.
4: Saúde.
0: Baleia Rossi, do MDB de São Paulo, apresentou projeto que estabelece diretrizes para ampliar a atenção à saúde da mulher durante o climatério e a menopausa no SUS. Ele explica que a ideia é qualificar o atendimento, ampliar o diagnóstico e facilitar o acesso a tratamentos.
1: O texto também institui a Semana Nacional de Conscientização sobre o Climatério e a Menopausa, a ser realizada na primeira quinzena de março. O objetivo, segundo Baleia Rossi, é ampliar a informação sobre o tema, reduzir estigmas e fortalecer as ações de educação em saúde.
4: Previdência.
0: Júnior Lourenço, do Maranhão, é favorável ao projeto que regulamenta a aposentadoria especial de agentes comunitários de saúde e de combate às endemias. Para ele, a medida é importante para garantir direitos previdenciários àqueles que atendem diretamente à população.
1: Júnior Lourenço explica que a proposta prevê aposentadoria com integralidade e paridade aos 50 anos para mulheres e aos 52 para homens, após 20 anos de atividade. O texto também estabelece regras para quem tem tempo de serviço em outras funções.
4: Trabalho.
0: Projeto de Rodrigo Valadares, do PL de Sergipe, cria uma modalidade de aprendizagem voltada a jovens egressos do serviço militar obrigatório. O texto permite que empresas de segurança privada substituam a cota de aprendizes pela concessão de bolsas preparatórias a esses jovens.
1: Rodrigo Valadares explica que o projeto reduz para 19 anos a idade mínima para atuação como vigilante de quem comprovar a prestação do serviço militar e dispensa. Para ele, a medida amplia a inserção de ex-militares no mercado de trabalho e reduz a vulnerabilidade desses jovens.
4: Votação.
0: O projeto que amplia o reconhecimento de profissionais da radiologia foi alterado na Câmara e retorna ao Senado para análise das modificações. Saiba mais com a repórter Sofia Peçanha.
5: A A Comissão de Constituição e Justiça aprovou o projeto que atualiza a regulamentação das profissões de técnico e tecnólogo em radiologia e de bacharel em ciências radiológicas. A proposta, já aprovada pelo Senado, altera a lei que regula o exercício das profissões da área desde 1985. Entre as mudanças está o reconhecimento formal das categorias de bacharel, tecnólogo e técnico em radiologia, além da ampliação das áreas de atuação profissional. O texto busca adequar a legislação às novas tecnologias utilizadas em exames e tratamentos de saúde, além de atividades industriais e de segurança que utilizam radiação. O projeto já havia sido aprovado pela Comissão de Saúde. Na reunião, o relator, o deputado Ricardo Silva, do PSD de São Paulo, destacou a importância desses profissionais para o funcionamento dos serviços de saúde.
6: Eles buscam beneficiar os profissionais técnicos em radiologia, os quais têm atuação relevante nos serviços de saúde, principalmente na produção de exames radiológicos indispensáveis ao diagnóstico de patologias.
5: Além de atualizar as regras para o exercício da profissão, o texto determina quem pode obter registro nos conselhos regionais de técnicos em radiologia, estabelece regras para a supervisão das técnicas radiológicas e reforça exigências relacionadas à proteção radiológica e à segurança dos trabalhadores e usuários dos serviços. Na prática, a proposta busca dar mais segurança jurídica aos profissionais ao definir quem pode atuar em cada atividade e quais são as responsabilidades de cada função. Durante a votação na Comissão de Constituição e Justiça, a deputada Érica Cocai, do PT do Distrito Federal, defendeu a proposta, afirmando que uma das principais mudanças é o reconhecimento dos tecnólogos em radiologia na legislação.
7: E por fim dizer que nós temos uma legislação que é uma legislação antiga, que não previa o tecnólogo, e tecnólogo agora vai poder fazer concurso público. Tecnólogo vai poder adentrar na saúde como tecnólogo. Portanto, é um reconhecimento.
5: Como a proposta que atualiza a regulamentação dos profissionais das técnicas radiológicas sofreu alterações durante sua análise na Câmara, ela retorna agora ao Senado para análise dessas modificações. Da Rádio Câmara de Brasília, Sofia Peçanha.
4: Desenvolvimento Regional.
1: O grupo do PL do Rio Grande do Sul defende a criação de um regime excepcional para agilizar obras e compras em estados e municípios atingidos por calamidades climáticas. A medida flexibiliza regras de licitação e reduz prazos para acelerar a reconstrução da infraestrutura pública.
0: O projeto também permite contratações simplificadas para obras de prevenção, como drenagem, contenção de encostas e sistemas de alerta. Zucco explica que a intenção é reduzir a burocracia sem abrir mão da transparência e da fiscalização dos recursos públicos.
4: Meio ambiente.
1: Mário Negromonte Júnior, do PSB, pede que a Comissão de Finanças e Tributação realize uma audiência pública para discutir os impactos econômicos, fiscais e patrimoniais da atuação do ICMBio e das unidades de conservação federais em Una, no sul da Bahia.
0: Segundo Mário Negromonte Júnior, as restrições ambientais afetam atividades agropecuárias, investimentos, acesso ao crédito e a arrecadação do município. Ele defende um debate para conciliar a preservação ambiental com segurança jurídica dos proprietários e o desenvolvimento da região.
4: Transportes.
1: A Câmara aprovou e encaminhou para análise do Senado o projeto que prorroga até 2032 a dispensa do adicional ao frete para a renovação da marinha mercante em transportes com origem ou destino nas regiões Norte e Nordeste. André Abidon, do PP do Amapá, observa que a cobrança pode representar de 8 a 40% do valor do frete.
0: De acordo com André Abidon, a prorrogação ajuda a reduzir os custos de transporte e dá mais segurança para empresas planejarem investimentos nas duas regiões. O benefício vale para a navegação entre portos brasileiros e para o transporte por rios e lagos.
4: Economia.
1: Afonso Florense, do PT da Bahia, assina projeto que cria a Lei de Proteção da Soberania Econômica Nacional contra sanções estrangeiras. A proposta proíbe que sanções unilaterais impostas por outros países produzam efeitos no Brasil.
0: De acordo com Afonso Florense, a medida protege a autonomia do país e impede o encerramento injustificado de contas bancárias e contratos por exigências externas. O deputado sustenta que o objetivo é proteger a economia e a legislação de interferências estrangeiras. fronteiras.
1: A proposta de emenda à Constituição que amplia a imunidade tributária de organizações religiosas foi aprovada na Câmara. Gabriel Mota, do União de Roraima, explica que o texto também impede a cobrança de impostos na aquisição de bens e serviços necessários ao funcionamento das instituições.
0: Gabriel Mota avalia que a mudança dá mais segurança jurídica à aplicação do benefício tributário. A proposta se estende a creches, asilos, orfanatos, monastérios, seminários e comunidades terapêuticas sem fins lucrativos geridas por essas organizações.
4: Agricultura.
1: Uma comissão aprovou o projeto que institui incentivos à geração de energia limpa em assentamentos da reforma agrária. A repórter Maria Neves tem mais detalhes.
8: A Comissão de Minas e Energia da Câmara aprovou o projeto do deputado Mercinho Lucena, do PSD da Paraíba, que cria incentivos para a geração de energia elétrica de fontes renováveis em áreas da União destinadas à reforma agrária. Pelo texto, poderão se beneficiar da lei pessoas físicas ou jurídicas organizadas em cooperativas e associações que representem assentados. Para viabilizar a geração de energia limpa nos assentamentos, a proposta assegura acesso prioritário a linhas de financiamento em bancos públicos e prioridade no licenciamento de obras de rede elétrica. O projeto também permite que o excedente de energia de microgeração e de minigeração distribuída seja adquirido por distribuidoras ou órgãos públicos. De acordo com o relator, deputado Júlio Lopes, do PP do Rio de Janeiro, o projeto cria a possibilidade para que cerca de 1 milhão de famílias acessem novas fontes de renda por meio da comercialização de excedentes energéticos. Na opinião do parlamentar, ao permitir que essas famílias instalem e operem usinas de energia limpa, o projeto cria um ambiente de negócios favorável ao cooperativismo e ao associativismo. Ativismo rural.
9: É um projeto que tem um mérito muito especial de dar àquelas pessoas que estão em áreas destinadas à reforma agrária. Portanto, pessoas que não têm propriedade, que não têm terra, que não têm outras possibilidades de desenvolverem projetos de energia e a partir desses projetos terem uma capitalização, terem uma renda. E eu entendi que isso será de grande valia para a capitalização dessas áreas mais pobres do Brasil, ajudando essas populações menos assistidas.
8: O projeto que cria incentivos para a geração de energia renovável em assentamentos da reforma agrária ainda será analisado pelas comissões de Agricultura, de Finanças e Tributação e de Constituição e Justiça. Da Rádio Câmara de Brasília, Maria Neves.
0: Marcelo Moraes, do PL do Rio Grande do Sul, é favorável ao projeto que atualiza as regras do crédito fundiário para a compra de imóveis rurais. Segundo o deputado, a proposta torna a política de acesso à terra mais justa ao considerar as diferenças de preços entre as regiões do país.
1: Marcelo Moraes afirma que os limites atuais estão defasados e dificultam o acesso de agricultores familiares ao programa. Para ele, a medida fortalece o crédito fundiário, amplia a inclusão produtiva e contribui para o desenvolvimento regional e a segurança alimentar.
4: Esporte.
0: Oliveira Maia, do União da Bahia, é autor da proposta que proíbe a publicidade, a propaganda e o patrocínio de apostas de cota fixa, as chamadas bets, em todo o país. O projeto ainda veda a contratação de influenciadores, atletas e celebridades para divulgar as apostas.
1: O texto proíbe também o patrocínio de eventos e a utilização de marcas de bets em estádios, arenas e outras instalações. Arthur Oliveira Maia acrescenta que 20% da área de exposição das plataformas de apostas deve ser destinada a alerta sobre os riscos do jogo.
4: Ciência e tecnologia.
0: Fernanda Coelho Filho, do União de Pernambuco, solicita a criação da Frente Parlamentar em defesa do Programa Espacial Brasileiro. O deputado entende que o colegiado pode colaborar com a formulação de políticas públicas voltadas para o setor espacial e de inovação tecnológica.
1: Fernando Coelho Filho afirma que a iniciativa visa fortalecer a soberania nacional com o desenvolvimento de programas em telecomunicações e monitoramento climático e territorial. Ele argumenta que a frente vai atuar atuar para garantir recursos orçamentários para o setor.
0: Antônio Doido, do MDB do Pará, celebra a aprovação na Câmara de projeto que impede o bloqueio de recursos do Fundo de Universalização dos Serviços de Telecomunicações. Ele ressalta a importância do FUST no financiamento de ações para ampliar o acesso à internet no país.
1: Antônio Doido avalia que a medida pode assegurar mais recursos para levar internet de qualidade a escolas públicas, áreas rurais e comunidades que ainda não têm atendimento adequado. O texto também prevê mais investimentos para a infraestrutura das próprias operadoras.
0: Juscelino Filho, do Maranhão, é favorável ao projeto que estabelece novas regras para o compartilhamento de postes de energia elétrica por empresas de telecomunicações. A proposta busca ampliar a organização das redes e garantir acesso isonômico à infraestrutura.
1: O texto atribui à ANEEL e à Anatel a definição das regras técnicas e econômicas do compartilhamento e prevê prazo de 5 anos para regularizar ocupações irregulares. A proposta, que tem o apoio de Juscelino Filho, também incentiva a modernização da infraestrutura.
4: Segurança Pública.
0: Mário Frias, do PL de São Paulo, defende ampliar o prazo da prisão temporária em investigações de organizações criminosas e associações criminosas de alta complexidade. A medida vale para casos que dependam de provas como quebras de sigilo e análise de dados digitais.
1: Pela proposta, a prisão temporária poderá durar até 40 dias, com possibilidade de prorrogação por igual período, mediante decisão judicial fundamentada. Segundo Mário Frias, o texto também estabelece prazo de 30 dias para o Ministério Público se manifestar após a conclusão do inquérito.
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4: Justiça.
0: Felipe Francischini, do Podemos, do Paraná, quer reforçar a proteção patrimonial da mulher na dissolução do casamento ou da união estável. Ele defende que medidas de bloqueio e proteção de bens não poderão atingir imóveis ou outros bens dados como garantia em financiamentos.
1: Felipe Francischini afirma que a medida evita que bens que ainda pertencem juridicamente ao banco ou a outro credor sejam incluídos na proteção patrimonial. Segundo o deputado, a intenção é assegurar que as medidas em si dão apenas sobre bens efetivamente disponíveis.
4: Últimas notícias.
0: O jornal Câmara dos Deputados irá a Salvador nesta sexta-feira para mais uma gravação itinerante da Voz do Brasil nos estúdios de emissoras da Rede Câmara de Rádio.
1: Lado a lado, um âncora da Rádio Câmara de Brasília e um âncora da emissora local vão apresentar as principais notícias do dia. O programa gravado em Salvador irá ao ar na próxima segunda, dia 31.
0: Termina agora o jornal Câmara dos Deputados, produzido pela Rádio Câmara, com trabalhos técnicos de Everson Urani e apresentação de Márcio Aquiles Sardi e Val Monteiro. Boa noite.
1: Uma ótima noite. Você fica agora com o Minuto do TCU.
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4: Rádio Canção Nova, nós espalhamos o amor pelo ar. Boa noite para você que está na sintonia da Rádio Canção Nova 89.1 FM. Este é o programa Panorama Musical. E eu, Ana Raquel, missionária da comunidade Canção Nova, vou com você até às 10 da noite. Quero também que acolher toda a rede Canção Nova de Rádio, que está junto com a gente também nesta noite. Para você também que sintonizou aí no Vale do Paraíba, no Brasil e além Brasil. Também aqui quero mandar meu abraço para você que nos acompanha pela internet, pelo aplicativo do CN Plus, da Rádio Canção Nova ou no site radio.cancaonova.com. Seja muito bem-vindo à Rádio Canção Nova. E a gente já vai abrindo aqui a nossa programação de hoje com o Ministério Amor e Adoração. O mundo vai ouvir a tua voz.

0: Você crê nisso? Aplauda Jesus.
1: Canção Nova, nós espalhamos o amor pelo ar. Eu sou Ana Raquel e fico com você até às 10 da noite. Quem entende o propósito, entende o processo desde cedo. Quando você entende o propósito de algo, você pode encontrar sentido até nas partes mais difíceis do caminho. Saber onde se quer chegar te ajuda a permanecer firme.

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2: Panorama Musical de volta com o melhor da música católica e agora trago para você o nosso quadro Lançamento. E hoje você vai conferir a música Deus da Minha Vida, composição e interpretação de Newton Júnior com uma gravadora independente. Chegando agora para você, Lançamento.

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1: Panorama Musical, e eu sou Ana Raquel, claro, aqui trazendo para você também um momento pra gente conhecer a nossa fé. É o momento YouCat. Hoje, ele nos ensina que a palavra da salvação alimenta a fé no coração dos cristãos. É ela que faz crescer e crescer a comunhão dos cristãos. O anúncio da palavra de Deus não se limita a um ensinamento. Quer suscitar em nós uma resposta de fé. Essa resposta de fé é a comunhão, é o se tolerar, dizer o que incomoda, amar os irmãos, as pessoas próximas a você, porque somos todos um mesmo corpo, e um corpo unido é um corpo saudável, é um corpo que não briga entre si, não tenta se separar.

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2: Você ouviu a Ana Lúcia cantando Rei da Glória. A gente vai pro intervalo aqui no Panorama Musical, mas daqui a pouco a gente está de volta.
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1: 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Santa Jacinta Marto.
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1: Panorama Musical de volta com você. É, eu sou Ana Raquel e te faço companhia aqui também até às 10 da noite. Chegou a nossa hora da nossa sequência musical e hoje vai ser de músicas em espanhol. Curte aí o melhor do espanhol também, música que evangeliza. Música

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1: Canção Nova FM 89.1, nós espalhamos o amor pelo ar. Eu sou Ana Raquel e fico com você até as 10 da noite. Você sabia que a santidade é vivida no dia a dia? Isso mesmo, fazer o bem sem esperar nenhum reconhecimento. Você tem praticado o bem pelos motivos certos? É uma boa reflexão pra gente hoje, né? Forró na Aré, cantando, o amor é Deus.

0: Este é o programa Panorama Musical aqui na Rádio Canção Nova e vamos para um breve intervalo. Atenção, Rede Canção Nova de Rádio. Daqui a pouco a gente está de volta.
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7: O Senhor te guardará de todo o mal, guardará a tua entrada e tua saída desde agora e para sempre. Salmo 121, versículos 7 a 8.
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